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4: Sejam todos muito bem-vindos a mais uma série do nosso programa aqui, Negócios com Propósito. Seja bem-vindo você do FM 102.1, do YouTube, do Facebook, do Instagram, do nosso aplicativo Adore Mais FM, que fala para mais de 20 países. Sejam todos muito bem-vindos. O programa de hoje, gente, tá simplesmente incrível, porque nós vamos falar de pilares de novo. Pilares que fazem você se manter de pé. Você sabe que um prédio, quando você vê ele ali lindo, bonito, vistoso, alto, com 30, com 40 andares, com 15 andares, é porque a fundação, o pilar dele, está bem construído. Porque senão, o que ia acontecer? Cair, né, gente? Cair! É! Assim também é na vida e nos negócios. E esse programa, ele existe para juntos construirmos, fortalecermos esses pilares tão importantes na nossa vida. Tão importantes na nossa vida. E hoje o nosso tema é 5 formas de se blindar emocionalmente. Você sabe como se blindar emocionalmente? Você consciente, você sabe o que fazer para ser uma pessoa forte, firme nas emoções quando a notícia ruim chegar? Você sabe? Bom, como CEO da família Adore Mais, se você não me conhece, para mim é uma honra servi-los nesse programa também, servi-los nesse momento também. A ideia aqui desse programa, gente, é falarmos de estratégias e técnicas. Claro, afinal, existe o que há de informação externa e o que há de informação interna, não é mesmo? Então, ó, estratégias e técnicas é o que está fora, comportamento e emoções é o que está dentro. Então, quando a gente fala de negócios com propósitos, tem esses dois indicativos aqui. Você sempre vai ver eu falando ou de técnicas, estratégias, ou de comportamento e emoções. Lado de dentro e lado de fora. Como se fosse para você se manter firme com Deus. É, você está conectado com o que há de cima e tomando atitudes aqui embaixo. Então, vamos juntos em mais um programa, Negócios com Propósito. O Márcio fala assim, tô numa luta aqui para mudar a mente e não agir na emoção. Muito bom, Márcio, fica aqui comigo que hoje você vai aprender como fazer isso. Como fazer isso? E se você já quer anotar aí o telefone para você entrar em contato comigo, 011-99537-5356, 99537-5356. Se você está aqui me ouvindo na rádio, você pode me assistir no Instagram ao vivo, Elisângela Gomes, a Eli. Aproveita e já se inscreve, tá bom? Já me segue aí no Instagram, Elisângela Gomes, a Eli. Vamos lá então, minha gente. 5 formas de se blindar emocionalmente. Se você quer botar pergunta pra mim também, tudo pelo Instagram, Elisângela Gomes, a Eli. Bom, primeira coisa que você precisa fazer pra se blindar emocionalmente é cuidar das palavras que você fala. Uhum. Cuidado com o que você está falando. Pare de falar aquilo que você não quer. E passe a falar coisas, apenas aquilo que você quer. Você sabia que o nosso cérebro, ele é um condutor neurótico?

automático. Quando você dá um comando. Se você fala não, eu não gosto de tal coisa, é automático você dar um comando para o seu cérebro focar naquilo. Então, quando você fala, eu amo fazer tal coisa, e fala positivamente, você está dando um comando positivo para o seu cérebro começar a criar as imagens. É! Então, olha só, uma criança, quando você diz para ela assim, ó, não põe o dedo na tomada, isso é bastante comum, né, gente? O que ela vai fazer? É na hora que ela vai lá com o dedinho, pam, botar o dedo na tomada. Agora, se ela estiver indo colocar o dedo na tomada e você disser para ela, olha, não, coloca o seu dedinho aqui e pega a mãozinha dela, coloca em outro lugar. Você está dando um comando para ela agir positivamente e não dando um comando negativo. Porque se você der um comando negativo, você vai agir negativamente. Agora, se você dá um comando positivo, você vai agir positivamente. Você sabe, você já ouviu muito sobre o poder que existe na nossa boca. Olha só o que diz em Provérbios 21, 23. O que guarda a sua boca e a sua língua, guarda das angústias a sua alma. Olha só, será que o que você está tendo não é resultado daquilo que você está falando toda hora, falando todos os dias a mesma coisa, sem pensar no que você está falando, não é? Então, Elias, a paz do Senhor, querido, seja bem-vindo aqui. Olha, então, presta bastante atenção no que você está falando. Muita atenção. Você sabe que um dia, olha só, eu mandei uma mensagem para um parceiro meu de negócios para a gente ir almoçar. Né? Fazia muito tempo que a gente não se falava e eu precisava muito criar umas estratégias com ele. Falei, vamos almoçar? Vamos, tal, marcamos, tal. Olha isso, gente, que poderoso. E aí chegamos e tal, tudo bem. Depois de 40 minutos, a gente começou a discutir. Olha isso. Há muitos anos nós somos parceiros de negócios, se entende, coisa tranquila, né? Faz dinheiro, eu mando cliente para ele, ele manda para mim, negócios e assim. E aí, 40 minutos de conversa, a gente começa a discutir. Apontar o erro um do outro e tal, e tal. Aí eu olhei, eu falei assim, ué, isso nunca aconteceu. Parei na hora, ó, poder da consciência, de você trazer pro seu consciente o que tá acontecendo naquele momento. Porque ali na hora, a emoção qualquer, o que que eu queria? O que tava sendo indicativo? A discussão. Aí eu, ué, falei, por que que a gente tá falando assim um com o outro? E, na hora, eu falei, ah, já sei. Durante os 40 minutos que a gente estava ali conversando, a gente começou a falar do concorrente, coisas ruins que o concorrente estava fazendo, dos nossos concorrentes. Começamos a falar de resultados que não chegavam. A gente só estava falando coisa ruim. Eu falando coisa ruim do mercado, nananá, ele também, eu também, ele também. Acabou virando pessoal. Por quê? A nossa boca ali estava trazendo as palavras que a gente estava usando, era o quê? Só mal. Então, aquilo que você fala é como você tende a se comportar. Gente, isso é muito poderoso. Olha, só com esse primeiro conselho para você, do nosso tema de hoje, das 5 formas de blindar, de se blindar emocionalmente, já vai salvar o seu dia. Já pode salvar o seu casamento. Já pode salvar as suas relações como líder. Você como empreendedor, no momento de negociação, você vai falar...
vai mandar uma palavra negativa, um comando negativo no fechamento de um negócio, você está puxando, olha isso, que poderoso, para a finalização ser ruim, para essa negociação ser terrível. Uhum. Então, cuidado com as palavras que você fala, muito cuidado, para de falar mal das pessoas, do que fizeram contra você, para de falar do que fizeram de contra você, seja pontual, só fale com quem gosta de resolver problemas. Você sabe que toda vez que você está comentando algo que fizeram contra você, você está trazendo aquele momento de novo para a sua atualidade? Uhum. Se fizeram algo contra você, procure quem vai resolver esse problema. Puxa, Eli, abriram, sei lá, falaram falso contra a minha ética. Ou falaram que eu roubei. Puxa vida, o que você vai fazer? Vai falar com quem sabe como abrir um boletim de ocorrência. Vai direto onde que resolve. Mas não fica falando aquilo com quem não vai te ajudar a resolver. Você está estragando o seu dia. Você está estragando o seu momento, a sua semana, o seu mês. Você já viu aquela pessoa, gente, que fica falando do que aconteceu de ruim com ela há 50 anos atrás? Você conhece alguém assim? Que você viu ela hoje, ela fala daquele assunto ruim. Aí você viu ela semana que vem, ela fala de novo. E dali, depois, de novo. Ou você gestor, você líder, você já corrigiu o seu colaborador, só que você fica lembrando ele todo mês daquilo. Que coisa insuportável. Você está trazendo isso de novo. Você acha que ele vai te entregar bons resultados com isso? Não vai. Porque é como você está gerando a energia no seu ambiente de trabalho, na sua igreja. Então, cuidado com as palavras. Segundo, escolha com quem você vai andar. Ai, como eu gosto disso aqui. Sabe por quê? Porque coisa ruim pega, gente. Cuidado com quem você anda. Coisa boa pega, mas a ruim acho que pega mais. Porque na palavra diz que o nosso cérebro, ele tende pro lado esquerdo, não é? Que é o quê? É a razão, é o triste. Então, por quê? Isso vem lá da questão primitiva, como forma de sobrevivência, você tá sempre na defesa, não é? Então, parece que sempre você falar algo ruim é automático, né? Lembra lá, acho que foi o apóstolo Paulo, né? Você que é teólogo, que pode me ajudar. O bem que eu não quero, o bem que eu quero eu não faço, mas o mal está sempre diante de mim. Por que isso? Porque isso faz parte da nossa construção mental, gente. Olha que triste, né? Então tem que treinar. É. E que bom que você está aqui comigo nesse programa Negócios com Propósito, onde a gente fala de vida e negócios. Então, olha que poderoso. Quando você escolhe com quem você vai andar, as suas companhias, as pessoas, os ambientes. Você sabe que quando você pergunta para alguém assim, olha, onde você vai toda semana? Você sabe que está revelando parte de quem essa pessoa é. Sabia, né? Uhum. Olha só. Então, quando você evita andar com pessoas negativas, pessoas presas ao passado, ela vai te instigar a também falar do seu passado. Sabe aquela disputa na conversa? Você não sabe o que aconteceu comigo quando eu tinha tal ano, tal data. Quando eu era criança, eu caí, quebrei o joelho. Aí o outro fala, você não sabe o que aconteceu comigo, eu quebrei o joelho e o braço.
Quase que eu quebrei a cabeça também. Aí começa uma disputa de coisa ruim. Você já notou isso? Ninguém disputa pra falar bem, né? Não, aconteceu algo bom comigo na semana passada. Menino, você não sabe. Olha, eu senti a presença de Deus. Olha, eu consegui ler 5 páginas do livro. Aí o outro, não, mas eu consegui ler 15. Não existe isso, né? A competição parece que é sempre ali na fala, na companhia, pro lado ruim. Evite essas pessoas que têm como padrão negativo de fala. Evite, porque ela vai levar você junto com ela. É automático. Às vezes é alguém que tem até uma boa intenção. Só que o hábito de falar, de te lembrar de coisas ruins, é mais forte. Ela vai levar você junto. Vai! Nós somos seres humanos relacionais. A gente parece que muitas vezes quer se parecer com o outro, essa necessidade do pertencimento. Então você vai, sim, começar a se parecer com ela. Essa pessoa que você tá andando, ela tem integridade? Toda vez que você tá com ela, ela vem tocando na sua ferida. Ela vem falando do erro que o amigo em comum que você tem com ela, cometeu toda vez. Será que ela tem um traço ali no caráter que se repete toda vez com relação à integridade? Você sabe que a fofoca é assim. Quando a pessoa vem falar mal de outra pessoa pra você, espera que ela vai falar de você mal também pro outro. Porque é traço de caráter. É um padrão repetitivo. Gente, olha essa dica. O ser humano, ele tende a repetir a forma que ele age em um assunto, em outros assuntos também. Porque somos movidos a padrão. A padrão. Então, essa pessoa que você escolheu para andar com você, os valores e os objetivos estão em comum? Em comum entre vocês? Procure pessoas que tenham o mesmo objetivo que você. Que tem ambição de crescimento. Que tem ambição de se aproximar mais de Deus. Que não apenas ela está tentando sobreviver todos os dias. Porque é essa pessoa que está tentando sobreviver todos os dias. Intencionalmente. O foco dela é só sobreviver. Ela vai roubar os teus sonhos, você que tem ambição. Ela vai apontar a dificuldade para você chegar onde você quer chegar. Aliás, ela só vai apontar a dificuldade. Ela só vai mostrar para você o quão difícil vai ser. E aí, ela rouba o seu sonho. Porque você já começa a pensar também parecido. Puxa, é mesmo, né? Ah, não, vai ser muito difícil. Agora você imagina. Vamos definir aqui o que é ambição e ganância. Ambição é aquela energia boa que te impulsiona para frente, que te impulsiona para cima. Ganância, não. É aquela energia que a pessoa gera para fazer qualquer coisa para chegar no objetivo. Passa por cima de pessoas, não cumpre princípios, valores, ela vai mentir, é gananciosa, ela só pensa no dinheiro. É ruim, ganância é ruim. Ambição é positivo. Grava isso. Então, se você é ambicioso, ande com pessoas parecidas, que sonham também, que te potencializa também, que no momento que você fraquejar, falar, ai, tá tão difícil, ela fala, não, você consegue. Sabe por quê? A empresa tal fatura com nesse mesmo faturamento em que você quer chegar. Fulano faz a gestão das finanças dessa forma. Lidera assim. Então, ela vai te ajudar a ser melhor no dia mau. Percebe que eu estou falando de padrão repetitivo. É claro que o dia mau chega para todo mundo. É claro que você não vai estar bem toda hora. Mas qual é o seu padrão? A semana tem 5 dias.
você passa 3 dias da sua semana mal. Ih! Ó, sinal vermelho. Vermelho, vermelho, vermelho. Porque você está construindo ali o seu padrão. E como é que você muda isso? Quando você muda um padrão mental, substituindo ele, substituindo. Estou pensando em desistir. Uou! Como que eu substituo isso? Olhando o que eu vou ter de resultado se eu continuar. Nossa, eu vou dar uma vida incrível para minha família. Eu vou trazer para o meu relacionamento momentos agradáveis. Quando você olha a recompensa, você não para no meio do caminho. Quando você troca o pensamento ruim pela recompensa incrível que você vai ter, você não para no meio do caminho, você não desiste. Agora, se você não fizer boas escolhas, com quem você vai andar é ladeira abaixo. Uhum. Então, a gente está falando aqui, você que está chegando, as 5 formas de se blindar emocionalmente. A terceira é: coloque informações positivas no seu cérebro. Como? Essa é boa. Também. Cuide das entradas da alma. Uhum. Você sabia que os seus olhos, os seus ouvidos, o ambiente, o que você está sentindo, são as entradas da alma? Entrou, olha, para sair é mais difícil. Mas Eli, como é que eu vou fazer isso? Primeiro, presta atenção no que está acontecendo no seu dia a dia, que pode roubar as suas emoções. Gente, esses dias, olha só, lá perto de casa tem um posto que eu nunca abasteci ali, mas porque ele tem um preço caro. É caro. E aí, eu estava atrasada e o combustível que tinha no carro, eu não ia conseguir chegar lá no meu destino. Falei, ah, eu vou ter que pôr aqui mesmo. Nisso eu cheguei assim, né, pensando no compromisso, distraída, e abaixei o vidro e falei para a moça, olha, pode completar para mim assim, assim, assim. Só que eu tenho um aplicativo que quando eu faço o pagamento por esse aplicativo, tem um desconto. Olha só, a coach financeira baixando agora aqui, gente. Tudo que você faz com o seu dinheiro é o que vai ser responsável do que você vai ter na sua conta daqui 10 anos e do que não vai ter na sua conta daqui 10 anos. Então, toda decisão financeira que você faz hoje é responsável pelo seu sucesso financeiro daqui 10 anos. Olha só. Mas esse assunto é para outro dia, né, gente? Finanças, bora! Olha só. Aí, eu ali toda, né, pensando na economia que eu ia ter, abastecendo ali pelo aplicativo, né, toda. Só que, para abastecer, para fazer o pagamento por esse aplicativo, eu tinha que, primeiro, abrir ele, colocar o número da bomba de combustível e dar o comando para a frentista. Olha, já pode colocar, porque aí eu libero no aplicativo aquele número de bomba para eu poder ter o desconto. Só que eu dei mole. Eu dei mole e parei já, destravei o carro e aí destrava, né, ali a portinha onde coloca o combustível. E ela também, rápida ali, parei, abri, ela, pã, já colocou o negócio. Aí eu entrei no aplicativo e subi. E ela não me pergunta nada. Falei, bom, será que ela se ligou? Olha só, será que ela se ligou que eu quero pagar pelo aplicativo para ter desconto? Claro que não, né, gente? Porque esse era um comando que eu tinha que ter dado. Abasteceu, aí ela vem assim, olha, ficou tanto. Tipo, deu R$40 a mais. Só para você entender o que eu tô falando. Hora que ela falou, eu falei, mas
É pelo aplicativo. Ela, não, mas a senhora tinha que ter me falado antes. Eu falei, mas você também não perguntou por onde que eu ia fazer o pagamento? Aí ficou aquele climão. Quase que eu estrago o meu dia. Fala sério. Aí ela quis ficar brava, porque na hora ela viu a minha insatisfação como cliente. Falei, mas você tem que perguntar. Ela, não, você que tem que me dizer. E ficou aquela coisa. É ou não é um momento para roubar a emoção? No mínimo, quando o sangue corre pela veia, você e mexe no bolso, porque a parte mais sensível do ser humano, você sabe qual é, né? O bolso, minha gente. R$ 40 a mais. Tudo pra eu já xingar ela toda, toda. Na hora, eu, autorresponsabilidade. Aprendi. Morreu R$ 40 a mais. Aí eu lembrei que eu tinha que ficar bem, porque a reunião que eu ia fazer em seguida era muito importante. Eu tinha que chegar lá com energia alta, eu tinha que chegar lá com pensamentos positivos. Eu tinha mais coisa para me preocupar naquele dia, mais importante do que R$ 40. Eu poderia perder muito mais na negociação que eu ia fazer. Então, na hora. Mas eu aprendi a ser o quê? Intencional no meu dia a dia com aquilo que pode roubar as minhas emoções, positivas ou não. Quando foi ontem, gente? Ontem. Eu, de novo, olhei no, no, no, no ali no.

conhecer alguém, dá uma olhadinha no que ela faz todo dia. Ah, dá uma olhadinha no que ela faz repetidas vezes. Olha só, toda vez que você repete algo que é bom, você tá deixando aquilo entrar como hábito na sua vida. Isso. Então, por exemplo, sabia que quem tá ouvindo a gente aqui no FM, no 102.1, na rádio? Rádio é hábito, gente. Toda vez que a pessoa entra no carro, o que, que ela faz? Liga o rádio. Eu sou assim. E eu faço isso há muitos anos, né? Porque eu trabalho com isso. Você que tá me ouvindo, você é igual? Virou um hábito já, né? Você entrar e ligar. Então, percebe que pequenos passos todos os dias, vai tornar o hábito. É assim que você dá passos maiores. Para construir hábitos consistentes, elimine os obstáculos. Mas como assim, Eli? Por exemplo, se você quer ter uma alimentação saudável, que tal você não comprar o que não é saudável? Porque na hora da fome, o instinto de sobrevivência vai mandar, você não vai ter tempo de pensar. Você vai comer o que você vê na sua frente. Você sabe que eu faço isso, né, gente? Lá em casa só tem o que é nutritivo. Porque senão, na hora da fome, eu vou lá e vou comer. Vai ser mais difícil de eu tomar a decisão. Agora, depois que você construiu o hábito todo dia, puxa, deu fome, o que, que você olha tem? Comida saudável. Aí você come hoje, você come amanhã, come depois, e assim vai. É, as pesquisas sugerem que para criar um hábito na nossa vida é de 21 a 66 dias. E dependendo do que é, vai até um pouquinho mais, viu? Então, se você faz aquilo de novo, e de novo, e de novo, vai tornar o hábito. Vai tornar o hábito. E agora o quinto. A quinta forma de você blindar-se emocionalmente. Seja como flecha em direção ao alvo. Leia a palavra de Deus todos os dias. Quando você lê a palavra de Deus todos os dias, você está blindando não só suas emoções, como você também está dando comando para o mal. Olha, quem domina aqui é a palavra de Deus na minha vida. Como diz em Salmo 119, 105, lâmpada para os meus pés é a tua palavra e luz para os meus caminhos. Não se esqueça jamais que você é flecha em direção ao alvo. Mas Eli, que alvo é esse? Olha, o meu alvo, o seu alvo é sermos aqui na terra luz, é sermos sal na terra. Já tem tanta coisa ruim. Você não. Você é gerador de boas notícias. Você e eu somos aqueles que vai trazer luz quando tiver tudo em trevas. Na sua casa, no seu lar, no seu trabalho, você é quem vai dar a solução, você é quem vai dar a boa notícia, você é quem vai trazer o alívio da alma, você é quem vai trazer a palavra de Deus. Então, a partir de hoje, você que ficou comigo até aqui, você será blindado nas emoções, no nome de Jesus. Porque é através dessas suas emoções que você vai poder ser usado pelo Espírito Santo. É através da sua firmeza no seu caráter que você vai poder ser quem Ele te chamou para ser. Não permita que o mal tenha sequer uma brecha nas suas emoções. Seja intencional, seja firme, seja constante, seja abundante nas suas boas emoções. Traga alívio quando for um momento de dor para você e para o seu próximo. Combinado, minha gente? 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

poderoso na Terra, não apenas a sua empresa. 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E, gente, pois é, nosso programa chegou ao final. Que bom que você esteve aqui comigo. Continua você aqui do 102.1. 102.1 tem muito de Deus para você. Você que não me segue, Elisângela Gomes, Aeli, esse é o meu Instagram. Combinado, minha gente? Seja firme, seja abundante e seja constante na autoridade do nome de Jesus. Um beijo no seu coração. Tchau, gente.

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2: Olá, Adore Mais FM, tudo bom? Meu nome é Vinícius, sou de Mauá e gostaria muito de escutar a música do Fernandinho, Uma Nova História. Muito obrigado, Deus abençoe a todos.

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1: A palavra do Senhor veio a Ageu pela segunda vez, no dia 24 do nono mês. Diga a Zorobabel, governador de Judá, que eu farei tremer o céu e a terra. Derrubarei tronos e destruirei o poder dos reinos estrangeiros. Virarei os carros e os seus condutores, os cavalos e os seus cavaleiros cairão, cada um pela espada do seu companheiro. Naquele dia, declara o Senhor dos Exércitos, eu tomarei meu servo Zorobabel, filho de Sealtiel, declara o Senhor, e farei de você um anel de selar. Porque eu tenho escolhido, declara o Senhor. Bom, aqui tinha vindo a segunda vez, a primeira. Então ele fala assim, ó. Esta palavra do Senhor para Zorobabel. Então ali ele usou Ageu, aqui ele usa Zacarias. Não por força nem por violência. Porque Ageu e Zacarias foram peças muito importantes nessa fase de reconstrução. Então, você lembra do exílio babilônico, 70 anos de cativeiro. Aí agora entra Ciro, conquista a Babilônia, o Império Medo e Persa. E aí o Daniel, ao examinar as escrituras,

0: Escrituras percebe que o cativeiro já tinha o tempo do cativeiro determinado por Deus e anunciado por Jeremias, já tinha encerrado. Então ele ora, faz aquela oração de arrependimento profundo, e ele apresenta para Ciro o que Deus falou sobre ele muitos anos antes. Ele fica impactado e ele se torna esse instrumento de Deus para livrar aquela nação, para restaurar aquela nação, para dar liberdade a ela, para dar recursos para a reconstrução do templo. E era um período de reconstrução. E o Senhor levanta Zorobabel, que é um descendente da casa de Davi. E esse homem se torna um encorajador do povo, porque nós vamos ver duas situações nas Escrituras. Primeiro, a luta dos profetas para convencer o povo do juízo. Depois, a luta para convencer da restauração. Nós vamos ver duas situações muito difíceis das pessoas aceitarem. Muitas vezes Deus está anunciando, a palavra está vindo, ó, muda porque senão suas circunstâncias vão mudar, muda porque senão suas circunstâncias vão mudar, muda porque senão suas circunstâncias vão mudar. E tem gente que não dá ouvidos. Não adianta, ó, antes da queda vem o orgulho. Deus se opõe aos orgulhosos. Deus dá graça para a gente humilde. Ó, aproveita o tempo das vacas gordas para você plantar, para você se alinhar com Deus, para você se avivar mesmo. Ó, se alinha. Às vezes a palavra está vindo, está vindo, se alinha. Não é falta de aviso, mas as pessoas não acreditam. Aí, quando acontece, elas levam um choque. Mas, meu Deus, então, mas ele vinha anunciando por muito tempo. Aí tem um outro momento, levar o povo a acreditar, porque o povo perde a esperança de tal maneira, de tal forma, que não consegue mais acreditar na restauração. Mas é interessante que quando já Judá Jerusalém está cercada e tal, Deus está mandando Jeremias comprar um terreno. Ezequiel, quando o templo foi destruído, já tinha Deus dando a planta da reconstrução do novo templo. Ou seja, muitas vezes o castigo, né, o lidar, a dor, ela é a única forma, infelizmente, de algumas pessoas entenderem que Deus está falando sério. Elas não entendem de outra maneira. Gente, eu tive que ver meu filho à beira da morte para eu entender que eu não tinha saída. Eu, para parar e ouvir mesmo a Deus e aceitar o chamado dele para a minha vida, isso teve que acontecer dentro de um hospital. Eu disse sim para Deus dentro de um hospital com meu filho sentenciado a viver sem o braço direito. Porque você vai vivendo. Deus está te anunciando, Deus está falando com você. Mas você está cheio de sentimentos, você não quer, ah, então, mas eu acho, ah, então, mas eu não quero, ah, mas Deus vai me entender, mas não é bem assim. E Deus está mandando a palavra. Ele está dizendo, olha, não adianta você fugir. Eu vou fazer você parar para você me ouvir. Agora você pode me ouvir? Naquele hospital, eu não tinha para onde ir, então eu tinha todo o tempo do mundo para orar, para ouvir a Deus. para ouvir a Deus. Então, às vezes, assim, a gente fala assim, eu não tenho tempo. Deus vem e fala assim, vou te arrumar tempo. Agora você tem tempo. Agora você tem tempo para me ouvir, para falar comigo, para buscar saber o que eu penso, o que eu quero para você. Né? Então, aí agora Deus levanta Zorobabel e ele foi um encorajador daquele povo para levar o povo a acreditar na restauração. Era um tempo de restauração, de reconstrução, e o povo precisava acreditar que era possível. Sim, que a glória da segunda casa seria maior do que a da primeira. E foi preciso destruir o templo, foi preciso destruir Jerusalém, foi preciso levar o povo cativo para que o povo sofresse um choque. E então se voltasse para Deus. E você vê que o povo estava tão desacreditado que já tinha passado 70 anos e o povo estava inerte. Não... Aí o Daniel, muito aplicado, ele, meditando nas Escrituras, ele vê, não, mas acabou. É hora da reconstrução, é hora de voltar para casa, é hora das coisas mudarem. Findou o tempo determinado por Deus de cativeiro. Então, agora Zorobabel está à frente disso. E ele é um encorajador, ele foi o homem, o agente de Deus para liderar esse movimento de reconstrução. E é lindo, e o Senhor vem e fala assim, olha, a segunda vez que falou com ele, eu vou fazer de você um anel de selar. Agora, você imagina você ser o anel de selar de Deus, ser o carimbo, a assinatura de Deus. Deus confirma suas palavras, Deus confirma seus passos. O que você faz dá certo, porque você é o carimbo de Deus, você é a assinatura de Deus. Quem não quer ouvir isso? Pois é, em Jesus, nós recebemos essa procuração para, no nome dele, realizarmos coisas grandes e vencermos. E ele recebeu essa palavra, ó, você vai ser o meu anel de selar. Você vai ser meu carimbo, você vai ser minha assinatura. O que você fizer vai dar certo, o que você fizer vai prosperar. Eu vou confirmar suas palavras, eu vou confirmar seus passos. Você vai ser meu anel de selar. Todo mundo quer isso. Mas ele era o governador, ele acreditou. E o Senhor veio aqui, agora, então esse é o oráculo sobre Zorobabel, e Zacarias entrega para ele, ó, esta é a palavra do Senhor para Zorobabel. Não por força nem por violência, mas pelo meu espírito, diz o Senhor dos Exércitos. Isso é um tapa na cara da gente, porque nós temos essa tendência de facilmente entrar na carne, de querer fazer as coisas rapidamente, não queremos esperar, queremos manipular coisas. É o que eu venho falando ainda, principalmente com a parte interna, sobre as três fortalezas de Canaã. A fortaleza de Jericó, que é a da intimidação, a fortaleza de Ai, que significa um monte de entulhos, que são aqueles pecados que a pessoa está caindo nele, por isso que ela está sofrendo derrotas, e de Gibeon, que é a fortaleza da manipulação, do engano, da falsidade. São fortalezas, são crenças, são métodos. E como você pensa, como você age. É um método de vida, é uma conduta, é um padrão. É como você pensa, consequentemente, você age. Então, você olha para algo, você se intimida e você nunca vence, nunca ultrapassa. Você está sempre cobiçando algo e caindo em algo que está te levando a derrotas. E você só vê um meio de conseguir as coisas, à base da manipulação, da falsidade, dos joguinhos. Fala uma coisa, mas o coração está dizendo outra. E nunca deu certo. E o Senhor está mostrando, ó, você precisa descobrir quais são as suas fortalezas, porque você não vai conquistar a sua terra prometida se você não demolir essas fortalezas. Se você não romper Jericó, o que te intimida, você não vai avançar para a terra. Se você não vencer, não tirar o anátema, a maldição, o pecado, se você continuar cobiçando as mesmas coisas, caindo nos mesmos erros, você vai continuar perdendo para coisas ínfimas, pequenas coisas que poderiam dar certo, estão dando erradas. Se você continuar usando os mesmos métodos da falsidade, da manipulação, você manipula as situações por conta das suas inseguranças. Porque Gibeon estava o quê? O gibeonista estava com medo de morrer, estava com medo de perder. Então, eles inventaram toda aquela história que você já leu o livro de Josué, você sabe. Que eles criaram toda uma encenação para convencer Josué. E Josué caiu. Porque Josué, a Bíblia diz que ele não consultou o Senhor. Então, quando a gente não consulta o Senhor, tem os gibeonitas, mas tem também os Josués que não consulta Deus e são levados por Gibeon. São manipulados e acabam fazendo alianças com quem não deveriam fazer. Porque não tem discernimento. Se você não tiver discernimento, você vai se aliançar com quem você não deve. Você vai fazer coisas, tomar decisões que vão roubar a sua vida, roubar seu destino, ou vão ser problemas constantes na sua vida. E assim, eu penso que o próprio Josué deve ter analisado muito sobre isso, porque como que ele caiu naquilo? Né? Como? A gente não vê em Josué algum sinal de manipulação e tal, mas eu acredito que ele deve ter analisado muito aquilo. Puxa vida, né? Como que eu caí numa dessa? Mas a verdade é que tem muitos caindo nos enganos de Gibeon, na manipulação de Gibeon. Mas tem muita gente que acha que não é Gibeon, mas é Gibeon. Porque quando ele vai agir, o padrão é sempre o mesmo. Ele quer controlar os outros por conta da insegurança dele. E, para isso, ele vai manipular, ele vai buscar um meio para controlar aquela pessoa. E se você lida dessa maneira, você já perdeu. Ainda mais nessa fase que Deus está combatendo muito rapidamente, e eu vejo não só rapidez, mas também uma certa agressividade. Eu vejo, assim, em alguns casos, principalmente esses que já receberam muito, Quando Deus corta, ele corta mesmo. Mas o problema é que às vezes a pessoa, ela vai até as últimas consequências e ela não acredita que as circunstâncias dela vão mudar. Ela não consegue ver, não, está tudo sob controle, eu vou controlar isso aqui. E é de uma vez, algo acontece que não há o que fazer. E sabe o que é impressionante? Aí eu volto para a fortaleza de Ai. São aqueles que já foram avisados e talvez até já viveram situações que ninguém pôde salvá-los. E aí eles começam a provocar uma nova situação, porque eles não acreditam que algo vai acontecer e vai tirá-los daquele lugar. E de repente, algo acontece que não tem saída, aquela pessoa tem que ser removida. Porque ela cai num erro, porque ela cobiça o que ela não pode cobiçar. Ela toca onde ela não pode tocar. E você vê que, normalmente, a fortaleza de Ai, ela vem depois de um auge. A pessoa está no auge, vem a queda. Porque exatamente nesse auge é que ela se distrai e de repente ela acha que ela pode tudo e você não pode tudo. Você pode tudo em Deus, mas não adianta você sair e achar que você pode fazer as coisas do seu modo e aquilo vai ficar por isso mesmo, não vai. Vai mudar, as circunstâncias mudam. Então, eles vieram de uma vitória incrível e aí eles têm uma queda absurda, desesperadora. Né? Porque a Bíblia fala que o coração do povo derreteu. A gente não dá nem para saber o que significa, mas derreteu. Não tinha mais coração. Quer dizer, aquele povo perdeu a esperança completamente. Josué só ficou prostrado, com a cabeça coberta. Ele não conseguia se mover, ele não sabia, quer dizer, perdeu o rumo, né? Para onde eu vou, o que é que eu vou fazer e agora? E aí já começou a falar bobagens.
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0: Então a gente precisa parar, enquanto nós temos tempo, e ouvir o que o Espírito diz. O que é que o Espírito está anunciando? O que é que está falando comigo? O que, que os sinais, o que, que tudo está levando, está me levando para onde, está mostrando o quê, está me direcionando para onde? O que está ao meu redor, talvez, deveria pelo menos ser didático, estar me ensinando. Tem acontecimentos que eles são pedagógicos. Se você quiser aprender, você vai aprender. Né? É como Deus dizendo assim, cara, ó, você está vendo? É do dia para a noite. Hoje o cara está aqui, amanhã ele não está mais, porque ele tocou no anátema, ele não podia ter feito aquilo. Você não está aprendendo, não? Você não está vendo que Deus está sendo rápido para agir? Você vai mesmo ir nessa linha? Você vai mesmo manter a fortaleza de Gibeon? As manipulações? Você vai mesmo se arriscar e ultrapassar essa linha perigosa? A Aí então, ó, esta é a palavra do Senhor para Zorobabel, não por força nem por violência, mas pelo meu espírito, diz o Senhor dos Exércitos. Você não vai vencer, você não vai ser espiritual, você não vai conseguir resultados, você não vai a lugar nenhum, para falar a verdade, se você não entender que é pelo Espírito. O que é pelo Espírito? É pelas vias de Deus, pelo caminho da verdade. É respeitando as leis, os princípios. É estando atento aos fundamentos. É não entrando na carne, é pelo Espírito, não é na força do braço, não é no oba-oba, não é na emoção, não é no movimento. Não, é, não, você não vai conseguir. Você sabe que às vezes eu fico até, me dá uma certa aflição, sabe? Às vezes eu estou vendo coisas acontecerem, eu tenho gente perto, que eu percebo aquela imaturidade para reconhecer a profundidade, para ter o discernimento do que é você ter um chamado, você ser conduzido por Deus. E aí, quando eu vejo que, às vezes, a pessoa não tem aquele discernimento, ela está cega, ela não está entendendo que não é com estalar de dedos, não é aquele negócio, chegando lá e eu vejo o que, que eu faço e vai dar certo. Não vai dar. Não vai dar tudo certo, vai dar tudo, não vai dar tudo certo se você não tiver alinhado com Deus. Aí eu faço, depois eu vejo o que, que eu, como é que a gente arruma isso aí e tal. Não, não, não, não, não. Ou você começa baseado em princípios, com discernimento, na dependência de Deus, fundamentado no Senhor, ou você já começou mal. Então, não é por força ou por violência. Eu boto a minha força, eu obrigo, eu vou obrigar um negócio. Não, você não esquece. Se Deus botar o pé e dizer daqui, você não passa, você passa vergonha. Você quebra a cara. E aí você fica sem saída. Porque pior do que você ficar num lugar que você não gosta é você ir para um lugar que você quer e sofrer o maior fracasso da sua vida. E além de você voltar para o lugar que você não queria ter que voltar, é voltar por cauda, voltar por baixo. Quem você pensa que é o Montanha Majestosa? Então veio essa palavra para ele, ó, Zorobabel. Não é por força nem por violência, esquece. Você vai vencer isso pelo Espírito. Essa reconstrução vai ser feita pelo Espírito. É Deus quem vai operar isso com você alinhar. Você vai ser um instrumento dele. Mas você tem que seguir os comandos dele. Quem você pensa que é o Montanha Majestosa? Então vem e fala para os desafios agora. Diante de Zorobabel, você se tornará uma planície. Então olha só, ele não é o anel de Selá? O carimbo de Deus? Deus vai fazer dele? Então agora vem a palavra para os desafios. Quem você pensa que é desafio gigante, montanha gigantesca, montanha majestosa? Diante de Zorobabel. Então é a palavra do Senhor para o desafio. Quem você pensa que é diante do meu servo? Gente, isso é muita coisa. A gente tem que dar condições para Deus falar assim com os nossos desafios. Ô Golias, quem você pensa que é diante do meu servo Davi? Ô câncer, quem você pensa que é diante da minha serva, do meu servo? O problema tal, quem você pensa que é diante do meu servo? Você se tornará uma planície, quer dizer, uma situação que é uma montanha majestosa, não tem como atravessar. E E o Senhor está dizendo, não, não, não, você não é nada perto do meu servo Zorobabel. Você vai se tornar uma planície. Ele colocará a pedra principal, os gritos de Deus abençoe, quer dizer, ele vai dar início a essa reconstrução, ele vai atingi-la com a fé, vai ser pela fé. Aos gritos de Deus abençoe. Vai ser me honrando, não é pelo Espírito? É me honrando. Vai ser pela fé. E ele vai lançar a pedra principal. Aos gritos de Deus abençoe, quer dizer, é pela fé, eu vou com a bênção de Deus. E Deus vai me honrar. Mas não Deus vai me honrar sem eu estar honrando a Deus, porque eu honrarei quem me honra. Eu estou alinhada com Deus. Não falo que estou, ai, estou fazendo tudo certo. Não, ninguém está fazendo tudo certo. Nós temos que saber é se nós estamos ouvindo a Deus e aplicando tudo que Ele está nos ensinando todos os dias. Se o que Ele já falou outras vezes, nós já aplicamos, nós já mudamos. As mãos de Zorobabel colocaram os fundamentos deste templo. Suas mãos também o terminarão. Então ele vai colocar a mão nesses fundamentos, na reconstrução de tudo isso aqui. E ele vai terminar. Ele vai terminar. E muitas vezes esses fundamentos, aqui fala de algo literal, mas obviamente que nós entendemos muito isso aqui de forma espiritual. Muitas vezes o que está impedindo nós, o povo de Deus, de realizar coisas grandes, é a falta de fundamento. Eu tenho que ter a capacidade de colocar primeiro as mãos nos fundamentos. Mas você já viu gente que ele está interessado é no acabamento, ele está andando e o acabamento, e o senhor está falando, não, não, não é hora de você pensar no papel de parede. Nos quadros que você vai colocar, nos tapetes que você vai comprar, você tem que olhar para o fundamento. Você está preocupado, está fora, está desalinhado. Está vendo o que é falta de alinhamento? Tem hora que o que Deus está falando para mim e para você, coloca as mãos nos fundamentos. Cléo, é fundamento. O problema está no fundamento. Você precisa colocar a mão nos fundamentos. E se você colocar as mãos nos fundamentos, se você se preocupar com os fundamentos, o que está no Salmo 11, se os fundamentos são destruídos, o que pode fazer o justo? Então, espera aí. Eu estou me preocupando com os fundamentos? Porque se eu coloco as mãos nos fundamentos, eu vou terminar essa obra. Mas se eu não começo pelos fundamentos, eu não vou concluir essa obra. Porque primeiro eu tenho que fazer o fundamento. E se eu fizer o fundamento, eu não preciso preocupar com o resto. Eu vou concluir essa obra. Você entendeu o que Deus falou com você? Se você colocar a mão nos fundamentos, você não precisa ter medo do resto. Você vai completar a obra. Se você arrumar a parte do alicerce, os fundamentos, o resto você vai concluir. Aí você não precisa temer. Deus vai te mandar todo o suprimento que você precisa. Então, qual é o problema? Falta de colocar as mãos nos fundamentos. As mãos de Zorobabel colocaram os fundamentos deste templo. Então ele primeiro colocou os fundamentos do templo. Diga, eu sou o templo do Espírito Santo. Então eu preciso colocar os fundamentos desse templo. Quais são os fundamentos? Quais são os dois primeiros grandes mandamentos? Ame a Deus de todo o seu coração, mente, alma e forças. E ao teu próximo como a ti mesmo. O que é que o Senhor escreveu na pedra que não pode ser mudado? Os 10 mandamentos. Então, se você não entender o que tem a ver com Deus, o que tem a ver com o próximo, você está passando por cima de fundamentos. Então, se você não honra a Deus e o que Deus está falando, o que, que Deus está mandando você fazer? Se você não honra a família, se você não dá crédito àquilo que é fundamental para Deus, que Deus diz assim, ó, se você ultrapassar essa linha, você não vai conseguir. Você vai perder paz, você vai perder para coisas assim tão insignificantes, qualquer um poderia vencer, você vai perder. Porque não tem fundamento. Então, se eu não obedeço, eu persigo a bênção, mas onde está escrito que é para você perseguir a bênção? Me mostra na Bíblia. Não é para perseguir a obediência? E as bênçãos te acompanham? Você persegue a obediência, porque a obediência resolve tudo. Você resolve qualquer problema. Não existe um problema que você não resolva com obediência. Todos os problemas são resolvidos com obediência. Mas o problema, na verdade, é que o coração do problema é o problema do coração. O problema está aqui no meu coração. O orgulho, a falta de discernimento, a falta de humildade, de submissão para acatar o que Deus está me mandando fazer. Quando eu ponho a mão onde eu não devo, eu ultrapasso uma linha que eu não devo ultrapassar. Então, as mãos de Zorobabel colocaram os fundamentos deste templo, suas mãos também o terminarão. Quando você coloca as mãos nos fundamentos, você se preocupa, se você começar pelos fundamentos, você vai terminar tudo que você começar com glória. Não foi isso que o Senhor falou também para Zorobabel em Ageu 2, que a glória da segunda casa era maior do que a da primeira? Então, assim saberão que o Senhor dos Exércitos me enviou a vocês. É assim que as pessoas vão ver que Deus está presente naquilo. Que Deus enviou aquela pessoa, porque Deus é com ela. Mas ela foi pelos meios certos, pelos meios de Deus. Ela começou pela... ela atuou, ela colocou as mãos onde ela deveria colocar. Ela focou a coisa certa. Pois aqueles que desprezaram o dia das pequenas coisas terão grande alegria ao verem a pedra principal nas mãos de Zorobabel. Então ele me disse, estas sete lâmpadas são os olhos do Senhor que sondam toda a terra. Então, olha só que coisa. Tem gente que despreza os pequenos começos. Aliás, eu posso pregar sobre isso dias sem parar. Pessoas que desprezam os pequenos começos. Sabe, as que ignoram os pequenos sinais, que passam por cima, que não querem fazer coisas, tratam como coisas menores, não valorizam muitas vezes aquilo que Deus está ali colocando, quer ver exatamente o que vai sair da pessoa. Às vezes Deus, eu já vi Deus me mandar fazer e falar coisas exatamente para ver o que ia sair de algumas pessoas. E às vezes é ali, naquele momento, que deu o som do coração e aquele é o teste da pessoa, sai exatamente o que está lá dentro. Tem gente que não entendeu, inclusive no próprio conceito de ministério, eu vejo que tem gente que não entendeu nada sobre ministério, o que é servir, né? O que é servir. Quando você está para servir, você serve em qualquer lugar e onde Deus te colocar e quem Ele colocar diante de você. Você vai servir. Porque você está lá para servir. E você já leu na Bíblia que depois as pessoas vão olhar para aquilo e vão até se valer, vão ter até alegria, olhar, nossa, olha, o sujeito começou pequeno mesmo, olha onde ele foi parar. Ou seja, o nosso testemunho de começar uma coisa pequena e dar crescimento traz alegria para outras pessoas mais tarde. E esperança, porque a pessoa olha para aquilo e pensa assim, poxa, se ele conseguiu, eu também posso conseguir. Quando você dá o testemunho e fala assim, então, eu comecei ungindo, e eu não tinha nada, e eu dei aquele passo, e sabe, eu comecei meu negócio no fundo de casa, ah, então eu comecei assim e tal. Quando você conta, você enche outra pessoa de alegria que olha e pensa assim, uai, então tem esperança para mim? Então, o Zorobabel, por estar dando início a algo tão desafiador e pequeno aos olhos de tanta gente, ia ser um testemunho que ia motivar muita gente mais tarde. E essas sete lâmpadas são os olhos do Senhor que sondam toda a terra, que fala dos sete espíritos. Né? Que é sabedoria, temor do Senhor, conselho, conhecimento, inteligência, discernimento, temor, que estavam ali presentes, né? Que em função disso, Deus ia poder fazer aquela obra tão grande. Porque era pelo Espírito, e ele tinha que entender que pelo Espírito, Deus poderia fazê-lo num anel de selar. E os problemas gigantescos iam desaparecer. E ele ia ser um testemunho para outras gerações. E ao começar pelos fundamentos daquele templo, ele ia terminar aquela obra com glória, com louvor, e ela seria maior do que, a glória seria maior do que a da primeira.
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0: Você entende a palavra? Então vamos falar com Deus, meu Deus. Espírito Santo, a sua palavra está dizendo tudo para nós. Não há mais nada a ser dito aqui, não nesse momento. Então eu oro por esse discernimento. Eu oro para que cada um esteja discernindo o que o Senhor está falando pessoalmente com cada pessoa. Esse é o meu desejo, a minha oração, é a minha súplica interna que provém do cerne da minha alma. Porque quando uma pessoa entende que o Senhor está falando com ela, ela discerne o que o Senhor está falando com ela e ela aplica a vida dela, é quando o Senhor pode operar, o Senhor pode cumprir, o Senhor pode fazer, o Senhor pode se manifestar. É quando a resposta chega. A verdade é quando algo não está chegando, não está se definindo, resolvendo, nós precisamos imediatamente parar e discernir se nós estamos indo pelo Espírito ou na força do braço, pela carne. Se nós estamos começando pelos fundamentos ou estamos preocupados com outras coisas. É como alguém que está à frente ou vai iniciar um ministério. Antes dele tocar um coração, o coração dele tem que ser tocado. Antes dele levar mudança para alguém, ele tem que mudar. Antes dele fazer qualquer coisa, ele precisa ver se os alicerces estão bem fundamentados. Antes dele anunciar a palavra tem que ser anunciada a ele. Antes dele tentar levar alguém a construir alguma coisa, ele é que tem que construir. Ele não tem como ir em busca de mais alguém e colocar debaixo de uma cabana, de um barraco, de uma tenda, quando o Senhor está falando de fundamento. O Senhor não está falando de tenda. O Senhor está falando de fundamento, de uma construção firme, que não é temporária. Fundamentos fala de coisas imutáveis, de coisas que precisam ser feitas que não vão mudar. Não importa o ano, o século, o milênio, vai continuar valendo. E aquilo que eu construo no alicerce certo, eu termino, significa que eu vou conseguir chegar até o fim daquilo, com resultados gloriosos. E a glória da segunda casa vai ser maior do que a da primeira. Mas eu preciso colocar as mãos nos fundamentos primeiro. Eu preciso analisar e perceber se os fundamentos da minha vida, da minha casa, da minha família, como disse Josué, eu e a minha casa serviremos ao Senhor. Ele estava dizendo, eu me preocupo com os fundamentos da minha casa e eu tenho controle da minha casa. Ele falou por toda a casa dele, ele se mostrou uma liderança forte, deixando claro que a casa dele o seguia, as direções e decisões que ele estava tomando. A família estava alinhada e de acordo. Todos falavam a mesma língua. Ó Deus, muito obrigada por entender mensagens assim. E a minha oração é para que o teu povo, porque eu percebo o Senhor puxando o teu povo para um nível mais alto. É o Senhor falando aqui sobre uma mudança radical que acontece dentro e reflete fora. Antes de uma mudança física, geográfica, é preciso uma mudança interna. Qualquer mudança para acontecer fora, primeiro ela tem que acontecer dentro. Se eu quero viver uma mudança nas minhas finanças, uma mudança na minha vida profissional, uma mudança no meu estado sentimental, eu preciso sofrer uma mudança interna. Se eu quero um resultado que eu ainda não obtive, eu preciso de uma mudança interna. Eu oro, Espírito Santo, para que hoje a tua igreja entenda coisas que talvez nunca tinha entendido. Não porque talvez não recebeu, mas porque não deu atenção, não se atentou à sua palavra. Mas eu oro para que o Senhor venha nessa manhã de domingo, chuvosa, em que aqui tem um povo que realmente decidiu vencer o desafio da chuva, do friozinho. e vir para a tua casa te cultuar. Ainda há um remanescente que se importa acima de tudo com o Senhor. E eu honro essas pessoas. Pessoas maravilhosas que mostram que querem o Senhor. Mais do que tudo. Numa geração onde os homens se tornaram amantes de si mesmos e já não se importam tanto com o Senhor como consigo mesmos. Amam mais suas próprias vidas do que o Senhor. Eu oro para que hoje essa palavra tenha mudado a visão, o conceito dessa pessoa, o entendimento dela, que ela tenha discernido e obtido respostas para a vida dela. Porque às vezes eu vejo a pessoa dizendo, eu quero dar esse passo de fé ou aquele passo de fé, e eu creio que o Senhor está dizendo, sim, você pode dar passos de fé após você dar o maior passo de fé, que é na construção dos fundamentos. Porque após você construir fundamentos firmes, o que você fizer, eu vou confirmar. Eu posso fazer de você meu anel de selar. Eu sei que o Senhor está dizendo que o Senhor quer fazer de muitos o seu anel de selar. O seu carimbo, a sua assinatura. Onde o Senhor vai confirmar tudo que essa pessoa decidir fazer. Mas isso só pode... O Senhor transformou Zorobabel num anel de selar. Foi na segunda vez que o Senhor falou com ele. Porque primeiro ele tinha que colocar as mãos nos fundamentos. E quando uma pessoa coloca as mãos nos fundamentos, ela termina, ela conclui, ela tem glória, ela tem uma glória maior. Os passos de fé dela são confirmados. A verdade é que eu não posso levantar nenhuma parede, colocar telhado antes de fazer o fundamento. Não adianta eu me preocupar com o acabamento antes de fazer um bom alicerce. E o que o Senhor está dizendo para nós é algo muito claro. Se preocupe com o alicerce, porque o resto vai fluir poderosamente. Você vai terminar. Depois do alicerce pronto, você não precisa ter medo do resto. Eu vou te dar meios para o resto. Mas olhe para os fundamentos. Continue falando, discernindo, orientando, despertando. E que nesse momento vendas tenham caído, entendimento, o entendimento tenha se aprofundado, o discernimento ampliado de cada pessoa. Assuma essa reunião, venha com poder, fale aos nossos corações, toca profundamente cada coração, que nenhuma pessoa saia dessa manhã de domingo da mesma maneira desse culto, mas que saia daqui pessoas renovadas, transformadas, no nível mais alto de entendimento e maturidade. Porque o Senhor tem trabalhado para nos levar para essa maturidade. Assuma essa reunião, passa do teu sangue aqui, cubra-nos com teu sangue, derrama graça e unção, poder, conduza, que o teu povo tenha olhos, tenha ouvidos para ouvir, tenha mente para receber e coração para absorver e guardar. Louvado seja o teu nome por tudo. Obrigada, meu Deus, pela sua bondade e fidelidade, por estar aqui, pela tua palavra. Amém. Amém, amém.
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1: Hoje eu tenho uma palavra pra sua vida. Hoje eu preciso te ensinar algo que vai mudar o seu coração, que vai blindar as suas emoções. Você sabia que todo ser humano tem reações e rejeições que enfraquecem a vida de outro ser humano? Às vezes uma pessoa nem tinha intenção de te ferir, mas a reação dela contigo feriu profundamente. Às vezes ela tinha a intenção de te rejeitar e te rejeitou, mas você permitiu o sentimento de rejeição entrar. Existem sentimentos negativos que são altamente corrosivos para o ser humano, que se você permitir que eles se instalem em você, é uma destruição. Sentimentos esses como comparação, sentimentos esses como rejeição, perseguição, desdenho, indiferença. O ser humano não está preparado para lidar com a indiferença. O ser humano não está preparado para lidar com a perseguição, com a rejeição. A palavra de hoje vai mudar sua vida, porque tem muita gente sofrendo que não precisava sofrer. Hoje eu quero te ensinar que na escada da vida, a vida é como se fosse uma escada, você vai subindo de degrau e de nível. Cada degrau que você sobe, você fica mais longe de alguns problemas. Não quer dizer que lá em cima não vai ter problemas, mas serão problemas diferentes. Por exemplo, quando você está começando a subir na escada da vida, principalmente da vida emocional, qualquer coisa que pessoas te falam pode te ferir. Quando você começa a avançar mais, já não é qualquer pessoa que tem acesso ao teu coração, já não é qualquer pessoa que lança uma palavra sobre a tua vida. Eu já vou começar falando algo para você entender e aprender. Pega papel e caneta e aprende isso aqui. Ninguém tem o poder de te ferir se você não permitir. Ninguém tem o poder de manipular seu coração se você não deixar essa pessoa entrar lá. Então, primeiro, a porta do seu coração, a chave está na tua mão. Você decide quem vai entrar, quem não vai, quem vai te ferir, quem não vai. O problema é que às vezes você fala: Thiago, mas eu não escolhi, eu me senti rejeitada, eu me senti desdenhado, desdenhada. Eu tava agora no Café com Destino no Instagram explicando isso, gente. De segunda a sexta, nós estamos 6h57 da manhã no Instagram, explicando quantas vezes eu fui desdenhado, eu fui rejeitado. Atualmente, sendo o Thiago de hoje, sendo o Thiago de agora, com resultados, ainda assim tem gente para desdenhar, para desfazer, para rejeitar, para diminuir, para tentar humilhar. Só que eu tomei uma decisão: ninguém vai me ferir sem eu permitir. Eu não vou deixar, porque o meu coração já tem dono. Meu coração pertence a Deus e eu não vou deixar ninguém ferir o que pertence a Deus. Proteger minha vida emocional é uma questão de sobrevivência. Porque quando a minha alma é abatida, meu espírito fecha. Quando minha alma é esburacada, minhas emoções começam a se desfazer. Eu começo a ferir, porque estou ferido. Eu começo a rejeitar, porque eu estou rejeitado. Eu começo a desdenhar, porque eu fui desdenhado. Mas eu tomei uma decisão. Eu tomei três decisões que blindaram o meu coração. A primeira decisão que eu tomei é reconhecer a paternidade de Deus na minha vida. Deus é meu pai, ele já me aceitou, ele já me perdoou, ele me ama do jeito que eu sou. Se você quiser me amar, é mais um me amando. Se não quiser me amar, o amor dele é suficiente. Ponto. Segunda decisão que eu tomei na minha vida é que eu sou alguém que muda a vida das pessoas, que escrevo livros. Eu tenho uma identidade definida. Sou pai de 4 filhos, sou marido da minha esposa, eu sou o Thiago, que é um bom filho para meus pais. Eu tenho uma identidade e eu não vou negociar essa minha identidade porque você está tentando confundi-la. Eu não vou negociar minha identidade porque você está tentando me ferir com palavras. Eu não vou negociar minha identidade porque você quer que eu faça do teu jeito. Eu sou quem Deus decidiu quem eu sou. Então, se eu reconheço a paternidade de Deus e se eu assumo a minha identidade, eu já estou me blindando muito mais contra todos os ataques que vêm de fora, emocionais. Não tem rejeição que me pegue, não tem palavra para me diminuir, para me enfraquecer que me pegue. E a terceira decisão que eu tomei é retribuir o mal com o bem. Existe um mundo espiritual e o nosso inimigo, ele é estrategista. E quando eu percebi isso, eu fiz um voto com Deus. Falei: toda vez que tentarem me ferir, eu vou amar.

0: amar duas vezes mais. Toda vez que tentarem me derrubar, eu vou levantar duas vezes mais pessoas. Toda vez que tentarem me rejeitar, eu vou aceitar duas vezes mais. Ou seja, me bateu, eu trabalho mais. E aí, como o mundo espiritual é vivo, o mundo espiritual começou a perceber que não adiantava mais. Porque o meu voto é, se vier pra cima, eu vou duas vezes mais. Se vier tentar me derrubar, eu prego duas vezes mais. Ou seja, eu não reajo contra pessoas. Eu reajo no mundo espiritual. Eu não discuto com pessoas que tentam me ferir. Eu amo mais pessoas. Eu aceito mais. Eu devolvo o mal com o bem. Esse é o princípio bíblico e todo princípio bíblico é eterno e imutável. Então, se eu reconheço a paternidade divina, se eu sei quem eu sou, a identidade, e se eu retribuo o mal com o bem, eu me torno indestrutível emocionalmente. Outro problema que acontece é que você está esperando ser aceito, mas não aceita ninguém. Você está esperando ser elogiado, mas fica desdenhando das pessoas. Lembre-se que a lei da semeadura é verdade. Você quer ser amado, ame. Quer ser aceito, aceite. Quer ser elogiado, comece a elogiar pessoas. Tem gente que vê uma pessoa com uma blusa legal, ao invés de elogiar porque gostou da blusa, quer desdenhar porque é a forma que ela aprendeu a se proteger da vida. Ela acha que desdenhando vai se sentir melhor. Essa camisa aí, hein? Mas na verdade gostou da blusa. Por que simplesmente você não chega e fala que blusa bonita? Por que simplesmente você não muda a sua comunicação para mudar o seu coração? Nós precisamos entender que a decisão está na nossa mão. E anota isso que eu vou te ensinar. Eu não consigo decidir tudo que entra pelos meus olhos e pelos meus ouvidos, mas eu consigo definir o que vai para o meu coração. Eu não consigo decidir tudo que entra pelos meus olhos e pelos meus ouvidos. Estou andando na rua, de repente eu vejo algo que eu não queria ver, escuto coisas que eu não queria escutar, mas eu defino se isso vai para o meu coração ou não. Cuidado então, porque o que está entrando no seu coração, seja indiferença, rejeição, comparação, perseguição, o desdém, você está permitindo entrar no seu coração. É você que está deixando, é você que está abrindo a porta do seu coração, porque você decide para onde vai. Entrou pelos olhos e pelos ouvidos, mas você decide se vai para o coração ou não. Hoje, eu tenho certeza que a sua vida muda, porque as pessoas vão continuar desdenhando de você. Você acha o quê? Que se você melhorar, elas vão parar? Você acha que a culpa é sua? Você acha que você é rejeitado ou rejeitada, desdenhado, desdenhada, humilhado, humilhada, porque a culpa é sua? E o bebê que é rejeitado pelo pai, o que ele fez? E Jesus, que era perfeito, toda a sabedoria habitava com ele. E Jesus, que era um homem de milagres, um homem do bem, e foi rejeitado pelos seus. A Bíblia diz que ele veio para os seus, mas os seus não o receberam. Diz que a pedra que os edificadores rejeitaram se tornou depois a principal, Marcos 12, 10. Ou seja, se Jesus, que era perfeito, foi rejeitado, você acha que você não vai ser? Você acha que a culpa é sua? A culpa é de quem rejeita, não é de quem foi rejeitado. A responsabilidade é de quem rejeita. Nunca se senta menor, inferiorizado, porque você foi rejeitado. Porque a rejeição tem a ver com quem rejeita e não com quem está sendo rejeitado. A rejeição não se trata da pessoa que foi rejeitada, mas da pessoa que está rejeitando. O problema está em quem está rejeitando, porque rejeitar pessoas não é normal. Rejeitar pessoas não é saudável, não é bom, tem algo de errado. Então não se sinta inferior, porque não importa em qual degrau da escada da vida você está, em algum nível vão tentar te rebaixar ainda, vão tentar desdenhar de você ainda, em algum nível vão tentar te rejeitar. Mas eu tomei uma decisão. Três, aliás. Eu já fui aceito em Cristo Jesus, eu já tenho Deus como Pai, e ninguém vai me amar como Ele. Eu já tenho uma identidade, eu sei quem eu sou, e se você tentar confundir essa identidade, não vai dar certo, porque eu tenho certeza de quem eu sou. E terceiro, se tentarem vir fazer o mal contra mim, eu vou retribuir duas vezes mais com o bem, porque não se mata o mal com outra coisa que não seja com o bem. Nós estamos chegando numa fase do mundo em que as pessoas perderam o filtro e o freio, estão partindo para a violência emocional. A internet está cheia de haters, violência emocional. O trânsito está cheio de violência emocional. Entre familiares está cheio de violência emocional. Deixa eu te ensinar uma coisa, basta, chega. Assim como Mahatma Gandhi na Índia, Martin Luther King nos Estados Unidos fizeram marchas de não violência, ou seja, se a polícia viesse bater, se os inimigos viessem bater neles, eles não retribuíam batendo fisicamente, nós não vamos mais retribuir violência emocional. Porque não se trata do que eles estão falando contra a gente, se trata se a gente está permitindo entrar no coração ou não. Vou repetir, nada pode te ferir se você não permitir. Nada consegue entrar no teu coração e te machucar se você não deixar. A decisão é tua, porque a chave da porta do seu coração está com você, não está com mais ninguém. Então decide hoje se você vai ser um ferido ou uma ferida, vai ficar reclamando sempre dos problemas da vida, vai ficar terceirizando o seu futuro, é porque o fulano, ou se você vai assumir essa responsabilidade e falar, ninguém me fere mais, porque Deus é meu pai, eu tenho uma identidade e eu retribuo o mal com bem. Chegou o momento da gente matar a indiferença através do amor e não retribuir indiferença. Se alguém está sendo indiferente contigo, ame mais alguém. Nossa vida muda hoje. Nosso coração é blindado hoje. A Bíblia diz em Provérbios, sobre todas as coisas que se deve guardar, guarda o teu coração. E eu te lembro o seguinte, o ser humano ele foi criado para ser aceito e ele não consegue lidar com a ideia da rejeição. Por isso, se você não resolver isso entre você mesmo, você com você mesmo, se você mesmo não se aceita, qualquer um consegue te rejeitar. Anota isso aí. Se você mesmo não se aceita, qualquer um pode te rejeitar. Se você mesmo não se aceita, qualquer um pode te rejeitar. Então hoje, comece esse processo de entender que se Deus te amou, você tem a obrigação de se amar. A Bíblia diz, ama seu próximo como a si mesmo. Se você não se amar, não se aceitar, qualquer um vai te rejeitar e te ferir. Jesus nos ensina isso. Sendo perfeito, foi rejeitado, mas nunca deixou de amar por causa disso. Jesus foi rejeitado, mas não rejeitou ninguém. Desdenharam de Jesus, ele estava na cruz. Falaram assim, você não era profeta? Desdenharam do mestre. Mas ele não desdenhou de ninguém. Ele falou, pai, perdoa. Eles não sabem o que fazem. Se você seguir o exemplo de Jesus, você vai ser imbatível, indestrutível e intocável. Imbatível, indestrutível e intocável. Prepare-se para viver os melhores dias da sua vida, porque agora o seu coração entra em ordem. Agora tem uma blindagem sobre a tua vida.
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0: Quantos aqui gostariam de ser abençoados por Deus hoje? Você gostaria de uma bênção de Deus hoje? Levanta a mão. Todo mundo levantou a mão. O problema é que cada um pensou numa coisa diferente. Como nós não temos certeza do que significa a bênção de Deus, quando eu falei, quem quer ser abençoado por Deus? Uns pensaram, qualquer coisa que vier é lucro, que eu estou sem nada. Outros pensaram, bênção de Deus é meu marido voltar. Ele saiu de casa, me deixou com as crianças, não está mandando nem pensão. Então você está pensando no seu marido. Outros estão pensando em algo financeiro. Bênção de Deus seria se aquele emprego saísse. Bênção de Deus era se meu negócio decolasse. Quando eu perguntei quantos querem ser abençoados por Deus, cada um imaginou uma coisa. Porque não é claro ainda para a gente o que é a bênção de Deus. O que, que é ser abençoado por Deus, ser uma mulher abençoada, ou ser um homem abençoado? E eu quero da forma mais simples possível te explicar isso aqui. Nós entendemos, se você pegar a Bíblia de Gênesis a Apocalipse, que a bênção do Senhor nada mais é do que a mão dele sobre você. Os judeus usam o kipá. Quem já viu um judeu usando kipá, que é aquele chapéuzinho redondinho na cabeça? Aquilo é um símbolo material, tocável, palpável, da bênção de Deus sobre a vida de um ser humano. Eles fazem isso para lembrar que a bênção de Deus está sobre aquele povo. Nós não precisamos usar o kipá. Mas eu gostaria de lembrá-los que a bênção de Deus não é você ganhar um emprego. A bênção de Deus não é o seu marido voltar. A bênção de Deus não é você decolar financeiramente ou voltar a falar com um amigo que não fala há muito tempo. Isso é só uma migalha, uma pequena parte do que acontece quando a mão de Deus está sobre a tua vida. Quando a mão de Deus está sobre a tua vida, você pode dizer, eu sou abençoado. Porque aí sim, 1.000 cairão ao teu lado, 10.000 cairão à tua direita, mas você não será atingido. Quando a mão de Deus está sobre a tua vida, não importa o que acontece fora, pode vir coronavírus de fora, mas por dentro você continua evoluindo, crescendo, porque a bênção de Deus está sobre a tua vida. Não existe nenhuma crise que possa parar quem está sendo abençoado por Deus. Não existe nenhum ataque que possa derrubar quem tem a bênção de Deus. Não existe nenhum problema que possa frear quem tem a mão de Deus sobre a sua vida. Provérbios 10, 22 diz assim: a bênção do Senhor é que enriquece, e com ela não vem o desgosto. Sabe por que a Bíblia fala que a bênção do Senhor enriquece? Não está falando aqui só de dinheiro, mas é porque o que adianta você ter todo o dinheiro do mundo, mas ter um grande desgosto, se a alegria vem da alma e não do bolso? O que adianta você ter 1 bilhão de reais hoje? Suas contas estariam pagas, você poderia viajar para qualquer lugar, se alguém da sua família, alguém que você ama muito, está em estado terminal. O que adiantaria, em detrimento da riqueza financeira, você está perdendo a sua vida com Deus e a paz foi embora e agora você não consegue mais dormir, só se entupindo de remédio? Na verdade, a bênção do Senhor é a única coisa que enriquece e com ela não vem desgosto. Isso na Bíblia significa ter tudo. Se você só enriquecer, você vai ter muito. Grave isso. Para quem vai anotar, por favor, comece a anotar. Se você só enriquecer, você vai ter muito. Se você tiver a bênção de Deus, você vai enriquecer sem desgosto. Isso é ter tudo. Uma coisa é você ter muito, e quem tem muito sempre quer mais, ou sempre precisa de mais. Mas quem tem tudo já não precisa de mais nada. E você só consegue ter tudo quando a bênção de Deus está sobre a sua vida. Por isso, se tem algo que você tem que perseguir, não é o novo emprego, não é o casamento, não é, eu quero casar. Quantos solteiros querem casar? Opa, muitos desesperados nessa manhã. Quando a gente quer uma coisa, a gente coloca como prioridade na vida, né? Tipo, eu quero casar. Parece que nada mais importa, só casar. Olha só, a bênção do Senhor é quando a mão dele está sobre a tua vida. E quando a mão dele está sobre a sua vida, se você tem dinheiro, ou seja, está trabalhando e ganha um salário, ou se você está desempregado atualmente e não consegue o salário, suas contas vão ser pagas do mesmo jeito, porque a bênção do Senhor enriquece e não vem desgosto. Hoje eu posso desfrutar de uma vida financeira saudável, mas nem sempre foi assim. Agora, a Bíblia diz que nunca vi um justo mendigar o pão, é verdade. Eu não sabia o que ia comer no outro dia, não tinha ideia do que eu ia comer, mas nunca faltou. Nem que fosse um miojo, ele chegava. Porque é assim que Deus trabalha. Quando a bênção de Deus está sobre a tua vida, o teu talento já não importa tanto, porque a provisão vai vir com talento ou sem talento. Quando a bênção de Deus está sobre a tua vida, não importa o tamanho ou a força do inimigo que está se levantando contra você, a inveja dos perseguidores que estão se levantando contra você, porque ele pode ser pequenininho ou pode ser um gigante, você não vai cair de qualquer jeito. De qualquer jeito você continua de pé. Porque quando a bênção de Deus está sobre a vida de um homem, de uma mulher, não vem desgosto. Essa pessoa enriquece emocionalmente, essa pessoa enriquece financeiramente, essa pessoa enriquece espiritualmente. E não tem desgosto com isso. Por que você acha que grandes bilionários chegam no final da sua carreira e começam a doar bilhões para instituições de caridade, para filantropia? Porque o dinheiro trouxe tanto desgosto que inconscientemente ele quer agora botar para fora, para ver se a dor vai embora, mas ela não vai, porque é um problema na alma e não do bolso. A bênção do Senhor é quem enriquece. E existiu um homem, se tem um homem na Bíblia que pode nos ensinar sobre correr atrás da bênção, o nome dele é? O irmão gritou Salomão ali, vou fingir que não escutei, irmão. Para não dar destaque com o amado. Rolou um Salomão ali atrás. Jacó nos ensina que vale a pena lutar por uma bênção. O quanto vale a pena lutar? Ele está dormindo. usando uma pedra como travesseiro. Para quem não lembra, ele teve que fugir do seu irmão Esaú, porque ele se meteu em toda aquela confusão, porque antes ele já estava tão vidrado em conseguir uma bênção, que ele comprou a bênção da primogenitura, que não estava à venda, mas ele deu um jeito de comprar, porque ele não queria comprar uma casa, ele não queria comprar o carro novo que saiu, ele não queria comprar um prédio, ele queria comprar a bênção que estava sobre Esaú. E por causa disso ele teve que fugir, porque tem bênçãos que vêm na sua mão, que vai levantar mais perseguidores do que amigos. Você está preparado para dar uma fugida? Porque eu já tive que fugir de muitos perseguidores, tendo muito menos do que eles, muito menos. Mas eu tinha a bênção. E as pessoas perseguem não quem tem dinheiro, as pessoas não perseguem quem tem o carro novo, elas perseguem quem tem a bênção. Bem-aventurados quando forem perseguidos por causa do meu nome. Nós não somos perseguidos por aquilo que temos, mas pelo que representamos. E Jacó correu atrás, pagou o preço, fez o que tinha que fazer, e fez até coisas que não deveria fazer, como fingir que era Esaú, colando a pele de cordeiro aqui para se passar por ele, para ter a bênção de Isaac, porque apesar dele ter comprado a primogenitura licitamente, foi baratinho, por um prato de lentilhas, mas foi uma boa negociação, foi um acordo. Ele depois teve que enganar seu pai Isaac, porque aquela bênção só se cumpriria não com a venda de Esaú, mas com a mão de Isaac sobre ele, porque a bênção sempre é a mão de Deus sobre você. Então não adiantaria a compra da bênção de Jacó para Esaú, de Esaú para Jacó, se a mão de Isaac não estivesse sobre a cabeça dele. Então ele agora, ele não tinha como comprar isso do pai, então ele engana o pai. Ele era tão vidrado na bênção, falou assim, como é que ele não pagou esse preço? Por causa da palavra da sua mãe que diz, caia isso sobre mim e não sobre ele. Porque ele vai cumprir o que foi chamado para fazer, esse menino quer ser abençoado, então deixa isso comigo, vai você. Mas por causa disso ele teve que fugir, porque Esaú começa a ter tanta raiva, tanto ódio, que ele começa a planejar matar Jacó, e Jacó tem que fugir. E a Bíblia diz que ele foge somente com um bordão na mão, com um cajado na mão, ou seja, ele não tinha nada. Mas lembre-se de uma coisa, a Bíblia diz que Isaac, seu pai, era um homem riquíssimo, e era tão rico que o rei da região Abimeleque tinha inveja de Isaac, de tão rico que ele era, o rei tinha inveja dele. Logo, Jacó, quando fugiu, além de fugir só com um bastão na mão, abriu mão da herança mais rica da época, que era de Isaac. Tudo fica para Esaú. Então Esaú agora perde sua primogenitura, mas ganha muito dinheiro. Ele perde a sua bênção, mas ganha muito dinheiro. A mão de Deus sai da mão dele, sai da cabeça dele e passa para Jacó, mas ele ganha muito dinheiro. Nunca ache, porque alguém tem dinheiro, tem bênção. Porque Saul era rei de Israel, Deus já tinha tirado a mão sobre ele, ele continuou sendo rei. Não acho que alguém está sentado num trono, porque alguém tem posição social, tem posição no governo, porque alguém está com um carro novo, tem a bênção de Deus, porque a bênção de Deus não tem a ver com a riqueza, tem a ver com os desgostos, a falta do desgosto. Quem está pegando isso aqui? E Esaú então fica com tudo aquilo de Isaac, e Jacó foge. Numa dessas fugas, ele tem que dormir e usa uma pedra como travesseiro. E sabe quem se apresenta para ele? Quem lembra? Ninguém lembra. Um anjo. Esse rapaz aqui está empolgado, hein? Pedi para um diácono já ficar perto dele, que daqui a pouco ele vai pregar. Vai subir aqui, vai tomar meu microfone. Um anjo. Irmão, vou ser sincero com vocês. Eu tenho medo de ver anjo, porque as pessoas veem anjo com muita facilidade. Uma vez eu estava orando, eu comecei a sentir a presença de Deus tão forte no meu quarto, faz um tempo isso, mas foi tão forte, eu comecei a ver uma luz. E as pessoas falam isso com uma facilidade, eu vi uma luz, eu vi um anjo, gente, eu morro de medo. Quando eu vi o negócio da luz, eu falei, Jesus, faz isso não, pelo amor de Deus. Já pensou? Você vê do nada um ser angelical, eu não sei se eu vou desmaiar, se eu vou ter um ataque do coração. Jacó segurou o anjo, porque ele estava tão determinado a receber a bênção de Deus, ele estava
2: tão determinado que a mão de Deus estivesse sobre a cabeça dele, que ele teve coragem de agarrar o anjo, e o anjo deu uma ordem: me solta. E se Deus me fala uma coisa, eu obedeço na hora. Jacó falou assim: eu te solto. Jacó era tão bom de negociação que ele não negociou só para comprar a bênção de Esaú, agora ele começa a negociar para comprar a bênção de Deus. E tem gente negociando para comprar carro, tem gente negociando para pegar desconto na roupa. A melhor negociação que você pode fazer é para pegar a bênção de Deus. E Jacó começa a negociar, fala assim: tudo bem. Ele pega o anjo e fala: eu te solto se você, é uma negociação clara, se você me abençoar. E o anjo fala: me solta. Fala: não solta. E a Bíblia diz que eles lutaram a madrugada inteira. E quando o sol começou a raiar, o anjo falou: me solta, a gente está lutando há muito tempo. Fala: então me abençoa. E Deus teve que abençoar Jacó. Ele pega a bênção de Esaú, depois ele pega a bênção de Isaac, e ele chega no cúmulo da bênção, lutando contra Deus, não para pedir um carro, não para pedir algo novo, não para pedir um novo relacionamento. Ele só queria que a mão de Deus estivesse sobre a vida dele, que ele fosse um homem abençoado. E naquele dia ele recebeu a maior bênção de todas. Deus fala para ele: já não te chamarás Jacó. Não serás mais enganador, aquele que pega pelo calcanhar. Você não vai ser mais conhecido como alguém qualquer. Agora você é Israel, o príncipe de Deus. Você imagina que a maior bênção que Deus pode dar para o ser humano é ele deletar o teu passado, mudar o seu nome e garantir o teu futuro. Não tem problema, não tem problema. Obrigado. É a maior bênção que Deus pode dar. A maior bênção. E Deus agora, porque Jacó insistiu e lutou, teve que colocar a mão na cabeça de Jacó. E ele começa a crescer. E ele começa a crescer. E ele começa a crescer. A Bíblia diz que Esaú era homem de caça, astuto. Mas Jacó era homem simples que habitava em tendas. Ou seja, não tinha nenhuma habilidade especial. Era homem simples. Ficava ali cozinhando. Mas foi ele que recebeu a bênção, não pela habilidade ou pelo talento que tinham. Isso é muito importante, não abra mão da sua habilidade, do seu talento, porque, por exemplo, profissionalmente, as pessoas vão te dar muito mais oportunidades se você tiver habilidades e talentos. Mas diante de Deus, para a vida, aqui na terra, não conta o seu talento, a sua habilidade, mas o nível de bênção que está sobre você, a mão que está sobre a sua cabeça. Lembre-se que quem te levantou pode te derrubar. Então cuidado quando você vai buscar favor com alguém em vez de buscar o favor de Deus, porque quem fez esse favor para você vai cobrar. Cuidado quando você pede para alguém te levantar lá na empresa, porque quem te levantou na empresa também pode com uma fofoca te derrubar. Então deixa Deus te levantar no tempo dele, na hora dele, porque quando Deus te levanta, ninguém te derruba. Quem está entendendo até aqui? Então eu vou começar a pregar, porque isso aqui foi a introdução. Gênesis 33, entrando na mensagem de hoje. Gênesis 33, versículo 8. Eu vou ler o versículo 8, depois eu te explico todo o versículo 33. E disse Esaú: de que te serve, Jacó, todo este bando que tem encontrado? E ele disse: para achar graça aos olhos do meu Senhor. Anos depois, Jacó recebe a notícia que Esaú está atrás dele. Anos depois, e ele fala: Esaú vai tentar me matar, ainda não desistiu de me matar. Então Jacó reúne toda a sua família, divide por bandos. A Bíblia diz que ele mandou José lá para o último bando por uma questão de proteção. Então lembre-se que José, que se tornou governador do Egito na fase adulta, viu essa cena aqui. Ele viu dois irmãos se reconciliando e por isso ele se reconciliou com seus irmãos que o venderam lá na frente. Porque os pais viram modelo para os filhos. Ele viu seu pai Jacó pedindo perdão e sendo perdoado. Então quando os irmãos o traíram, ele não teve dificuldade em perdoar, porque ele aprendeu com o pai. Esaú chega, Jacó chega, os dois ficam de frente para o outro. A Bíblia diz que eles se abraçaram, se lançaram no pescoço do outro e começam a chorar, porque ou coisa boa se reconciliar, anos de dor à toa, anos de traição à toa, anos mandando indireta no Facebook à toa, anos Esaú botando Jacó, tá se achando. Porque quando a reconciliação chega, você vê que perdeu 10 anos à toa de briga. Eles se abraçaram, começaram a chorar, se reconciliaram. E Esaú olha a riqueza de Jacó, vê Jacó com muitos servos, com muito gado, vê com uma família enorme, E aí ele então solta o que está no versículo 8. Disse Esaú: do que serve tudo isso? Versículo 9. No versículo 8, o próprio Jacó responde: para achar graça aos olhos do meu Senhor, ou seja, para que você aceite esses presentes, para que você fique bem comigo. Versículo 9. Mas Esaú respondeu: eu já tenho muito, meu irmão. Seja para ti o que tens. Ele fala: eu já tenho muito. Eu tenho muito. Tudo que eu conquistei com a caça, toda a herança de papai Isaac, que era o mais rico da época, tudo isso está comigo. Eu tenho muito. Jacó responde dessa maneira. Então disse Jacó: não. Se agora tenho achado graça aos teus olhos, eu peço que você tome os meus presentes da minha mão, porque eu tenho visto o teu rosto como se tivesse visto o rosto de Deus. Toma, peço-te, versículo 11, a minha bênção que te foi trazida, porque Deus graciosamente me tem dado, e porque eu já tenho de tudo. Esaú tinha muito, Jacó tinha tudo. Quando Jacó tenta presentear, Esaú, na ignorância, diz: não precisa, eu já tenho muito. Aí Jacó fala: recebe o que eu tenho para te dar, porque eu tenho tudo. Quem tem muito sempre quer mais ou precisa de mais. Quem tem tudo só tem para dar. Quem tem tudo não precisa de mais nada. Financeiramente, Esaú aqui ainda tinha muito mais do que Jacó. O exército de Esaú era maior do que o de Jacó. Mas mesmo ele sendo maior em número e em dinheiro, ele só tinha muito. Jacó, tendo menos, tinha tudo. Porque ter tudo não é a quantidade do que tem no banco, não é quantas pessoas te seguem nas redes sociais. Ter tudo é ter a mão de Deus sobre a sua vida, a bênção. Quem tem a bênção tem tudo. Quem tem a bênção de Deus tem tudo. E tem pessoas que têm tudo e também conseguem ter muito. Não é inimigo um do outro, não, tá? Ah, então quer dizer que para eu ter a bênção de Deus eu vou ter que passar necessidade? Não, tem muita gente que tem tudo e tem muito ao mesmo tempo. Ele tem tudo porque a bênção de Deus está sobre a vida dele, mas ele também tem muito financeiramente, tem muito emocionalmente, tem muito nas redes sociais, tem muito na empresa. Ele também tem muito porque ele usou a bênção de Deus para transbordar na geração e não para acumular para ele. E quem usa a bênção de Deus para transbordar na vida das pessoas, inevitavelmente consegue ter muito também. Porque vocês sabem a história: Jacó termina como um homem riquíssimo, como seu pai Isaac. Ele foi a prova de que correr atrás da bênção primeiro te garante tudo e muito ao mesmo tempo. Por isso que a Bíblia diz: buscai primeiro o reino e todas as outras coisas vos serão. Não diz talvez as outras coisas cheguem. Ele afirma que se você buscar primeiro a bênção, primeira mão de Deus sobre a tua vida, todas as outras coisas serão acrescentadas. Só que todas essas coisas serem acrescentadas, aí sim entra a parte humana. Você tem polido suas habilidades, você tem aumentado seu talento, você tem ampliado sua rede de contatos, você está fazendo a parte humana, porque aí as coisas começam a vir como um acrescento de Deus. Mas muita gente, quando levantou a mão na minha primeira pergunta: quem aqui quer uma bênção de Deus?, pensou em coisas diferentes, porque a gente acha que bênção de Deus é só aquela migalha que cai quando a mão dele está sobre a nossa vida. Por mais que seja importante para você a sua família estar em ordem, é só uma migalha da bênção de Deus, não é a bênção de Deus. A bênção de Deus, ela é incomparável, imensurável. Não dá para você entender o que significa ter a mão de Deus sobre a tua cabeça. Deus é aquele que te dá sabedoria para tomar decisões. Quando a bênção de Deus está sobre a tua vida, você não erra mais nas escolhas. Imagina a partir de hoje você nunca mais errar. Imagina a partir de hoje você nunca mais entrar num problema e sair imediatamente dos problemas que estão. Você imagina, não importa a força dos inimigos que se levantam contra você, naturais ou espirituais, contra as suas próprias emoções, nada conseguir te derrubar, porque a bênção de Deus está sobre a sua vida. Então Jacó primeiro lutou pelo que era mais importante, depois ele prosperou nos seus negócios. Você vê que quando ele começa a prosperar com gado, toda aquela história das vacas malhadas e das vacas brancas, toda essa história é muito depois dele ter a bênção. Ou seja, os negócios dele prosperaram naturalmente porque a bênção de Deus está sobre a vida dele. Mesmo ele sendo um homem simples que habitava em tendas, não tinha faculdade, formação, não era o melhor em algo, Esaú tinha muito mais capacidade que ele, mas Jacó quem tinha tudo. Esaú, com a sua capacidade, só conseguiu ter muito. Se você se esforçar no máximo da tua capacidade humana, o máximo que você vai chegar é ter muito. E se você colocar todo o seu esforço na mão de Deus, você consegue ter tudo. É uma questão de prioridade. O que você vai buscar primeiro? Porque dá para ter os dois. A Bíblia só está te desafiando a escolha o que você vai buscar primeiro. Porque geralmente quem busca primeiro ter muito não consegue ter tudo. É muito difícil inverter. Mas quem busca primeiro ter tudo, chega a ter muito. Chega a hora das tuas emoções estarem em ordem, da tua vida espiritual estar avivada, da tua vida financeira estar em dia. Chegou a hora da tua família entrar nos eixos. Chegou a hora das coisas começarem a acontecer. Isso não vai vir se o governo mudar. Isso não vai vir se o coronavírus for embora. Nada lá fora pode te dar tudo. Só busca primeiro o reino de Deus e a sua justiça e todas as outras coisas vão chegar. Busca primeiro a bênção. Luta com o anjo se for preciso. Não deixe ele embora. Mas luta pela sua bênção, porque se a mão de Deus estiver sobre a sua cabeça, nada te será impossível, nada vai ser mais tão difícil. Você olha essa vida e fala: essa vida não presta, Senhor, me leva mesmo, porque não dá para viver aqui. Você só está pensando assim, e eu não te julgo por isso, porque uma época da minha vida eu também pensei assim. Mas você só está pensando assim porque você não tem tudo. Porque quem tem tudo está falando: Deus, me dá mais alguns anos de vida, porque eu preciso ajudar muita gente ainda. Ontem chegou meu novo livro da gráfica. É a primeira igreja que vai receber esse meu novo livro. O problema é seu. Amém? Obrigado pelo entusiasmo. E vocês estão animados. E eu fiz uma oração quando eu recebi esse livro na mão. Eu falei: Deus, a cada livro meu, cerca de 100 mil, 150 mil pessoas são impactadas e mudam de mentalidade por causa de um livro. Gente que nunca tinha lido um livro, porque não tinha costume de ler. Gente que não conhecia Jesus e aceita. Maridos que estavam na rua já e voltam para casa ao ler um livro. Tem milhares de testemunhos desse tipo. Milhares. Jovens que saíram das drogas, etc, etc. Então, quando eu recebi esse livro aqui na mão, eu falei: Deus, me dá mais alguns anos de vida. Deixa eu viver enquanto for possível. Eu vou fazer 40 anos. Quem sabe me dá mais 40? Porque eu lanço um livro por ano, Senhor. Então, faz as contas aí, Deus. De quantas pessoas podem conhecer a palavra se tu me deixares vivo? E meu compromisso é sempre buscar você em primeiro lugar. Meu compromisso é continuar pregando. Graças a Deus eu sou uma pessoa próspera, mas sabe quanto é que custa para me ter aqui? Nada. Aqui eu dou oferta. Ninguém me dá nada aqui. Em nenhum lugar que eu vou pregar. Ao contrário. Meus recursos vêm de trabalho. Porque aqui é o reino, aqui eu busco primeiro. Aliás, várias vezes eu já ganhei recursos grandes fora, vim de uma palestra empresarial muito grande, e dá tudo que eu ganhei no sábado entregar no domingo na igreja. Porque eu busco lá fora do ímpio para entregar no lugar onde os justos são multiplicados. Mas sabe por que eu estou te falando isso? Porque qual é o argumento que você tem para lutar com Deus? Essa oração foi como uma luta. Eu não tenho nenhuma doença, graças a Deus. Não é que eu estou doente, estou pedindo a Deus, me estica meus anos. Não, não tenho nada. Mas a gente sabe o dia de amanhã? Não, você sabe se você vai morrer amanhã? Alguém sabe aqui? Ninguém. Também não sei. Então eu estou sempre orando: Deus, me dá tantos anos de vida. Meu compromisso é continuar fazendo isso, isso, isso. Senhor, aumenta. Eu honro meus pais. Meu pai fica de pé aqui, pai. Meu pai lá do Rio de Janeiro veio me visitar esse final de semana, pediu uma salva de palmas. Pastor Dário. Eu honro meus pais, meu pai e minha mãe, não só porque eu os amo, mas porque é mandamento para eu viver muito. Também tem um interessezinho aqui. Honra teu pai e tua mãe para que se multipliquem seus dias na face da terra. Porque todo o princípio, mesmo que aparentemente você esteja abençoando alguém, é para proteger você. Quando Deus fala honra teu pai e tua mãe, parece que você está abençoando teu pai e tua mãe. De certa forma, sim. Mas Deus está mandando você fazer isso para proteger teus anos de vida. Ou seja, todo o princípio é para blindar você. Então chega um tempo que você tem tudo. E quando você tem tudo, a sua oração muda. Rapaz, o dia que a sua oração começar a mudar, você vai descobrir que tem tudo. É quando você já não pede mais nada a Deus que o dinheiro pode comprar, por exemplo. Você só pede aquilo que o dinheiro não compra: sabedoria, longevidade. Se você tiver dinheiro para comprar o melhor plano de saúde do mundo, isso garante um dia de vida? Plano de saúde garante que você vai viver mais? Te dá mais conforto no hospital? Você está na fila, na frente da fila? Isso sim, conforto. Vida? Não. Se tiver que morrer, vai morrer. Com plano de saúde, sem plano de saúde. Tem gente em hospital público que já sobreviveu, tem gente em hospital particular que morreu. Sim ou não? Então não tem essa. A verdade é que nós estamos destinados. E quanto mais nós aprimorarmos a oração, porque já temos tudo, mais vamos receber. Porque a Bíblia diz em Tiago capítulo 4 que a gente pede e não recebe porque pede mal. Uma das coisas que eu sou um homem que eu tenho pouco tempo, por causa dos meus afazeres, do meu propósito de vida. Então, uma das coisas que me faz ficar irado por dentro, por mais que eu não transpareça, é uma pessoa tomar meu tempo. Eu fico muito irado. E tem gente que consegue ter acesso a mim para fazer pergunta, saúde. Me dá aquilo, Senhor, que homem algum, que governo algum pode me dar. Você muda a sua oração, e quem muda a oração muda o resultado. Quem muda a oração muda os frutos.
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5: E eu convido sempre você a pensar, a refletir comigo, a chegar naquele momento que você precisa encontrar um denominador comum. Porque às vezes você está fazendo a mesma coisa sempre e não tem resultados novos. A ciência também diz que é insanidade isso aí. Então a gente vem com a mensagem de hoje. As pessoas mais felizes não tem o melhor de tudo, elas veem o melhor em tudo. Pois é, em toda a dificuldade, em todo o problema, tem algo bom aí. Tem algo bom para que você aprenda. Tem algo bom para que você construa, para que você evolua. E na palavra também diz, os seus olhos são bons, todo o corpo terá luz. Então, como você está vendo a diversidade? Eu não sei qual que é o desafio do seu dia hoje. Eu imagino que você tenha alguns, porque senão na palavra não diria que teríamos aflições, mas que era para ter bom ânimo que ele venceu. Então, eu não sei qual que é os desafios, assim como você também não sabe os meus. Mas se você tiver a intenção, o motivo correto de olhar para esse problema com os olhos bons, como diz na palavra, você vai encontrar uma solução mais rápido ainda do que você imagina. Então, cuide bem dos seus olhos, cuide bem das suas emoções, cuide bem do seu coração. Porque sempre é de dentro para fora. Combinado?
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2: 39 anos atrás, eu nasci numa cidade chamada Corumbá, Mato Grosso do Sul. Meu pai estava servindo a Marinha, apesar de serem cariocas, meu pai e minha mãe, meu pai estava servindo a Marinha lá, eu acabei nascendo. E desde pequeno fui criado na igreja, desde pequeno eu via o altar, as pessoas no altar, os pastores, as pastoras, isso me chamava muito a atenção. Quando eu tinha cerca de 8 anos de idade, eu lembro que minha mãe estava arrumando a gente e ela falou, vamos para a igreja cedo porque hoje vai pregar um homem que fala inglês. Eu nunca esqueci o nome desse homem, nem sei se ele está vivo ainda, chamava-se Thunder Nelson. Ele era de uma ilha do Caribe, pregava inglês. E eu lembro que era o subúrbio do Rio de Janeiro, ali onde a gente morava, a igreja que a gente frequentava, era um galpão daqueles bem feio. E estava muito calor nesse dia, e ele pregava, suava muito, eu levantei. Eu era uma criança de 8 anos de idade, estava sentado assim. Eu levantei para pegar o paletó dele, que estava suando muito, ele estava tirando. ele me deu o paletó e falou assim: eu vi seu coração. Eu vi que enquanto você estava sentado aí embaixo, você falava assim: Deus, um dia eu quero falar como esse homem fala. Então eu não estou só te dando o paletó para você guardar, eu estou te passando o manto. E desde os 8 anos de idade eu tenho algo queimando em mim para o ministério, para passar o evangelho de uma forma. Mas apesar de ter sido criado na igreja, eu passei por tantas coisas na minha adolescência, tomei decisões erradas. Na minha juventude me distraí com tanta coisa. Me casei com a Janine. Passamos por desertos terríveis que vocês conhecem alguns, como a nossa quebra, como problemas que nos levaram no passado a pensar até nos separar. E quando você vê alguém no altar, você não tem ideia do que ele teve que passar para ficar de pé ali. Quando você vê alguém no altar, você não tem noção do desafio que ele teve que aceitar com Deus, porque tem coisa, irmão, tem lutas que é só você e Deus no seu quarto e ninguém nunca vai saber. E aí você olha só alguém no altar, alguém nas redes sociais e fala: um dia eu quero pregar assim, um dia eu quero ser usado ou usada assim. Mas você não sabe que quando você pede isso, você está pedindo todo o processo obrigatório para você fazer isso. Quando você fala: Deus me usa, você está pedindo o processo para ser usado, o nível de santidade para ser usado, e para isso ele vai ter que te tratar em várias coisas. A sensibilidade, a conexão com o mundo espiritual para ser usado. Quando você pede para ser usado pensando só no Instagram, pensando só no YouTube, pensando só no convite de conferência, você não tem noção que você está pedindo, na verdade, primeiro todo o background, tudo que você vai ter que fazer por trás das câmeras para isso acontecer na frente. E eu passei por muitas situações difíceis. E várias vezes eu pensei em desistir de tudo. Eu lembro de pelo menos 2 orações que eu fiz na minha vida, que graças a Deus vocês nunca fizeram e nem precisam fazer. Eu falei: Deus, não é melhor você me levar? Mas por 2 vezes eu falei: Deus, me leva. Mais fácil, resolve. Em 2014, quando eu estava no meio de um processo muito difícil, talvez um dos mais difíceis da minha vida, eu peguei um avião e fui para uma conferência como essa, 2014 para 2015, algo assim. E fui com alguém pagando minha passagem, porque eu não tinha condições nenhuma. Eu estava muito arrebentado. E é engraçado que você consegue estar arrebentado por dentro, mas em pé na igreja por fora. Eu estava em pé lá naquela conferência, como talvez você esteja em pé hoje aqui, mas as pessoas não têm a mínima noção de como você está por dentro. Às vezes você está no altar da sua igreja, onde Deus te usa, na sua empresa, e você está lá como um líder forte, como uma líder forte por fora, mas por dentro você está pensando, na verdade, em desaparecer. Por que Deus não me leva? Hoje, depois de tudo que eu passei, eu leio algumas passagens bíblicas de Jonas, por exemplo, falando no capítulo 4 do seu livro: Senhor, eu prefiro morrer do que viver. Você fala: gente, o cara é profeta, homem de Deus, falando um negócio desse, que é absurdo. É porque você não consegue entender os processos internos que uma pessoa passa para poder entregar uma palavra profética para uma nação como Jonas iria entregar. A gente não consegue entender isso. A guerra na mente sempre foi e sempre será mais forte do que qualquer outra guerra. Por isso que quando o inimigo precisa ou deseja te atacar, ele vai primeiro nos seus pensamentos. Ele te confunde, te deixa louco, traz confusão mental. Faz você, por causa dos pensamentos, reagir de forma que você nunca reagiria em outra situação. E aquilo vai desgastando suas emoções, seu ministério, seu chamado. E foi numa conferência como essa que eu estava chorando no meio lá atrás. Eu falei: Deus, ou me dá um sinal, ou eu vou desistir de tudo. Nessa conferência eu recebi uma palavra. E eu comecei a caminhar em cima dessa palavra, porque não adianta você escutar a voz de Deus e não caminhar em cima do que Deus te falou. E eu voltei e nunca mais fui o mesmo. Eu estava me sentindo o pior dos homens, passando por muitas dificuldades de todos os níveis, mas eu preferi acreditar na voz de Deus. E eu lembro que eu estava voltando no avião com aquela passagem que alguém pagou para mim, e eu estava escutando justamente essa música. A vida é mesmo assim, tantas aflições, Eu comecei a parar para pensar naquilo. Falei, será que acontece com todo mundo? Porque quando você está sofrendo, você acha que só acontece contigo. Quando você está no processo, você acha que Deus não gosta de você. Quando você está passando algum tipo de impedimento, você acha que Deus não gosta de mim, Deus se esqueceu de mim. Mas qual foi o homem na Bíblia, a mulher na Bíblia, que não passou por um processo para viver o destino? No final das contas, escutar a voz de Deus vale mais do que a sua preparação. Você sabe que eu ensino você a se preparar. Um dos meus chamados, meu propósito de vida é treinar pessoas. E não dá para eu treinar pessoas sem ensinar você a se preparar. Eu sou defensor da preparação pessoal. Porém, eu reconheço que você pode ser preparado, preparada, pode ser formado, pode ter doutorado, pode ter o que for. Se você não escutar a voz de Deus, você não sai do lugar. Aí, escutou a voz de Deus, você precisa do segundo passo. Fé para acreditar que aquilo é de Deus e vai dar certo na sua vida. Porque toda palavra de Deus parece impossível de se cumprir. Porque a sua mente humana é muito limitada para entender a mente e a palavra de Deus. Eu vim escutando aquela música que a gente acabou de cantar no avião. Naquela época era iPod. Lembra do iPod? Era um que só escutava música, antes de ter o iPhone, né? Ou o iPhone era recente, eu não lembro. E aí entrou o refrão: eu tenho um chamado, jamais vou me calar. Eu tenho um chamado, o evangelho vou anunciar. Eu sou um escolhido desde o ventre da minha mãe. E eu sei que Deus não abre mão de mim. Eu já tentei abrir mão de mim. Muitas pessoas já abriram mão de mim. Deus nunca abriu mão nem de mim, muito menos de você. Se você está aqui, é porque existe um projeto, existe uma arquitetura divina. Existe um desenho divino. Deus já me deu a palavra para a conferência de 2021. E a conferência de 2021, irmão, nem olhos viram, nem ouvidos ouviram. Nem jamais penetrou no coração do homem que Deus tem preparado para aqueles que o amam. Quem ama o Senhor diz um amém bem alto. Prepara para o que vai vir. Mas se eu estou aqui, não é porque eu sou fortão. Se eu estou aqui, não é porque eu sou super preparado. Se eu estou aqui, não é porque eu sou santão. Se eu estou aqui, é porque simplesmente eu resolvi não desistir do meu futuro. Só isso. Porque todas as outras coisas o Espírito Santo veio fazendo. Deus veio botando as pessoas certas no meu caminho. Deus veio me dando oportunidades para me preparar. Eu tive que me preparar, claro, mas Deus abriu a porta para eu entrar e me preparar. Eu só tive que entrar. E a palavra que eu tenho para você no início dessa conferência é: não desista do teu futuro. Não desista do teu destino profético. Sabe o que é o destino profético? Quando cada um de vocês nasceram, Deus colocou um destino profético. Ou seja, Ele escreveu todos os seus dias, diz a palavra, e Ele já sabe onde você vai terminar. O nome disso é destino profético. E Ele vai botando pessoas no teu caminho para esse destino se cumprir. Ele vai botando dificuldades no teu caminho para fortalecer a tua vida para cumprir o destino. As coisas boas ou ruins, na verdade, você precisa entender que Deus é um dono do destino. Quando Deus me pediu, faz uma conferência em 2017, não foi para ser mais uma conferência. Gente, eu tenho medo de fazer conferência. Gente, para quem todo ano vai chegando perto da conferência, eu falo: Deus, por que, Deus? É tanta coisa para resolver, é problema, paga isso, paga aquilo. Vocês não têm ideia. Deus falou: mas você lembra o porquê? Repete comigo, porquê? Mais alto, porquê? Lembre-se sempre do porquê Deus mandou você fazer as coisas. Porque às vezes você só lembra do o que Deus mandou e esquece do porquê Ele mandou. E por que Deus mandou? Porque assim como eu, criado em igreja, fiquei com meu destino perdido, existem pessoas que precisam de ambientes como esse para descobrirem, viverem e liberarem o seu destino. Então Deus falou: crie um ambiente onde as pessoas não desistam do futuro, não desistam do destino profético que eu coloquei nelas. Crie um ambiente onde elas recebam não só um ânimo, não só uma injeção de coragem, mas recebam uma direção para os próximos anos. Onde ministérios sejam fortificados, vida emocional seja curada, família seja reintegrada. Crie esse ambiente. E esse ano fomos surpreendidos pelo Covid-19. E quando tudo começou a acontecer, eu estava morando nos Estados Unidos. E numa madrugada eu estava orando todo dia com a Janine, de meia-noite a uma hora da manhã, todo dia. Então a gente ia para o nosso quarto de oração e todo dia a gente orava. E numa das noites Deus falou comigo: olha, pega as malas e vai para o Brasil. Isso início de abril. Eu falei: Janine, Deus mandou a gente para o Brasil. Eu falei: não é possível, gente. Acabei de comprar o quadro aqui, botei o sofá novo. Aquilo... Sabe como é que é mulher, né? O quê? Minha cortina vai... Eu acabei de comprar essa cortina. Eu falei: olha, então vamos pedir um sinal a Deus. Realmente, ninguém é obrigado a acreditar em ninguém. Deus fala com todo mundo, não fala só comigo. No outro dia nós recebemos uma ligação. Uma mulher de Deus que falou, orou, orou, e no final falou assim: E realmente chegou a hora de vocês se mudarem de país. No mesmo dia fizemos as malas. Já estava Covid-19, já estava aí, todo mundo de máscara, luva. Conseguimos um voo miraculoso e voltamos. E todo mundo, como é que vai ser a conferência? Vai acontecer, fica tranquilo. Então, porque você não tem noção de como as pessoas torcem para as coisas não acontecerem. As coisas de Deus, hein? Ninguém está torcendo para o baile dar errado, para o funk acabar. Ninguém está torcendo para isso, não. Agora, para as coisas de Deus, tomara que caia o teto daquela igreja lá, hein? Então, e aí, vai acontecer? Eu falei, vai acontecer. Onde vai ser? Assim, vai ser em tal lugar, vai ser no Ibirapuera, vai estar lotado. Mas não, tia, mas e o Covid? Que Covid? A gente vai atropelar o Covid. Quando chegou em julho, muitos conselheiros começaram a se aproximar de mim e falaram, Thiago, você precisa tomar uma decisão. Ou você mantém, ou você cria uma estratégia, ou adia. Eu falei, o que vocês acham? Muita gente falou, adia, vamos adiar, vamos adiar. Eu falei, não, Deus tem que falar comigo. Deus tem que me dar uma palavra. Era um sábado à noite, 11 horas da noite. Eu fui lá pro meu quintal, fiquei lá fora sozinho, frio de julho. Deus fala comigo, Senhor, tu trabalhas também no frio, Senhor. Aqui estou, já não estou aguentando, fala comigo. O Flávio me ligou e falou assim, Thiago, como é que está a conferência? Eu falei, ah, vou com força total. Mas não tem um hospital lá no Ibirapuera? Eu falei, eu passo por cima do hospital, sou um homem de fé. Nem toda a coragem que você tem é fé. Às vezes é só malcriação mesmo.
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Vivemos um tempo de hipocrisia, de manipulação das pessoas, um tempo em que o certo, o óbvio, se tornou errado. Um tempo em que a gente não sabe nem se mandar o filho para a escola vai gerar nos filhos da gente a expectativa que a gente tinha. E o pior é que a única instituição que pode mudar isso é a igreja. Mas a igreja madura, a igreja abençoada, a igreja de gente que saiu de um nível apenas de frequência a culto para um nível de transformação de vidas. João 17, Jesus falando sobre sua relação com seus discípulos, ele ora a Deus, e nesta oração, ele revela tudo o que envolve o discipulado. E o que é discipulado? Discipulado, primeiro, é cobertura espiritual. No versículo 11 de João 17, nós lemos assim: já não estou no mundo, mas eles continuam no mundo, enquanto eu vou para junto de ti. Pai Santo, guarda-os em teu nome que me deste, para que eles sejam um, assim como nós somos um. Quando eu estava com eles, guardava-os no teu nome que me deste, e os protegi, e nenhum deles se perdeu, exceto o filho da perdição, para se cumprir a escritura. Um líder precisa entender que quando ele discipula alguém, ele tem que ser um protetor espiritual desse alguém. Quando alguém está liderando alguém, discipulando alguém, há uma autoridade espiritual nisso. Quando você está sendo discipulado, você ganha uma cobertura extra. Você já ficou num lugar onde choveu e você ficou todo molhado? Era um dia frio? Se era um dia frio e você molhado, aquilo começou a te dar uma reação.

um que não quis, menos um que decidiu não caminhar comigo. E se cumpriu a escritura que dizia que dos próximos a mim alguém me trairia. Senhor, eu fiz o meu melhor. Uma das fragilidades do discipulado hoje é a falta de uma aliança profunda, é a falta de paternidade, é a falta de cuidado. Quando uma mulher está discipulando outra, ela deve colocar o seu coração nisso. Eu vou fazer essa pessoa encontrar todo o propósito de Deus na sua vida. Eu vou fazer essa pessoa vencer. Discipulado é uma coisa impressionante, porque por mais que você tenha suas lutas, seus problemas, você está decidido a ser um instrumento na vida do outro. E é por isso que Deus manda do seu espírito, e essa cobertura espiritual funciona. Um exemplo disso é o livro de Êxodo, no capítulo 17. Josué, discípulo de Moisés, estava guerreando contra os amalequitas. Quando Moisés levantava os braços ao céu, Josué e o povo prevaleciam. Mas quando os braços de Moisés recuavam, nesse momento, o povo de Israel perdia a guerra. Então Arão pegou um dos braços, Ur pegou o outro, e colocaram os braços de Moisés como cobertura espiritual, intercedendo pelo povo, e o povo venceu um exército preparado para a guerra, um exército muito mais preparado que o povo de Israel. Mas o povo de Israel venceu, por quê? Porque tinha cobertura espiritual. Muitos pecados na sua vida você não cometeria se você tivesse cobertura espiritual. Às vezes um homem está enfrentando uma luta no trabalho, uma mulher lá resolveu dar em cima dele, o negócio ficou complicado, a cabeça do cara já está formulando ideias, o cara já está pensando besteira, mas ele tem um discipulador. Aí o discipulador vira para ele e fala: e aí, como é que estão as coisas? Como é que está a tua vida? E os olhos? Cara, tem um negócio para te contar. O que foi? Rapaz, tem uma mulher no trabalho lá, cara. Rapaz, tá ficando esquisito. Esquisito? Você é uma pombagira. Você é o Satanás, rapaz. Isso é cilada do inferno na tua vida. Tu é homem de Deus. Tu tem uma mulher, tu tem teus filhos, rapaz. Você é homem de palavra, rapaz. Sai desse negócio, rapaz. Ajuda ou não ajuda? Hã? Ou não ajuda? Não, melhor não falar nada não. Hã? Mas ele falaria para alguém que não fosse íntimo dele? Ele falaria para alguém que não fosse uma pessoa que ele confiasse espiritualmente? Dificilmente. Dificilmente. A mulher vira para outro e fala: aqui, meu marido não quis ir na festa da minha mãe, foi para a pelada de manhã, falou que estava cansado. Também deixei ele sem sexo um mês. Aí a discipuladora fala para ela: tu é maluca? Pirou? Como assim? Ele foi na festa da mamãe? Ele cometeu um erro? Ele não valorizou a festa da sua mãe? É uma coisa. Agora você vai fazer guerra sexual com seu marido? Nesse mundo podre? Você está doida? Ajuda ou não ajuda? Algum homem pode dar um glória a Deus? Aí ó, até as crianças entenderam. Jesus amado, discipulado é proteção espiritual, é cobertura espiritual para você vencer e para você não errar. Todo mundo precisa. Um pastor, ele vai tomar uma decisão, ele tem uma cobertura espiritual, ele se aconselha com alguém, ele não toma uma decisão errada. Mas se ele não ouve ninguém, ele dança, ele faz uma bobagem. Nós precisamos. Jesus dizia, olhando para Jerusalém: nossa, eles são como ovelhas sem pastor. Jesus estava dizendo, todo mundo precisa de alguém cuidando. E aí em João 10, versículo 11, ele diz: eu sou o bom pastor. O bom pastor dá a vida pelas ovelhas. O mercenário não. O mercenário, ele trabalha pelo dinheiro, mas se o lobo aparecer, ele foge, a ovelha se perde. Jesus está dizendo que só existe dois tipos de líder: o verdadeiro e o mercenário. Quem você tem sido? O verdadeiro, ele dá a vida pela ovelha. Meus irmãos, às vezes eu percebo um discípulo

0: correndo um risco. Às vezes, eu não estou percebendo, mas o discípulo, discípulo mesmo, o que é leal mesmo, ele abre o coração. Ele fala, ó, eu estou com um problema, estou com uma luta, eu estou com uma dificuldade em casa. Eu já tive discípulo abrindo o coração, eu já tive discípulo contando para mim assim, pastor, tem uma coisa que eu fiz há muitos anos atrás, que até hoje, esse negócio eu lembro, me dá uma tristeza danada. Ninguém é obrigado a falar nada, ninguém é obrigado, mas o discipulado, ele vai estabelecendo uma confiança. Pastor, como que vai ter confiança? Três coisas estabelecem confiança. A primeira coisa, seja misericordioso. Se você é um discipulador, que quando um discípulo fala de um pecado, de um erro, de uma tentação, você, meu Deus, que isso? Não estou te conhecendo. Eu tenho pavor dos supercrentes. Gente que está acima do bem e do mal, gente que se acha melhor que os outros. Ei, irmão, eu estou no jogo contigo, estou na luta do dia a dia com você. Eu que não me cuide não, eu tenho que me cuidar e você também. Nós estamos no mesmo bolo. Ninguém aqui tem família perfeita e ninguém aqui é perfeito. Quando tu encontrar alguém que tudo na vida dele é perfeição, foge, que é Satanás. Porque só Satanás te transveste-se de anjo de luz. Todo mundo aqui chora alguma coisa. Todo mundo aqui tem medo de alguma coisa. Todo mundo aqui, em algum momento, é um mendigo precisando de um pão. Que história é essa de bancar o supercrente? O avivado, fala com Deus o tempo inteiro, tudo dá certo, fala com o anjo, fala com Jesus, dá ordem Jesus, Jesus hoje não. Que coisa é essa? Eu acredito no contato e convivência com Deus, mas eu acredito nisso para gente quebrantada, que não fica vendendo uma imagem de super-herói. Seja misericordioso com o erro das pessoas. Não é passar a mão na cabeça, mas é ter o mínimo de empatia para falar, cara, você não está isso, mas eu não quero te condenar, eu quero te ajudar a resolver. Segunda coisa importante para ver confiança, você também precisa se expor. Você banca o super-herói? Não, mas você também não fala nada de você. Lembra quando Jesus estava no Getsêmani? Ele vira para os discípulos, lá em João capítulo 26, e fala assim, queridos, a minha alma está em profunda tristeza. Por favor, fiquem comigo. Gente, Jesus estava em forma humana. Naquele momento, ele tá moído. Ele vira para três amigos, Pedro, Tiago e João, e fala, cara, fica comigo, eu não estou bem não. Ele sabia o que ia acontecer a partir dali. Ele sabia do martírio que viria. Ele sabia do mal que viria. Você precisa entender que você pode ser vulnerável sim diante das pessoas. Você não pode bancar o super-herói. Mas tem mais uma coisa que é importante para ter confiança no discipulado. Sabe o quê? Segredo. A pessoa te contou uma coisa no discipulado. Pode parecer boba para você, mas para ela é importante. Como você vai contar para outra pessoa? A pessoa pode falar, olha, eu não consigo ler a Bíblia. Aí você fala para o outro, olha, fulano não lê a Bíblia. Pode parecer bobo, mas não é. Para aquela pessoa aquilo é uma crise às vezes. Mas quando alguém tem confiança, quando alguém sabe que você guarda com você, querido, se estabelece uma unidade. E sabe o que vai acontecer? Quando a pessoa começa a ter confiança no discipulado em você, a pessoa começa a confessar seus pecados. Tiago 5,16 diz assim, confessai as vossas culpas uns aos outros para serdes curados. Pastor, quando eu peco, eu faço uma coisa errada, eu confesso para Deus e eu sou perdoado. Perfeito. Quando você confessa para Deus, você é perdoado, mas nem sempre você é curado. Às vezes você comete um erro e você confessa para Deus, você chora e Deus te perdoa. Daqui a pouco você faz a mesma coisa. E você chora, sofre, fala com Deus e daqui a pouco você faz a mesma coisa. E você chora e fala com Deus e faz a mesma coisa. Você está sendo perdoado por Deus cada vez que você sinceramente pede perdão? Sim, mas você não está curado. Você tem uma área vulnerável que você não compartilhou com alguém que poderia te ajudar. Ninguém tem que sair contando a vida para ninguém, mas se você tem um discipulador e a confiança se estabelece, você vai ver que naturalmente você pode pedir ajuda de alguém para te fortalecer numa área que você ainda não está curado. Quando você pede perdão, você é perdoado, mas ainda não é curado. Quem entendeu? O discipulado, ele cura, ele liberta. Pastor, mas como que Jesus, ele conduziu o seu discipulado? Ele mostrou para os seus discípulos que eles seriam mais fortes se eles confiassem nele, porque o mundo vive em trevas e tentariam roubar a fé dos seus discípulos. Ele mostrou que Satanás está o tempo inteiro tentando destruir os casamentos, tentando destruir os filhos da gente, tentando roubar a alegria da gente. E ele demonstrava aos seus discípulos que ele amava até o fim e que por isso eles podiam contar com ele. Quando a gente lê em João capítulo 13, versículo 1, diz assim: e os amou até o fim. Jesus não desistia de um discípulo. Quando ele ressuscitou, ele tinha dois discípulos que tinham pisado na bola. Quem foram? Pedro. O que que ele fez? Hã? Negou Jesus 3 vezes. Jesus procurou ele. Falou: Pedro, você me ama? Você me ama? Você me ama, Pedro? Jesus procurou, disse para ele: então cuida das minhas ovelhas, ou seja, eu acredito em você, Pedro. Eu te perdoo, faz o teu melhor. Teve um outro que, quando Jesus ressuscitou, disse assim: eu não acredito, só se eu ver a marca nas mãos, nos pés. Quem foi? Quem foi? Ninguém botou o nome de Tomé no filho, né? Difícil achar um Tomé. Já viu algum Tomé? Será que é por causa disso? Deve ser, né? Fala, Tomé. Jesus procurou o Tomé. Falou: Tomé, aqui minhas mãos, você não queria ver? Aqui meus pés, você não queria ver? Não, senhor, está tudo bem, é força de momento, não, Tomé. Parabéns para quem não viu e creu, mas pelo menos você está vendo para crer. Agora, toma juízo e faz a obra. A tradição diz que Tomé se tornou um leão pela obra de Deus. E isso fica muito claro quando Jesus não pode pisar na Judéia e Tomé fala: vamos com ele. Esse homem, ele muda a sua postura. Jesus não desistia de ninguém. E você, desiste de alguém? Pastor, mas tem gente que saiu da igreja. Alguém pode desistir de você e de nós, e nós vamos respeitar. Mais uma vez a frase: está tudo bem. Opção da pessoa, eu vou respeitar. Mas ninguém vai dizer que nós desistimos da pessoa. Discipulado é amar até o fim, é cobertura espiritual até o fim. Amém? Mas em segundo e último lugar, discipulado tem custos, mas traz profunda realização pessoal. Discipulado tem custos, mas traz profunda realização pessoal. Meus amados irmãos, muita gente fala de servir a Deus como sendo um peso. Nossa, ser líder de célula, ah, meu Deus do céu, como Deus me colocou nessa. Você já imaginou eu aqui falando para você: olha, o que eu estou passando no ministério, eu não quero para ninguém, nem para o meu pior inimigo eu quero isso. Se tem uma coisa que eu não queria ser, e até hoje estou arrependido de ser, é pastor. Já imaginou alguém falando isso? Ninguém vai ser pastor, desanima. Agora, quando você entende a realização pessoal que você tem em estar num propósito de Deus, servindo a Deus, cuidando de vidas em nome de Deus, quando as pessoas notam que você está com uma realização que o dinheiro não dá, está com uma realização que a fama não dá, está com uma realização que as coisas supérfluas não dão, então você começa a empolgar as pessoas. Meus irmãos, aqueles discípulos de Jesus não seguiram Jesus porque falaram: nossa, nós vamos ter que sofrer, então vamos, né? Não, havia uma proposta de realização pessoal. Eles tinham uma vida maravilhosa em Jesus. É por isso que no versículo 13, Jesus diz assim: mas agora vou para junto de ti, e isto falo no mundo para que eles tenham a minha alegria completa em si mesmos. Jesus está dizendo: Pai, eu vou para o Senhor, mas quando eu for, eu quero que os meus discípulos, eles tenham a alegria completa. Que alegria eu tenho de estar cumprindo o propósito de Deus. Jesus disse: a minha comida é fazer a vontade de Deus. Ele tem prazer em servir a Deus. Ele sabe a importância de servir a Deus. Ele, quando vê alguém transformado, aquilo anima o seu coração. Quando ele vê uma família transformada, quando ele vê uma pessoa que ele discipulou se tornando um grande líder, isso enche a sua vida. Ele está realizado, aqui, trabalhando comigo, e nas igrejas pelo mundo afora. Nós estamos com célula agora na Escócia, nós estamos ficando chique, né? Comprar uma saia para ir lá visitar. Eu tenho muitos pastores trabalhando comigo, que abriram mão de dinheiro, vieram da tempo integral no ministério para ganhar menos, fizeram o que eu fiz. Quando eu também fui para ganhar um terço do que eu ganhava, lá no interior de Minas Gerais, longe dos meus pais, longe dos meus amigos, longe da praia, fizeram a mesma coisa, porque viram que há uma realização pessoal que grana nenhuma, sucesso nenhum vai dar. Estão nas igrejas, não têm o dinheiro que poderiam ter, não têm algumas coisas que o mundo poderia oferecer, mas estão realizados. Discipulado é promover realização pessoal para você e na vida do discípulo. O apóstolo Paulo entendeu isso. Ele disse em Coríntios, no capítulo 12, versículo 10: por isso, por amor de Cristo, regozijo-me nas fraquezas, nos insultos, nas necessidades, nas perseguições, nas angústias, pois quando sou fraco é que sou forte. Paulo está dizendo: ó, eu passo uns perrengues aí, cara, mas aí que eu fico mais forte ainda. A carta aos Filipenses, no capítulo 1, o apóstolo Paulo diz assim: gente, eu estou aqui na prisão, todo lascado. Tem rato, tem barata, lacraia, tem uns guardas aqui olhando para mim, a comida é péssima. Ele não fala isso não. Sabe o que ele fala? Gente, eu estou aqui na prisão, e olha, as minhas prisões têm servido para empolgar as pessoas com o evangelho. Tem um monte de gente que está agora com maior coragem para pregar, porque viram que nem a prisão me parou, e eu estou aqui pregando para os guardas. Já se converteu uma penca. Realização pessoal. Ei, eles estavam aprendendo a ter uma realização que nada desse mundo pode dar, só o cumprimento de um propósito de Deus na sua vida. Você está lutando às vezes para ter mais dinheiro. Eu fico olhando alguns jovens aqui na igreja, eles amam tanto vidas. Vou dar uma dica para um: ele tentou ser jogador de futebol, foi até, depois parou. Eles têm chamado pastoral, eles amam servir. A realização da vida deles está em fazer vidas se transformarem e se renderem a Deus. Pastor, mas eu sou empresário, eu tenho 1000 funcionários, faz esse lugar o teu púlpito. Deus te confiou 1000 pessoas para você pregar o evangelho. Ah, mas eu não misturo as coisas. Ô, querido, se Deus te deu alguma coisa, ele tem um propósito. Nada realiza mais um homem. Sabe qual é o problema? As imagens de Jesus que a gente tem naquelas fotos, é tudo assim, ó: me ferrei. Sim ou não? Aquelas fotos de Jesus que são pintadas aí, é ele assim, ó, compenetrado, sério. Nossa, a vida é dura. Ei, isso não tem nada a ver com Jesus. Você imagina Jesus caminhando com 12 caras o tempo inteiro, irmão, zoeira. Irmão, piada, brincadeira. André pegando o peixe do Pedro e comendo o Pedro. Quem pegou meu peixe aqui? André, de novo você? Jesus é um cara alegre, carismático, envolvente. Já imaginou viver uma vida nesse mundo só falando de coisa séria, sem poder se divertir com os amigos, sem poder comer um peixinho assado, sem poder comer uma pasta de tâmara no pãozinho, recheada com algumas uvas, umas passas, uma comida gostosa? Ei, Jesus usufruiu de muita coisa boa com os seus amigos, havia amizade ali. Os amigos estavam realizados. Cara, é maneiro demais servir a Deus e a gente ter uma brincadeira boa entre a gente se ajudar, a gente querer o bem um do outro. É muito maneiro isso. Quem disse que a vida de servir a Deus não tem problema? Tem. Tem luta? Tem. Mas o que a gente conquista é muito maior. Há uma paz, há uma realização dentro de nós. Como alguém pode se regozijar no sofrimento? A resposta está no termo propósito. Se você está no propósito de Deus, se você está cuidando de uma vida, e essa vida daqui a pouco vai cuidar de outras, você está cumprindo um propósito de Deus de transformar o seu discípulo, transformar um grupo de discípulos, ei, você vai suportar as dores da vida, e vai ter muita satisfação no seu coração. E eu queria te falar para terminar o seguinte: o discipulado traz realização pessoal, sabe por quê? Porque não é movido por um interesse, não é movido por ganância, não é movido por um desejo de mandar nos outros, não é movido por um desejo de querer se aproveitar dos outros. Aliás, o discipulador é proibido de pedir qualquer coisa emprestada ao discípulo. Dinheiro, carro, apartamento, carro, qualquer coisa. O discipulador é proibido. Ele nunca, nunca, nunca pede. Enquanto o discipulado em alguns lugares, e essa palavra foi mal usada, era alguém dominando alguém, aqui nossa palavra discipulado é a bíblica. Quem discipula alguém serve alguém. Eu estou aqui para fazer os meus discípulos serem servidos por mim e chegarem aonde Deus quer os levar. Esse é o princípio bíblico. É isso que nós temos que viver. Agora, tem uma palavra, pode vir para o teclado aqui. Tem uma palavra que define o porquê que esse discipulado deu certo. Câmeras em mim. Amor. A única coisa que faz um discipulado dar certo é você amar a pessoa. Quando você ama, você às vezes está cheio de problema, mas você quer resolver o problema do outro. Quando você ama, você está cheio de luta, mas você quer ajudar na luta do outro. Às vezes, a sua luta é a mesma do outro. Você não resolveu nem a sua, e você está tentando resolver a do outro. E é por causa do amor que você tem realização pessoal no discipulado. Quer uma prova disso? O que faz uma mulher carregar um bebê no seu ventre por 9 meses? Deforma o corpo todo, ganha um monte de quilo, a malhação de 10 anos vai embora. 9 meses depois, vai ter que ir para uma mesa de cirurgia, ficar de resguardo, vai ficar alguns meses sem poder dormir, nem sempre, mas a maioria das vezes, porque o neném chora, porque o neném acorda para mamar, 3 horas da manhã, porque a mãe está preocupada, está muito quietinho, vai lá, bota o dedinho para ver se ele está respirando, e ó, dinheiro indo embora, faz cocô no teu dinheiro, literalmente. Aí, chegou a época de ir para a escola, tem escola pública, mas se você pode, você tenta botar numa outra escola, o que você não teve, você tenta dar. Por quê? Hã? Por quê? Aí o filho quer fazer uma faculdade, aí você fica uns 4, 5 anos por medicina, tu fica uma vida inteira pagando. Sim ou não? Por quê? Você estava viajando, você com a sua mulher, uma vez por ano, fazer uma viagem legal, acabou. Você ficava no hotel agora você fica nesse, porque agora tem mais 2 filhos para levar. Teve que reduzir o padrão, porque agora a despesa é maior. Só avião para os 4, danou-se. Sim ou não? Por que você faz isso? E vou falar mais. Às vezes por um filho que é ingrato. Às vezes por uma filha que reclama quando você fala para limpar, para arrumar a cama. Você criou seu filho, não criou? E às vezes, agora sua filha, seu filho, te empurra o neto. Fica um diazinho, outro, beleza, mas não, te empurra o neto. Já está tendo umas cotoveladas aí no culto, já está um mal-estar. Mas você cuida, porque aquele neto então, aquele monta em cima de você, aquele pá, que você faz cavalinho, por quê? Por amor. Por amor. Quando o discipulado é por amor, você pode estar com a maior luta na sua vida, mas a sua maior luta é fazer aquela pessoa feliz. Discipulado é realização pessoal, é uma alegria na vida. Deixa eu te falar uma coisa, que tal você aceitar o discipulado? Que tal você ajudar alguém? Ah, mas quem sou eu? Quem você? Cara, ensina o que você sabe. Fala o que você pode. Se não tem nada para dizer, ore. Ouça e ore. Olha, não tem nada para te dizer, mas vou orar por você. Que tal você se permitir ser discipulado? Daqui sai uma teia de glória de Deus para a cidade inteira. Nós podemos mudar.
1: Porque
0: mas nós temos que
1: os dias difíceis.
0: Subir o nível.
1: Você, em algum momento da sua vida, já se fez essa pergunta? Se você não fez ainda essa pergunta, quem sabe chegou o momento de você ter a clareza disso. Quando a gente vai para a palavra de Deus, a gente olha que todas as pessoas que decidiram viver por um projeto maior, uma pessoa que decidiu viver por algo maior, uma pessoa que decidiu ter o seu negócio incrível, prosperar, ser abundante. Aquela pessoa que decidiu realizar o seu grande sonho de ter uma empresa, de ter um grande negócio, de ter funcionários, de ter colaboradores, ou até mesmo aquelas pessoas que decidiram usar sua voz como palestrante, como alguém que influencia outras pessoas. Você percebeu que todas as pessoas que querem ser grandes influenciadores na vida de outros, parece que essa pessoa vai encontrar no caminho muita dificuldade. E eu não sei se você está nesse momento. Se não está, você não está ainda fazendo algo tão relevante. Está pequeno ainda. É pouco ainda. Por quê? Quando você decide ser alguém relevante, no sentido de influenciar outro a ser melhor e a conquistar mais, se prepara. Esses momentos difíceis, eles estarão presentes na sua vida a todo momento. Sabe por quê? Ao longo do caminho, ao longo dessa trajetória de 28 anos que eu empreendo, foram anos, parece, que um mais difícil do que o outro. Por quê? Porque eu estava crescendo. Você já percebeu que quando você vai para a academia e tem um interesse em ter um corpo melhor, uma estrutura muscular melhor, ou um shape melhor, não sei como é que você fala, não sei como é que você usa. Mas você percebeu que quando você começa a fazer esses exercícios, eles começam a doer. Vai fazer perna para você ver. Os primeiros dias você não consegue nem andar. Você não consegue, no meu caso, eu gosto muito de andar de salto. Gente, quando eu comecei a treinar na academia, dia de perna, olha, ela não dói na hora, ela dói ali 2, 3 dias depois. Olha a experiência. Eu posso dizer para você que fazer um exercício físico, ele vai doer inicialmente. O seu músculo vai ficar doendo. E não é história da carochinha. Porque eu tenho essa experiência. E eu posso validar ela para você. Porque eu fiz. E eu venci. São 5 anos que eu treino sem pausa. Treino na academia. Hoje dói só se eu fico 2, 3, 4, uma semana sem treinar. O que é pouco provável. Depois que eu tive a consciência, depois que eu treinei, depois que eu viciei o meu corpo, de que o exercício físico é extremamente importante. Tem benefícios para o meu corpo físico, para a minha alma, porque trabalha as emoções, os hormônios. Você libera endorfina, você libera hormônios positivos, energia alta, benefícios da alma, onde estão as nossas emoções, e benefícios espirituais, porque eu uso esse tempo para ouvir boas palavras, boas palestras, boas pregações. Eu utilizo esse tempo para aumentar o meu conhecimento. Se é 1 hora, 2 horas, 2 horas e meia, depende do dia. Com muita atividade é pouco tempo de treino. Com muita atividade no dia, aí não dá. Por que que eu tô te trazendo esse assunto? Porque é exatamente assim. Quando você está desenvolvendo algo muito importante, muito poderoso, com benefício grande, os problemas, as dificuldades também serão grandes. Agora, o que você precisa perceber, entender e treinar é como você vai lidar nesses momentos difíceis. Esse tão falado processo. Começar é fácil. É muito fácil. Quantas vezes você já começou algo na sua vida? Eu, várias. Agora, quantas dessas coisas você finalizou e quantas você se manteve firme no processo? Porque é aí que vai dizer muito sobre você. É aí que vai dizer muito sobre o seu caráter. É aí que vai dizer muito sobre em quem você acredita, em quem está a sua confiança, onde está o seu coração e se você é uma pessoa forte ou fraca, emocionalmente, espiritualmente e financeiramente. Olha só, os momentos difíceis, eles vêm para que você tenha a clareza e saiba que você está crescendo. Quando o momento está difícil, ele é um potencializador para você se aproximar de Deus. Ah, como é poderoso esse momento. Por quê? Você está num lugar de vulnerabilidade. Você está num lugar de dependência de algo ou de alguém. Porque se você soubesse, você não estaria passando por essa dificuldade. Então já te leva para esse lugar de dependência espiritual de Deus. É quando você olha e fala, Senhor, eu já fiz de tudo. Ou eu já fiz tudo que eu poderia fazer. Me fala aí, você que está me assistindo. Comenta aqui. Se você já esteve nesse momento difícil, onde você olhou e falou, agora é só Deus na minha vida. Agora é só o impossível de Deus. E aí você foi orar mais, você foi ouvir mais a palavra, você se aproximou mais de Deus, você foi mais à igreja, você orou mais, fechou a porta do seu quarto e conversou com o seu Deus que conhece. E aí um dia eu estava num programa, fazendo um programa de rádio, e chegou uma pergunta assim, Eli, o que que você faz quando você não tem mais saída? Eu acho que essa pessoa estava passando por algum problema muito grave para ela fazer essa pergunta. Aí eu disse assim, olha, eu não sei qual área que você está perguntando. Qual momento difícil? Difícil na minha vida financeira? Difícil na minha vida relacional, amorosa, com meu esposo? Ou momentos difíceis com filhos? Ou eu não sei qual momento difícil você está. Mas, primeiro, para qualquer área dessas, no momento difícil, onde eu não tenho saída, eu vou orar. Eu vou tirar meu tempo com Deus. Porque existem algo que o mal está querendo tirar de mim. Porque se eu não estou vendo, é porque tem o dedo do mal aí. Então, primeiro, eu vou orar. Eu vou ouvir a palavra. Quanto tempo? Eu não sei como é feito o seu dia. Mas aqui vai a 3 coisas que você pode fazer para se aproximar de Deus. Primeira, de manhã é um momento onde a sua mente está limpa. Você pode fazer à noite também? Pode. Mas de manhã o efeito é maior. Por quê? Você já começa o seu dia dando voz de comando para o que vai acontecer durante o dia. É como se você pegasse no campo espiritual a rédea do dia, a corda do dia. Como se fosse Pensa você, é uma charrete. O cavalo está andando, o seu dia está fluindo. E você pega a corda e direciona para onde vai o seu dia. Quando você separa o tempo de manhã com Deus, é isso que você está fazendo. Direcionando o seu dia. Por quê? Nesse momento com Deus, fazendo um devocional, por exemplo. Você falando com Deus. Você reservando. Deixa o celular longe de você. Primeiro, deixa o celular longe. Segundo, o seu ouvido e os seus olhos, eles são entradas da alma. É por aí que tudo que é bom ou ruim vai chegar. Dentro de você. O que você vai ouvir, o que você vai ver. Então vamos lá. O que você vai ler? A Bíblia é um bom indicativo. Livro inspirado por Deus, de um pastor, de alguém que orou antes para escrever o livro, algum livro que fale sobre as conexões divinas. Por exemplo, eu escrevi esse livro, Negócios com Propósito. É um manual de princípios bíblicos para líderes empreendedores. Nesse livro, eu orei muito para escrever. Nesse livro, eu me preocupei em tudo aquilo que eu falo sobre negócios, eu conferi se estava na Bíblia ou não. Se não estivesse, eu não iria colocar. Então, ele foi escrito com uma direção divina, pelo meu amor, pelo meu temor e pelo meu zelo que eu tenho com Deus. Por mais que eu seja uma mulher de negócios. Porque eu sei que se o seu não estiver alicerçado no princípio da palavra de Deus, ele não vai longe. Ah, ele, como assim? Não vai. Porque num dia difícil você não vai saber o que fazer no campo espiritual e emocional. Você pode até ter técnicas naturais da terra, mas na hora do impossível é Deus que vai sustentar. Vai dizer pra você continua ou para. E vai dizer pra você dá mais um passo ou recua. Abre outra unidade ou fecha essa unidade. Contrata fulano ou demite ciclano. E Deus, ele tem o poder disso. Então, negócios com propósito. É exatamente isso. É o propósito de honrar a Deus no processo. Enquanto você faz, enquanto você trabalha. E vamos lá. Continuando aqui. O que você vai fazer de manhã? Deixa o celular longe. Leia. Deixou o celular longe? Segundo. Leia a Bíblia. Ou livros que vão te dar direção divina. E terceiro, você vai declarar como será o seu dia. Eli, como assim vou declarar? Você vai abrir essa boquinha sua e vai falar. É, em voz alta. Vai dizer como vai ser o seu dia. Hoje o meu dia será incrível. Hoje, portas se abrem para o meu negócio. Hoje eu vou receber grandes notícias. Hoje eu vou receber notícias poderosas. Hoje eu estou ansiosa para saber o que de tão maravilhoso vai chegar. Começa a falar, a declarar. Porque você está trazendo algo que está no campo emocional para o real. Que quando você fala, você materializa. Quer ver? Quando Deus criou o mundo, ele usou qual poder? O poder da palavra. Pela palavra que Deus deu, que haja luz. A luz apareceu. Foi um comando através da boca que ele deu. Pegou essa. Se você não anotou, anota. Sabe por quê? Porque o que eu estou te ensinando aqui é como você ficar firme no processo. O mais difícil para você chegar lá no seu sonho, lá na sua terra prometida, como com o povo de Israel, foi eles se manterem firme no processo. Não sei se você lembra que muitos ali, no meio do processo, adoraram outros deuses, duvidaram da terra prometida, começaram a murmurar, começaram a falar, a liberar palavras ruins. Então é o processo que vai determinar se você vai chegar do outro lado ou não. Quantas vezes, quantas pessoas você conhece que ela começou algo extraordinário e parou? Quantas pessoas você conhece que estava firme no processo e que está firme no processo? E aquelas que chegaram? Eu te falo, essa foi uma das receitas. Ela se manteve forte, firme, espiritualmente e emocionalmente. Fora isso, até quem recebe dinheiro por herança, você pode até estar pensando assim, ah, Eli, é só ter dinheiro que a gente consegue as coisas. Será? Quantas pessoas você conhece, filhos de herdeiros, que recebeu a herança do pai e não deu sequência e faliu com o negócio? Tem até estatística para isso. Até estatística para isso. Sei lá, para cada... Faz um bom tempo que eu pesquisei isso. Tá aí um assunto para você pesquisar também. Caso você queira. Para cada 10, 2 mantém o negócio. Porque veio de graça, veio sem valor, foi fácil. Você já ouviu aquele ditado, que vem fácil, vai fácil, né? Pois é. Então, nem sempre aquilo que vale mesmo vai ser o dinheiro responsável por isso. Apenas. Então, vamos lá. Você tem um grande sonho. Você tem um grande ideal. Você tem um grande objetivo. Primeiramente, vai ser necessário você vir aqui, ó, fortalecer o seu espírito com Deus. Você fortalecer a sua alma. Você usar a sua boca, as suas palavras com autoridade e direção. Só que elas virão quando você tiver essa identidade no Senhor clarificada. Essa identidade no Senhor, na balava. Ai, eu tive muitos momentos pra desistir. Quando o meu último negócio relevante, que foi a emissora do Arimais FM. Quantos momentos eu quase parei. Gente do céu. Principalmente quando lá no FM apareciam as rádios piratas. Meu Deus, que trabalho. Que desgaste. Muitas vezes, quando o funcionário faltava. Ou quando o funcionário errava a programação do cliente que tinha pago. Quantas vezes eu tive problema na antena, energia no transmissor que acabou e que o gerador não funcionou. E a rádio ficava fora do ar. Gente do céu. Eu falava, meu Deus, eu não dou conta. Mas toda vez que eu lembrava de que a palavra de Deus estava sendo ali, sendo ouvida por milhões de pessoas que poderiam se aproximar de Deus, sair dos seus maus caminhos, aumentar a esperança, eu olhava e falava, não, esse projeto não é meu. É do Senhor. Eu não tenho direito de fazê-lo parar. E aí eu ia mais um pouquinho. E aí eu me conectava com Deus de novo. E aí eu fortalecia o meu espírito de novo. E aí eu ouvia coisas boas de novo. E aí eu pagava um treinamento para ir. Eu contratava um mentor para me direcionar as minhas emoções. Contratava um consultor financeiro. Contratava alguém de administrativo para me mostrar, para fazer a gestão melhor, para resolver X, Y, Z de problemas. Sozinho você não vai chegar longe. Não vai. E aí, por que eu tô te falando isso? Porque é um projeto grandioso. Um projeto promissor. E influencia não só a minha vida financeira, a minha vida como empresária, mas muitas outras, como prestadores de serviço e como ouvintes. Milhões de pessoas ouvindo isso. O que sai da transmissão da Adore Mais. É grandioso esse projeto, não é? Sim, é. Alguns milhões já foram investidos para um projeto como esse. Aí eu pergunto para você, você acha que eu teria momentos mais fáceis ou momentos mais difíceis para um projeto tão promissor quanto esse? É. Mas momentos difíceis, porque ele vem conforme o seu tamanho. Por isso que aqui, nesse vídeo, eu quero encorajar você. Eu quero dizer para você que se Deus colocou algo grande no seu coração, é porque ele já viu que você é do mesmo tamanho. Você agora só precisa lapidar isso e ter as ferramentas necessárias para que no processo você não pare. Para que no processo o mal não consiga vencer e tirar essa chama e tirar esse fogo e tirar essa paixão aí do seu coração. E o meu convite para você é: tenha bom treinador com você. Alguém que já passou por esse lugar. E durante todos esses anos, gente, eu tô na comunicação há 18 anos. Então, quando eu falo para você como você pode potencializar a sua comunicação, é porque eu já treinei isso há muito tempo, com colaboradores no ar para milhões de pessoas e palestrando. Então, eu digo para você, existe um método, existe um treinamento para isso. Para tudo aquilo que você quer ficar bom, você só tá um passo para treinar. Simples assim. E eu construí ao longo de todos esses anos esse método que eu aplico lá no nosso treinamento de comunicação assertiva. Tá aqui no link da bio. Caso você queira mais informações e também caso tenha vaga no nosso próximo treinamento. É um treinamento de 2 dias presenciais, onde a gente passa treinando, criando um método. Se você quer ser palestrante, bora usar essa voz para potencializar e fazer outros agirem. Você é um profissional liberal, você é um profissional da sua área. Usar essa experiência para ensinar outros e você fazer dinheiro com isso. Em mentorias, em ensinamentos, fazer evento com isso. Bora, tenho esse caminho para você. Também agora, se você não consegue ter uma boa desenvoltura em momentos difíceis e evita conversas difíceis, bora trabalhar a identidade. Para que a sua comunicação, ela saia com estratégia, ela saia com direcionamento e ela saia com resultados, aqueles que você precisa. Você está tendo momentos difíceis, é coisa que você deixou de falar. E mais do que isso, você deixou de influenciar. A influência, ela é validada quando o que você fala, outros agem de acordo com o que você está falando. E o posicionamento? O posicionamento, ele é acompanhado da comunicação verbal e da não verbal. E 7% só é o que você fala. O restante tá ali, na comunicação não verbal. Então, eu preciso dizer para você chegar em lugares maiores, para que o seu negócio atinja grandes lugares. Primeiro, a presença de Deus inabalável. Segundo, tenha as emoções inabaláveis. E terceiro, treine a sua comunicação para que ela seja assertiva e você gere muitos resultados. O desejo do meu coração para você hoje aqui nesse vídeo. E se você está aqui comigo, saiba que não foi por acaso. Deus está queimando no seu coração para você usar a sua voz com autoridade para você ajudar outro. Para você ser ponte, para você ser canal, para você ser ferramenta de acesso. Você e o seu negócio. Você e aquilo que você faz. Então eu fico muito feliz por você estar aqui. Então esse vídeo, para ele ir mais longe também, você só precisa aí curtir e compartilhar. E me fala aqui, você está em um momento difícil? Qual área? Profissional, espiritual, emocional ou financeira? Deixe-me saber, porque aí eu já sei que o próximo vídeo, Deus pode ter autoridade para falar com você, através do que a gente faz. Então, ó, cuide bem do seu tempo, porque o que você faz no seu tempo é o que vai definir se você vai se manter firme no processo para chegar lá na sua terra prometida, lá no seu sonho, lá no seu objetivo. Combinado? Te espero no próximo vídeo. E se você vai estar no próximo treinamento, link na bio. Me segue, compartilha e se inscreve também aqui no nosso canal do YouTube.
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1: Sejam todos muito bem-vindos em mais uma série do nosso programa Negócios com Propósito, aqui na rádio, minha gente. Estamos falando para mais de 25 milhões de habitantes do estado de São Paulo. Que honra ter você comigo hoje aqui em mais um programa, em mais uma série, onde você vai aprender, vai desenvolver, vai ampliar essa sua cachola, vai ampliar a cabeça, vai ampliar o seu conhecimento, vai ampliar as bênçãos de Deus na sua vida. Eli, que programa é esse? Aliás, quem é você? Eu tô chegando aqui agora. Gente, eu sou CEO aqui da Dore Mais FM, essa rádio que fala para tanta gente no estado de São Paulo. E para mim é uma honra servi-los nesse programa, servi-los aqui trazendo um pouco mais de conhecimento para você, trazendo direcionamentos do céu, fazendo com que você amplie a sua inteligência. Esse programa, ele existe para você mudar a sua mentalidade. É, porque tudo começa na transformação da nossa mente. Tudo começa quando transformamos as nossas vidas. Tudo vem quando nós decidimos mudar. Mas parece que é tão simples, não é? Olha, mas eu digo para você que apenas está faltando direcionamento. Porque muitas vezes a gente não faz porque não sabemos, a gente não sabe, ninguém falou. A gente não foi para a escola para aprender como que é ser próspero e abundante. Eu faltei nessa matéria na escola, gente. Aí depois de adulta eu tive que criar essa matéria e ir atrás de informação. Então que bom que você está hoje aqui comigo, porque esse programa...

nesse programa sabe um pouquinho ali, né, da minha história, de onde eu venho, como que eu começo empreendendo para chegar até aqui, não é mesmo? Nesses 28 anos foram perdas e ganhos, altos e baixos, cai e levanta. Não é mesmo? E aí, para chegar. E hoje, o meu intuito é fazer você prosperar, gente. E o que é prosperidade? Prosperidade é crescimento. Em qual área você quer crescer? Eu falo muito de empreendedorismo, porque eu desconheço uma pessoa de sucesso que não empreendeu na vida, que não entendeu que a vida dela é um empreendimento, que as áreas da vida dela é um empreendimento, que ela começa do zero e tem que transformar num todo. Isso é o empreendedorismo. Então, olha só, chama todo mundo, você que está aqui no meu Instagram, Elisângela Gomes Aeli, você que não me segue ainda, isso dá azar, viu, gente? Me segue no Instagram, Elisângela Gomes Aeli. Você vai saber de tudo que a gente está preparando para você, com tanto carinho para você e os seus negócios ampliarem. E hoje eu venho trazendo um assunto que vai fazer o seu dia, os seus dias ruins serem transformados. Parece que tem dias que parece noite, não tem? Tem dias que a gente acorda que nem deveria ter acordado. Teria sido até melhor, não é? Será que isso só aconteceu comigo ou com você também? Hein? Já teve aqueles dias onde nada parece que vai dar certo? Tá dando tudo errado, tá indo tudo de mal a pior. Desde a primeira coisa que você começa fazendo de manhã, tudo parece ir na direção errada. Tudo. Tudo. O café derrama, o leite cai, fura o pneu do seu carro, a roupa que você ia colocar, você nota que ela tá rasgada. Tudo. Você tá no trânsito, alguém te xinga. Aquele cliente que era para fechar o um negócio te manda assim: não vou fechar mais. Sabe? Quando só vem coisa ruim. O que fazer quando esse dia acontece? E detalhe: quando ele acontece, e o que você vai fazer para se manter produtivo? Porque para um negócio ele ser incrível, abundante, em crescente, ele precisa ter produtividade todos os dias, né? Para você escalar um negócio, ele tem que ser produtivo. E muitas vezes a gente confunde, né? O que é se manter ocupado e o que você se manter produtivo. Nem sempre você estando ocupado, fazendo, fazendo, fazendo, fazendo, fazendo, vai te trazer o resultado positivo. Nem sempre. Agora imagina, o dia mal, você tem que ser produtivo ainda. Então vamos lá, gente. Olha, eu quero falar para você que tem aí o seu negócio. Muitas vezes ele não está prosperando porque você ainda não aplicou a técnica dos 4Es que a gente ensina lá em Negócios com Propósito. A trava, o bloqueio, está em uma dessas quatro áreas: estratégico, emocional, espiritual e específico. Lá na mentoria em grupo que nós temos, Negócios com Propósito, a gente trabalha essa ferramenta, identifica onde é que está a trava do seu negócio, da sua produtividade, do seu faturamento, do seu resultado financeiro. Então, quando você arruma a parte comportamental, muitas vezes é aí. É daí que não está vindo o dinheiro no seu bolso. E aí a gente precisa trabalhar, não é mesmo? 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

0: 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Vamos lá? 8 formas de ser produtivo quando tudo está indo errado. Quando está dando tudo errado. Olha só, minha gente. Toda vez que. Já vai anotando. Você que gosta de anotar e não confiar na sua memória. Parece que a gente sempre quer confiar na memória. Mas você pode esquecer. Existem momentos que mudar a atitude é um bom começo, não é mesmo? Tudo é atitude. Tudo. Todas as coisas, elas vêm, elas acontecem através de uma atitude. Atitude. Quando você coloca as coisas de volta no trilho, quando nada está acontecendo e você vai lá com uma atitude, pega aquilo daquele lugar e coloca ele no lugar certo. Uma atitude. Ou você pode cair, se render naquele dia. Você pode decidir voltar para a cama. Você pode decidir escolher. Desistir de produzir aquele dia. A escolha é sempre sua. A escolha é sempre nossa. Por isso que o resultado também. Tem uma frase que diz assim: cada um tem a vida que merece. Dói, não é? Quando eu digo isso. Mas pensa comigo: se os nossos resultados vêm a partir de uma atitude, se a pessoa que não está tendo resultado, no mínimo, foi porque ela não teve atitude. É ou não é? Porque olha só o que diz aqui em Provérbios 1:5. O homem sensato ouvirá e crescerá em conhecimento, e o sábio adquirirá habilidades adicionais. O homem sensato ouvirá e crescerá em conhecimento, e o sábio adquirirá habilidades adicionais. Existem outra coisa que eu trabalho lá em Negócios com Propósito, na Mentoria em Grupo, que diz sobre as habilidades naturais e as habilidades desenvolvidas. Tem aquelas habilidades que nasceram com você, né? E tem aquelas habilidades que você tem que desenvolver. Não sou muito bom de uma coisa, mas eu preciso. Então, por exemplo, o empresário, o empreendedor, ele vai ter que desenvolver a liderança, a comunicação, marketing, planejamento estratégico. Ele é bom em tudo isso? De uma vez assim? Olha, várias pessoas têm várias habilidades, mas nem tudo vai precisar desenvolver. E não sou eu que estou dizendo. Olha aqui o que diz em Provérbios 1:5. E se você não tem conhecimento, vai atrás, busca Deus e não para enquanto você não conseguir. Enquanto você não obtiver, não tiver aquele ensinamento, aquele conhecimento. Né? Então, parece que mudar a atitude, você tomar uma atitude é um caminho poderoso para aquilo que você tanto quer. Tanto sonha, tanto deseja, tanto almeja. E olha só, quando eu falo de 8 formas de você ser produtivo, você vai tirar da cartola? Não. É simplesmente o que você vai fazer no seu dia a dia. No seu dia a dia. E uma delas é assumir uma atitude. Só que tipo de atitude? A positiva. Então, você que vai anotar, já pode começar. 1. Atitude positiva. Uma atitude positiva, gente, ela pode fazer uma diferença tão grande. Por quê? Ela pega uma situação ruim que está acontecendo e muda completamente. Muitas vezes pode ser até com um sorriso. É. Alguém deu uma má resposta para você. Ou no seu trabalho, no seu ambiente corporativo, na sua família, com alguém que você ama. Você tomando uma atitude positiva, consciente e intencional de abrir um sorriso, você pode mudar essa situação. Pode. E fazer o seu dia produtivo. Dois, mude a tática. Se as coisas não estão funcionando como você gostaria, não é hora de você mudar isso? Não é hora de você mudar o jogo? Não é hora de você mudar, trocar. Por exemplo, você está sério demais. E eu quero falar da parte comportamental sobre isso. Porque tudo é questão do comportamento, como eu estou dizendo desde o começo do programa. Se você está muito sério, que tal você rir um pouquinho? Lembrar de algo engraçado? Se tiver muito apertado, está com muita pressão, aquele dia muito cheio de problemas, muito cheio de pressão, que tal você trazer um toque suave na sua fala? Intencional. Que tal você trazer uma leveza nesse ambiente? A atitude é sempre sua. Três, ria. Algumas vezes você vai precisar rir da vida, gente. Sabe aquele momento quando alguém cai? A primeira pergunta que você faz, qual que é? Machucou? Caiu, machucou? Se não machucou, gente, não cai na minha frente que eu vou dar risada. Eu vou fazer a pergunta: machucou? Se não machucou, eu vou rir. Se machucou, eu vou te ajudar, mas possivelmente eu te ajude rindo. Mas Eli, você não é séria? Sou séria. Uma coisa não tem nada a ver com a outra. Seriedade, comprometimento não tem a ver com alegria e leveza. São coisas completamente diferentes. O que eu estou dizendo para você é para que você deixe o seu dia leve e produtivo, principalmente quando estiver indo tudo errado. Quando estiver dando tudo errado, tá dando tudo mal, você vai lembrar dele. Eu sei que vai. E você vai ser intencional. Quatro, não desista. Ah, Eli, esse ditado aí já virou clichê, né? Já virou? Ah, não desista. De novo, você falei isso? Gente, tem uma verdade para te contar. Não é só o sucesso, a conquista, a realização. Não é sobre como você chegou. É quantas vezes você caiu e levantou. Porque uma coisa é certa, vai cair. A vida não é essas mil maravilhas. E se alguém está te falando isso, olha, eu faria perguntas. Então, não desistir tem a ver com quantas vezes você está levantando da queda. Não permita, não, que os acontecimentos da vida parem você. Para isso, você precisa trazer para sua consciência o seu dia a dia. Porque a gente não toma decisões do nada. Veio empilhando. No mínimo, essas decisões que você vai tomar é por aquilo que você acredita. É o que está embasado nas suas crenças e nos seus valores. São elas que são responsáveis pelas decisões que você vai tomar. De repente, hoje só é um dia difícil e você está desistindo. Não, você está cansado. Vai descansar. Ou não, você não tinha ouvido o programa. Vai sorrir. Mas, Eli, eu não vou parecer alguém sem noção? Você está preocupado com quem? Ou você está preocupado em mudar a sua energia, mudar o seu ambiente, assumir o controle do seu negócio? Assumir o controle daquele estado de espírito? Lembra que é de dentro para fora? Elias, esse programa fala de negócios, fala. Esse programa fala de faturamento, de prosperidade e abundância, fala. Esse programa direciona a gente a como empreender e ter um negócio de sucesso, chegar no objetivo. Sim. Mas eu preciso dizer para você que você só vai construir um negócio grande, começando pequeno e cuidando do seu dia a dia. Cuidando dos detalhes desse dia. Lembra que tudo é construção? Lembra que tudo é processo? Então, se eu não disser para você como você vai lidar no seu dia a dia, principalmente aquele dia terrível, na simplicidade, você não vai chegar lá em cima. Não vai. Não vai. Tem aquelas pessoas que de um problema ela causa dois, três. Você já viu gente assim? De um problema, ela cria mais três. Tá ruim, ela piora. E aí, não é só um dia, no outro também. Aí o outro problema, ela piora mais. E vai embolando problemas, vai embolando dificuldade, vai embolando. Porque ela não teve um momento de consciência, de trazer o controle para a mão dela de volta. Do dia, da vida, da situação. E na palavra fala dos frutos, um dos frutos do Espírito, um deles é o domínio próprio. Se você não domina nem o seu dia, como é que você vai dominar uma empresa? Como é que você vai dominar uma nação? Como é que você vai ser influente? Como é que você vai ter um time para você liderar? Impossível. Se você não dominar a sua própria vida, se você não dominar o seu dia a dia, o momento ruim. E ó, se você hoje está nesse dia que tudo está dando errado, se alegre, porque você pode mudar isso. Tá na sua mão. Tá na sua mão de você fazer isso. O problema é quando foge do nosso controle. Aí, Eli, mas e Deus? Não, tudo não acontece por Deus? Tudo. Exatamente. Tudo. Aliás, não cai uma folha sequer. Se Deus não permite. Agora, eu gosto muito quando olhamos para o que é possível, nós que decidimos. O que é impossível, que tal deixar para Deus? É impossível. Você já fez de tudo. Você já usou todas as estratégias que ele ensinou aqui do programa, no programa. Você já fez todos os nossos treinamentos, você já veio no nosso evento, você já está comigo seguindo lá no Instagram, Elisângela Gomes Aeli. Já assistiu tudo e ainda assim não vai. É, aí é Deus. O impossível é com ele. Agora, tudo aquilo que o dinheiro pode comprar é muito barato. Muito barato. Então, qual é o seu problema hoje, o seu desafio de hoje? Dinheiro compra? O dinheiro paga? Dinheiro resolve? Ah, então sai dando glória a Deus, sai glorificando, sai cantando, sai dançando, sai se alegrando. Cuida de você. Faz isso. E depois você me conta. Olha, gente, estamos aqui no ao vivo no meu Instagram, Elisângela Gomes Aeli. E também no YouTube, Elisângela Gomes Aeli. Você pode me seguir e saber de tudo que acontece, tudo que a gente está aprontando para você. Olha só, cinco. Hoje, você que está chegando agora, tudo bem, Tati, Alê, a Lu Souza, sejam todos muito bem-vindos. Você é do TikTok, olha lá o Roberto no TikTok, Lourdes. Ih, quanta gente linda aqui. A Ellen também tá aqui. Gente, um beijo no coração de vocês. Pega esse aviãozinho aí, ó, e compartilha. Chama todo mundo que ainda tem muito de Deus para você hoje aqui, nesse programa. E a gente está trabalhando as oito formas de ser produtivo quando tudo está indo mal, quando tudo está dando errado. Quando tudo está indo daquele jeito. Aí você vira e fala: hoje o cão tá solto. Hoje o mal tá solto. Hoje, tá treva. Então, olha lá. Cinco, Faça alguma outra coisa. Tá dando errado? Faz diferente. Tá dando errado? Faz outra coisa. Se você não for capaz de conduzir alguma coisa, essa coisa que você está fazendo e está dando errado, se você não está sendo capaz de fazer ela funcionar, faz outra. Tenta outro jeito. Tenta de outra forma. Muda a tarefa. Mudar a tarefa pode fazer você voltar ao caminho e clarificar a sua mente. Sabe quando você está bitolado num negócio? Não vai vir a criatividade. Primeiro, você vai sair daí, desse lugar. Você vai sair, vai ampliar, você vai respirar. Sai do ambiente. Para de pensar nisso, seja intencional. Então, vai vir a clarificação. Quantas vezes, gente, eu tava ali, ó, nossa, com a cabeça quente. Só do fato de eu levantar da minha sala e pegar uma água ou ir fazer uma brincadeira com um colaborador meu, na volta, pã, a resposta veio. A atitude diferente veio. Veio. E você achando que você precisa ser formado em Harvard para resolver os seus problemas. Se você puder e quiser e ter ambição para isso, vai e faça. Você vai se tornar cada vez melhor. Mas tudo que você precisa, Deus já colocou dentro de você. Deus já colocou dentro de você. Essa é a boa notícia do dia. Tudo que você precisa já está aí. Porque você é imagem e semelhança de Deus. Você representa a multiforma de Deus. Gente, antes da gente continuar, eu quero dizer para você que tudo é questão de ponto de vista. O que para você pode ser um desafio, um problema, para outro é solução e oportunidade. Por exemplo, na pandemia. Você se deu mal na pandemia? Suas coisas, seu negócio quebrou, desceu. Eu conheço muita gente que ficou milionário. Que, assim, os negócios potencializaram de uma forma na pandemia que foi loucura. Tem um amigo que ele tem uma pizzaria. Ele não entregava delivery. O que que ele fez? Mudou a atitude. Ele passou a entregar só com delivery. Você não acredita? Ele estava pensando até em fechar a parte presencial ali, de trazer as pessoas na pizzaria. Ficar só no delivery. Por quê? O custo dele diminuiu. Ele descobriu que faria muito mais. O lucro aumentou. Olha isso. Então, tudo é questão de ponto de vista. De ampliar a sua visão. Ampliar. E por falar nisso, gente, eu tô com meu coração aqui explodindo de tanta alegria, porque tá chegando o dia do nosso evento presencial aqui na Paulista. Tá chegando o nosso evento Mais Transformação, minha gente. Então, se você é empreendedor, líder, aí, no mínimo da sua vida, esse dia. A gente vai trabalhar e ativar aí o poder que tem em você e gerar resultados. Porque tudo na vida é resultados. E se você não está dando resultados, eita, eu vou amar ser quem vai te direcionar. E nesse evento, gente, vão ser ali, ó, 4 horas que vamos estar juntos. Trabalhando e desenvolvendo isso com ferramentas, estratégias. Aliás, foram 28 anos, né, gente? Então, é muito tempo. E vai ser aqui na Avenida Paulista esse evento. E a gente já está indo para o segundo lote, está chegando o dia. 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Olha lá, Mira Estética. Vou estar nesse evento e eu vou te dar um abraço. Já me inscrevi, que linda! Parabéns pela sua atitude, parabéns pelo seu posicionamento. E saiba que todas as respostas que você precisa, você vai ter. Ah, vai! Esse é o meu compromisso com você. 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Horário, como é que vai ser, tudo, tá bom? Então, 6. Hoje eu tô falando das 8 formas de ser produtivo quando tudo está indo errado, quando tudo tá dando errado. 6. Consiga ajuda. Não permita que o orgulho evite você de buscar ajuda. Você sabe que o verdadeiro arrogante é aquele que acha que sabe tudo? Ou que não precisa de ninguém? Pois é. Nesse dia mau, onde está tudo dando errado, pede ajuda. Existe aquele momento que você vai pedir reforço. Isso acontece desde quem é pobre financeiramente até o bilionário, porque a vida é feita de 12 áreas. Em uma dessas áreas, você vai precisar de ajuda, porque senão não teria o segundo mandamento: ama o próximo como a ti mesmo. Nós precisamos uns dos outros. Para eu saber tudo que eu sei hoje. Gente, para chegar até aqui como CEO da Dore Mais. 28 anos empreendendo. Já fui para mais de 20 países. Todos os treinamentos, especializações que eu fiz, formações, eu precisei de alguém para me ensinar. E aí sim, vem a vida. E aí sim, vem a sua experiência. Vem aí aquilo que você não lê em livro, você aprende na prática, você aprende no dia a dia, fazendo, testando. Quantas vezes meu time chega assim e fala: Eli, vamos fazer assim, assim, assim? Será que vai dar certo? Não sei, vamos testar. Aí a gente vai saber. Então, esse é o conhecimento empírico, que é aquele que você aprende ao longo da vida. E isso eu tenho bastante. E eu quero muito revelar para você como que eu saí de enroscos financeiros. Como que eu consegui realizar o sonho de ter uma emissora? Foram vários sonhos realizados, vários. 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Tá bom, Cláudia? Um beijo no seu coração. Que bom que você tá aqui. Gente, você que tá aqui no rádio, eu tô ao vivo no Instagram, Elisângela Gomes, a Eli. Elisângela Gomes, a Eli. Olha só, gente. 7. Quando estiver dando tudo errado, não fique zangado, não. Fique motivado. Reclamar não faz as coisas acontecerem. Aliás, faz elas continuarem acontecendo ruim. Você sabe o que a palavra reclamar significa? É você trazer o que está ruim de novo. Reclamar, está clamando um negócio horrível. Trazendo de novo. Então, se você reclama, você está trazendo o que está mal novamente. Você sabe que a raiva é um sentimento verídico. Sim, e eu amo falar, né, das emoções, dos sentimentos, porque é aí onde tudo começa e onde tudo termina. Esse é o responsável de você chegar ou não lá no tão famoso sucesso. E a raiva, ela é verídica. Você vai sentir raiva. Eu vou sentir raiva. Quantas vezes no dia? Não sei. Depende do dia. Depende do momento. Aí tem gente que fala: nós somos cristãos, não devemos sentir raiva. Dever não mesmo. Mas vai sentir. E o que é que você vai fazer com ela? Depende do que você vai fazer com essa raiva. E na palavra diz: irai-vos, mas não pequeis. O que que você faz com essa raiva? Você já tá zangado. Gente, eu vou contar uma coisa para vocês. O que que eu faço quando eu quero, quando eu tô bem brava assim, zangada? Na hora. Na hora. Eu olho para a raiva e converso com esse sentimento. Raiva, você não me domina. É eu que domino você. E aí, intencionalmente, eu mudo o estado de espírito. Claro que tudo é treinável. Você tem que treinar. Você tem que treinar. Quando algo é muito sério, aí você tem que se fazer perguntas. Por que que eu tô com raiva disso? É verídico? Deixa eu olhar. Quando é algo que você tem que se preocupar mesmo. Mas muitas vezes é raivinha por bobeira. Você só tá com um sentimento de inveja. Outra coisa, que outro sentimento que é verídico. Sim, você querendo ou não, você vai olhar para algo que alguém conquistou ou que alguém é e vai sentir uma inveja. Isso veio com o pecado. Agora, o que você vai fazer com isso que é o que vai comandar? Quer mais uma? Anota aí. Quando você olhar para algo de alguém, instala isso, esse pensamento em você. Senhor, eu não aceito nada menos do que isso. Ou eu quero isso ou algo melhor. Pronto. Resolveu. Percebe que você, ao longo da vida, vai ter que aprender a lidar com você mesmo. Todas as pessoas que têm negócios incríveis e relevantes, que têm uma empresa com muitos funcionários, ele lidera a si mesmo e lidera os seus colaboradores. Por onde começar? Pelas suas emoções. Por onde começar? Pelo seu dia a dia. Por onde começar? Sabendo o seu propósito de vida. Sabendo que você é imagem e semelhança de Deus. Sabendo que você vai amar o seu próximo como a você mesmo. Tem como você amar o outro se você não se amar? Todo dia você tá com raiva, todo dia você tá com raiva. Cadê o amor? Não, resolve isso aí logo. Porque Deus tem pressa em te abençoar. Deus tem pressa em te trazer um dia incrível. Deus tem pressa em fazer com que as promessas dele se cumpram na sua vida. Toma controle desse negócio chamado vida. Direciona a sua energia. Isso você pode comandar. Ah, pode. Mas Eli, fulano me ofendeu. Dane-se. Na verdade, você que se sentiu ofendido. Gente, se eu falar para vocês quanta coisa ruim que eu recebo todo dia, eu dou risada. Eu falo, aham, isso aqui é seu, não é meu. O dia mau fica para você. Eu não quero. Não permita. Não permita que isso te afete. Mas Eli, é dentro da minha casa. Eu não tenho apoio. Seja você o seu apoio. Porque a outra pessoa, ela vai ver que você é incansável e não vai adiantar. Porque a energia é mais forte que prevalece. É a maior motivação que prevalece. E de novo, você está sendo frágil. Como é que você quer ser um cristão? Como foram os heróis da fé? Se você não domina o seu ambiente, você, a última palavra é a sua. Clara, a última palavra é de Deus. Agora, sobre as suas emoções, é sua. Porque ele já te amou incondicionalmente. Quando você pensa no amor incondicional de Deus, chega constrange. Chega constrange. Então, a decisão, ela vai estar sempre na sua mão. A escolha de mudar o seu dia ruim para um dia bom sempre será seu. Não terceirize, porque o nome disso é vitimismo. Ah, é porque fulano me tirou do sério. Você permitiu. Não terceiriza. Assuma que é você que controla esse dia. É você que comanda nessa situação. E claro, todos os dias, quando você estiver lá no seu momento secreto com Deus, em oração, se fortalecendo espiritualmente. Porque existe um lugar do seu coração, do meu coração, do nosso coração, que só é preenchida pela presença dele. Vai ter dia que essas estratégias que ele está te passando aqui, essas 8 formas de ser produtivo num dia onde está dando tudo errado, pode ser que seja pouco, mas existe aquele que é o suficiente, que é Deus. Que é o Espírito Santo. E aí, nesse dia, Fechou. Então, não abra mão do seu momento com Deus. Porque nada do que eu te ensinar aqui vai valer. Se primeiro, você não amá-lo sobre todas as coisas. Eli, a gente está falando de negócio. Sim, estamos falando de negócio. E a espiritualidade é o tripé do seu negócio. Será que você não está avançando porque você não está cumprindo princípios? Princípios de Deus? Será que você tem quebrado alguns princípios? É por isso que a sua empresa não vai? Então, eu quero muito estar com você nessa jornada. E quero muito que você esteja em um dos nossos treinamentos, dos nossos eventos. E tá chegando um, que é o Mais Transformação, onde a gente vai ativar o seu poder para você multiplicar os resultados. Não se iluda. As pessoas são respeitadas pelos resultados que elas geram. Deus vê o coração, as pessoas vê o resultado. Você tá me ouvindo aqui? Você tá me assistindo aqui? No mínimo, porque você viu algum resultado meu. Nem precisou você saber que eu sou dona de uma empresa, uma das maiores emissoras do estado de São Paulo, que fala para milhões de pessoas aqui, que é a rádio. Talvez nem chegou nisso, mas algum resultado você viu. Você me viu sendo autoridade em mesas de reuniões com pessoas importantes. E para chegar lá, você tem que ser alguém importante. Ou você me viu em alguma parte do mundo. Ou você me viu ensinando, palestrando. E o que que é isso? Resultado. Porque não tem como você ensinar aquilo que você não aprendeu, aquilo que você não gerou resultado. Terceirize a sua vida, não. Que hoje seja o último dia. Que hoje seja o fim disso. Olha só, a oitava forma de você ser produtivo quando tudo está indo errado. Foque em uma coisa apenas. Geralmente, quando as coisas ficam estranhas, é porque a gente está fazendo muita coisa ao mesmo tempo. Ou melhor, tentando, né, gente? E aí a gente divide a nossa atenção. E aí você não dá o seu melhor, nem uma coisa, nem outra. Aliás, nós mulheres, mulherada do meu coração, nós somos especialistas nisso, né? A gente quer pegar tudo pra nós. E se a gente não pega, vem alguém e deposita mais um pouquinho. Pera lá! Calma! É isso que você tem que dizer. Quando estiver fazendo uma coisa, foque a sua atenção apenas nisso. Porque se você querer fazer tudo ao mesmo tempo, você vai ter um dia ruim. Você vai ter um dia mau. Ah, vai! Mas Eli, são muitas coisas que eu tenho que fazer. Eu sei, gente. Eu sei. Quer que eu falo para você o tanto de coisa que a gente faz aqui? Que tal você começar dividindo o seu dia? Por exemplo, hoje foi um dia que eu não consegui treinar. Não consegui. Hoje de manhã teve reunião. Eu tive tanta coisa, tinha que responder muitos e-mails importantes que tinham que ser hoje, eu tinha que separar conteúdo, eu tive que planejar um monte de coisa. Olha, eu não sabia nem por onde começar. Eu foquei em uma. Só que aquilo estava tomando tanto a minha mente que eu falei: hoje eu não vou conseguir treinar. O que que eu vou fazer? À noite. Quando eu terminei de resolver as questões urgente, eu vou. Por quê? Para fazer uma coisa bem feita de cada vez. Ó, tem uma coisa que eu gosto muito. O dia, né, são três: a parte da manhã, tarde e noite. Faz, resolve por blocos. O que é pessoal, deixa para de manhã, ou deixa para a noite, ou deixa para tarde. Coloca na sua mente: durante 3 a 4 horas eu vou ser produtivo, vai ser para o meu negócio. Porque às vezes vai chegar uma mensagem assim: olha, do salão que você marcou a unha para fazer. E aí você tá ali na produtividade do seu trabalho, do seu negócio, você para para responder a questão da unha. Não! Aquele momento não é assunto pessoal que você vai tratar. Aquele momento é assunto profissional. Às vezes eu tô ali tão concentrada, chega alguém ali, a gente pode. Não, resolver isso. Não, agora não. Pode ser daqui a pouquinho? Ou pode ser amanhã? Você vai tentar fazer tudo, você só vai ter um dia mau e não vai conseguir. Aliás, você vai piorar. Foque em uma única coisa, de preferência, a mais importante. É, a mais importante. Porque a nossa mente sempre quer fazer o que está mais fácil, para não gastar energia. Só que nem sempre isso é o mais importante do seu dia. Então, outra coisa incrível que você vai fazer é acelerar. Tá ruim? Acelera. Tá ruim? Toma mais decisões. Não para. Ah, não, eu vou esperar. Olha, claro que você precisa estar bem direcionado. Você tem que ter um mentor. Você tem que ter direcionamento. Você tem que ter clareza. Mas não para de produzir. Quando falamos do mundo dos negócios, todos os dias você precisa ter um negócio em andamento. Por quê? É semente que você está plantando. A semente, você não colhe ela de um dia para o outro. Ela tem que germinar. Então, o que você está colhendo hoje, você plantou ontem. No seu negócio, na sua família, na sua vida, na sua saúde. Eli, eu estou com uma dor nas costas, acho que eu estou acima do peso. Você só comeu hoje mal? Não. Tem alguns dias, algumas semanas, alguns meses ou alguns anos. Então percebe que todo dia você tem que plantar coisas novas, conhecimentos novos. Todos os dias. Todos os dias. De preferência, naquilo que é importante. Tudo aquilo que for trazer para você estrutura. Fortalecimento na sua alma, no seu espírito e nas suas finanças. Então, a minha proposta para você sempre será: cuide da sua inteligência emocional, cuide da sua inteligência espiritual e desenvolva a sua inteligência financeira. Porque os seus resultados, eles virão daí. Então, o mal, ele só quer uma coisa: te distrair. O mal, ele só quer que você pegue esse dia ruim, essa situação ruim e crie outras situações ruins, porque aí já está dominado. Mas você não. Você não. Você que está aqui comigo, você decidiu prosperar. Você que está aqui no meu Instagram, Elisângela Gomes Aeli, escreve aí. Eu decidi prosperar. Eu decidi prosperar. Escreve. Você que está aqui no YouTube, no TikTok, escreve isso. Eu decidi prosperar. Prosperidade é uma decisão. Não é por osmose. Não. Porque vai demandar do seu desenvolvimento. E desenvolvimento é dia após dia. Então, por falar de dia após dia, tá quase chegando o dia do nosso evento do Mais Transformação. Gente, onde você vai ativar o seu poder pra, olha, potencializar os seus resultados. É com você? É você que quer essa transformação? É você que precisa ativar esse seu poder? Vamos lá. 011-995-37-5356. Chama aí, o nosso time tá aqui com a expectativa alta para receber você, para te amar, para te abraçar, para dizer para você que você não está sozinho. Não, você não está sozinho. 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Lembra, a decisão de um dia mau, de um dia ruim ou de um dia bom sempre estará nas suas mãos. Não é o que acontece com você, é o que você vai fazer com isso. Então, na adversidade, se motiva, acelere e avance. Porque a vontade dele é sempre boa, perfeita e agradável. Então, faça você as melhores escolhas, faça você as melhores decisões. Pode começar, gente, para vir no evento, no Mais Transformação, presencial aqui comigo. Já tem o primeiro lote, já acabou, o pessoal me falou, tá no segundo, quase acabando o segundo lote. E eu quero ver você aqui comigo, Elisângela Gomes, a Eli, esse é o meu Instagram, você tem mais informação lá, ou chama aí no 011-99537-5356. Esse é o programa Negócios com Propósito, aqui na Dore Mais FM, onde nós conectamos pessoas e unimos propósitos. Seja forte, gente, seja abundante, seja constante, porque assim você vai estar sendo um excelente representante de Deus aqui na Terra. Combinado, minha gente? Ó, meu Instagram, Elisângela Gomes, Aeli. Ah, vou ter que acabar o programa. Já acabou. Então, um beijo no seu coração. Tchau, gente.
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5: Como é bom falar da grandeza de Deus, não é? É isso aí. É impossível a atmosfera não mudar, o coração não transbordar. Com a mão no coração, sempre no coração. A Bíblia fala que, acima de tudo, guarde o seu coração. Porque dele depende toda a nossa vida. Acima de tudo, é do coração que procedem as saídas da vida. Vamos ler aqui em 2 Timóteo. Paulo, apóstolo de Cristo Jesus, pela vontade de Deus, segundo a promessa da vida, que está em Cristo Jesus. Olha, Paulo, apóstolo de Cristo Jesus, pela vontade de Deus, segundo a promessa da vida que está em Cristo Jesus, a Timóteo, meu amado filho, graça, misericórdia e paz da parte de Deus, Pai, e de Cristo Jesus, nosso Senhor. Dou graças a Deus, a quem sirvo, com a consciência limpa. Como o serviram os meus antepassados. Ao lembrar-me constantemente de você, noite e dia em minhas orações. Que maravilha ter alguém que ora assim pela gente, né? Dia e noite orando por você, lembrando de você. É, Paulo amava muito Timóteo. Não existe ninguém nas cartas de Paulo que ele tenha falado tão bem como de Timóteo. Em Filipenses 2, acredito que a partir do versículo 20 e poucos, 20, 22, algo assim, ele fala de Timóteo como alguém realmente diferenciado. E ele continua: lembro-me das suas lágrimas e desejo muito vê-lo, para que a minha alegria seja completa. Imagina uma pessoa como Paulo, da envergadura de Paulo, dizer que a minha alegria vai ser completa quando eu ver você, encontrar você. Imagina você ser uma pessoa que consegue levar essa alguém como Paulo a esse nível de alegria. E Paulo fala de satisfação, ele fala que ele serve a Deus com a consciência limpa. Como servir?

Completa. Recordo-me da sua fé não fingida. Eu me recordo quando eu lembro de você, Timóteo, eu lembro de alguém que eu vi uma fé sincera. Eu não encontrei em você uma fé fingida. E falar isso para um jovem que começou com ele com 17 anos e que estava, Timóteo esteve à frente de uma igreja grande, que foi a igreja de Éfeso. E é agora que ele vai falar algo que aqui para nós, bom, tudo aqui é importante. Mas eu vou poder entrar no meu raciocínio. Ó, recordo-me da sua fé não fingida, que primeiro habitou em sua avó Lóide e em sua mãe Eunice. Então agora ele fala de um rapaz que foi bem formado por duas mulheres piedosas, sábias. Que primeiro ele, então Paulo conhecia essas senhoras, e que ele fala que ele encontrou essa fé sincera primeiro nelas. E agora em Timóteo. E vamos lembrar que o pai de Timóteo era grego. Tanto que provavelmente o pai não permitiu, a mãe era judia, a avó judia, e o pai não permitiu, provavelmente, que ele fosse circuncidado, porque ele só foi depois de estar andando com Paulo, pelo próprio Paulo. Por essa razão, torno a lembrar-lhe que mantenha viva a chama do dom de Deus que está em você mediante a imposição das mãos. Pois Deus não nos deu espírito de covardia, mas de poder, de amor e de equilíbrio. Na Almeida fala assim, o 6. É, por este motivo te lembro que despertes. Então parece que estava adormecido. Dom, no grego, é charis, que é carisma, que é uma habilidade, um favor, uma capacidade de realizar coisas para Deus e sobrenaturalmente. E o que parece aqui é que algo estava intimidando Timóteo de maneira que estava adormecido. E Paulo então fala: você precisa despertar o dom. Porque eu posso ter o dom, eu posso ter carisma, cáries na minha vida, eu posso ter, e está adormecido. Na Amplificada fala assim: é por isso que eu te lembro de acender a chama do dom gracioso de Deus, aquele fogo interior, o dom especial que está em você através da imposição das mãos, foi passado a você. Com as dos presbíteros em ordenação, quer dizer, você recebeu a imposição de mãos. Essa transferência, esse poder sobre você. Porque Deus não nos deu um espírito de timidez ou covardia ou medo, mas Ele nos deu um espírito de poder, de amor, de bom senso e disciplina pessoal, habilidades que resultam em uma mente calma e autocontrolada. Então, o que deve ter acontecido?
Por ele ser muito

0: Muito jovem, o que você vai encontrar Paulo falando, olha, que ninguém o despreze por você ser jovem, mas seja o exemplo dos fiéis. Então, provavelmente, ele liderando uma igreja dessa expressão, muito jovem, os olhares dos mais velhos, talvez palavras, porque nós precisamos saber, lembrar, que o diabo, ele precisa de uma autorização. E eu posso dar a ele liberando palavras negativas, como eu posso, ao ouvir uma palavra negativa ou uma notícia, deixar entrar e deixar isso me tomar minha vida, me possuir e me intimidar. Então, o que nós vemos é Paulo falando da importância do Timóteo e alertando que ele precisava despertar o dom que já tinha sido passado para ele por imposição de mãos. Mas que por algum motivo ele estava intimidado. E a intimidação, ela é um espírito. Ela é um espírito. E você pode travar sua vida completamente por conta da intimidação. É só você lembrar de Elias, que teve um dia, sim, fenomenal. E uma palavra, ou seja, uma ameaça de Jezabel, que tinha um espírito intimidador, naquele momento, talvez por um cansaço, muita coisa que ele tinha feito, ele deixou entrar. E aí ele foge, entra no deserto, pede a morte se entrega. Não parece a mesma pessoa. E aí ele começa a falar muitas coisas, e eu não sou melhor que os meus antepassados, e vai. E Deus não dá margem para isso, e fala, até que encontra ele dentro da caverna e fala para ele, o que você está fazendo aí, Elias? Volte pelo mesmo caminho que você veio. Deu algumas missões para ele, dentre elas, o Senhor mandou que ele ungisse o seu sucessor. Porque ele se intimidou de tal maneira que ele não quis continuar. Ele não se sentiu capaz mais de continuar. Ele foi abatido. E é interessante que ele passou alguns anos treinando Eliseu e pensa um sujeito duro na queda, Eliseu. Pensa um sujeito que não se intimidava diante de absolutamente nada. Não se curvava, não se curvou, não se intimidou diante de nada. E olha que ele enfrentou coisas, mas você vai ver a postura de Eliseu era de alguém, foi de alguém que não dava importância à opinião dos outros. Ele fazia o que ele acreditava, ele era firme, ele respondeu com muita firmeza para reis. Ele não se intimidou. E Elias foi uma pessoa fora do comum. nem viu a morte. Incrível. Mas no momento em que ele estava sobrecarregado, uma ameaça chegou. E aquilo tomou a vida dele, que de repente não era mais. Você não reconhece o Elias do capítulo 18, do capítulo 19. Quem é? Eu não sei, não é mais. Não são as mesmas. Parece que não é a mesma pessoa. Porque o espírito de intimidação, ele faz isso com as pessoas. É um espírito. Ele rouba de você. Porque rouba porque você entrega a autoridade, a força, seus dons. E quantas vezes a gente vê isso acontecer, e pode acontecer com qualquer um de nós. Depende de você estar. Você não está conseguindo fluir com autoridade, em poder, unção, porque você está intimidado. Você não está conseguindo dar tudo que você poderia dar na vida, no seu trabalho, na vida, porque você está intimidado. E até que a gente, até que a pessoa consiga descobrir e desnudar o mal, trazer à tona o que está acontecendo, nós podemos ficar completamente travados. Então, tem pessoas intimidadas, e intimidação é um espírito. Elas não conseguem atuar como elas poderiam estar atuando e fluindo poderosamente. Elas têm capacidade, elas têm favor, elas têm o dom, como Timóteo. Timóteo tem que acender esse fogo. Timóteo tem que despertar. Você recebeu, você está intimidado. Ó, Deus não nos deu um espírito de covardia, mas de poder. Você está deixando a timidez tomar conta de você. O medo tomou conta de você, intimidou você. Acovardou você. Você está com medo de agir, porque alguém fez uma crítica, emitiu uma opinião. Não sei, talvez as pessoas mais velhas começaram a meio que diminuí-lo. Ah, rapaz, você é só um menino, você é um rapazinho. Eu estou aí, ó, no ministério há muito tempo, eu estou na vida há muito tempo, vocês são um menino. Não acredito nisso aí não, porque tenho mais experiência que você. Eu não sei o que foi que aconteceu com o Timóteo. Qual foi a frase, a situação, o que é que ele viveu, que ele estava com aquele dom adormecido. Ele estava intimidado. Algo amedrontou, acovardou. E agora Paulo vem e fala assim: mas isso não foi o espírito que Deus nos deu. Deus não deu esse espírito para você, para nenhum de nós. E não importa que você é jovem, Deus colocou algo em você, atue. E assim por diante, abre o leque. Porque cada um vive as suas situações que podem intimidar, acovardar a pessoa. E de repente a pessoa agora não consegue mais ser a mesma, está intimidada no trabalho. ela fluía maravilhosamente bem, não está fluindo mais. Ela está intimidada diante de alguém, depois que ela esteve na presença dessa pessoa, ou essa pessoa apareceu na vida dela, começou a se sentir mais travada, ela não consegue fluir mais como fluía antes. E você percebe em pessoas que elas estão intimidadas, quando elas sabem que elas precisam dizer não, elas falam sim. Elas sabem que elas precisam se portar firmemente em algo e elas não colocam a firmeza que elas deveriam. Que elas deveriam estar rompendo com situações e elas não rompem. Elas estão com medo. E elas vão tolerando uma situação. Você vai ver na igreja de Tiatira, o espírito de Jezabel, que era o espírito da intimidação, e o Senhor dizendo, eu tenho, porém, contra ti, que você tolera o espírito de Jezabel, depende da tradução, Jezabel, que não é essa Jezabel de Acabe, é o espírito, é o arquétipo. Era alguém que estava operando pelo mesmo espírito. Então, o trabalho de Satanás é matar, roubar e destruir. E não existe uma maneira, existem várias, mas essa é uma forma que ele trava, ele amarra, algema a pessoa. É a intimidação.
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0: E algumas pessoas podem estar com a vida parada e o espírito que está amarrando a vida delas é a intimidação. Elas, até outro dia, elas fluíam bem, não estão fluindo mais. Por quê? Porque a intimidação está lá. E quando você descobre, você desperta, é descoberto o espírito da intimidação, ele vem à luz, você tem como confrontar, expulsar e derrotar na vida. Mas se você não vê, você não busca entender isso, você não busca a revelação, o entendimento do que está acontecendo com você, você fica travado e pode ficar travado uma vida inteira. Aí você fica com a sua vida parada. E a sua vida podia estar andando, mas talvez não está andando na área sentimental, por intimidação, na área profissional, na área ministerial, por intimidação. O medo de ser criticado, de ser rejeitado. Pode intimidar uma pessoa. Uma palavra que alguém liberou pode ter travado, intimidar aquela pessoa. O medo de dizer não e chatear uma pessoa pode dar lugar ao espírito da intimidação. Então, Timóteo, por ele ser jovem, ele deve ter ouvido, vivido algumas coisas que deram lugar, porque ele deu, né? Ele abriu essa porta, o espírito da intimidação tomar a vida dele. E aí ele deixou adormecer o dom, ele não estava mais operando nos dons que ele tinha recebido. Ele não estava mais se movendo nos dons, adormeceu. Estava inoperante o dom que ele recebeu, porque ele estava intimidado. E são, abre o leque, muitas coisas podem intimidar uma pessoa. Às vezes ela já tem algo lá dentro que alguém fala, quando fala, ela dá abertura, ela dá lugar para aquilo. Aquilo entra e trava a vida dela. Ela nem sabe, ela tem que, às vezes, parar e buscar a revelação do Espírito para descobrir, sabe, Senhor, o que é que está me amarrando? O que é que está me travando? Eu não quero isso na minha vida. Porque Deus não nos deu um espírito de covardia, de timidez, mas de coragem. Então, espírito, coragem é um espírito. Coragem, amor e equilíbrio, que é disciplina. Então, quando uma pessoa fala, eu não tenho disciplina, a Bíblia está dizendo que está aí, ele foi dado para nós. Foi dado. Ah, não consigo perdoar. Foi dado, o amor está aí. Porque o Deus de amor, Jesus, habita em nós. Talvez você... Não é de agora que você está aí travado, tem medo. Quantos portais você já perdeu por intimidação? Quantas decisões que você sabe que você deveria ter tomado e não tomou por intimidação? Talvez tem situações que poderiam estar num outro nível, caminhando de outra maneira, e não estão. A vida ministerial, por intimidação. Então, dá para a gente entender um pouco isso aqui, com a história de Elias, e aqui com a história de Timóteo. Um sujeito que era tão piedoso, que Paulo fala do quanto ele era piedoso. Então você vê que às vezes a pessoa ela ama Jesus, ela ama Deus, ela está caminhando obedientemente na presença dele, mas ela não consegue fluir. E muitas vezes o que está travando a vida dela, o ministério dela, a vida dela é a intimidação. Ela está sendo, algo entrou, que ela abraçou, ela deixou ter peso, como foi com Elias, como foi também com Timóteo. E agora não consegue mais fluir. E Paulo está aqui dizendo, peraí, você recebeu... Houve uma transferência. A impulsão de mãos está aí. Você precisa acender isso, você precisa despertar, você precisa fluir nos dons. Você não pode ficar aí travado, seu ministério travado desse jeito, porque você está intimidado. Deus não nos deu um espírito de timidez, de covardia, de temor, de medo, mas de coragem. E tem gente que ele pode ser intimidado pelas coisas que estão acontecendo no mundo, aí ele não consegue mais seguir a vida dele. A pessoa está intimidada pelo que ela está ouvindo, porque ela está ouvindo coisas negativas, ou da família, ou de fora, ou do chefe. Gente, eu sei, eu sempre falo para você que eu tenho que agradecer, e eu agradeço a Deus pela força que Ele me deu para romper. Porque, por exemplo, se tem um período que eu fui muito intimidada, e foi Deus me ajudando, foi quando eu tomei as decisões em relação ao Murilo com o diagnóstico da epilepsia. Para onde eu me virava, as palavras eram de que eu estava errada. E se você não crer na verdade, aquilo que Deus está colocando dentro de você, possuir mesmo o espírito da coragem, você percebe claramente que as suas forças começam a ser minadas. Às vezes você está fazendo muito bem o seu trabalho e alguém vem e faz um comentário que, se você não vigiar aquilo, pode começar a travar você. Você dá lugar ao espírito de intimidação. Porque ele precisa de uma porta. Então ele tenta. E se você dá lugar, ele entra. Se você deixa aquilo entrar e descer o seu coração. Então é importante que você pare e pense a respeito. Porque, às vezes, o que está acontecendo na nossa vida é um domínio do espírito da intimidação. Nós estamos nos acovardando, nos intimidando, estamos com medo. Medo da vida, medo do que vão pensar, medo de não dar certo, medo da gente não conseguir, medo do fracasso. Olha, medo vai indo. E é claro que Timóteo viveu alguma experiência no ministério que havia intimidado ele. Né? Às vezes as pessoas vão tentar te intimidar. Eu, por exemplo, por muito tempo, né, até eu ganhar aquela firmeza, eu não cedi, eu continuei. Mas eu percebia me dando um certo incômodo. Mas eu ia fazer, eu me forçava, não, isso não vai entrar, eu não vou deixar. Né? Quando as pessoas queriam pontuar que ela é mulher, ela não pode pregar. Ou queriam apontar que, às vezes, Osmar não estava ali no ministério atuando junto comigo. Se algum pastor falhava, aí ele não tinha mais nome, identidade, tinha mais nada. Agora era o pastor da bispa, a pastora da bispa. Então, como se eu não tivesse trabalhado ativamente para aquilo não acontecer. Aí a pessoa errou. Mas aí a responsabilidade, queriam jogar inteira. Obviamente que, como liderança, eu tenho a responsabilidade. Mas se você não tomar cuidado, você começa a carregar uma culpa que você não tem que carregar. a se intimidar e achar que você não tem autoridade. Aquilo está roubando a sua, e começa a roubar a sua autoridade. Alguma coisa roubou a autoridade do Timóteo. Que o que Paulo apresenta era o fato dele ser jovem, e talvez algumas pessoas não estavam, estavam tirando o crédito dele por conta da juventude dele. E Paulo desperta ele para esse erro que ele não podia cometer, ele precisava acordar. E assim por diante, eu posso apresentar tantas coisas para você que, às vezes, num momento, às vezes quando você está bem, está tudo, mas se pega você num momento, tipo o Elias, mais cansado, você vem numa sucessão de desafios, você tem que tomar cuidado, porque daí, naquele momento, se abre uma porta para um negócio desse e, de repente, ó, está aí um tempão, você percebe que você está travado, você não tem o mesmo prazer, você não tem esse fogo, essa chama que fala aqui na Amplificada. E você vai murchando. Você está intimidado. E a gente pode viver muitas vezes isso, de situações chegarem para nos intimidar e tentar travar a nossa vida. Porque é isso que o diabo quer. Ele quer você com a vida travada, você com medo, você tímido, tímida, com temor. Abafando o que Deus colocou na sua vida, não fluindo, não tomando decisões. E você tem que se levantar, porque Deus nos deu um espírito de coragem, de poder, de equilíbrio, de amor e de equilíbrio. Com a mão no coração, fale com Ele. A gente sabe o que está acontecendo. Você sabe o que está acontecendo. Você sabe. Você sabe o que vem acontecendo com você, o que vem travando a sua vida. Levanta. Levanta com autoridade. Você tem que fazer uso da autoridade. E expulsar isso. E repreender isso. E não aceitar intimidação na sua vida, bloqueio na sua vida, travamento na sua vida. Não aceitar. Você não vai viver dessa maneira. Levanta. Levanta com força. O que é que pode estar intimidando você? Bloqueando você, travando você? Senhor meu Deus, nós estamos aqui nesta manhã maravilhosa. Nos meus projetos de conquistas para 2024, ano da unção de Josué. E hoje nós abrimos o quarto jejum. Eu abro o quarto jejum dos meus projetos de conquistas. E eu já tomo posse, Senhor, de um dia de mudança, de unção, de transformação, um dia de crescimento para todos nós. Passa do teu sangue aqui. Passa do teu sangue sobre cada vida. Queima cada uma do alto da cabeça à planta dos pés. E onde estiver operando um espírito de intimidação, de medo, de covardia, de timidez, de timidez. Eu dou uma ordem agora. Saia, Jesus! Saia agora! Espírito da intimidação! Espírito da intimidação! Do medo, da covardia, da timidez! Eu dou uma ordem! Saia! Em nome de Jesus! Saia! Em nome de Jesus! Não importa por onde você entrou agora. Importa agora que você foi descoberto. E nós damos esta ordem. Você vai sair da mente e do coração dessa pessoa. Você vai sair da vida dela. Seja lá o que for que vinha sendo travado, bloqueado, apagado, adormecido, eu repreendo em nome de Jesus agora, e eu digo, seja livre, em nome de Jesus, seja livre, passa do teu sangue sobre cada um, Senhor, queima cada um do alto da cabeça, a planta dos pés, e liberta a igreja, liberta o teu povo, liberta, Senhor, liberta. Eu quero que você seja específico. Você sabe exatamente a área, talvez até como isso entrou. Você sabe exatamente onde você tem estado bloqueado, travado, travada, intimidado. Você sente amedrontado, intimidado. Você precisa ser específico e dizer, eu descobri a sua atuação, Satanás. Saia da minha vida em nome de Jesus. Saia desta área agora, em nome de Jesus. Saia desta área agora, em nome de Jesus. Saia agora, em nome de Jesus. Eu digo agora, em nome de Jesus. Em nome de Jesus, seja lá a área em que você vem atuando. Como você tem atuado, bloqueado, travado essa vida, intimidado esta vida. Hoje eu dou essa ordem em nome de Jesus. Agora, saia! Saia em nome de Jesus. Cubra o teu povo com teu sangue. Liberta, restaura, levanta, faz a obra aqui, Senhor, que eu possa ver um povo livre, cheio de autoridade, fluindo na vida, fluindo nos dons, fluindo no ministério, fluindo, Senhor, livre. Eu oro para que hoje saia daqui um povo livre, completamente livre, livre, que essa pessoa pegue de volta a autoridade dela. Preste atenção, em algum momento, tem pessoas aqui que entregaram a sua autoridade, o Senhor me diz isso muito claramente, que é preciso a retomada, você precisa retomar, você precisa pegar de volta a sua autoridade. Em algum momento você entregou a sua autoridade. E você precisa pegá-la de volta. Porque quando Deus nos dá algo, e nós nos intimidamos e não pegamos aquilo, não possuímos na nossa vida, nós entregamos a nossa autoridade para o mal. Você pode entregar o seu poder para uma pessoa, você pode entregar a sua autoridade para Satanás. Vamos lembrar que Adão fez isso. Ele entregou para o diabo que está nas mãos dele. E muitas vezes a pessoa, ela em algum momento, ela entrega. Ela simplesmente não ocupa o lugar dela, ela não pega o que é dela. E naquele momento, ela está entregando aquilo que foi concedido a ela. Pega de volta a sua autoridade. Levante-se no espírito. Porque Deus não te chamou para viver subjugado, intimidado, amedrontado, para viver frustrado, porque não possuiu o que era seu, porque entregou o que era seu, entregou a sua autoridade, entregou o seu poder em algum momento. Levanta. Levanta e pega. E toma a decisão que você não vai mais permitir que isso aconteça com você. A intimidação não terá poder sobre você. Você possui a sua autoridade. Você ocupa o seu lugar. Você não vai entregar o que é seu. Você vai chegar diferente na sua casa e vai ocupar o lugar que foi dado a você como homem, como mulher, como pai, como mãe. Você vai chegar no seu trabalho e vai ocupar o lugar que é seu. Você vai se levantar e ocupar o lugar que é seu ministerialmente. Porque o diabo, o trabalho dele foi tirar Elias de combate, intimidando, tentar tirar Timóteo da posição dele, intimidando. Você vê qual é o trabalho de Satanás, às vezes ele não consegue de um jeito. Ele não consegue fazer você parar, ele intimida você. E aí com o espírito de intimidação você trava de uma tal maneira que agora você deixa os dons adormecerem, você não opera mais nos dons, você não opera mais no favor que você recebeu de Deus. Você simplesmente abafa tudo. Você começa a ficar depressivo, desanimado. Parece que você não quer mais fazer o que você vinha fazendo. Jezabel intimidava. É o espírito da intimidação. E Satanás quer você intimidado. Para você não lutar, para você não orar, para você não buscar. Talvez um dia você fracassou em alguma área e você agora ficou com medo. Satanás entrou com toda a força e você abraçou o espírito de intimidação. E agora você não consegue retomar. Vamos. Por sua autoridade, pega a sua autoridade, ocupa o seu lugar. Senhor, venha com poder, faz a obra aqui. Eu quero um povo forte, um povo cheio de autoridade, um povo tomado por carisma. fluindo nos dons. Um povo bem posicionado. Um povo que flui com coragem, com poder, com autoridade. Um povo cheio da sua glória, cheio de poder, cheio de autoridade, que flui poderosamente. Toma, Senhor. Toma, igreja. Toma agora, Senhor. E que a covardia e a intimidação não tenham mais poder sobre ninguém aqui. Seja livre. Livre. Em nome de Jesus. Seja livre da intimidação, da covardia e do medo. Em nome de Jesus. Seja livre. Em nome de Jesus. Cubra todos com teu sangue, levanta, Senhor. Acampa os teus anjos ao redor, reveste de força, de poder. Que eu possa ver um povo forte se levantando, se endireitando, se posicionando, possuindo o seu poder, a sua autoridade, ocupando o seu lugar, sem temer. É hora de você dizer que a intimidação não mais faz parte da sua vida, a covardia não tem poder sobre você, o medo não tem poder sobre você. Você tem um espírito de coragem, de força, de poder, de fortaleza, e você vai adiante, e nada vai te parar. Você vai possuir o que é seu e vai fluir conforme o Espírito quer que você flua. Há poder na sua vida. E o mal não tem poder sobre você. Seja livre. Em nome de Jesus. Levanta. Perceba. Levante-se. E perceba você livre. Forte. Seguro. Transformado. Pronto para ir adiante. Pronto para retomar de onde você parou. Voltar pelo caminho que você veio. E fazer o que você precisa fazer. Despertar o dom que foi colocado em você. Fluir nesses dons. Caminhar com essa autoridade, em nome de Jesus. Eu abençoo a vida de cada um e tomo posse de um novo tempo para a glória do nome do Senhor Jesus. Amém. Amém, amém.
2: O Evangelho de Jesus Cristo é a boa notícia. Jesus tomou o nosso lugar pela punição do pecado, para que pudéssemos entrar em seu lugar de vida eterna. Eu convido você agora a se voltar para o Senhor em seu coração e dizer: eu o recebo como meu Senhor e Salvador. Eu entrego tudo nas suas mãos. Eu deixo todas as partes da minha vida que não o honram. E passo a viver, a partir de hoje, intencionalmente, para servi-lo, honrá-lo e celebrá-lo como meu Senhor e Salvador. Jesus é a porta de salvação, é o caminho, a verdade e a vida. Ele é o pão da vida e Ele te ama.
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4: Paz do Senhor, meu nome é Itamar. Eu gostaria de ouvir o louvor do Marcelo Aguiar. Me dá poder de feio.

Muito bom dia para você que está aqui na Dore Mais FM 102.1. Hoje, quarta-feira, em meio de semana, que o seu dia seja muito bom e muito abençoado, começando muito bem aqui com a programação do pastor Tiago Brunet. Eu, Daniel Almeida, te faço companhia aqui e vamos juntos, hein? Com esse programa abençoado do Tiago Brunet. Daqui a pouquinho, ó, em instantes, vamos ouvir uma pregação, um estudo bíblico, um estudo

0: 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Vamos juntos então? Vamos com a programação aqui do pastor Tiago Brunet, que você só ouve aqui na Adore Mais FM, a rádio que conecta pessoas e une propósitos. Uma excelente quarta-feira para você.
1: Bem-vindos mais um Café com Destino, e nós estamos com força total nessa série sobre Salomão. Aliás, Salomão tem nos ensinado muito que o fim é melhor do que o começo. Como você termina a sua vida é como as pessoas vão lembrar de você. Salomão era um especialista em pessoas, sabia? As negociações que Salomão fazia e o transformou num dos homens, num dos maiores empreendedores da história, mas no homem mais rico do mundo. Em todas as gerações que já passaram, a Bíblia diz que nunca teve antes dele e nem depois dele um homem mais sábio e mais rico. E ainda assim, ele não terminou bem. Como é que pode? Nós vamos começar hoje, nesse terceiro dia da série, a entrar nas fases de Salomão. Salomão teve uma vida de muita prosperidade, de muita alegria. Foi um homem que buscava o conhecimento acima de tudo. A vida de Salomão foi extraordinária. Só o final que ele tropeçou, a gente vai falar sobre isso mais para frente. Mas vamos focar aqui na parte extraordinária de Salomão, porque hoje eu quero falar sobre os três pilares para você ter uma vida feliz. Salomão, ele buscava muito essa questão de ser uma pessoa realizada. Tiago, é possível ser feliz? Olha, a Bíblia, principalmente nas traduções mais antigas, ela não usa a palavra felicidade, né? Ela não te promete felicidade. Nas traduções mais recentes, como a NVI, a Nova Versão Internacional, a palavra felicidade aparece. Por exemplo, numa versão antiga, a gente vai ler um pouco o de Eclesiastes hoje, para você entender a mente de Salomão, usava a palavra alegria, na versão mais nova está usando a palavra felicidade. Mas nós temos que saber que a felicidade, ela é diferente, por exemplo, da sabedoria, que é um dom, da cura, que é um dom, de tantas outras coisas, a palavra profética, que é um dom. A felicidade é uma conquista do ser humano. Ela não cai do céu. Você precisa conquistar isso. E nós vamos falar muito sobre isso hoje, tá bom? Vamos começar? Papel e caneta. Papel e caneta. Primeira coisa que eu quero que você entenda. Salomão foi o homem mais sábio que já existiu. Salomão, ele adquiriu sabedoria através da oração, lá desde os 16 anos, quando ele pede a Deus sabedoria para guiar o povo. Salomão adquire sabedoria pela observação, ele começa a notar tudo. A Bíblia diz que ele observava os animais, a fauna, a flora. Ele era um observador. E Salomão adquiria sabedoria pelas conversas, convivência. Ele convivia com muitos nobres, muitos príncipes, muitos reis e sábios da terra, né? Inclusive, muitos desses príncipes, reis, viajavam de longe para vir buscar em Jerusalém sabedoria, a sabedoria de Salomão. Diz a Bíblia que ele compôs mais de 3 mil provérbios e 1.005 cânticos. Ou seja, além de ser um observador, um pesquisador, Salomão compôs mais de 3 mil provérbios, como se fosse 3 mil poemas. Mais de 1.005 cânticos, mais de 1.005 canções. E é engraçado isso porque a Bíblia não diz que Salomão era músico. Seu pai era músico, Davi. A gente sabe que Davi era. Salomão não. Mas ainda assim, por causa da habilidade com as palavras, por causa da sabedoria, ele tinha a capacidade de escrever letras, de escrever música. Isso é muito interessante, né? Porque Salomão, ele tinha habilidades que outros reis não tiveram. E é isso que eu quero que você entenda aqui. Se eu tiver algo que os outros não têm, eu tenho mais chance de conquistar o que eu preciso. Se eu tiver

0: era algo que os outros não têm, eu tenho mais chances de conquistar o que eu preciso. Então vamos começar, pega papel e caneta, Eclesiastes 2:26. Eclesiastes 2:26, versão NVI, a nova versão internacional, a versão que a gente vai ler hoje. Ao homem que agrada a Deus, ao homem que agrada a Deus, ele recompensa, olha só, ele recompensa quem o agrada com, dois pontos, sabedoria, conhecimento e felicidade. Então, qual é o caminho da sabedoria, do conhecimento e da felicidade? Agradar a Deus. Segundo Eclesiastes 2:26. Mas quanto ao pecador, Deus o encarrega de ajuntar e armazenar riquezas para entregá-las a quem o agrada. Ou seja, e quem vive a vida que quer? 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A gente está na série Provérbios, vai te ajudar muito. Então, olha só, 21 ou 22. É muito importante que você entenda isso aqui. Para quem agrada a Deus, o destino é de sabedoria, conhecimento e felicidade. Para quem não agrada, Deus vai deixar você trabalhar muito e ajuntar para um dia transferir para quem agrada a Deus. Então, qual é o segredo da felicidade? Teixeira? Hã? Mais alto, Teixeira.
1: Agradar a Deus.
0: Isso aí, agradar a Deus. Esse é o segredo da felicidade. Podem te falar que o segredo da felicidade é ter dinheiro, não é? Ajuda muito, tá? Porque o dinheiro ele te dá liberdade de tempo, de tomada de decisão. Você escolhe onde vai, a que horas vai. Mas não é o segredo da felicidade. O segredo da felicidade não é encontrar o amor da sua vida. Ao contrário, tem gente que casa e tá com uma vida terrível, né? Então, assim, não é. O segredo da felicidade é agradar a Deus. Porque se você agradar a Deus, eu vou te dar alguns passos para isso, Deus vai te recompensar. Deus vai te recompensar com sabedoria. Com sabedoria, o que a gente faz? Toma a decisão assertiva, escolhe quem anda do nosso lado, faz melhores negócios, lida melhor com as pessoas. Então, só no ponto número um que Deus te dá, você já melhora a tua vida em 90%. Depois ele te dá conhecimento. O conhecimento atrai riqueza material. Conhecimento atrai riqueza material. Por quê? Porque as pessoas pagam para saber o que não sabem. Por que você paga o médico? Porque ele sabe o que você não sabe. Ele sabe o que você não sabe. Ele sabe, por exemplo, ler um exame de sangue e falar: ah, isso aqui quer dizer que tal coisa. Você pega, não sabe. Então você paga por conhecimento. Então repete comigo: quanto mais conhecimento,
1: Quanto mais conhecimento,
0: mais riqueza material.
1: mais riqueza material.
0: E a terceira coisa que Deus te dá, ou seja, ele está te dando sabedoria, que aí traz o equilíbrio para a vida, conhecimento, que atrai a riqueza, terceiro, felicidade, que é quando você está no estado pleno de alegria, independentemente do que está acontecendo fora. Tempestade rolando solta e Jesus dormindo no barco. A felicidade dele não dependia do estado meteorológico. E fé é acreditar sem duvidar. Quando você acredita sem duvidar, você já tem 37% de chance sobre todo mundo que está concorrendo à mesma coisa que você. 37% de chance a mais. Ou seja, você se coloca muito na frente. Muito na frente quando você acredita sem duvidar. Agora, olha só. Tiago, para eu acreditar sem duvidar que Deus pode resolver qualquer problema, o que que eu tenho que fazer todo dia? Bom, a Bíblia diz que a fé vem pelo ouvir a palavra de Deus. Você tem que escutar a palavra de Deus todo dia. E olha o que que diz em Hebreus 11:16. Porque sem fé é impossível que alguém agrade a Deus. Então, olha só, a primeira coisa que você tem que ter para agradar a Deus é fé. Porque sem fé é impossível o quê? Agradar a Deus. Então, o homem que agrada a Deus, Eclesiastes 2:26, olha como é que os versículos se combinam. O homem que agrada a Deus, Eclesiastes 2:26, Deus o recompensa com sabedoria, conhecimento e felicidade. Como é que eu agrado a Deus? Ponto número um, fé. Porque sem fé é impossível agradar a Deus. Para você ter chance de agradar a Deus, você precisa ter fé. O que é ter fé, Tiago? Acreditar sem duvidar. Como eu consigo mais fé, Tiago? A fé vem pelo ouvir e ouvir a palavra de Deus. Ponto número dois, seguir os princípios milenares. Olha o que Davi fala para Salomão em 1 Reis 2:3. Obedeça às ordens do Senhor, seu Deus, e siga os caminhos dele. Guarde seus decretos, mandamentos, estatutos e preceitos, para que você tenha sucesso em tudo que fizer e por onde quer que você for. Olha o que, que Davi aconselha para Salomão. Davi dá os últimos conselhos antes de morrer. Fala, Salomão, obedeça os princípios. Ó, ele resume decretos, mandamentos, estatutos e preceitos. A gente pode resumir essas quatro coisas numa palavra. Princípios. Obedeça os princípios para que você tenha sucesso em tudo que fizer e onde quer que você for. Enquanto Salomão foi obediente aos princípios, ele atingiu o topo que um homem pode atingir de sucesso nesse mundo. Quando ele quebrou os princípios, que foi lá no finalzinho da vida dele, quando ele já era velho, diz a Bíblia, ele perdeu tudo. Então, o que separa o homem de sucesso na mão de Deus, o homem que perde tudo para Deus, são os princípios. Então, além de ter fé, segunda coisa, você precisa cumprir os princípios. Terceira coisa, para quem quer agradar a Deus, isso aqui é só para quem quer agradar a Deus, tá? Quero agradar a Deus para estar dentro dessa promessa que Ele vai me recompensar com sabedoria, conhecimento e felicidade. Tá bom. Terceira coisa, não fazer as coisas que Deus odeia. Tchau, quais são as coisas que Deus odeia? Provérbios 6, 16 a 19. Seis coisas o Senhor odeia e a sétima Ele abomina, Ele detesta. Um, olhos altivos, altivez, orgulho, Deus odeia. Língua mentirosa, Deus odeia o mentiroso, Deus odeia a mentira, Deus odeia quem vive nisso. Três, mãos que derramam sangue inocente, Deus odeia o sanguinário. Coração que traça planos perversos, Deus odeia quem maquina o mal. 5. Pés que se apressam para fazer o mal. Gente que quando é para fazer o mal, vamos lá, é para escarnecer, é para inventar história, é para fofocar, ele está sempre correndo. Quando é para o bem, ele está com preguiça. 6. Testemunha falsa que espalha mentiras. E 7. Que é o que Deus detesta. Aquele que provoca discórdia entre irmãos. Aquele que semeia contenda entre irmãos. Aquele que fala mal do outro, que fala, você sabe sobre que fulano tá para botar um contra o outro, Deus detesta, ele abomina. Então, se eu quero agradar a Deus, eu preciso ter fé, cumprir os princípios e não fazer as coisas que ele odeia. Que está aqui em Provérbios 6, de 16 a 19. Inclusive, Provérbios, escrito por Salomão. Tá? Agora, se você chega nesse nível de cumprir essas três coisas, você começa a agradar a Deus. Wesley, é fácil você ao mesmo tempo ter fé, cumprir todos os princípios e não fazer as coisas que Deus odeia?
2: É.
0: É fácil?
2: Não é.
0: É fácil ou não é?
2: Não é
0: fácil. Sabe por que a maioria das pessoas quebra o número 2, que é cumprir princípios? Porque elas nem sabem quais são. Você só consegue cumprir o que sabe. Então, você precisa cumprir os princípios. Para cumprir os princípios, você precisa saber o que é, quais são. E é por isso que eu te convido sempre para o método Destiny. Para você ter fé, você tem que se encher da palavra de Deus. E terceiro, para fazer as coisas que... Para não fazer as coisas que ele odeia, você precisa ter essa lista em algum lugar que você olhe todo dia. Deus odeia mentira, Deus odeia olhar altivo. Ou seja, quando eu olho para você, me acho melhor que você. Pronto, Deus me odeia. Tem noção de quantas vezes você pode ter provocado o ódio de Deus? Ai, Deus odeia, tá escrito aqui, ó. Deus não é só amor, mas ele odeia quando você faz isso. Você pode se arrepender, claro. Mas Deus odeia quando você tem um olhar altivo, quando você tem língua mentirosa, quando você derrama sangue inocente, quando você traça planos perversos, quando você se apressa para fazer o mal, quando você é uma testemunha falsa, ou seja, você diz que viu, mas não viu. Mas a sétima ele abomina, aí ele detesta, aquele que semeia contenda entre irmãos, o fofoqueiro, o caluniador, aquele que vai para jogar um contra o outro. Porque se você não tem a lista, sem querer no seu dia a dia, você pode falar mal de alguém e esquecer que Deus odeia isso. Você pode jogar um irmão contra o outro e esquece que Deus abomina isso. Então é bom você ter uma lista das coisas que Deus odeia para você nunca fazer. Para quem é casado sabe que é importante você ter a lista do que o teu cônjuge não admite. Então você tem que, se quiser ter uma vida de paz dentro de casa, você precisa fazer o máximo para não errar justamente naquilo, tá bom? Então, essas três coisas, apesar de não serem fáceis, são as coisas que te levam para a recompensa, que é a sabedoria para você resolver problemas, sabedoria para você lidar com problemas, sabedoria para você lidar com gente, sabedoria para você passar para o próximo nível, sabedoria para você tomar decisões corretas, conhecimento, porque o conhecimento atrai riqueza, e terceiro, felicidade, para você ter o estado pleno de realização. Acho que isso é a felicidade. O está no plano de realização. Então, Deus te promete essas três coisas se você o agradar. Salomão o agradou a vida inteira, com exceção do final. E amanhã, amanhã, quinta-feira, eu vou começar a traçar o plano de queda de Salomão. E talvez você se identifique e fale, meu Deus, eu estou seguindo por esse caminho. Porque a gente que conhece a Deus, a gente acha que Deus vai estar com a gente para sempre. Mas na verdade está enquanto a gente está debaixo de princípio. Enquanto a gente não está quebrando aliança com Ele. Está enquanto a gente está do lado dEle. E amanhã eu vou te provar coisas fortíssimas nesse Café com Destino.
2: 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Muito bom, hein? Que estudo bíblico abençoado. Eu tenho certeza que você foi impactado, foi impactada aí com essa mensagem, com o que o pastor Thiago Brunet nos trouxe aqui na Adore Mais FM. Eu convido você, então, a mandar uma mensagem para o nosso WhatsApp, hein? 11 21 10 20 9 11 21 10 20, e conte aí como foi para você esse estudo bíblico agora. 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Vamos dar continuidade aqui ao programa do pastor Thiago Brunet, a mais um estudo bíblico. 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
3: Queria começar com uma oração. Senhor, muito obrigado, porque o teu Espírito é verdade. O teu Espírito nos mostra as coisas que ainda vão acontecer. Obrigado, porque nós sabemos que sem ti a gente não consegue fazer nada. Se estamos de pé por causa da tua misericórdia, se estamos aqui é por causa da tua graça. Nossa saúde depende de ti, a sabedoria vem de ti. Ou seja, tudo que precisamos de verdade nessa vida está nas tuas mãos. Por isso nós queremos te buscar nessa manhã, queremos pedir que a tua presença se manifeste. Queremos pedir, Senhor, que nossos anseios, os anseios do nosso coração sejam atendidos. Nós dependemos de ti e queremos que nessa manhã o teu Espírito Santo fale conosco. Que não seja apenas palavras de um homem saindo de uma plataforma, mas seja o próprio Espírito de Deus falando ao nosso coração. A nossa mente está aberta para receber a tua palavra nessa manhã. Te agradecemos, em nome de Jesus. Amém. Estou muito feliz de poder compartilhar a palavra nessa manhã. E queria que você abrisse, por favor, sua Bíblia em Atos, capítulo 2. Eu vou ler um pouco o texto. Você que está em casa também pode abrir sua Bíblia. Eu vou ler um pouquinho o texto para a gente entender o que aconteceu aqui. Esse é um capítulo muito conhecido da Bíblia, porque é conhecido como o Pentecostes ou a descida do Espírito Santo. E muita gente não entende o que acontece quando o Espírito Santo vem sobre a sua vida. Muitas pessoas não têm a clareza do que é isso. E na prática, no dia a dia, como é importante a gente ter isso? No trabalho, no casamento, na vida financeira. A gente acha que se espiritualizar é alguma coisa, sei lá, mística ou religiosa apenas, e não é. É você livrar-se de muitos problemas na vida. Porque eu cada dia mais me espiritualizo, ou seja, eu dobro meus joelhos diante de Deus, eu busco a Deus, eu busco entender a palavra de Deus, porque eu busco isso, eu consigo lidar melhor com meus relacionamentos, com meu casamento, eu consigo entender para que o dinheiro serve e para que ele não serve. Eu consigo entender meu propósito de vida. Eu consigo perdoar a mim mesmo, porque se Deus quis me perdoar, como é que eu não vou me perdoar? Porque tem gente que Deus já perdoou e ele não quer se perdoar. A pessoa não quer se perdoar. E vive sempre naquele sentimento de culpa exagerada e isso rouba o sono. Chega uma hora da nossa vida que nós precisamos entender por que Deus faz as coisas, qual é a função de cada coisa que ele faz, porque uma coisa, hoje eu tenho certeza, Deus não faz nada por acaso. Por exemplo, se Ele permitiu você estar aqui nessa manhã, quem está assistindo a gente na internet, se Deus permitiu você assistir essa mensagem, é porque hoje alguma coisa muda na sua vida. É por isso que você está aqui. Em Atos 2 diz assim, tem muitas chaves preciosas em Atos 2. E ao contemplar-se o dia de Pentecostes, eu vou ler na versão King James atualizada. A versão da Bíblia que eu vou ler é King James atualizada. E ao completar-se o dia de Pentecostes, estavam todos reunidos em um só lugar. Olha só nesse primeiro versículo aqui tem três indicações poderosas. Primeiro, no dia de Pentecostes, apontou uma data. Não foi em qualquer dia. Foi numa data específica. Israel tinha três festas principais, eram várias festas que Israel tinha, mas as três principais eram o Pêssar, a Páscoa, Shavuot, o Pentecostes e Sukkot, Tabernáculos. Então, esse dia aqui era Shavuot, dia de Pentecostes, uma das festas mais fortes em Israel. E nós estamos falando aqui de Atos, estamos falando de 2000 anos atrás. E ao contemplar-se esse dia, ou seja, ao chegar essa data, esse dia, todos estavam reunidos. Não alguns, não poucos, porém, todos. Ou seja, muita gente. A quantidade importava. Então, tinha uma data específica para esse encontro. Tinha muita gente nesse encontro. E terceira chave, terceira indicação num só versículo, é que eles estavam reunidos em um só lugar, ou seja, tinha um endereço. Então, data, multidão, endereço. Data, multidão, endereço. Versículo 2, de repente. Repete comigo, de repente. Esses de repente de Deus, que a gente está doido que aconteça na nossa vida, de repente a nossa vida financeira mudar, quem quer? De repente. De repente ficar rico hoje, quem quer? De repente tudo que te dá medo sair da tua vida e você nunca mais sentir medo, quem quer? De repente as pessoas que mais te feriram virem te pedir perdão, quem quer? Esses de repente de Deus só acontecem depois do primeiro versículo. Depois que essas casualidades divinas acontecem. Ou seja, data, multidão, lugar, endereço. Esse de repente que vai acontecer agora, que vai ser a descida do Espírito Santo, na verdade não foi tão de repente assim, porque existiu uma conspiração divina para isso acontecer. Qual foi a conspiração divina? Muitas pessoas reunidas na mesma data e no mesmo endereço. De repente veio do céu um barulho semelhante a um vento soprando muito forte. Repare que a Bíblia, quando vai falar de coisas espirituais, é que a gente fantasia do nosso jeito, porque a nossa mente é muito limitada. Mas ela nunca fala que foi um vento, ela fala semelhante a um vento. Se você ler Apocalipse, diz que no céu vai ter ruas de ouro, a Bíblia diz vai ter ruas semelhante ao ouro. A gente não consegue imaginar as coisas espirituais, porque a nossa mente é muito limitada, então a Bíblia fala, é mais ou menos assim, só para você entender, mas tudo que é espiritual é muito melhor, mas tão melhor que a nossa mente humana não consegue captar. Então eles usam a palavra semelhante na Bíblia para a gente tentar mais ou menos vislumbrar o que seria. Então, foi semelhante a um vento soprando muito forte, e esse som tomou toda a casa onde estavam. Então todos viram, distribuídas entre eles línguas de fogo, e pousou uma sobre cada um deles. E todas as pessoas ali reunidas ficaram cheias do Espírito Santo, e começaram a falar em outras línguas, de acordo com o poder que o próprio Espírito Santo lhe concedia que falasse. Versículo 12. Todos estavam absolutamente assustados e confusos e perguntaram uns aos outros, o que significa isso? Eu não sei você, mas eu sou crente desde criança e até hoje eu me assusto com algumas coisas que acontecem no meio dos crentes. Às vezes eu estou parado assim, ó, no culto, de repente uma pessoa do meu lado começa... não, começa a falar em língua, começa a gritar. Eu falei, gente, o que está acontecendo? O pastor não está nem pregando, não tem nem música tocando. E é assustador, do nada uma pessoa cai na sua frente, bum, caiu. Caiu, desmaiou, não, foi, caiu pelo poder. O que é o poder? É muito confuso algumas coisas que acontecem entre os crentes, sim ou não? É confuso. Tem muita gente que me assiste e não é religiosa, não é cristã, não vai à igreja, não tem nenhum tipo de... E eles, quando vêm conversar comigo, me encontram na rua, eles falam assim, Thiago, olha, é muito bonito o que você fala, mas eu tentei ir numa igreja e aconteceu um negócio muito louco. Eu falei, normal, super normal, isso acontece. Aí, a gente tem que entender por que acontece isso se não é muito entendível. O que que adianta uma pessoa começar a falar em línguas do nada e cair no chão? O que isso muda na minha vida? Na prática, no dia a dia, eu estou cheio de problema financeiro, estou cheio de problema no casamento, estou com uma enfermidade, meu amigo me traiu, meu patrão me mandou embora, estou cheio de coisa difícil. O que me adianta ficar falando em outras línguas? O que adianta esse batismo com o Espírito Santo? O que adianta estar num ambiente onde as pessoas estão gritando? Então, essas pessoas perguntaram, o que significa tudo isso? Versículo 13. Entretanto, outros... para ridicularizá-los, exclamavam, esses estão cheios de vinho. Repare que uns não estavam entendendo e outros estavam ridicularizando. Até hoje esse grupo existe, são os mesmos grupos. Começa uma manifestação do Espírito Santo, uns não entendem, uns falam, meu Deus, o que é isso? Esse cara gritando, falando idioma que eu não conheço, essa pessoa caindo no chão, essa aqui chorando, ajoelhada, e o outro... Um não está entendendo e o outro grupo ridiculariza. Ih, tudo maluco. Pessoal louco, que doideira isso aqui. Tô doido para sair logo, o que eu vim fazer aqui? Então, esses grupos de pessoas existem há milênios. Aí você vai ver o fim delas. Eu adoro estatística. Olha, eu sou um homem de fé, mas também acredito muito na matemática e na estatística. Estude o fim das pessoas que ridicularizam a presença do Espírito Santo. Não precisa acreditar em mim, não. Estuda. Vai no Google, procura os livros. Vê toda pessoa que se levantou contra uma ação do Espírito Santo. Vê onde ela está hoje. E aconteceu que, colocando-se em pé, Pedro, juntamente com os 11, Pedro tomou a palavra e, em alta voz, pregou a multidão reunida. Homens judeus e todos que habitam em Jerusalém, me permitam que eu esclareça o que está passando aqui. Pedro toma a palavra e vai começar a explicar aquela loucura que estava acontecendo, que até hoje é doido. Ou seja, hoje a gente vive, em pleno 2022, numa sociedade 100% liberada, pode tudo. Pode tudo. Liberou geral, não tem nada que não pode mais. Tudo é permitido, tudo é normal e tal, mas cair pelo Espírito Santo, ser cheio do Espírito Santo, é coisa de maluco ainda. Isso é que eu não quero entender. O que eu não quero entender é uma sociedade que admite tudo, menos a presença do Espírito Santo. A presença do Espírito Santo é coisa de maluco. E o apóstolo Pedro, ele toma a palavra e começa a explicar o que está acontecendo. Porque, presta atenção, tudo que é espiritual é explicável também. Muita gente se escandalizou com as coisas espirituais porque não veio um mestre na palavra e esclareceu o porquê daquilo. Na prática, como aquilo vai te ajudar no dia a dia? O apóstolo Paulo começa a esclarecer. Primeiro ele pede permissão, ele fala, me permitam que eu esclareça. E deem atenção às minhas palavras. Esses homens que vocês estão vendo não estão embriagados, como vocês estão pensando. Até porque são apenas 9 horas da manhã. O apóstolo Pedro está explicando. É 9 horas da manhã. Tem que ser muito bêbado para estar bêbado 9 horas da manhã. E é normal ter um bêbado 9 horas da manhã bêbado. Agora uma multidão 9 horas da manhã bêbado já não é normal. Então Pedro, que era um pescador iletrado, ou seja, analfabeto, nunca tinha ido à escola, não sabia ler nem escrever, estava dando um show de inteligência diante de uma multidão. Só para você entender que a tua escola não define você, os teus pais, a tua família, da cidade que você veio não define você, mas a presença do Espírito Santo, quando entra na sua vida, te faz a pessoa mais sábia e inteligente do que gente que saiu de Harvard, gente que saiu de Princeton, gente que estudou fora do país. O Pedro não tinha educação formal, mas estava falando para os que tinham. Porque a presença do Espírito Santo faz isso, transforma alguém que não poderia ser nada em alguém que é escutado por muita gente. Muito diferente disso, meu povo. O que está acontecendo aqui foi predito. Ele começa a explicar agora na história. Olha, todo mundo aqui é judeu, Pedro estava falando para os judeus, estavam lá em Jerusalém. O que está acontecendo aqui está na Bíblia de vocês. Então Pedro vai começar a explicar na história. Vai no que está escrito, lê os livros de história aí do povo judeu. Você vai ver que teve um profeta que profetizou assim, ó: nos últimos dias, diz o Senhor, eu derramarei do meu espírito sobre todos os povos. Os seus filhos e as suas filhas profetizarão. Eu já quero começar a falar aqui na prática o que o Espírito Santo muda. Quem aqui tem filho? Você que está em casa tem filho. Eu tenho uma filha de 13 anos. Tenho 4 filhos, mas vou falar de 13. Está na adolescência. A fase da adolescência é conturbada. Eles acham que sabem tudo. Na adolescência eles acham que sabem tudo, acham que são mais inteligentes que você, que conhecem mais da vida do que você. E aí você fica, meu Deus, eu faço tudo o que eu posso fazer como pai, mas vai chegar uma hora que ela vai estar sozinha, eu não vou estar perto, ela vai precisar decidir se vai querer usar drogas ou não, se vai querer fazer sexo ou não, se vai querer falar palavrão ou pegar uma coisa que não é dela ou não. Chega uma hora que a minha educação, que tudo que eu ensinei tem um limite, porque vai ter uma hora que ela vai estar sozinha e ela vai precisar decidir. Quando eu leio esse versículo aqui, eu começo a entender por que eu preciso ser batizado com o Espírito Santo, por que eu preciso estar num mover do Espírito Santo, porque diz que nossos filhos não estarão drogados pela rua, não estarão se prostituindo, nossos filhos vão profetizar. É isso que eu quero, então. Vossos filhos profetizarão. Eu quero que meus filhos sejam do altar e não da esquina. Eu quero que meus filhos sejam do altar e não do bar. Eu quero que meus filhos e minhas filhas ajudem as pessoas através da palavra de Deus. E não estejam aí por aí, fazendo o que bem entender na cabeça. Então, para isso, eu vou precisar disso que as pessoas caçoam, da presença do Espírito Santo. Para isso, eu vou precisar estar num ambiente onde essa presença é tão forte que uns choram, os outros caem, outros saem falando em outras línguas. E pode ser estranho, mas é isso que faz meus filhos profetizarem. Então, eu prefiro essa loucura do que a loucura que acontece lá fora. Os jovens terão visões. Ou seja, os jovens não estarão nem em boates, nem fazendo o que der na cabeça. Eles vão estar tendo visões de futuro. Os velhos terão sonhos. Ou seja, quando o Espírito Santo se manifesta, todo mundo, independente da idade, tem uma função para fazer. Porque uma das piores coisas é quando você vive a vida toda e acha que agora é só esperar a morte. Até para os velhos a Bíblia fala, não, com o Espírito Santo você começa a sonhar de novo. Os velhos terão sonhos. Se tem uma coisa que é difícil é sonhar quando já passou a vida. Mas com o Espírito Santo é possível. Com o Espírito Santo é possível. Sobre os meus servos e as minhas servas eu derramarei do meu Espírito naqueles dias. E eles profetizarão. Eu mostrarei maravilhas em cima do céu e embaixo da terra. Sangue, fogo, nuvens de fumaça. O sol se tornará em trevas e a lua em sangue, antes que venha o grande e glorioso dia do Senhor. E todo aquele que invocar o nome do Senhor será salvo. Então o Espírito Santo aqui, ele não só dá uma oportunidade para qualquer um, independente do passado ou da idade, mas ele também vai mostrar sobrenaturais no céu e na terra. E todo aquele que, por causa do Espírito Santo, invocar o nome do Senhor, vai receber um dom que é gratuito, mas que a gente não pode fazer nada para conquistar, porque só Deus pode olhar para a gente e dar a salvação eterna. Eu comecei a entender que muitas coisas a gente não recebe espiritualmente porque o primeiro versículo de Atos 2 não é verdade na nossa vida. Ou seja, nós não temos data, pessoas e endereço para ter esse encontro. A gente quer levar a vida que quer. Ah, se Deus quiser, ele fala comigo em qualquer lugar. Verdade, porque Deus é Deus, tá? Ele fala em qualquer lugar. Mas quando tem data, pessoas e endereço, as coisas começam a acontecer de uma forma que você nunca imaginou. de uma forma que você nunca imaginou. Aí sabe o que aconteceu? Por causa da ação do Espírito Santo. Lembra aqueles homens que estavam caçoando? Lembra os homens que estavam, não estavam entendendo? Gente, eu não estou entendendo o que está acontecendo. E outros falam, que ridículo, esses caras estão bêbados. Aí no versículo 38, estou no mesmo capítulo ainda, diz assim. Versículo 37. Pedro deu uma aula. Começou no profeta, começou a explicar por que as pessoas choravam, por que outras falavam em língua, como esse dom ajudava no dia a dia. Quem aqui já se sentiu extremamente ansioso ou depressivo ou com medo cruel? Você já passou por essa situação e às vezes você está num lugar sozinho. Experimenta quando você estiver nessa situação, começar a falar com o Espírito Santo, colocar um louvor e começar a falar em línguas. Duvido você não sair dessa situação imediatamente. A tristeza vai embora, a depressão não encontra mais espaço, a ansiedade começa a acalmar. A gente está preferindo pagar para que, e eu não tenho nada contra uma terapia, por exemplo, se eu precisar eu faço, mas a gente prefere pagar uma terapia do que falar com o Espírito Santo, que resolveria de graça e mais rápido. Versículo 37, ao ouvirem tais palavras, todos ficaram agoniados em seu coração e desejaram saber de Pedro e dos outros apóstolos. Caros irmãos, então o que devemos fazer? Os homens que estavam caçoando, os homens que estavam na dúvida, os homens que não estavam entendendo nada, presta atenção, diante da manifestação do Espírito Santo, eles não entenderam. Quando Pedro explicou, eles começaram a ficar agoniados. É por isso que manifestação do Espírito Santo tem que ser seguida de instrução. Senão, uns entendem, outros não entendem e outros caçoam, ridicularizam. Quando Pedro explicou o que estava acontecendo, aqueles mesmos homens começaram a falar: então o que, que nós vamos fazer? E Pedro pegou a palavra de novo e falou: arrependei-vos. Se arrependam. Arrependam-se dos seus pecados. Arrependam-se dos seus maus caminhos. Arrependam-se quando você fala mal dos outros por trás. Se arrepende quando você mente. Arrepende-se do seu passado. Se arrepende das pessoas que você enganou. Se arrepende cada vez que você mentiu. Se arrepende quando você pegou o que não era seu. Se arrepende quando você foi imoral. Se arrepende quando você fez... Ou seja, arrependam-se. Não, estou arrependido. O que é estar arrependido? Estou com tanta raiva, estou com tanto nojo do que fiz, que não tem chance de eu voltar para lá. Aí você está arrependido. Fora isso, é remorso. E cada um de vós seja batizado em nome do Senhor Jesus Cristo para o perdão dos vossos pecados, e recebereis o dom do Espírito Santo. Porquanto a promessa pertence a vós, a vossos filhos e a todos os que estão distantes. Enfim, para todos quanto o Senhor nosso Deus chamar. Ou seja, quem pode ser batizado com o Espírito Santo? Quem crê, quem se arrependeu, foi batizado. Isso serve para judeu, para os filhos dos judeus e para todos que estão longe. Aqui ele abre. Todo mundo vai poder receber. Não vai ser só os judeus. Todo mundo. Todos que o nosso Deus chamar. E com muitas outras palavras, ele dava testemunho pessoal e os encorajava proclamando: sede salvos, porque essa geração está morrendo. Assim, todos quantos aceitaram a sua palavra foram batizados. E naquele mesmo dia, juntaram-se a ele cerca de 3 mil pessoas. Um ignorante, pescador, sem escola, analfabeto, em um discurso convence 3 mil pessoas que passam pelas águas, se arrependem dos seus pecados e vêm congregar com Pedro. Só que não é possível isso acontecer com alguém analfabeto. Então a gente tem que lembrar que não foi a capacidade de Pedro, mas foi a descida do Espírito Santo antes da exposição de Pedro. A explicação de Pedro foi muito importante, porque colocou uma base bíblica no que estava acontecendo. Pedro falou, olha, permitam-me que eu explique o que está acontecendo. Nossos filhos vão profetizar, os velhos terão visões, terão sonhos, os jovens terão visões. Ou seja, sabe qual é o problema da nossa geração de jovens hoje? Eles não têm visão. Eles ficam o dia todo no Instagram se comparando com a vida do outro e não criam a própria visão de futuro. Com o Espírito Santo, ele te mostra o teu futuro. As crianças, assim como meus filhos, seus filhos, seus netos também devem ter isso, estão mais tempo no celular e no iPad do que fazendo outra coisa. Mas eu quero que eles profetizem. Então não adianta eu ser um bom mentor. Eu tenho que ser batizado e cheio do Espírito Santo. Existem coisas que só o Espírito Santo faz. Existe saúde emocional na tua vida que só o Espírito Santo vai trazer. Existe reconciliação de casal que só o Espírito Santo pode trazer, porque vai ser necessário um perdão de alma. Só o Espírito Santo dá esse convencimento. Existem coisas que você não reconhece que precisa mudar na sua vida, porque você não abriu a porta ainda para o Espírito Santo entrar e te convencer do pecado, da justiça e do juízo. Mas o que mais me chama a atenção em toda essa história que eu estou te contando é que eles estavam na mesma data, em uma multidão, no mesmo endereço. Existem eventos que Deus marca para dar a experiência que você precisa para mudar o teu destino profético, para mudar o rumo da tua vida. Existem lugares que Deus separa, porque ali foi um lugar que foi preparado para ele falar. Deus pode falar em qualquer lugar, mas quando o lugar é preparado para ele falar, por isso Davi quis construir um templo. Deus é onipresente, está em todo lugar. Por que Davi quis construir um templo? Porque ele sabia que um lugar preparado para Deus se manifestar, ele se manifesta mesmo, com frequência. Então você pode sair e tentar a sorte de Deus falar com você hoje ou amanhã, te dar uma experiência hoje, daqui até 10 anos, mas existem lugares que todos os dias ele fala e te dá experiência. É por isso que às vezes você tem que sair da sua casa, sair do seu conforto, desmarcar suas agendas e estar em um lugar onde Deus fala, onde ele se manifesta, onde você experimenta o Espírito Santo de forma diferente. Ele pode entrar no seu quarto, o Espírito Santo, numa madrugada e falar contigo e te dar revelação e te ministrar e te curar. Ele pode fazer isso, claro, quantas vezes já fez comigo. Mas quando você sai da sua casa para ir no lugar onde ele está se manifestando frequentemente, você está mostrando que você não está atrás das coisas desse mundo, mas que você está se fortalecendo espiritualmente. E nessa manhã eu quero que você comece a reprogramar sua agenda para estar em lugares como em Atos 2. Lugares marcados para o Espírito Santo descer. Porque a blindagem que você precisa sobre teus filhos está em ambientes onde o Espírito Santo se manifesta. Eu lembro, vou te dar exemplos da minha vida. Meu pai me criou em ambientes onde o Espírito Santo se manifestava, desde que eu sou muito criança. Eu lembro meu pai me levar para as vigílias. Vigília é uma coisa que não tem muito hoje, mas antigamente tinha muito nas igrejas. Era normalmente sexta-feira, você ia 7, 8 horas da noite para a igreja e ficava até 5, 6 horas da manhã do outro dia. Na época não tinha iPad, eu era criança, não tinha nada para brincar, não. Meu pai levava o colchonete, falava, se quiser dormir, dorme, mas vai dormir dentro da igreja, em casa você não fica. E me levava para esses ambientes. Eu lembro quando eu tinha 14 anos, foi a primeira vez que me ofereceram droga. Eu saí da escola com os amigos e nós fomos para casa de um amigo meu e todo mundo começou a pegar maconha. E na minha cabeça eu falei, opa, vou experimentar. Qual é o problema, gente? Ninguém está vendo, estou aqui com os amigos, você logo a pessoa que não usa, você logo o chato. E aí quando eles começaram a fazer o movimento, éramos mais ou menos 5, 6 garotos, eu comecei a passar mal. E passar mal, mas comecei a passar mal de verdade, fui para o banheiro e vomitei. E eu precisei ir embora. E eu nunca usei uma droga na minha vida. No dia que eu estava disposto a usar, hoje eu sei que Deus me fez passar mal, porque os ambientes que eu frequentava me blindaram de decisões que eu tomaria errado, mas o Espírito Santo não deixou. Quando você coloca seus filhos, seu marido está dando problema, minha senhora, você que está me assistindo, seu marido está dando problema, em vez de levar ele para outros lugares, leva para o lugar onde o Espírito Santo se manifesta para ver se ele não fica melhor. Porque ninguém que está diante do Espírito Santo permanece infiel. Ninguém que está diante do Espírito Santo continua mentindo. Ninguém que está diante do Espírito Santo continua enganando. Eu acho que a gente precisa refazer a nossa agenda a partir de hoje. E alinhar a nossa agenda com a que o Espírito Santo tem. Onde ele se manifesta, fala, revela. E não se espante, porque sempre vão ter os grupos de pessoas que não entendem, o grupo de pessoas que ridicularizam, mas também vai ter o grupo de pessoas que são batizadas, profetizam e saem dali fortificadas, e o casamento fica de pé, e a vida financeira avança, e o nome é escrito no livro da vida. Ou seja, eu quero estar no grupo que pode até ser ridicularizado, mas sobre para a eternidade. Eu quero estar nesse grupo. E antes de orar por você, eu quero lembrar que em 2017 Deus me deu uma palavra. Uma palavra para criar um ambiente onde o Espírito Santo pudesse fazer o que ele quisesse. O nome desse ambiente chama-se Conferência Destino. Acontece só uma vez por ano. Então quem está aqui comigo nessa manhã e quem está assistindo de casa, 23 e 24 de setembro, nós vamos reunir 10 mil pessoas no Ibirapuera. Estou te dando data, estou te dizendo o número da multidão que vai estar e estou te dando endereço. A mesma coisa que estava em Atos 1, Atos capítulo 2, versículo 1, eu estou te dando hoje. Data. Lá foi no dia do Pentecoste, aqui vai ser 23 e 24 de setembro. Lá todos estavam reunidos. Nós vamos reunir 10 mil pessoas no Ibirapuera. E o endereço, lá no ginásio do Ibirapuera. Para que nós possamos passar 2 dias inteiros, manhã, tarde e noite, recebendo palavras proféticas, sendo tocados pelo Espírito Santo. Leva a tua família, leva teus filhos, leva teu marido, leva teus colegas de trabalho, leva teu sócio, leva todo mundo que você acha que o Espírito Santo precisa fazer uma obra na vida dessa pessoa, que nem médico deu jeito, que nem psiquiatra deu jeito, que nada deu jeito. Leva na Conferência Destino. Eu quero convocar a todos que nos assistem, quem é aluno do Café com Destino, quem escuta nossas pregações, lê nossos livros, a estar conosco na Conferência Destino, voltando a viver. Porque depois de 2 anos de pandemia, uns nem conseguiram atravessar a pandemia, mas Deus nos permitiu voltar a viver. E dessa vez nós vamos aproveitar bem a oportunidade que Ele está nos dando, amém? Fica de pé, eu quero orar por você. Pai, muito obrigado. Obrigado pela tua fidelidade, pelo teu amor. Nós queremos refazer a nossa agenda. A nossa agenda não vai ser mais tão natural. Nós queremos agora, na nossa agenda, colocar lugares onde possamos ir para receber o Espírito Santo, para receber orientações de futuro. E assim como tu visitaste, Senhor, aquele povo reunido em Jerusalém, no dia de Pentecoste, nos visita nessa manhã. Visita-nos na Conferência Destino 2022. Visita-nos na nossa casa quando estivermos de joelhos dobrados. Fala conosco. Nós não queremos permanecer iguais. Queremos ser transformados de glória em glória. Muito obrigado. Te agradecemos. Em nome de Jesus. Amém. Dê um forte aplauso ao Senhor. Que Deus te abençoe. Paz e prosperidade. Aleluia.
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4: O ego, muitas vezes, ele precisa ser anulado, porque é ele que nos faz tomar decisões equivocadas. Embora o ego seja uma criação divina, ele desviou-se da meta e seguiu um caminho próprio. Portanto, somente a partir da rendição do ego que o amor divino pode agir por meio de nós. Reflete nisso. Incrível que quando uma pessoa ela tem o seu ego ativado, isso é muito altruísta. É importante sim. Porém, quando ele colocado no lugar certo, pode agir incrivelmente na vida do outro.
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2: @ElisângelaGomesAeli.
6: Muito bom, hein? Você
2: Gostou desse conteúdo que eu trouxe aqui da Elisângela Gomes, essa mensagem também tão inspiradora? Se você gostou desse conteúdo, tem muito mais no Instagram dela. Siga lá, @ Elisângela Gomes, A-L-I. Elisângela Gomes, A-L-I. Ela que é a diretora-geral da rádio. E aí você vai ficar por dentro também de como ela conduz aqui essa emissora tão grande e tão poderosa no estado de São Paulo, no Brasil, não é mesmo? Se você tem curiosidade de saber como funcionam os bastidores desta rádio, ou então como é os bastidores da vida de uma empresária de sucesso, você segue lá, @ Elisângela Gomes, a Eli, e ela também trará muito mais mensagens para você, muito mais conteúdo edificante na sua vida. Ah, e a Eli também tem o programa aqui, ó, o programa Adore Mais, com o quadro Essa é Minha História, de segunda a sexta-feira, às 14 horas. Ela que sempre traz grandes personalidades aqui do meio gospel, empresários, influenciadores. E eu tenho certeza que você vai gostar muito do conteúdo dessas entrevistas. Se você perdeu alguma, tem lá no YouTube, youtube.com/AdoreMaisFM. Vamos ficando por aqui então com o programa do Thiago Brunet. Lembrando, siga, curta, compartilhe a Adore Mais FM no Instagram, @ Adore Mais FM. Tira uma foto, faz um vídeo e também marque a rádio, tá bom? Deus abençoe, que seu dia seja muito bom, abençoado, e seguimos com a programação aqui do 102.1, conectando pessoas e unindo propósitos. Essa é a Adore Mais FM. Tchau, tchau. 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
3: Alô, Adore Mais FM, Elecimari de São Paulo, Elisângela Gomes, Roberto Navarro, Bispa Cléo Russafa, que fazem essa rádio ser a melhor rádio de São Paulo. A música que eu gostaria de pedir é Arautos do Rei, Senhor da Vida.

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1: Sejam todos muito bem-vindos em mais uma série do nosso programa Negócios com Propósito. Aqui na rádio, minha gente, estamos falando para mais de 25 milhões de habitantes no estado de São Paulo. Que honra ter você comigo hoje aqui em mais um programa, em mais uma série, onde você vai aprender, vai desenvolver, vai ampliar essa sua cachola, vai ampliar a cabeça, vai ampliar o seu conhecimento, vai ampliar as bênçãos de Deus na sua vida. Eli, que programa é esse? Aliás, quem é você? Eu tô chegando aqui agora. Gente, eu sou CEO aqui da Dore Mais FM, essa rádio que fala para tanta gente no estado de São Paulo. E para mim é uma honra servi-los nesse programa, servi-los aqui trazendo um pouco mais de conhecimento para você, trazendo direcionamentos do céu, fazendo com que você amplie a sua inteligência. Esse programa, ele existe para você mudar a sua mentalidade. É, porque tudo começa na transformação da nossa mente. Tudo começa quando transformamos as nossas vidas. Tudo vem quando nós decidimos mudar. Mas parece que é tão simples, não é? Olha, mas eu digo para você que apenas está faltando direcionamento. Porque muitas vezes a gente não faz porque não sabemos. A gente não sabe, ninguém falou. A gente não foi para a escola para aprender como que é ser próspero e abundante. Não, eu faltei nessa matéria na escola, gente. Aí depois de adulta eu tive que criar essa matéria e ir atrás de informação. Então que bom que você está hoje aqui comigo, porque esse programa Negócios com Propósito é para ativar você. É para fazer com que você encontre a sua melhor versão. Para fazer com que você e seus negócios

nesses 28 anos foram perdas e ganhos, altos e baixos, cai e levanta, não é mesmo? E aí, para chegar. E hoje, o meu intuito é fazer você prosperar, gente. E o que é prosperidade? Prosperidade é crescimento. Em qual área você quer crescer? Eu falo muito de empreendedorismo, porque eu desconheço uma pessoa de sucesso que não empreendeu na vida, que não entendeu que a vida dela é um empreendimento, que as áreas da vida dela é um empreendimento, que ela começa do zero e tem que transformar num todo. Isso é o empreendedorismo. Então, olha só, chama todo mundo, você que está aqui no meu Instagram, Elisângela Gomes Aeli, você que não me segue ainda, isso dá azar, viu, gente? Me segue no Instagram, Elisângela Gomes Aeli. Você vai saber de tudo, tudo que a gente está preparando para você, com tanto carinho para você e os seus negócios ampliarem. E hoje eu venho trazendo um assunto que vai fazer o seu dia, os seus dias ruins serem transformados. Parece que tem dias que parece noite, não tem? Tem dias que a gente acorda que nem deveria ter acordado. Teria sido até melhor, não é? Será que isso só aconteceu comigo ou com você também? Hein? Já teve aqueles dias onde nada parece que vai dar certo? Tá dando tudo errado, tá indo tudo de mal a pior. Desde a primeira coisa que você começa fazendo de manhã, tudo parece ir na direção errada. Tudo. Tudo. O café derrama. Derrama, o leite cai, fura o pneu do seu carro, a roupa que você ia colocar, você nota que ela tá rasgada, tudo. Você tá no trânsito, alguém te xinga, aquele cliente que era para fechar o um negócio te manda assim, não vou fechar mais, sabe? Quando só vem coisa ruim, o que fazer quando esse dia acontece? E detalhe, quando ele acontece, e o que você vai fazer para se manter produtivo? Porque para um negócio ele ser incrível, abundante, em crescente, ele precisa ter produtividade todos os dias, né? Para você escalar um negócio, ele tem que ser produtivo. E muitas vezes a gente confunde, né? O que é se manter ocupado e o que você se manter produtivo. Nem sempre você estando ocupado, fazendo, fazendo, fazendo, fazendo, fazendo, vai te trazer o resultado positivo. Nem sempre. Agora imagina, dia mau, você tem que ser produtivo ainda. Então vamos lá, gente. Olha, eu quero falar para você que tem aí o seu negócio. Muitas vezes, ele não está prosperando porque você ainda não aplicou a técnica dos 4Es que a gente ensina lá em Negócios com Propósito. A trava, o bloqueio, está em uma dessas quatro áreas: estratégico, emocional, espiritual e específico. Lá na mentoria em grupo que nós temos, Negócios com Propósito, a gente trabalha essa ferramenta, identifica onde é que está a trava do seu negócio, da sua produtividade, do seu faturamento, do seu resultado financeiro. Então, quando você arruma a parte comportamental, muitas vezes é aí. É daí que não está vindo o dinheiro no seu bolso. E aí a gente precisa trabalhar, não é mesmo? 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Vamos lá? Oito formas de ser produtivo quando tudo está indo errado.

0: quando está dando tudo errado. Olha só, minha gente. Toda vez que. Já vai anotando. Você que gosta de anotar e não confiar na sua memória. Parece que a gente sempre quer confiar na memória, mas você pode esquecer. Existem momentos que mudar a atitude é um bom começo, não é mesmo? Tudo é atitude, tudo. Todas as coisas, elas vêm, elas acontecem através de uma atitude. Atitude. Quando você coloca as coisas de volta no trilho, quando nada está acontecendo e você vai lá com uma atitude, pega aquilo daquele lugar e coloca ele no lugar certo. Uma atitude. Ou você pode cair, se render naquele dia. Você pode decidir voltar para a cama. Você pode decidir escolher desistir de produzir aquele dia. A escolha é sempre sua. A escolha é sempre nossa. Por isso que o resultado também. Tem uma frase que diz assim: cada um tem a vida que merece. Dói, não é, quando eu digo isso? Mas pensa comigo. Se os nossos resultados vêm a partir de uma atitude, se a pessoa que não está tendo resultado, no mínimo, foi porque ela não teve atitude. É ou não é? Porque olha só o que diz aqui em Provérbios 1:5. O homem sensato ouvirá e crescerá em conhecimento, e o sábio adquirirá habilidades adicionais. O homem sensato ouvirá e crescerá em conhecimento, e o sábio adquirirá habilidades adicionais. Existem outra coisa que eu trabalho lá em Negócios com Propósito, na mentoria em grupo, que diz sobre as habilidades naturais e as habilidades desenvolvidas. Tem aquelas habilidades que nasceram com você, né? E tem aquelas habilidades que você tem que desenvolver. Não sou muito bom de uma coisa, mas eu preciso. Então, por exemplo, um empresário, um empreendedor, ele vai ter que desenvolver a liderança, a comunicação, marketing, planejamento estratégico. Ele é bom em tudo isso? De uma vez assim? Olha, várias pessoas têm várias habilidades, mas nem tudo vai precisar desenvolver. E não sou eu que estou dizendo. Olha aqui o que diz em Provérbios 1:5. E se você não tem conhecimento, vai atrás, busca Deus e não para enquanto você não conseguir. Enquanto você não obtiver, não tiver aquele ensinamento, aquele conhecimento. Né? Então, parece que mudar a atitude, você tomar uma atitude, é um caminho poderoso para aquilo que você tanto quer, tanto sonha, tanto deseja, tanto almeja. E olha só, quando eu falo de 8 formas de você ser produtivo, ele, você vai tirar da cartola? Não. É simplesmente o que você vai fazer no seu dia a dia. No seu dia a dia. E uma delas é assumir uma atitude. Só que tipo de atitude? A positiva. Então, você que vai anotar, já pode começar. Atitude positiva. Uma atitude positiva, gente, ela pode fazer uma diferença tão grande. Por quê? Ela pega uma situação ruim que está acontecendo e muda completamente. Muitas vezes pode ser até com um sorriso. É. Alguém deu uma má resposta para você. Ou no seu trabalho, no seu ambiente corporativo, na sua família, com alguém que você ama. Você tomando uma atitude positiva, consciente e intencional de abrir um sorriso, você pode mudar essa situação. Pode. E fazer o seu dia produtivo. Dois, mude a tática. Se as coisas não estão funcionando como você gostaria, não é hora de você mudar isso? Não é hora de você mudar o jogo? Não é hora de você mudar, trocar. Por exemplo, você está sério demais. E eu quero falar da parte comportamental sobre isso. Porque tudo é questão do comportamento, como eu estou dizendo desde o começo do programa. Se você está muito sério, que tal você rir um pouquinho? Lembrar de algo engraçado? Se tiver muito apertado, está com muita pressão, aquele dia muito cheio de problemas, muito cheio de pressão, que tal você trazer um toque suave na sua fala? Intencional. Que tal você trazer uma leveza nesse ambiente? A atitude é sempre sua. Três, ria. Algumas vezes você vai precisar rir da vida, gente. Sabe aquele momento quando alguém cai? A primeira pergunta que você faz, qual que é? Machucou? Caiu, machucou? Se não machucou, gente, não cai na minha frente que eu vou dar risada. Eu vou fazer a pergunta: machucou? Se não machucou, eu vou rir. Se machucou, eu vou te ajudar, mas possivelmente eu te ajude rindo. Mas Eli, você não é séria? Sou séria. Uma coisa não tem nada a ver com a outra. Seriedade, comprometimento não tem a ver com alegria e leveza. São coisas completamente diferentes. O que eu estou dizendo para você é para que você deixe o seu dia leve e produtivo, principalmente quando estiver indo tudo errado. Quando estiver dando tudo errado, tá dando tudo mal, você vai lembrar dele. Eu sei que vai. E você vai ser intencional. Quatro, não desista. Ah, Eli, esse ditado aí já virou clichê, né? Já virou? Ah, não desista. De novo, você falei isso? Gente, tem uma verdade para te contar. Não é só o sucesso, a conquista, a realização. Não é sobre como você chegou. É quantas vezes você caiu e levantou. Porque uma coisa é certa, vai cair. A vida não é essas mil maravilhas. E se alguém está te falando isso, olha, eu faria perguntas. Então, não desistir tem a ver com quantas vezes você está levantando da queda. Não permita, não, que os acontecimentos da vida parem você. Para isso, você precisa trazer para sua consciência o seu dia a dia. Porque a gente não toma decisões do nada. Veio empilhando. No mínimo, essas decisões que você vai tomar é por aquilo que você acredita. É o que está embasado nas suas crenças e nos seus valores. São elas que são responsáveis pelas decisões que você vai tomar. De repente, hoje só é um dia difícil e você está desistindo. Não, você está cansado. Vai descansar. Ou não, você não tinha ouvido o programa. Vai sorrir. Mas Eli, eu não vou parecer alguém sem noção? Você está preocupado com quem? Ou você está preocupado em mudar a sua energia, mudar o seu ambiente, assumir o controle do seu negócio? Assumir o controle daquele estado de espírito? Lembra que é de dentro para fora? Eli, esse programa fala de negócios. Fala. Esse programa fala de faturamento, de prosperidade e abundância. Fala. Esse programa direciona a gente a como empreender e ter um negócio de sucesso, chegar no objetivo. Sim. Mas eu preciso dizer para você que você só vai construir um negócio grande, começando pequeno e cuidando do seu dia a dia, cuidando dos detalhes desse dia. Lembra que tudo é construção? Lembra que tudo é processo? Então, se eu não disser para você como você vai lidar no seu dia a dia, principalmente aquele dia terrível, na simplicidade, você não vai chegar lá em cima. Não vai. Não vai. Tem aquelas pessoas que de um problema ela causa dois, três. Você já viu gente assim? De um problema ela cria mais três. Tá ruim, ela piora. E aí, não é só um dia, no outro também. Aí o outro problema ela piora mais e vai embolando problemas, vai embolando dificuldade, vai embolando, porque ela não teve um momento de consciência, de trazer o controle para a mão dela de volta. Do dia, da vida, da situação. E na palavra fala dos frutos, um dos frutos do espírito, um deles é o domínio próprio. Se você não domina nem o seu dia, como é que você vai dominar uma empresa? Como é que você vai dominar uma nação? Como é que você vai ser influente? Como é que você vai ter um time para você liderar? Impossível. Se você não dominar a sua própria vida, se você não dominar o seu dia a dia, o momento ruim. E ó, se você hoje tá nesse dia que tudo tá dando errado, se alegre, porque você pode mudar isso. Tá na sua mão. Tá na sua mão de você fazer isso. O problema é quando foge do nosso controle. Aí, Eli, mas e Deus? Não, tudo não acontece por Deus? Tudo. Exatamente. Tudo. Aliás, não cai uma folha sequer se Deus não permite. Agora, eu gosto muito quando olhamos para o que é possível, nós que decidimos. O que é impossível, que tal deixar para Deus? É impossível. Você já fez de tudo. Você já usou todas as estratégias que ele ensinou aqui do programa, no programa. Você já fez todos os nossos treinamentos, você já veio no nosso evento. Você já está comigo seguindo lá no Instagram, Elisângela Gomes Aeli. Já assistiu tudo. E ainda assim, não vai. É, aí é Deus. O impossível é com ele. Agora, tudo aquilo que o dinheiro pode comprar é muito barato. Muito barato. Então, qual é o seu problema hoje, o seu desafio de hoje? Dinheiro compra? O dinheiro paga? Dinheiro resolve? Ah, então sai dando glória a Deus, sai glorificando, sai cantando, sai dançando, sai se alegrando. Cuida de você. Faz isso. E depois você me conta. Olha, gente, estamos aqui no ao vivo no meu Instagram, Elisângela Gomes Aeli, e também no YouTube, Elisângela Gomes Aeli. Você pode me seguir e saber de tudo que acontece, tudo que a gente está aprontando para você. Olha só, 5. Hoje, você que está chegando agora, tudo bem, Tati, Alê? A Lu Souza, sejam todos muito bem-vindos. Você é do TikTok, olha lá o Roberto no TikTok, Lourdes. Ih, quanta gente linda aqui! A Ellen também tá aqui. Gente, um beijo no coração de vocês. Pega esse aviãozinho aí, ó, e compartilha. Chama todo mundo que ainda tem muito de Deus para você hoje aqui, nesse programa. E a gente está trabalhando as 8 formas de ser produtivo. Quando tudo está indo mal, quando tudo está dando errado, quando tudo está indo daquele jeito. Aí você vira e fala: hoje o cão tá solto. Hoje o mal tá solto. Hoje, tá treva. Então, olha lá. 5. Faça alguma outra coisa. Tá dando errado? Faz diferente. Tá dando errado? Faz outra coisa. Se você não for capaz de conduzir alguma coisa, essa coisa que você está fazendo e está dando errado, se você não está sendo capaz de fazer ela funcionar, faz outra. Tenta outro jeito. Tenta de outra forma. Muda a tarefa. Mudar a tarefa pode fazer você voltar ao caminho e clarificar a sua mente. Sabe quando você está bitolado num negócio? Não vai vir a criatividade. Primeiro, você vai sair daí, desse lugar. Você vai sair, vai ampliar, você vai respirar. Sai do ambiente. Para de pensar nisso, seja intencional. Então, vai vir a clarificação. Quantas vezes, gente, eu tava ali, ó. Nossa, com a cabeça quente. Só do fato de eu levantar da minha sala e pegar uma água ou ir fazer uma brincadeira com um colaborador meu, na volta, pã, a resposta veio. A atitude diferente veio. Veio. E você achando que você precisa ser formado em Harvard para resolver os seus problemas. Se você puder e quiser e ter ambição para isso, vai e faça. Você vai se tornar cada vez melhor. Mas tudo que você precisa, Deus já colocou dentro de você. Deus já colocou dentro de você. Essa é a boa notícia do dia. Tudo que você precisa já está aí. Porque você é imagem e semelhança de Deus. Você representa a multiforma de Deus. Gente, antes de da gente continuar, eu quero dizer para você que tudo é questão de ponto de vista. O que para você pode ser um desafio, um problema, para outro é solução e oportunidade. Por exemplo, na pandemia. Você se deu mal na pandemia, suas coisas, seu negócio quebrou, desceu. Eu conheço muita gente que ficou milionário, que, assim, os negócios potencializaram de uma forma na pandemia, que foi loucura. Tem um amigo que ele tem uma pizzaria, ele não entregava delivery. O que que ele fez? Mudou a atitude. Ele passou a entregar só com delivery. Você não acredita? Ele estava pensando até em fechar a parte presencial ali, de trazer as pessoas na pizzaria. Ficar só no delivery. Por quê? O custo dele diminuiu, ele descobriu que faria muito mais, o lucro aumentou. Olha isso! Então, tudo é questão de ponto de vista, de ampliar a sua visão. Ampliar. E por falar nisso, gente, eu tô com meu coração aqui explodindo. De tanta alegria, porque tá chegando o dia do nosso evento presencial aqui na Paulista. Tá chegando o nosso evento mais transformação, minha gente. Então, se você é empreendedor, líder, aí no mínimo da sua vida, esse dia a gente vai trabalhar e ativar aí o poder que tem em você e gerar resultados. Porque tudo na vida é resultados. E se você não está dando resultados, eita, eu vou amar ser quem vai te direcionar. E nesse evento, gente, vão ser ali, ó, 4 horas que vamos estar juntos trabalhando e desenvolvendo isso. Com ferramentas, estratégias. Aliás, foram 28 anos, né, gente? Então, é muito tempo. E vai ser aqui na Avenida Paulista esse evento. E a gente já está indo para o segundo lote, está chegando o dia. 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Olha lá, Mira Estética. Vou estar nesse evento e eu vou te dar um abraço. Já me inscrevi. Que linda. Parabéns pela sua atitude. Parabéns pelo seu posicionamento. E saiba que todas as respostas que você precisa, você vai ter. Ah, vai. Esse é o meu compromisso com você. 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Horário, como é que vai ser? Tudo, tá bom? Então, seis. Hoje eu tô falando das oito formas de ser produtivo quando tudo está indo errado, quando tudo tá dando errado. Seis. Consiga ajuda. Não permita que o orgulho evite você de buscar ajuda. Você sabe que o verdadeiro arrogante é aquele que acha que sabe tudo? Ou que não precisa de ninguém? Pois é. Nesse dia mau, onde está tudo dando errado, pede ajuda. Existe aquele momento que você vai pedir reforço. Isso acontece desde quem é pobre financeiramente até o bilionário, porque a vida é feita de 12 áreas. Em uma dessas áreas, você vai precisar de ajuda. Porque senão não teria o segundo mandamento, ama o próximo como a ti mesmo. Nós precisamos uns dos outros. Para eu saber tudo que eu sei hoje, gente, para chegar até aqui como CEO da Dore Mais, 28 anos empreendendo, já fui para mais de 20 países. Todos os treinamentos, especializações que eu fiz, formações, eu precisei de alguém para me ensinar. E aí sim vem a vida, e aí sim vem a sua experiência. Vem aí aquilo que você não lê em livro. Você aprende na prática. Você aprende no dia a dia. É fazendo, testando. Quantas vezes meu time chega assim e fala: Eli, vamos fazer assim, assim, assim. Será que vai dar certo? Não sei. Vamos testar. Aí a gente vai saber. Então, esse é o conhecimento empírico, que é aquele que você aprende ao longo da vida. E isso eu tenho bastante. E eu quero muito revelar para você como que eu saí de enroscos financeiros. Como que eu consegui realizar o sonho de ter uma emissora. Foram vários sonhos realizados, vários. 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Meu time vai te passar a data, tá chegando. Vai passar tudinho para você. Tá bom, Cláudia? Um beijo no seu coração. Que bom que você tá aqui. Gente, você que tá aqui no rádio, eu tô ao vivo no Instagram, Elisângela Gomes, a Eli. Elisângela Gomes, a Eli. Olha só, gente. Sete. Quando estiver dando tudo errado, não fique zangado, não. Fique motivado. Reclamar não faz as coisas acontecerem. Aliás, faz elas continuarem acontecendo ruim. Você sabe o que a palavra reclamar significa? É você trazer o que está ruim de novo. Reclamar, está clamando um negócio horrível. Trazendo de novo. Então, se você reclama, você está trazendo o que está mal novamente. Você sabe que a raiva é um sentimento verídico. Sim, e eu amo falar. Né, das emoções, dos sentimentos, porque é aí onde tudo começa e onde tudo termina. Esse é o responsável de você chegar ou não. Lá no tão famoso sucesso. É. E a raiva, ela é verídica. Você vai sentir raiva. Eu vou sentir raiva. Quantas vezes no dia? Não sei. Depende do dia. Depende do momento. Aí tem gente que fala: nós somos cristãos, não devemos sentir raiva. Dever não mesmo. Mas vai sentir. E o que é que você vai fazer com ela? Depende do que você vai fazer com essa raiva. E na palavra diz: irai-vos, mas não pequeis. É. O que que você faz com essa raiva? Você está zangado. Gente, eu vou contar uma coisa para vocês. Que eu faço quando eu quero, quando eu tô bem brava assim, zangada? Na hora. Na hora. Eu olho para raiva e converso com esse sentimento. Raiva, você não me domina. É eu que domino você. E aí, intencionalmente, eu mudo o estado de espírito. Claro que tudo é treinável. Você tem que treinar. Você tem que treinar. Quando algo é muito sério, muito sério, aí você tem que se fazer perguntas. Por que que eu tô com raiva disso? É verídico? Deixa eu olhar. Quando é algo que você tem que se preocupar mesmo. Mas muitas vezes é raivinha por bobeira. Você só tá com um sentimento de inveja. Outra coisa, que outro sentimento que é verídico. Sim, você querendo ou não, você vai olhar para algo que alguém conquistou ou que alguém é e vai sentir uma inveja. Isso veio com o pecado. Agora, o que você vai fazer com isso que é o que vai comandar. Quer mais uma? Anota aí. Quando você olhar para algo de alguém, instala isso, esse pensamento em você. Senhor, eu não aceito nada menos do que isso. Ou eu quero isso ou algo melhor. Pronto, resolveu. Percebe que você, ao longo da vida, vai ter que aprender a lidar com você mesmo. Todas as pessoas que têm negócios incríveis e relevantes, que tem uma empresa com muitos funcionários, ele lidera a si mesmo e lidera os seus colaboradores. Por onde começar? Pelas suas emoções. Por onde começar? Pelo seu dia a dia. Por onde começar? Sabendo o seu propósito de vida. Sabendo que você é imagem e semelhança de Deus. Sabendo que você vai amar o seu próximo como a você mesmo. Tem como você amar o outro se você não se amar? Todo dia você está com raiva, todo dia você está com raiva. Cadê o amor? Não, resolve isso aí logo. Porque Deus tem pressa em te abençoar. Deus tem pressa em te trazer um dia incrível. Deus tem pressa em fazer com que as promessas dele se cumpram na sua vida. Toma controle desse negócio. Desse negócio chamado vida. Direciona a sua energia. Isso você pode comandar. Ah, pode. Mas Eli, fulano me ofendeu. Dane-se. Na verdade, você que se sentiu ofendido. Gente, se eu falar para vocês quanta coisa ruim que eu recebo todo dia, eu dou risada. Eu falo, aham, isso aqui é seu, não é meu. O dia mau fica para você. Eu não quero. Não permita. Não permita que isso te afete. Mas Eli, é dentro da minha casa. Eu não tenho apoio. Seja você o seu apoio. Porque a outra pessoa, ela vai ver que você é incansável e não vai adiantar. Porque a energia é mais forte que prevalece. É a maior motivação que prevalece. E de novo, você está sendo frágil. Como é que você quer ser um cristão? Como foram os heróis da fé? Se você não domina o seu ambiente, você, a última palavra é a sua. Clara, a última palavra é de Deus. Agora, sobre as suas emoções, é sua. Porque ele já te amou incondicionalmente. Quando você pensa no amor incondicional de Deus, chega constrange, chega constrange. Então, a decisão, ela vai estar sempre na sua mão. A escolha de mudar o seu dia ruim para um dia bom sempre será seu. Não terceirize, porque o nome disso é vitimismo. Ah, é porque fulano me tirou do sério. Você permitiu. Não terceiriza. Assuma que é você que controla esse dia. É você que comanda nessa situação. E claro, todos os dias, quando você estiver lá no seu momento secreto com Deus, em oração, se fortalecendo espiritualmente, porque existe um lugar do seu coração, do meu coração, do nosso coração, que só é preenchida pela presença dele. Vai ter dia que essas estratégias que ele está te passando aqui, essas 8 formas de ser produtivo num dia onde está dando tudo errado, pode ser que seja pouco, mas existe aquele que é o suficiente, que é Deus, que é o Espírito Santo. E aí, nesse dia, Fechou. Então, não abra mão do seu momento com Deus. Porque nada do que eu te ensinar aqui vai valer. Se primeiro você não amá-lo sobre todas as coisas. Eli, a gente está falando de negócio. Sim, estamos falando de negócio. E a espiritualidade é o tripé do seu negócio. Será que você não está avançando porque você não está cumprindo princípios? Princípios de Deus? Será que você tem quebrado alguns princípios? É por isso que a sua empresa não vai? Então, eu quero muito estar com você nessa jornada. E quero muito que você esteja em um dos nossos treinamentos, dos nossos eventos. E tá chegando um, que é o Mais Transformação, onde a gente vai ativar o seu poder para você multiplicar os resultados. Não se iluda. As pessoas são respeitadas pelos resultados que elas geram. Deus vê o coração, as pessoas vê o resultado. Você tá me ouvindo aqui? Você tá me assistindo aqui? No mínimo, porque você viu algum resultado meu. Nem precisou você saber que eu sou dona de uma empresa, uma das maiores emissoras do estado de São Paulo, que fala para milhões de pessoas aqui, que é a rádio. Talvez nem chegou nisso, mas algum resultado você viu. Você me viu sendo autoridade em mesas de reuniões com pessoas importantes. E para chegar lá, você tem que ser alguém importante. Ou você me viu em alguma parte do mundo. Ou você me viu ensinando, palestrando. E o que que é isso? Resultado. Porque não tem como você ensinar aquilo que você não aprendeu, aquilo que você não gerou resultado. Terceirize a sua vida, não. Que hoje seja o último dia. Que hoje seja o fim disso. Olha só. A oitava forma de você ser produtivo quando tudo está indo errado. Foque em uma coisa apenas. Geralmente, quando as coisas ficam estranhas, é porque a gente está fazendo muita coisa ao mesmo tempo. Ou melhor, tentando, né, gente? E aí a gente divide a nossa atenção. E aí você não dá o seu melhor, nem uma coisa, nem outra. Aliás, nós mulheres, mulherada do meu coração, nós somos especialistas nisso, né? A gente quer pegar tudo pra nós. E se a gente não pega, vem alguém e deposita mais um pouquinho. Pera lá! Calma! É isso que você tem que dizer. Quando estiver fazendo uma coisa, foque a sua atenção apenas nisso. Porque se você querer fazer tudo ao mesmo tempo, você vai ter um dia ruim. Você vai ter um dia mau. Ah, vai! Mas Eli, são muitas coisas que eu tenho que fazer. Eu sei, gente. Eu sei. Quer que eu falo para você o tanto de coisa que a gente faz aqui? Que tal você começar dividindo o seu dia? Por exemplo, hoje foi um dia que eu não consegui treinar. Não consegui. Hoje de manhã teve reunião. Eu tive tanta coisa, tinha que responder muitos e-mails importantes que tinham que ser hoje, eu tinha que separar conteúdo, eu tive que planejar um monte de coisa. Então, olha, eu não sabia nem por onde começar. Eu foquei em uma. Só que aquilo estava tomando tanto a minha mente que eu falei: hoje eu não vou conseguir treinar. O que que eu vou fazer? À noite. Quando eu terminei de resolver as questões urgente, eu vou. Por quê? Para fazer uma coisa bem feita de cada vez. Ó, tem uma coisa que eu gosto muito. O dia, né, são três: a parte da manhã, tarde e noite. Faz, resolve por blocos. O que é pessoal, deixa para de manhã, ou deixa para a noite, ou deixa para tarde. Coloca na sua mente: durante 3 a 4 horas eu vou ser produtivo, vai ser para o meu negócio. Porque às vezes vai chegar uma mensagem assim: olha, do salão que você marcou a unha para fazer. E aí você tá ali na produtividade do seu trabalho, do seu negócio, você para responder a questão da unha. Não! Aquele momento não é assunto pessoal que você vai tratar. Aquele momento é assunto profissional. Às vezes eu tô ali tão concentrada, chega alguém ali, a gente pode não, resolver isso. Não, agora não, pode ser daqui a pouquinho? Ou pode ser amanhã? Você vai tentar fazer tudo, você só vai ter um dia mau e não vai conseguir. Aliás, você vai piorar. Foque em uma única coisa, de preferência, a mais importante. É, a mais importante. Porque a nossa mente sempre quer fazer o que está mais fácil, para não gastar energia. Só que nem sempre isso é o mais importante do seu dia. Então, outra coisa incrível que você vai fazer é acelerar. Tá ruim? Acelera. Tá ruim? Toma mais decisões. Não para. Ah, não, eu vou esperar. Olha, claro que você precisa estar bem direcionado. Você tem que ter um mentor. Você tem que ter direcionamento. Você tem que ter clareza. Mas não para de produzir. Quando falamos do mundo dos negócios, todos os dias você precisa ter um negócio em andamento. Por quê? É semente que você está plantando. A semente, você não colhe ela de um dia para o outro. Ela tem que germinar. Então, o que você está colhendo hoje, você plantou ontem. No seu negócio, na sua família, na sua vida, na sua saúde. Eli, eu estou com uma dor nas costas, acho que eu estou acima do peso. Você só comeu hoje mal? Não. Tem alguns dias, algumas semanas, alguns meses ou alguns anos. Então, percebe que todo dia você tem que plantar coisas novas, conhecimentos novos. Todos os dias. Todos os dias. De preferência, naquilo que é importante. Tudo aquilo que for trazer para você estrutura, fortalecimento na sua alma, no seu espírito e nas suas finanças. Então, a minha proposta para você sempre será: cuide da sua inteligência emocional. Cuide da sua inteligência espiritual e desenvolva a sua inteligência financeira. Porque os seus resultados, eles virão daí. Então, o mal, ele só quer uma coisa, te distrair. O mal, ele só quer que você pegue esse dia ruim, essa situação ruim e crie outras situações ruins, porque aí já está dominado. Mas você não. Você não. Você que está aqui comigo, você decidiu prosperar. Você que está aqui no meu Instagram, Elisângela Gomes Aeli, escreve aí. Eu decidi prosperar. Eu decidi prosperar. Escreve. Você que está aqui no YouTube, no TikTok, escreve isso. Eu decidi prosperar. Prosperidade é uma decisão. Não é por osmose. Não. Porque vai demandar do seu desenvolvimento. E desenvolvimento é dia após dia. Então, por falar de dia após dia, tá quase chegando o dia do nosso evento do Mais Transformação. Gente, onde você vai ativar o seu poder pra, olha, potencializar os seus resultados. É com você? É você que quer essa transformação? É você que precisa ativar esse seu poder? 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Não, você não está sozinho. 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Lembra, a decisão de um dia mau, de um dia ruim ou de um dia bom sempre estará nas suas mãos. Não é o que acontece com você, é o que você vai fazer com isso. Então, na adversidade, se motiva, acelere e avance. Porque a vontade dele é sempre boa, perfeita e agradável. Então, faça você as melhores escolhas, faça você as melhores decisões. 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Já tem o primeiro lote, já acabou. 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Esse é o programa Negócios com Propósito, aqui na Dore Mais FM, onde nós conectamos pessoas e unimos propósito. Seja forte, gente, seja abundante, seja constante, porque assim você vai estar sendo um excelente representante de Deus aqui na Terra. Combinado, minha gente? Ó, meu Instagram, Elisângela Gomes, a Eli. Ah, vou ter que acabar o programa. Já acabou. Então, um beijo no seu coração. Tchau, gente.
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2: Olá, família Adore Mais FM. Eu sou a ouvinte Natália, eu sou de Terra Preta, São Paulo. Quero dizer que é um prazer estar aqui todos os dias junto com vocês. Em cada programação, sendo abençoada, edificada com palavras e louvores que adorem a Deus. Em especial a Bispa Cléo Mustafa, da Igreja Mudança de Vida. A programação vai ao todos os dias. Aqui na minha cidade não chega a transmissão, mas ouço pelo app da Adore Mais FM. Quero pedir também o louvor Minhas Lamparinas, do Theo Rubia. Fiquem todos na paz, Jesus está voltando.

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3: Oi, gente. Eu sou a Sara, moro em Itapevi, São Paulo. 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Eu amo ouvir a rádio, edifica muito a minha vida. E eu gostaria de ouvir o louvor do Gabriel Guedes, Glória e Aleluia. Beijo, gente. Tô aqui ouvindo, hein?

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1: 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Abra sua Bíblia, o livro de Efésios, capítulo 4. Você já parou para pensar que todo relógio à prova d'água, alguém aqui tem relógio à prova d'água? Alguém tem? Ele é à prova d'água em qualquer profundidade? Sim ou não? Não. Tem relógio à prova d'água de até 50 metros? Qual o máximo de um relógio à prova d'água? Alguém sabe? Eu não sei, estou perguntando. 100 metros? 200? 100? Mas vamos botar 1000 metros. Por que um relógio à prova d'água? Um não é à prova d'água, o outro é. Só até 50, outro só até 100, outro só é até 1000. Não sei se existe, estou dando exemplo de número. Qual é a diferença? A água não vai entrar nem no de 100, nem no de 50, nem no de 1000. Ok? Porque ele é a prova d'água. Mas por que tem a indicação de metros? Qual é a diferença? Alguém sabe? Alguém imagina? A pressão. Isso, a pressão. É por isso que quando um navio afunda muito profundo, é mais difícil achar os destroços, porque a pressão não permite que qualquer tipo de equipamento ou mergulhador chegue. Então, quando você fala para Deus que quer ir mais profundo, você está pedindo mais pressão, e é por isso que, por misericórdia, ele fala: que mais profundo o quê, meu filho? Se eu deixo você ir mais profundo, você está no rasinho, está quase se afogando. Você ainda está nadando com aquele snorkel, né? Tem que ter aquele gás nas costas, qual é o nome? Isso aí. Vocês sabem tudo. Tem que ter isso nas costas, tem que ter o gás, tem que ter, não é fácil não. A gente pede muita coisa e não recebe, porque pede mal. Pedir para ir mais profundo é um rolo só. Você está falando: Deus, eu quero ir mais profundo. Você vai ver coisas lindas no mais profundo. Você vai onde poucas pessoas vão, no mais profundo. É lógico, é por isso que você quer. Porque você quer ser especial. Você quer falar: eu fui onde poucas pessoas foram, onde quase ninguém foi. Mas você não sabe da pressão que se passa para chegar lá. Para você chegar lá, você precisa estar o quê? Equipado, revestido. Por isso que a Bíblia diz: revesti-vos do poder de Deus. E quando você está com um novo revestimento, com um novo equipamento, ele deixa você ir mais 100 metros fundo. É por isso que tem muita gente que é usada por Deus, mas só num nível. Porque ela aguenta chegar naquele nível, mas mais profundo ela morreria com a pressão. E eu quero te provar isso na instrução do apóstolo Paulo à igreja de Éfeso. Eu tive a oportunidade de ir a Éfeso, a cidade de Éfeso na Turquia, uma das cidades mais lindas que existe do Velho Mundo. É incrível a cidade de Éfeso. Poucas vezes eu senti o que senti quando fui lá. A cidade, apesar de ter mais de 3 mil anos, as ruínas, mais de 3 mil anos, está muito preservada. Você consegue ver uma biblioteca, você consegue ver o centro da cidade, você consegue ver uma parte do templo da deusa Diana, você consegue ver muita coisa na cidade de Éfeso. E o apóstolo Paulo investiu muito nessa cidade. O apóstolo João, muitas pessoas estratégicas investiram em Éfeso. E na carta do apóstolo Paulo à igreja de Éfeso, a partir do versículo 4, vamos começar a ler do versículo 25. Diz assim: por isso, deixai a mentira e falai a verdade cada um com o seu próximo. Pronto, aqui começou a ficar difícil. Olha o que o apóstolo Paulo está me pedindo. Ele está falando o seguinte, ó. Você vai ter que deixar a mentira. E filosoficamente é tão bonito deixar a mentira, né? Eu estou falando da prática, eu estou falando do dia a dia. Ele falou, para de mentir para o seu próximo. E fale cada um a verdade. Porque nós somos membros um dos outros. E a Bíblia diz que o reino dividido não subsiste. Então é como se fosse o fígado atacando o coração, o cérebro atacando os rins, quando um mente para o outro. É reino dividido, ou seja, a gente se mata rápido e coletivamente. Então lendo é bonito, teologicamente é bonito, filosoficamente é bonito. O problema é a prática. Porque na prática, quem aqui já mentiu um para o outro? Senhor, quem não levantou a mão pode levar. Não, porque mentir dentro do templo já é. Aí passou do limite. Perderam o temor, é. É, Ananias e Safira tentaram isso também. Ou seja, na prática, não mentir é muito difícil. Se nós não mentirmos,

Diabetes? Quem morre de diabetes não foi porque comeu um pudim. Não foi porque colocou um açúcar a mais no café. Foi porque fez uma vez e não morreu. Fez duas, não morreu. Fez três, não morreu. Na quarta fala assim: isso aqui não me mata não. Um dia, recentemente nós perdemos um colega, não era um amigo, mas um colega de diabetes. Do nada apareceu uma ferida no pé. Um mês depois já estava gangrenado, teve que amputar. Dois meses depois morreu. Aí o amigo em comum que a gente tinha, eu falei: rapaz, que tragédia. Ele: tragédia? Rapaz, esse cara veio na minha casa seis meses atrás, já estava diagnosticado, e pediu panquecas com muito mel. Eu falei: você pode comer isso? Ele falou: uma vez pode. Não mata uma vez. O problema é que no outro dia você esquece do que comeu. Seu corpo não, seu corpo absorveu o que foi comido. Por isso que é muito difícil o que o apóstolo Paulo vai começar a nos pedir aqui. Ele vai falar: querem ir mais profundo? Todo mundo na emoção: quero! Então tá bom, deixe de mentir uns aos outros. Pronto, ficou difícil. Fale cada um a verdade. Porque a gente acostumou tanto com a mentira que a gente já chama de mentira branca. Qual é a mentira branca? É aquela que é para ajudar. Eu vou mentir para ajudar ele, que ele vai chegar atrasado. Aí eu vou falar para o chefe que na verdade enguiçou o carro. É uma mentira boa. Não existe. A gente quer naturalizar aquilo que Deus não compactua. E o apóstolo Paulo vai deixar mais difícil ainda. Ele fala: ó, deixa a mentira, fala cada um a verdade com o seu próximo, porque nós somos membros um dos outros. Ou seja, nós estamos inseridos no mesmo corpo. E todo mundo tem que funcionar bem para o corpo dar certo. Ou seja, se o cérebro, que manda a maioria dos comandos para o corpo, mente, que é o que acontece, por exemplo, quando você entra no ataque de pânico ou na depressão, o seu corpo fisicamente não tem aquilo, mas o cérebro manda informação de profunda tristeza, o cérebro manda informação de alerta, de fuga, e você entra em pânico, o coração dispara, parece que você está tendo um ataque do coração, mas na verdade é emocional. Quem está entendendo o que eu estou falando? Então, se um membro mente para o outro, destrói o corpo. Então eu não minto só porque eu quero estar bonzinho com Deus, eu não minto para viver mais. Porque isso aqui é fantástico. Se o cérebro mentir para o coração e dar a ordem de fuga, o coração vai palpitar. E se por acaso parar mesmo sendo mentira, quem morre? O coração? O cérebro? Todos os órgãos morrem junto com o corpo. Todos os órgãos morrem junto com o corpo. Morreu, todo mundo morre junto. Sim ou não? Então o apóstolo Paulo fala assim: tá bom, vamos mais profundo, mas vamos começar então pelo seu caráter. Quer ir mais profundo? Quero. Então para de mentir uns aos outros, porque isso vai fazer mal para o corpo inteiro. Para de mandar informação que não é. E quando eu assumi o compromisso, eu já fui mentiroso, né? Quando eu assumi o compromisso de falar só a verdade, eu vi o quanto difícil era. Porque você fica tentado o tempo todo a contar uma coisa que não foi bem assim, aumentar pouco um número. Tem um monte de lugar hoje que eu não vou, às vezes, por exemplo, tem uns amigos que a gente fala: não anda com esse cara, eu não gosto dele. Eu falo: que isso, um homem de Deus? Ela: eu não gosto. Já viu quando você cisma que sabe e desobedece sua esposa, o que acontece? Logo essa pessoa que ela falou que não gosta é o que te dá problema, te esfaqueia pelas costas. E aí você fala: chega em casa e conta o que aconteceu, ou engulo, não vou nem falar para ela. Você não quer, né? Que ela vai falar: eu te avisei. E aí, já aconteceu de um amigo que eu sei que ela não gosta, um colega, né, que eu sei que ela não gosta, falar: não quero, cara, cuidado. E o cara me chamar para uma coisa que eu queria muito ir, e eu falar: não vou não. Por quê? Porque se eu fosse, eu teria que ir, amém? Aí como eu tenho um acordo de não mentir com Deus e com a minha família, eu prefiro não ir. Porque eu não vou conseguir depois contar uma história. Porque a mentira...

0: tem um problema. Quando você mente uma vez, você vai ter que mentir muitas vezes para sustentar a primeira. Porque a Bíblia diz que um abismo chama outro. Aí o apóstolo Paulo já começa pegando pesado, dizendo: então para de mentir. Na prática é muito difícil. E ele continua: irai-vos, mas não pequeis. Não se ponha o sol sobre a sua ira. Muito difícil também. Ele está falando: tá bom, pode ficar com raiva, só não peca. Quando eu peco? Quando eu durmo com raiva. Peraí, então eu estou em pecado, por quê? Quantas vezes você dormiu chateado com alguém aqui? Sem pedir perdão ou sem aceitar o perdão? Ixi. A Bíblia deixa claro, ó: irai-vos, mas não pequeis, vírgula, não se põe um sol sobre a sua ira. Ou seja, fica nervoso, tudo bem, você é ser humano, eu entendo que você tem emoções e sentimentos, mas caso se ire, não peca. Como eu peco? Quando eu levo isso para a cama e falo: não vou perdoar. Olha como é que o apóstolo Paulo vai falando: tem certeza que você quer ir mais profundo? Porque primeiro ele fala para você parar de mentir, agora ele diz que você pode até ficar nervoso porque você é ser humano, mas não pode dormir com raiva. Gente, pensa num acordo que a gente fez anos atrás, eu e minha esposa Janine, que está aqui, de não dormir com raiva. Aí da meia-noite eu fico assim: será que ela não vai pedir perdão? Ela sabe que errou e ela está se achando certo e fala com ele que vai vir aqui, vamos ver se não vem. E aí fica daquela, aí liga a televisão, pega livro, de repente passa... Dá 1:30 da manhã, o soninho já está cambaleando. Aí naquela você sabe: gente, eu tenho que acordar 7:57 para fazer o café com o destino. Vai, me perdoa, eu vou dormir logo. Ah, não, não é assim não, perdão assim rápido não. Toma aqui minha mão. É uma humilhação que só. Mas se parar para pensar, se você fosse fazer isso de verdade, sabe o que o apóstolo Paulo está falando? Reduza os problemas da sua vida. Estou te dando um toque aqui para parar os problemas. Para de mentir, fica com raiva, mas pede logo perdão ou perdoa logo, que a sua vida vai ser com menos estresse, você vai dormir mais, você vai ser feliz. Tudo que você está procurando está nessa instrução aqui, e ainda você ainda vai mais profundo em Deus. Irai-vos, mas não pequeis. Não se põe o sol sobre a vossa ira. Então, às vezes eu já tive que passar por constrangimentos de, na raiva, falar com alguém, por exemplo, do meu trabalho, de uma forma que eu não deveria ter falado, mas na mesma noite eu ligar e passar o constrangimento, sendo eu superior a ele no trabalho, em termos de hierarquia, né? Superior na hierarquia, ligar e falar: cara, me perdoa. Ele: não, que isso, não tem problema. Eu falei: tem sim, porque está me incomodando, não foi. Ou seja, Deus não está cobrando que você seja perfeito. Deus está cobrando que você seja um arrependido. Errou, se arrepende. Então, além de falar a verdade, o apóstolo Paulo agora está falando: não durma com raiva dos outros. Pede perdão e perdoa, mas não durma com raiva. Quem acha que está ficando mais difícil e profundo? Você já está pensando, um monte de gente aí fala: é difícil. 27. Não deis lugar ao diabo. Não deis lugar ao diabo. Hoje de manhã eu estava escutando uma música, eu estava no meu escritório de casa, escutando uma música, lendo a Bíblia, me preparando para sair para jogar futebol com meus filhos. Eu estava preparando assim e tal. O Joaquim, meu filho de 5 aninhos, fez 5 aninhos agora, entrou, escutou a música era em inglês. Ele falou: pai, essa música é de Jesus? Eu falei: sim, é de Jesus. Ah, porque não parece aquelas músicas que o pastor Bruno canta. Ele falou: é que o pastor Bruno canta só pentecostal, isso aí é uma coisa mais worship, tal, mais chique. Deixar o pastor Bruno, ele pega o pandeiro e sai, filho. É difícil. Mas eu entendi que existem coisas. coisas que uma criança percebe se é de Deus ou se é do diabo. É impressionante. Existem coisas que a criança, que a Bíblia diz que da boca dela sai um perfeito louvor, elas entendem muito sobre o reino dos céus. Quando as crianças vieram até Jesus, os discípulos tentaram impedir, Jesus falou: não impede, porque delas pertence o reino dos céus. Ou seja, elas conseguem identificar o que você não identifica sobre o reino, que elas estão inseridas nisso. Então quando a Bíblia fala não dê lugar ao diabo, observe as crianças, que você vai entender exatamente o que é de Deus e o que é do diabo. É impressionante. A criança tem essa sensibilidade. Eu tenho 4 filhos, então eu estou aprendendo muito com as crianças. Ela tem a pureza de saber o que está errado. E quando a Bíblia fala não deis lugar ao diabo, está falando não compactue com nada que você sabe que o diabo gosta. Aí fica mais difícil ainda, porque muitas coisas que esse mundo nos propõe, o diabo adora. O diabo adora uma fofoca. O diabo adora o invejoso. O diabo adora quando alguém fala mal de alguém. E a Bíblia diz que 6 coisas Deus odeia, e a 7ª ele abomina: aquele que semeia contenda entre os irmãos. Quer ser abominável ao Senhor? Quer que Deus vire a cara para você? Fala mal de um irmão para o outro. Só isso, acabou. Deus vira a cara para você, abominável. Comigo você não fala. Você fala, mas eu, Thiago, eu conheço uma pessoa que é dentro da igreja e faz isso. Conhece? Dá 3 passos para trás e segue teu caminho para o outro lado. Se ela faz isso, ela está na mão de Deus. Não se mete nessa briga, não. É Deus com ela. Posso continuar? Quem quer ir mais profundo ainda? Gente, eu tô acabando com mais profundo. Ninguém quer ir mais. Alguém vai mais profundo? 28. Aí eu vim desanimar o povo. No final vai ficar bom. No final tem uma palavra profética. No final fica tudo bom. Fica tranquilo. 28. Aquele que furtava, não furte mais. Antes trabalhe, fazendo com suas mãos aquilo que é bom e produtivo, para que tenha o que dar ao que tiver necessidade. Então aqui a Bíblia vai defender a força do seu trabalho. O pastor Paulo fala o seguinte: olha, se você tinha mania de dar jeitinho nas coisas, de sonegar imposto, de pegar o que não era seu, de balança injusta, falar que custa 10, mas na verdade custa 5 e você está vendendo por 10, então para que falou? Se é o teu lucro, você não precisava ter mentido. Era só ter falado, custa 10 e pronto, não tem que ter mentido. Então já que, se você faz isso, deixa de fazer. Aquele que furtava, que dava jeitinho, que roubava os outros, que contava história, não furte mais. Antes trabalhe com suas mãos. Trabalha com as suas mãos, para que você tenha para você e ainda tenha para dividir com aquele que tem necessidade. Ou seja, prospere, meu filho. Porque se você só tem dinheiro para sua conta de luz e para suas compras, você não tem para dividir com quem tem necessidade, sim ou não? Então a Bíblia está te autorizando a prosperar. Prospera, mas lembra que quando você tiver, não é só para você não. Fique atento à necessidade daqueles que eu coloco no seu caminho. Mas ele fala, se você quer prosperar a ponto de ter para você e para dar para os outros, você precisa parar de furtar, pegar o que não é seu. Então, vai ficando difícil, que a gente acha que roubar é só quando a gente pega a arma e bota na cabeça de alguém, me dá o seu relógio, mas tem muitas formas de fazer isso. Tem gente que rouba a alegria dos outros com uma notícia. Você nem sabe se é verdade, mas dá só para acabar o dia da pessoa. Tem gente que rouba a esperança da pessoa quando escandaliza o nome de Deus. Tem gente que rouba até materialmente falando e acha que não está fazendo. A Bíblia diz em Provérbios que aquele que rouba pai e mãe, diz fiz isso por brincadeira, é fiel, é companheiro do destruidor. Então você, eu não estou roubando meu pai. Meu pai é meu pai, eu posso pegar, eu só não falei para ele. A Bíblia diz que é roubo. Então tem muitas coisas que nós precisamos ler para entender onde nós estamos errando, para poder continuar indo mais profundo. E se você quiser saber o que é errado ou não, é muito simples. Não precisa fazer perguntinha no Instagram para os outros, não. É pecado fazer isso? É só você perguntar o seguinte, regra de ouro: eu gostaria que fizesse isso comigo? Eu gostaria que mentisse para mim? Não, então é errado. Eu gostaria que roubasse, que não é meu, mas não, só 10 reais. Não, nem 10 reais eu quero que roube de mim. Então é errado. Simples. Regra de ouro. Não faça com os outros o que você não quer que façam com você. Versículo 29. Que nenhuma palavra imprópria proceda de vossa boca, mas aquilo que é bom para promover a edificação, para que ministre graça aos que a ouvem. Então o apóstolo Paulo continua ainda aí, indo mais profundo, e fala: olha, agora vamos falar sobre as coisas que você fala. Se o que você fala não provoca edificação, cale la boquita. Porque tudo que você falar tem que ministrar honra, graça aos que ouvem. Então quando você fala: não vai dar certo esse projeto, você está edificando o projeto? Não, então para de falar, para de ser negativo. Quando você fala palavras duvidosas: é, isso aí eu não sei, não, não sei. Tá. Então nós temos que aprender a falar o que edifica. Eu estive num programa de rede nacional, e aí pegaram uma frase, né? Os haters da internet pegaram uma frase que eu tava falando de um artista, subiram como se eu tivesse declarado aquilo. Na verdade, quem assistiu a entrevista toda, eu estou replicando as palavras de uma outra escritora da TV que falou isso sobre o cara, e eu repliquei. De qualquer maneira, como ficou mal entendido a história, eu liguei para alguns pastores em comum, peguei o telefone do rapaz e nos comunicamos de noite. E eu falei: olha, não sei se você assistiu a entrevista, mas eu estava replicando o que a fulana falou. De qualquer maneira, eu errei em citar seu nome, eu quero te pedir perdão. Ele falou: não, cara, tudo bem. Tudo bem, tudo bem. Acabou. Por quê? Não foi minha intenção, mas se feriu, me perdoa. Porque eu não vim aqui para machucar, eu não vim aqui para julgar, sou ser humano. Se errei, me perdoa, tá certo? Tá tudo certo. Então tá bom, vai na paz. Posso ir na paz? Pode, então bora. É assim que a gente tem que fazer. Não, mas Thiago, você não errou, é porque as pessoas entenderam errado. Mas se feriu, eu não quero estar na posição do que fere, me perdoa. Se feriu, me perdoa. Deixa para lá. Eu estou aqui para ser um mensageiro de boas notícias. Eu sei quem eu sou em Deus. Eu não estou aqui para que as pessoas fiquem confusas com as minhas palavras. Então, se eu errar em alguma palavra, na hora eu pego e falo: me perdoa, não foi isso não, eu quis dizer isso aqui. Eu só semeio palavras de edificação. Eu não posso usar minha boca para semear palavras que não vão edificar. Mas só que é o seguinte: eu não sou um anjo, eu sou um ser humano. Eu posso errar? Ixi, muito. Mas se eu errar, eu tenho que saber que Deus não está esperando perfeição de mim, está esperando arrependimento. Se você gravar isso, sua vida já vai melhorar muito a partir de hoje. Você vai muito mais profundo se parar de tentar ser perfeito e procurar ser arrependido, arrependida. 30, agora vai ficar difícil de verdade. E não entristeça o Espírito Santo de Deus, no qual você está selado para o dia da redenção. Por que não entristeça o Espírito Santo de Deus? Como é que você entristece o Espírito Santo? Tem mil teorias sobre isso. Como é que você entristece o Espírito Santo? Por exemplo, quando você peca, a Bíblia diz que muitos crucificam Jesus novamente ao se remoerem na lama, ou seja, ao pecarem. Então você está errando contra o sacrifício de Jesus, quando você resolve pecar deliberadamente depois de convertido. Mas contra o Espírito Santo, como você erra? Vamos lá, quais são as funções do Espírito Santo? Quem lembra? Jesus primeiro fala para a gente: olha, vos convém que eu vá. Ou seja, é bom para vocês que eu suba, porque se eu não subir, o Espírito Consolador não desce. Então, primeira função, o Espírito Santo é o Consolador. A Bíblia também diz: ele é o Espírito da verdade, que há de revelar as coisas que ainda hão de vir. Ou seja, ele é aquele que mostra o futuro. Mas a Bíblia também diz que ele é aquele que convence. O Espírito Santo é o que convence do pecado, da justiça e do juízo. Então vamos lá. O Espírito Santo tem funções bem definidas e toda vez que você tenta fazer a função do Espírito Santo, você está entristecendo ele. É, só para você parar para pensar. Pensa no seu trabalho aí, você que trabalha. Imagina eu ser contratado essa semana no seu trabalho e começar a tentar fazer a sua função. Primeiro que você vai pensar, o Thiago quer roubar meu emprego. Depois você fala, o Thiago está tentando agradar o chefe. Todo mundo fica incomodado quando alguém tenta fazer o que você já faz. Quem está pegando essa? Ninguém? Três pessoas? Fica incomodado ou não fica? Para para pensar aí agora. Todo mundo começa a fazer exatamente o que você faz lá no seu trabalho. Fala, quem é esse cara? O que essa mulher está fazendo? Não é possível, quer pegar meu lugar? E a gente, quando tenta convencer alguém do pecado dela, o Espírito Santo fala assim, o quê? Eu fui enviado para ser aquele que vai convencer, você era só para falar. E você está tentando convencer? Eu que vou convencê-la do juízo e você está julgando? Ah, você quer fazer o meu trabalho? Você quer um problema comigo? Quer um conselho? Não tente pegar a função do Espírito Santo para você. Primeiro que você vai perder essa briga. E segundo que você vai entristecê-lo. Quem consola é ele. Quem revela futuro é ele. Quem convence o ser humano do pecado da justiça é ele. Eu estou um tempo evangelizando. Eu estou evangelizando muita gente há um tempo. Pessoas muito estratégicas. E ele estava me lembrando que uma das coisas que mais fez ele se aproximar do evangelho foi que eu semeei a palavra, dei dois passos para trás e deixei ele. Ele falou, esse cara não vai continuar insistindo não. Eu falei, eu insistindo? Aqui, minha bênção já está feita. Deus falou só para eu ser um semeador das boas novas. Deus falou só para eu jogar semente. Eu joguei a semente. Se eu fosse receber de Deus, meu pagamento está garantido. Não quero me meter em mais problema não. Se o Espírito Santo não te convencer que essa palavra que eu falei é verdade, sou eu que vou te convencer? Com que argumento? Toma aqui, ó, entreguei a palavra, fui embora. Se converteu. Depois comecei a evangelizar outras pessoas mais estratégicas ainda. E um, eu tive na casa dele há uns meses atrás, joguei a palavra no coração dele, ele nunca tinha tido nenhum contato com a palavra, dei uma Bíblia para ele, orei por ele, joguei a semente e não tive mais contato. Ele me chamava, ah, vamos marcar um café, vamos. E vamos dizer que vamos, tal. Essa semana o helicóptero dele caiu. Aí ele me ligou. Thiago, eu preciso conversar sobre Deus. Eu falei, ah, o Espírito Santo tem suas formas de convencer, né? Ah, quer falar de Deus? Vamos. E ele não entrou no helicóptero. E sobreviveu. E nós precisamos entender que se a gente tenta fazer a função do Espírito Santo, a gente não cumpre nem a nossa função, nem a função dele. Então quer ir mais profundo? Não entristeça o Espírito Santo de Deus. Faz a tua parte e deixa o Espírito fazer a parte dele, que é perfeito. E ele é perfeito, ele faz mesmo, ele entrega o que ele tem que entregar, ele cumpre o seu propósito. E para caminharmos para o final da leitura, toda amargura, ira, cólera, tumulto, blasfêmias e toda malícia seja tirada de entre vós. Toda amargura. Quantas pessoas amarguradas? Você abre a internet, é só amargura. Quando você vê um hater tentando atacar uma pessoa que nem conhece, aquilo ali não é nada mais do que ignorância com amargura. Ignorância porque, se você tem um pouco de conhecimento, você não perde tempo na rede social de outro atacando. Amargura, porque você tem que estar muito ferido para fazer isso. Você liga a televisão, é amargura o tempo todo, tudo é amargura. Você para pensar como é que as pessoas estão hoje, é amargura. Eu estava, antes de ontem, eu fui num restaurante, e aí eu fui dar ré no carro para sair na porta do restaurante, e tinha uma moto, um motoboy atrás de mim. E eu não vi o motoboy. Eu liguei, acionei a ré, então liga aquela luzinha branca. Eu dei 2 segundos de ré para trás, mas estava ainda 1 metro distante dele. Ele começou a gritar, todas as palavras que não dá para citar aqui, porque a Bíblia nos orienta a não repetir. Aí eu baixei o vidro, a Janine botou a mão na minha perna e falou, calma, hein. Falei, deixa comigo. Emparelhei com ele, ele já veio assim, Falaram assim: ah, esse cara ainda vai discutir comigo, ele veio para discutir. Eu falei assim: meu irmão, me perdoa, rapaz, eu não te vi, você me perdoa? O cara: ô, chefe, não, não, é, não, beleza. A palavra diz que a resposta branda desvia o furor. Mas por que ele ia vir para cima de mim se eu não cheguei nem um metro da... Porque a pessoa está amargurada. Uma pessoa amargurada, a um metro de distância, fica com ódio mortal, quer tirar a tua vida. Ela reage desproporcionalmente, sim ou não? Então a Bíblia diz: amargura, longe de vocês. Ira, que é raiva excessiva, longe de vocês. Cólera, longe de vocês. Tumulto, quem adora tumulto? Levanta a mão, não, tem uma irmã que se entregou ali. Não pode, irmã. A irmã se entregou. Ai, adoro. Uma confusão. Tumulto, tem gente que adora um tumulto. É aquele negócio, leva informação para dar uma briga ali, né? Adora botar lenha na fogueira, é isso, é um tumulto. Gosta de uma confusão. Todo tumulto e toda malícia seja tirada de entre vós. 32. E sede amáveis uns para com os outros. Outra coisa muito difícil. Por exemplo, eu não sou uma pessoa simpática por natureza. Eu não sou uma pessoa carinhosa por natureza. Então, a minha esposa também não é. Então é muito engraçado, porque, por exemplo, eu encosto nela assim na hora de dormir e falo assim: faz um carinho na minha cabeça aí. Aí ela faz assim, ó. Aí ela fala: tchau, coça aqui minhas costas, eu sou muito carinhoso, eu sou assim, ó. Aí a gente aprendeu a lidar um com o outro em 17 anos de casado, né? Nos 17 anos de casado, a gente aprendeu a lidar com o outro na pandemia. Foi na pandemia que a gente aprendeu. Ninguém está entendendo mais piada nenhuma nessa igreja, meu Deus do céu. Então, ser amável um com o outro é muito difícil, porque as pessoas estão cheias de cólera. Como é que você vai ser amável com o outro? Você tem seu jeito de ser, às vezes você não é simpático, às vezes você não é uma pessoa carinhosa, a linguagem de amor é diferente. Mas o apóstolo fala: eu não quero saber como você foi criado. Eu não quero saber se você é carinhosinho ou carinhosinha. Sede amáveis uns para com os outros. Quer ir mais profundo? Vai ter que praticar o amor. Compassivos. Às vezes a gente lê a Bíblia, eu não sei quanto tempo eu tenho, já passei não. Quando começa a subir a equipe de louvor, é a indireta. Já estou entendendo, Olha aqui, a gente lê algumas palavras na Bíblia e não entende. Fala assim, ó: sede amáveis uns com os outros e compassivos. O que é compassivos? Ter compaixão. O que é compaixão? Quem sabe me explicar? Esse é o problema. A gente imagina que sabe, mas não sabe. Aí a Bíblia dá uma instrução pra gente, a gente não sabe o que fazer com aquela instrução. Por quê? Porque a gente não entende bem nem a palavra do português. Compaixão é sentir o que o outro está sentindo. Se eu começo a sentir o que o outro está sentindo, você vai ver que você vai diminuir metade das tuas brigas ou muito mais. Porque até a pessoa que está tentando te ferir, você sente o que ela está sentindo. Mas, cara, essa pessoa está muito mal para estar falando uma besteira dessa. E talvez se eu tivesse ferido do jeito que ela está, talvez se eu tivesse tido a infância que ela teve, eu também estaria gritando como ela está gritando. Então sentir o que o outro está sentindo é compaixão. E ser compassivo é uma dificuldade para o ser humano. O apóstolo Paulo, para deixar mais difícil, falar: você vai ter que ser amável, você vai ter que ser compassivo, perdoando-vos uns aos outros, como também Deus vos perdoou por causa de Cristo. Então Paulo encerra o quarto capítulo de Efésios dizendo: sejam amáveis, compassivos e perdoe todo mundo. Difícil ou não? É muito difícil perdoar quem te maltratou. É muito difícil deixar para lá quem te humilhou. É muito difícil fingir que não aconteceu quando a pessoa tentou te reduzir, tentou te expor. Imagina que às vezes é essa pessoa que você vai ter que ter compaixão. Uma vez um amigo meu me ligou e falou: Thiago, estou numa situação muito difícil, o quê? O cara que mais me feriu, o cara que mais me roubou, o cara que mais me prejudicou, está precisando de um aparelho de respirar na época da pandemia. E eu sei onde compro esse aparelho. Mas eu acho que eu vou deixar esse cara morrer. Eu falei, glória a Deus, irmão. Falei, irmão, olha que oportunidade Deus está te dando. Poucos cristãos podem ter o privilégio de praticar a palavra como Deus está deixando. Se teu inimigo tiver fome, dá de comer. Se tiver sede, dá de beber, porque assim você vai amontoar brasas vivas sobre a sua cabeça. Deus está te deixando, ó, Deus está te dando a oportunidade de ouro. Vai lá e faz o que pouca gente pode fazer. Você vai ver que sua vida vai mudar. Compra, não comprar não, vou dar a dica de onde compra. Falei, não, compra você. Oferta na vida dele esse aparelho. Leva lá. Porque chega uma hora que nós precisamos decidir de verdade se queremos ir mais profundo ou não. E à medida que a gente avança mais profundo em Deus, Deus vai nos pedindo coisas que já está escrito aqui, ó. E que a gente não via antes. Fala, caramba, eu também não tenho que fazer isso, sim. Eu não te mostrei antes, porque você não ia aguentar ir mais profundo se eu te mostrasse antes. Mas agora não é só amar, não. Agora também tem que ter compaixão. Agora não é só compaixão, não. Agora também tem que perdoar. Agora não é só perdoar, não. Agora não pode ter que parar de mentir. Eu parar de mentir, é. Agora tem que parar de mentir, mas também tem que parar de ter ira e dormir sobre a sua ira. Não, mas agora Deus vai sempre te pedindo algo mais, mas cada vez Ele vai te deixando ir mais profundo. Ah, mas também agora vamos falar da coisa boa. Falamos tanta coisa, né, que o pessoal ficou... Mas também quando você pega o microfone, Deus vem onde você está. Mas também quando você abre a Bíblia, o Espírito Santo sai e fala contigo. Mas também quando você põe a mão sobre os enfermos, eles são curados. Quando você profetiza, acontece. Mas também quando você entra numa fila, você pode ser o milésimo da fila, te passam na frente e botam para ser o primeiro. Aí também o sobrenatural começa a acontecer. Quando tem mar na tua frente, ele abre. Quando está a tempestade, você dá ordem, a tempestade para. Aí também o sobrenatural vem para cima de você. Aí as coisas começam a acontecer na tua vida. Porque tem muita gente que está há anos na igreja e nada acontece, porque está no raso. E Deus está te chamando hoje para ir mais profundo. 40 anos de igreja não te faz ir no profundo. Ter título não te faz ir no profundo. As renúncias, e não são fáceis, as renúncias te levam no profundo. As renúncias te levam no profundo. Alguém chega com você com uma oportunidade financeira maravilhosa, só que não é bem lícito, você vai ter que contar uma história. E a Bíblia diz, se você furtava, não furte mais. Antes trabalhe para que você prospere e tenha algo que dar para os outros. Você fala, olha, eu não vou aceitar isso. Só que geralmente quando essas propostas chegam, ninguém está sabendo. Você olha para os dois lá e fala, ninguém vai saber. Só aquele que pode te pegar pela mão e te levar mais profundo, ele sabe. E eu sei da dificuldade que é, porque falar é tão bonito. Ah, falar é fácil. Eu estou aqui falando, é molinho falar, eu tenho um dom da palavra, então eu só falo. Mas praticar, meu irmão, exige renúncia. E na segunda-feira, tudo vai voltar igual, nosso trabalho, nossa casa, nossa família, e você vai ter que decidir se renuncia ou não. Ou seja, eu tenho como mentir, mas não vou mentir. Eu tenho como ficar irado e perturbar ainda mais, mas eu vou perdoar minha esposa, eu vou perdoar meu esposo, eu vou pedir perdão para o meu chefe, eu vou perdoar aquele rapaz que me falou mal de mim. Ou seja, você vai ter que começar a decidir se quer ir mais profundo ou não. Mas em compensação, o sobrenatural vai começar a se manifestar na tua vida como nunca antes. Você vai começar a andar na rua e pessoas do outro lado da estrada vão falar assim, ali vai um homem de Deus, o jeito de andar já mostra que é um homem de Deus. As pessoas vão começar a te reconhecer de longe, porque o Espírito que está em você vai comunicar com quem é do Espírito. E aí as portas que estavam fechadas na sua vida vão começar a abrir. E aí aquilo que ficou muito tempo preso, retido, e você não entendia, vai começar a vir na tua mão. Porque nem olhos viram, nem ouvidos ouviram, e nem jamais penetrou no coração do ser humano que Deus tem preparado para aqueles que o amam. Só que dizer que ama a Deus é fácil. Mas ele fala: aquele que me ama guarda as minhas palavras. Esse é o que me ama. Aquele que tem os meus mandamentos e os guarda, esse é o que me ama. Quem ama Deus? Aquele que tem e guarda os mandamentos. E aquele que me ama será amado pelo meu Pai, e eu também o amarei e me manifestarei a ele. Aí, aqui você está no profundo. Quando você chega a um ponto de Jesus, o próprio Jesus falar: meu Pai te ama, eu também te amo, e agora eu vou começar a me manifestar para você. Com muitos eu só consigo falar por sonhos ou por mensagens. Com você eu vou me manifestar, porque você tem meus mandamentos e guarda. Aquele ali só vai à igreja. Eu vou dar um, vou deixar ele escutar minha voz através de outra pessoa. Aquele ali fala que é crente, mas leva outra vida. Eu vou ter misericórdia dele, mas ele vai pagar um preço. Agora, você tem guardado as minhas palavras, eu vou me manifestar para você. Eu vou bater na porta da tua casa. E quando eu bater na porta, você vai abrir, vai me convidar para jantar. Eu vou entrar e vou ceiar com você. Se Deus estivesse atrás de perfeitos, ele não entraria na casa daquele que subiu na árvore, Zaqueu. Eu ia falar Eliseu, meu Deus. Depois de certa hora, com essa fome, de Zaqueu, não era perfeito, mas estava arrependido, e Jesus se manifestou para ele. Então saiba que na situação que você está, se você decidir mais profundo, hoje Jesus entra na tua casa. Hoje ele se manifesta para você. Hoje ele usa de misericórdia e começa a te usar. E se você sente que está chegando a hora de ser usado por Deus, pode levantar. Presta atenção, só quem sente que chegou a hora de ser usado por Deus fica de pé na sua cadeira. Fala: eu acho que chegou a hora. Eu acho que Deus agora vai começar a fazer. Eu vou começar a tirar da minha vida o que ele quer que eu tire para ir mais profundo. Eu vou me revestir dessa armadura para poder ir mais profundo, para aguentar a pressão. E nós declaramos em nome de Jesus: nenhum mal te sucederá, praga nenhuma chegará na tua casa. Deus dará ordem aos anjos a teu respeito para te livrar de todo mal. Não vai deixar você tropeçar em pedra alguma. Ele vai te guiar, ele vai iluminar o próximo passo. Ele vai retirar as armadilhas do seu caminho. E ele vai te guiar pela mão e te levar ainda mais profundo. E aqueles que creem, aplaudam ao Senhor com toda a força.
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4: Graça e paz, família Adore Mais. Marcelo aqui de Santo André, no serviço, ouvindo, louvando e adorando ao Senhor junto com vocês, aprendendo cada vez mais com todos. Senhor, que eu gostaria de pedir, guerreiros da última geração, 10 para 6. Deus abençoe, forte abraço.

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1: Sejam todos muito bem-vindos em mais uma série do nosso programa Negócios com Propósito, aqui na rádio, minha gente. Estamos falando para mais de 25 milhões de habitantes no estado de São Paulo. Que honra ter você comigo hoje aqui em mais um programa, em mais uma série, onde você vai aprender, vai desenvolver, vai ampliar essa sua cachola, vai ampliar a cabeça, vai ampliar o seu conhecimento, vai ampliar as bênçãos de Deus na sua vida. Eli, que programa é esse? Aliás, quem é você? Eu tô chegando aqui agora. Gente, eu sou CEO aqui da Dore Mais FM, essa rádio que fala para tanta gente no estado de São Paulo. E para mim é uma honra servi-los nesse programa, servi-los aqui trazendo um pouco mais de conhecimento para você, trazendo direcionamentos do céu, fazendo com que você amplie a sua inteligência. Esse programa, ele existe para você mudar a sua mentalidade. É, porque tudo começa na transformação da nossa mente. Tudo começa quando transformamos as nossas vidas. Tudo vem quando nós decidimos mudar. Mas parece que é tão simples, não é? Olha, mas eu digo para você que apenas está faltando direcionamento. Porque muitas vezes a gente não faz porque não sabemos. A gente não sabe, ninguém falou. A gente não foi para a escola para aprender como que é ser próspero e abundante. Eu faltei nessa matéria na escola, gente. Aí depois de adulta eu tive que criar essa matéria e ir atrás de informação. Então que bom que você está hoje aqui comigo, porque esse programa Negócios com Propósito é para ativar você. É para fazer com que você encontre a sua melhor versão. Para fazer com que você e seus negócios prosperem financeiramente, espiritualmente, naturalmente. Então, que honra ter você comigo hoje aqui. E tem alguns negócios, né, gente? Você sabe que eu amo empreendedorismo. São 28 anos como executiva de negócios que eu empreendo. Você que está comigo aqui todos os dias nesse programa, sabe um pouquinho ali, né, da minha história, de onde eu venho, como que eu começo empreendendo para chegar até aqui. Não é mesmo? Nesses 28 anos foram perdas e ganhos, altos e baixos, cai e levanta, não é mesmo? E aí, para chegar. E hoje, o meu intuito é fazer você prosperar, gente. E o que é prosperidade? Prosperidade é crescimento. Em qual área você quer crescer? Eu falo muito de empreendedorismo, porque eu desconheço uma pessoa de sucesso que não empreendeu na vida, que não entendeu que a vida dela é um empreendimento, que as áreas da vida dela é um empreendimento, que ela começa do zero e tem que transformar num todo. Isso é o empreendedorismo. Então, olha só, chama todo mundo, você que está aqui no meu Instagram, Elisângela Gomes Aeli, você que não me segue ainda, isso dá azar, viu, gente? Me segue no Instagram, Elisângela Gomes Aeli. Você vai saber de tudo que a gente está preparando para você, com tanto carinho, para você e os seus negócios ampliarem. E hoje eu venho trazendo um assunto que vai fazer o seu dia, os seus dias ruins, serem transformados. Parece que tem dias que parece noite, não tem? Tem dias que a gente acorda que nem deveria ter acordado. Teria sido até melhor. Não é?

do carro, a roupa que você ia colocar, você nota que ela tá rasgada. É, tudo. Você tá no trânsito, alguém te xinga. Aquele cliente que era para fechar o um negócio te manda assim: não vou fechar mais. Sabe? Quando só vem coisa ruim. O que fazer quando esse dia acontece? E detalhe: quando ele acontece, e o que você vai fazer para se manter produtivo? Porque para um negócio ele ser incrível, abundante, em crescente, ele precisa ter produtividade todos os dias, né? Para você escalar um negócio, ele tem que ser produtivo. E muitas vezes a gente confunde, né? O que é se manter ocupado e o que você se manter produtivo. Nem sempre você estando ocupado, fazendo, fazendo, fazendo, fazendo, fazendo, vai te trazer o resultado positivo. Nem sempre. Agora imagina, o dia mau, você tem que ser produtivo ainda. Então vamos lá, gente. Olha, eu quero falar para você que tem aí o seu negócio. Muitas vezes ele não está prosperando porque você ainda não aplicou a técnica dos 4Es que a gente ensina lá em Negócios com Propósito. A trava, o bloqueio, está em uma dessas 4 áreas: estratégico, emocional, espiritual e específico. Lá na mentoria em grupo que nós temos, Negócios com Propósito, a gente trabalha essa ferramenta, identifica onde é que está a trava do seu negócio, da sua produtividade, do seu faturamento, do seu resultado financeiro. Então, quando você arruma a parte comportamental, muitas vezes é aí. É daí que não está vindo o dinheiro no seu bolso. E aí a gente precisa trabalhar, não é mesmo? 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Vamos lá? 8 formas de ser produtivo quando tudo está indo errado. Quando está dando tudo errado. Olha só, minha gente. Toda vez que... Já vai anotando. Você que gosta de anotar e não confiar na sua memória. Parece que a gente sempre quer confiar na memória, mas você pode esquecer. Existem momentos que mudar a atitude é um bom começo, não é mesmo? Tudo é atitude, tudo. Todas as coisas. Elas vêm, elas acontecem através de uma atitude. Atitude. Quando você coloca as coisas de volta no trilho, quando nada está acontecendo e você vai lá com uma atitude, pega aquilo daquele lugar e coloca ele no lugar certo. Uma atitude. Ou você pode cair, se render naquele dia. Você pode decidir voltar para a cama. Você pode decidir escolher desistir de produzir aquele dia. A escolha é sempre sua. A escolha é sempre nossa. Por isso que o resultado também. Tem uma frase que diz assim: cada um tem a vida que merece. Dói, não é? Quando eu digo isso. Mas pensa comigo. Se os nossos resultados vêm a partir de uma atitude, se a pessoa que não está tendo resultado, no mínimo, foi porque ela não teve atitude. É ou não é? Porque olha só o que diz aqui em Provérbios 1:5. O homem sensato ouvirá e crescerá em conhecimento. E o sábio adquirirá habilidades adicionais. O homem sensato.

0: ouvirá e crescerá em conhecimento, e o sábio adquirirá habilidades adicionais. Existem outra coisa que eu trabalho lá em Negócios com Propósito, na mentoria em grupo, que diz sobre as habilidades naturais e as habilidades desenvolvidas. Tem aquelas habilidades que nasceram com você, né? E tem aquelas habilidades que você tem que desenvolver. Não sou muito bom de uma coisa, mas eu preciso. Então, por exemplo, um empresário, um empreendedor, ele vai ter que desenvolver a liderança, a comunicação, marketing, planejamento estratégico. Ele é bom em tudo isso? De uma vez assim? Olha, várias pessoas têm várias habilidades, mas nem tudo vai precisar desenvolver. E não sou eu que estou dizendo. Olha aqui o que diz em Provérbios 1:5. E se você não tem conhecimento, vai atrás, busca Deus e não para enquanto você não conseguir. Enquanto você não obtiver, não tiver aquele ensinamento, aquele conhecimento, né? Então, parece que mudar a atitude, você tomar uma atitude é um caminho poderoso para aquilo que você tanto quer, tanto sonha, tanto deseja, tanto almeja. E olha só, quando eu falo de 8 formas de você ser produtivo, você vai tirar da cartola? Não. É simplesmente o que você vai fazer no seu dia a dia. No seu dia a dia. E uma delas é assumir uma atitude. Só que tipo de atitude? A positiva. Então, você que vai anotar, já pode começar. 1. Atitude positiva. Uma atitude positiva, gente, ela pode fazer uma diferença tão grande. Por quê? Ela pega uma situação ruim que está acontecendo e muda completamente. Muitas vezes, pode ser até com um sorriso. É. Alguém deu uma má resposta para você. Ou no seu trabalho, no seu ambiente corporativo, na sua família, com alguém que você ama. Você tomando uma atitude positiva, consciente e intencional de abrir um sorriso, você pode mudar essa situação. Pode. E fazer o seu dia produtivo. 2. Mude a tática. Se as coisas não estão funcionando como você gostaria, não é hora de você mudar isso? Não é hora de você mudar o jogo? Não é hora de você mudar, trocar. Por exemplo, você está sério demais. E eu quero falar da parte comportamental sobre isso. Porque tudo é questão do comportamento. Como eu estou dizendo desde o começo do programa. Se você tá muito sério, que tal você rir um pouquinho? Lembrar de algo engraçado? Se tiver muito apertado, tá com muita pressão, aquele dia muito cheio de problemas, muito cheio de pressão, que tal você trazer um toque suave na sua fala? Intencional. Que tal você trazer uma leveza nesse ambiente? Atitude é sempre sua. 3. Ria. Algumas vezes você vai precisar rir da vida, gente. Sabe aquele momento quando alguém cai? A primeira pergunta que você faz, qual que é? Machucou? Caiu. Machucou? Se não machucou, gente, não cai na minha frente que eu vou dar risada. Eu vou fazer a pergunta. Machucou? Se não machucou, eu vou rir. Se machucou, eu vou te ajudar, mas possivelmente eu te ajude rindo. Mas Eli, você não é séria? Sou séria. Uma coisa não tem nada a ver com a outra. Seriedade, comprometimento não tem a ver com alegria e leveza. São coisas completamente diferentes. O que eu tô dizendo para você é para que você deixe o seu dia leve e produtivo, principalmente quando estiver indo tudo errado. Quando estiver dando tudo errado, tá dando tudo mal, você vai lembrar dele. Eu sei que vai. E você vai ser intencional. Quatro. Não desista. Ah, Eli, esse ditado aí já virou clichê, né? Já virou, ah, não desista. De novo, você falei isso? Gente, tem uma verdade para te contar. Não é só o sucesso, a conquista, a realização. Não é sobre como você chegou. É quantas vezes você caiu e levantou. Porque uma coisa é certa, vai cair. A vida não é essas mil maravilhas. E se alguém está te falando isso, olha, eu faria perguntas. Então, não desistir tem a ver com quantas vezes você está levantando da queda. Não permita, não, que os acontecimentos da vida parem você. Para isso, você precisa trazer para sua consciência o seu dia a dia. Porque a gente não toma decisões do nada. Veio empilhando. No mínimo, essas decisões que você vai tomar é por aquilo que você acredita. É o que está embasado nas suas crenças e nos seus valores. São elas que são responsáveis pelas decisões que você vai tomar. De repente, hoje só é um dia difícil e você está desistindo. Não, você está cansado. Vai descansar. Ou não, você não tinha ouvido o programa. Vai sorrir. Mas, Eli, eu não vou parecer alguém sem noção? Você está preocupado com quem? Ou você está preocupado em mudar a sua energia, mudar o seu ambiente, assumir o controle do seu negócio? Assumir o controle daquele estado de espírito. Lembra que é de dentro para fora? Eli, esse programa fala de negócios. Fala. Esse programa fala de faturamento, de prosperidade e abundância. Fala. Esse programa direciona a gente a como empreender e ter um negócio de sucesso, chegar no objetivo. Sim. Mas eu preciso dizer para você que você só vai construir um negócio grande começando pequeno e cuidando do seu dia a dia. Cuidando dos detalhes desse dia. Lembra que tudo é construção? Lembra que tudo é processo? Então, se eu não disser para você como você vai lidar no seu dia a dia, principalmente aquele dia terrível, na simplicidade, você não vai chegar lá em cima. Não vai. Não vai. Tem aquelas pessoas que de um problema, ela causa dois, três. Você já viu gente assim? De um problema, ela cria mais três. Tá ruim, ela piora. E aí, não é só um dia, no outro também. Aí o outro problema, ela piora mais. E vai embolando problemas, vai embolando dificuldade, vai embolando. Porque ela não teve um momento de consciência, de trazer o controle para a mão dela de volta. Do dia, da vida, da situação. E na palavra fala dos frutos, dos frutos do Espírito, um deles é o domínio próprio. Se você não domina nem o seu dia, como é que você vai dominar uma empresa? Como é que você vai dominar uma nação? Como é que você vai ser influente? Como é que você vai ter um time para você liderar? Impossível. Se você não dominar a sua própria vida, se você não dominar o seu dia a dia, o momento ruim. E ó, se você hoje está nesse dia que tudo está dando errado, se alegre, porque você pode mudar isso. Tá na sua mão. Tá na sua mão de você fazer isso. O problema é quando foge do nosso controle. Aí, Eli, mas e Deus? Não, tudo não acontece por Deus? Tudo. Exatamente. Tudo. Aliás, não cai uma folha sequer se Deus não permite. Agora, eu gosto muito quando olhamos para o que é possível Nós que decidimos. O que é impossível, que tal deixar para Deus? É impossível. Você já fez de tudo. Você já usou todas as estratégias que ele ensinou aqui do programa, no programa. Você já fez todos os nossos treinamentos. Você já veio no nosso evento. Você já está comigo seguindo lá no Instagram, Elisângela Gomes Aeli. Já assistiu tudo. E ainda assim, não vai. É, aí é Deus. O impossível é com ele. Agora, tudo aquilo que o dinheiro pode comprar é muito barato. Muito barato. Então, qual é o seu problema hoje, o seu desafio de hoje? Dinheiro compra? O dinheiro paga? Dinheiro resolve? Ah, então sai dando glória a Deus, sai glorificando, sai cantando, sai dançando, sai se alegrando. Cuida de você. Faz isso. E depois você me conta. Olha, gente, estamos aqui no ao vivo no meu Instagram, Elisângela Gomes Aeli, e também no YouTube, Elisângela Gomes Aeli. Você pode me seguir e saber de tudo que acontece, tudo que a gente está aprontando para você. Olha só, 5. Hoje, você que está chegando agora, tudo bem, Tati, Alê? A Lu Souza, sejam todos muito bem-vindos. Você é do TikTok, olha lá o Roberto no TikTok, Lourdes. Ih, quanta gente linda aqui. A Ellen também tá aqui. Gente, um beijo no coração de vocês. Pega esse aviãozinho aí, ó, e compartilha. Chama todo mundo que ainda tem muito de Deus para você hoje aqui, nesse programa. E a gente está trabalhando as 8 formas de ser produtivo. Quando tudo está indo mal, quando tudo está dando errado, quando tudo está indo daquele jeito, aí você vira e fala: hoje o cão tá solto, hoje o mal tá solto, hoje tá treva. Então, olha lá, 5, faça alguma outra coisa. Tá dando errado? Faz diferente. Tá dando errado? Faz outra coisa. Se você não for capaz de conduzir alguma coisa, essa coisa que você está fazendo e está dando errado, se você não está sendo capaz de fazer ela funcionar, faz outra. Tenta outro jeito. Tenta de outra forma. Muda a tarefa. Mudar a tarefa pode fazer você voltar ao caminho. E clarificar a sua mente. Sabe quando você está bitolado num negócio? Não vai vir a criatividade. Primeiro, você vai sair daí, desse lugar. Você vai sair, vai ampliar, você vai respirar. Sai do ambiente. Para de pensar nisso, seja intencional. Então, vai vir a clarificação. Quantas vezes, gente, eu tava ali, ó, nossa, com a cabeça quente. Só do fato de eu levantar da minha sala e pegar uma água ou ir fazer uma brincadeira com um colaborador meu, na volta, pã, a resposta veio. A atitude diferente veio. Veio. E você achando que você precisa ser formado em Harvard para resolver os seus problemas. Se você puder e quiser e ter ambição para isso, vai e faça. Você vai se tornar cada vez melhor. Mas tudo que você precisa, Deus já colocou dentro de você. Deus já colocou dentro de você. Essa é a boa notícia do dia. Tudo que você precisa já está aí. Porque você é imagem e semelhança de Deus. Você representa a multiforma de Deus. Gente, antes da gente continuar, eu quero dizer para você que tudo é questão de ponto de vista. O que para você pode ser um desafio, um problema, para outro é solução e oportunidade. Por exemplo, na pandemia. Você se deu mal na pandemia? Suas coisas, seu negócio quebrou, desceu. Eu conheço muita gente que ficou milionário. Que, assim, os negócios potencializaram de uma forma na pandemia que foi loucura. Tem um amigo que ele tem uma pizzaria. Ele não entregava delivery. Que ele fez? Mudou a atitude. Ele passou a entregar só com delivery. Você não acredita? Ele estava pensando até em fechar a parte presencial ali, de trazer as pessoas na pizzaria. Ficar só no delivery. Por quê? O custo dele diminuiu, ele descobriu que faria muito mais, o lucro aumentou. Olha isso! Então, tudo é questão de ponto de vista, de ampliar a sua visão. Ampliar. E por falar nisso, gente, eu tô com meu coração aqui explodindo. De tanta alegria, porque tá chegando o dia do nosso evento presencial aqui na Paulista. Tá chegando o nosso evento mais transformação, minha gente. Então, se você é empreendedor, líder, aí no mínimo da sua vida, esse dia a gente vai trabalhar e ativar aí o poder que tem em você e gerar resultados. Porque tudo na vida é resultados. E se você não está dando resultados, eita, eu vou amar ser quem vai te direcionar. E nesse evento, gente, vão ser ali, ó, 4 horas que vamos estar juntos trabalhando, trabalhando e desenvolvendo isso. Com ferramentas, estratégias. Aliás, foram 28 anos, né, gente? Então, é muito tempo. E vai ser aqui na Avenida Paulista esse evento. E a gente já tá indo pro segundo lote, tá chegando o dia. 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Olha lá, Mira Estética. Vou estar nesse evento e eu vou te dar um abraço. Já me inscrevi. Que linda. Parabéns pela sua atitude. Parabéns pelo seu posicionamento. E saiba que todas as respostas que você precisa, você vai ter. Ah, vai. Esse é o meu compromisso com você. 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Manda uma mensagem assim: mais transformação, que o nosso time vai passar tudinho para você. Horário, como é que vai ser? Tudo, tá bom? Então, seis. Hoje eu tô falando das 8 formas de ser produtivo quando tudo está indo errado, quando tudo tá dando errado. Seis. Consiga ajuda. Não permita que o orgulho evite você de buscar ajuda. Você sabe que o verdadeiro arrogante é aquele que acha que sabe tudo? Ou que não precisa de ninguém? Pois é. Nesse dia mau, onde está tudo dando errado, pede ajuda. Existe aquele momento que você vai pedir reforço. Isso acontece desde quem é pobre financeiramente até o bilionário, porque a vida é feita de 12 áreas. Em uma dessas áreas, você vai precisar de ajuda, porque senão não teria o segundo mandamento: ama o próximo como a ti mesmo. Nós precisamos uns dos outros. Para eu saber tudo que eu sei hoje, gente, para chegar até aqui como CEO da Dore Mais, 28 anos empreendendo. Já fui para mais de 20 países. Todos os treinamentos, especializações que eu fiz, formações, eu precisei de alguém para me ensinar. E aí sim vem a vida, e aí sim vem a sua experiência. Vem aí aquilo que você não lê em livro. Você aprende na prática, você aprende no dia a dia. É fazendo, testando. Quantas vezes meu time chega assim e fala: Eli, vamos fazer assim, assim, assim? Será que vai dar certo? Não sei, vamos testar. Aí a gente vai saber. Então, esse é o conhecimento empírico, que é aquele que você aprende ao longo da vida. E isso eu tenho bastante. E eu quero muito revelar para você como que eu saí de enroscos financeiros. Como que eu consegui realizar o sonho de ter uma emissora. Foram vários sonhos realizados, vários. E a Cláudia está perguntando qual data do evento? 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Meu time vai te passar a data, tá chegando. Vai passar tudinho para você. Tá bom, Cláudia? Um beijo no seu coração. Que bom que você tá aqui. Gente, você que tá aqui no rádio, eu tô ao vivo no Instagram, Elisângela Gomes, a Eli. Elisângela Gomes, a Eli. Olha só, gente. Sete. Quando estiver dando tudo errado, não fique zangado, não. Fique motivado. Reclamar não faz as coisas acontecerem. Aliás, faz elas continuarem acontecendo ruim. Você sabe o que que a palavra reclamar significa? É você trazer o que está ruim de novo. Reclamar, está clamando um negócio horrível. Re, trazendo de novo. Então, se você reclama, você está trazendo o que está mal novamente. Você sabe que a raiva é um sentimento verídico. Sim, e eu amo falar, né, das emoções, dos sentimentos, porque é aí onde tudo começa e onde tudo termina. Esse é o responsável de você chegar ou não lá no tão famoso sucesso. É. E a raiva, ela é verídica. Você vai sentir raiva. Eu vou sentir raiva. Quantas vezes no dia? Não sei. Depende do dia. Depende do momento. Aí tem gente que fala: nós somos cristãos, não devemos sentir raiva. Dever não mesmo. Mas vai sentir. E o que você vai fazer com ela? Depende do que você vai fazer com essa raiva. E na palavra diz: irai-vos, mas não pequeis. É. O que que você faz com essa raiva? Você está zangado. Gente, eu vou contar uma coisa para vocês. O que que eu faço quando eu quero, quando eu tô bem brava assim, zangada? Na hora. Eu olho para a raiva e converso com esse sentimento. Raiva, você não me domina. É eu que domino você. E aí, intencionalmente, eu mudo o estado de espírito. Claro que tudo é treinável. Você tem que treinar. Você tem que treinar. Quando algo é muito sério, aí você tem que se fazer perguntas. Por que que eu tô com raiva disso? É verídico? Deixa eu olhar. Quando é algo que você tem que se preocupar mesmo. Mas muitas vezes é raivinha por bobeira. Você só tá com um sentimento de inveja. Outra coisa, que outro sentimento que é verídico. Sim, você querendo ou não, você vai olhar para algo que alguém conquistou ou que alguém é e vai sentir uma inveja. Isso veio com o pecado. Agora, o que você vai fazer com isso que é o que vai comandar. Quer mais uma? Anota aí. Quando você olhar para algo de alguém, instala isso, esse pensamento em você. Senhor, eu não aceito nada menos do que isso. Ou eu quero isso ou algo melhor. Pronto, resolveu. Percebe que você, ao longo da vida, vai ter que aprender a lidar com você mesmo. Todas as pessoas que tem negócios incríveis e relevantes, que tem uma empresa com muitos funcionários, ele lidera a si mesmo e lidera os seus colaboradores. Por onde começar? Pelas suas emoções. Por onde começar? Pelo seu dia a dia. Por onde começar? Sabendo o seu propósito de vida. Sabendo que você é a imagem e semelhança de Deus. Sabendo que você vai amar o seu próximo como a você mesmo. Tem como você amar o outro se você não se amar? Todo dia você tá com raiva, todo dia você tá com raiva. Cadê o amor? Não, resolve isso aí logo. Porque Deus tem pressa em te abençoar. Deus tem pressa em te trazer um dia incrível. Deus tem pressa em fazer com que as promessas dele se cumpram na sua vida. Toma controle desse negócio. Desse negócio chamado vida. Direciona a sua energia. Isso você pode comandar. Ah, pode. Mas Eli, fulano me ofendeu. Dane-se. Na verdade, você que se sentiu ofendido. Gente, se eu falar para vocês quanta coisa ruim que eu recebo todo dia, eu dou risada. Eu falo, aham, isso aqui é seu. Não é meu. O dia mau fica para você. Eu não quero. Não permita. Não permita que isso te afete. Mas Eli, é dentro da minha casa. Eu não tenho apoio. Seja você o seu apoio. Porque a outra pessoa, ela vai ver que você é incansável e não vai adiantar. Porque a energia é mais forte que prevalece. É a maior motivação que prevalece. E de novo, você está sendo frágil. Como é que você quer ser um cristão? Como foram os heróis da fé? Se você não domina o seu ambiente, você, a última palavra é a sua. Clara, a última palavra é de Deus. Agora, sobre as suas emoções, é sua. Porque ele já te amou incondicionalmente. Quando você pensa no amor incondicional de Deus, chega constrange. Chega constrange. Então, a decisão, ela vai estar sempre na sua mão. A escolha de mudar o seu dia ruim para um dia bom sempre será seu. Não terceirize, porque o nome disso é vitimismo. Ah, porque fulano me tirou do sério. Você permitiu. Não terceiriza. Assuma que é você que controla esse dia. É você que comanda nessa situação. E claro, todos os dias, quando você estiver lá no seu momento secreto com Deus, em oração, se fortalecendo espiritualmente, porque existe um lugar do seu coração, do meu coração, do nosso coração, que só é preenchida pela presença dele. Vai ter dia que essas estratégias que ele está te passando aqui, essas 8 formas de ser produtivo num dia onde está dando tudo errado, pode ser que seja pouco, mas existe aquele que é o suficiente, que é Deus, que é o Espírito Santo. E aí, nesse dia, fechou. Então, não abra mão do seu momento com Deus, porque nada do que eu te ensinar aqui vai valer. Se primeiro, você não amá-lo sobre todas as coisas. Eli, a gente está falando de negócio. Sim, estamos falando de negócio. E a espiritualidade é o tripé do seu negócio. Será que você não está avançando porque você não está cumprindo princípios? Princípios de Deus? Será que você tem quebrado alguns princípios? É por isso que a sua empresa não vai? Então, eu quero muito estar com você nessa jornada. E quero muito que você esteja em um dos nossos treinamentos, dos nossos eventos. E tá chegando um, que é o Mais Transformação, onde a gente vai ativar o seu poder para você multiplicar os resultados. Não se iluda. As pessoas são respeitadas pelos resultados que elas geram. Deus vê o coração, as pessoas vê o resultado. Você está me ouvindo aqui, você está me assistindo aqui. No mínimo, porque você viu algum resultado meu. Nem precisou você saber que eu sou dona de uma empresa, uma das maiores emissoras do estado de São Paulo, que fala para milhões de pessoas aqui, que é a rádio. Talvez nem chegou nisso, mas algum resultado você viu. Você me viu sendo autoridade em mesas de reuniões com pessoas importantes. E para chegar lá, você tem que ser alguém importante. Ou você me viu em alguma parte do mundo. Ou você me viu ensinando, palestrando. E o que que é isso? Resultado. Porque não tem como você ensinar aquilo que você não aprendeu, aquilo que você não gerou resultado. Terceirize a sua vida, não. Que hoje seja o último dia. Que hoje seja o fim disso. Olha só. A 8ª forma de você ser produtivo quando tudo está indo errado. Foque em uma coisa apenas. Geralmente, quando as coisas ficam estranhas, é porque a gente está fazendo muita coisa ao mesmo tempo. Ou melhor, tentando, né, gente? E aí a gente divide a nossa atenção. E aí você não dá o seu melhor, nem uma coisa, nem outra. Aliás, nós mulheres, mulherada do meu coração, nós somos especialistas nisso, né? A gente quer pegar tudo pra nós. E se a gente não pega, vem alguém e deposita mais um pouquinho. Pera lá! Calma! É isso que você tem que dizer. Quando estiver fazendo uma coisa, foque a sua atenção apenas nisso. Porque se você querer fazer tudo ao mesmo tempo, você vai ter um dia ruim. Você vai ter um dia mau. Ah, vai! Mas Eli, são muitas coisas que eu tenho que fazer. Eu sei, gente. Eu sei. Quer que eu falo para você o tanto de coisa que a gente faz aqui? Que tal você começar dividindo o seu dia? Por exemplo, hoje foi um dia que eu não consegui treinar. Não consegui. Hoje de manhã teve reunião. Eu tive tanta coisa, tinha que responder muitos e-mails importantes que tinham que ser hoje, eu tinha que separar conteúdo, eu tive que planejar um monte de coisa. Olha, eu não sabia nem por onde começar. Eu foquei em uma. Só que aquilo estava tomando tanto a minha mente que eu falei: hoje eu não vou conseguir treinar. O que que eu vou fazer? À noite. Quando eu terminei de resolver as questões urgente, eu vou. Por quê? Para fazer uma coisa bem feita de cada vez. Ó, tem uma coisa que eu gosto muito. O dia, né, são três: a parte da manhã, tarde e noite. Faz, resolve por blocos. O que é pessoal, deixa para de manhã, ou deixa para a noite, ou deixa para tarde. Coloca na sua mente: durante 3 a 4 horas eu vou ser produtivo, vai ser pro meu negócio. Porque às vezes vai chegar uma mensagem assim: olha, do salão que você marcou a unha para fazer. E aí você tá ali na produtividade do seu trabalho, do seu negócio, você para para responder a questão da unha. Não! Aquele momento não é assunto pessoal que você vai tratar. Aquele momento é assunto profissional. Às vezes eu tô ali tão concentrada, chega alguém ali, a gente pode não, resolver isso. Não, agora não, pode ser daqui a pouquinho? Ou pode ser amanhã? Você vai tentar fazer tudo, você só vai ter um dia mau e não vai conseguir. Aliás, você vai piorar. Foque em uma única coisa, de preferência, a mais importante. É, a mais importante. Porque a nossa mente sempre quer fazer o que está mais fácil, para não gastar energia. Só que nem sempre isso é o mais importante do seu dia. Então, outra coisa incrível que você vai fazer é acelerar. Tá ruim? Acelera. Tá ruim? Toma mais decisões. Não para. Ah, não, eu vou esperar. Olha, claro que você precisa estar bem direcionado. Você tem que ter um mentor. Você tem que ter direcionamento. Você tem que ter clareza. Mas não para de produzir. Quando falamos do mundo dos negócios, todos os dias, você precisa ter um negócio em andamento. Por quê? É semente que você está plantando. A semente, você não colhe ela de um dia para o outro. Ela tem que germinar. Então, o que você está colhendo hoje, você plantou ontem. No seu negócio, na sua família, na sua vida, na sua saúde. Eli, eu estou com uma dor nas costas, acho que eu estou acima do peso. Você só comeu hoje mal? Não. Tem alguns dias, algumas semanas, alguns meses ou alguns anos. Então, percebe que todo dia você tem que plantar coisas novas, conhecimentos novos, todos os dias. Todos os dias. De preferência, naquilo que é importante. Tudo aquilo que for trazer para você estrutura, fortalecimento na sua alma, no seu espírito e nas suas finanças. Então, a minha proposta para você sempre será: cuide da sua inteligência emocional, cuide da sua inteligência espiritual e desenvolva a sua inteligência financeira. Porque os seus resultados, eles virão daí. Então, o mal, ele só quer uma coisa, te distrair. O mal, ele só quer que você pegue esse dia ruim, essa situação ruim, e crie outras situações ruins, porque aí já tá dominado. Mas você não. Você não. Você que tá aqui comigo, você decidiu prosperar. Você que tá aqui no meu Instagram, Elisângela Gomes Aeli, escreve aí. Eu decidi prosperar. Eu decidi prosperar. Escreve. Você que tá aqui no YouTube, no TikTok, escreve isso. Eu decidi prosperar. Prosperidade é uma decisão. Não é por osmose. Não. Porque vai demandar do seu desenvolvimento. E desenvolvimento é dia após dia. 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Lembra, a decisão de um dia mau, de um dia ruim ou de um dia bom sempre estará nas suas mãos. Não é o que acontece com você, é o que você vai fazer com isso. Então, na adversidade, se motiva, acelere e avance. Porque a vontade dele é sempre boa, perfeita e agradável. Então, faça você as melhores escolhas, faça você as melhores decisões. 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Esse é o programa Negócios com Propósito, aqui na Dore Mais FM, onde nós conectamos pessoas e unimos propósito. Seja forte, gente, seja abundante, seja constante, porque assim você vai estar sendo um excelente representante de Deus aqui na Terra. Combinado, minha gente? Ó, meu Instagram, Elisângela Gomes, Aeli. Ah, vou ter que acabar o programa. Já acabou. Então, um beijo no seu coração. Tchau, gente.
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Vivemos um tempo de hipocrisia, de manipulação das pessoas, um tempo em que o certo, o óbvio, se tornou errado. Um tempo em que a gente não sabe nem se mandar o filho para a escola vai gerar nos filhos da gente a expectativa que a gente tinha. E o pior é que a única instituição que pode mudar isso é a igreja. Mas a igreja madura, a igreja abençoada, a igreja de gente que saiu de um nível apenas de frequência culto para um nível de transformação de vidas. João 17, Jesus falando sobre sua relação com seus discípulos, ele ora a Deus, e nesta oração ele revela tudo o que envolve o discipulado. E o que é discipulado? Discipulado, primeiro, é cobertura espiritual. No versículo 11 de João 17, nós lemos assim: já não estou no mundo, mas eles continuam no mundo, enquanto eu vou para junto de ti. Pai Santo, guarda-os em teu nome, que me deste, para que eles sejam um, assim como nós somos um. Quando eu estava com eles, guardava-os no teu nome, que me deste, e os protegi, e nenhum deles se perdeu, exceto o filho da perdição, para se cumprir a escritura. Um líder precisa entender que quando ele discipula alguém, ele tem que ser um protetor espiritual desse alguém. Quando alguém está liderando alguém, discipulando alguém, há uma autoridade espiritual nisso. Quando você está sendo discipulado, você ganha uma cobertura extra. Você já ficou num lugar onde choveu e você ficou todo molhado? Era um dia frio? Se era um dia frio e você molhado, aquilo começou a te dar uma reação. Você começou a ter uma hipotermia e você começou a ficar desesperado por se aquecer. Uma pessoa que não tem alguém sobre si, alguém influenciando a sua vida, está disponível para a frieza do mundo, para a frieza espiritual que esse mundo vive. Querido, Jesus está dizendo: olha, Senhor, eu guardei eles, eu protegi eles. Jesus está dizendo: eu fiz o meu serviço e fiz muito bem. Todo mundo ficou joia, menos um que não quis, menos um que decidiu não caminhar comigo. E se cumpriu a escritura que dizia que dos próximos a mim alguém me trairia. Senhor, eu fiz o meu melhor. Uma das fragilidades do discipulado hoje é a falta de uma aliança profunda, é a falta de paternidade, é a falta de cuidado. Quando uma mulher está discipulando outra, ela deve colocar o seu coração nisso: eu vou fazer essa pessoa encontrar todo o propósito de Deus na sua vida, eu vou fazer essa pessoa vencer. Discipulado é uma coisa impressionante, porque por mais que você tenha suas lutas, seus problemas, você está decidido a ser um instrumento na vida do outro, e é por isso que Deus manda do seu espírito, e essa cobertura espiritual funciona. Um exemplo disso é o livro de Êxodo, no capítulo 17, Josué, discípulo de Moisés, estava guerreando contra os amalequitas. Quando Moisés levantava os braços ao céu, Josué e o povo prevaleciam, mas quando os braços de Moisés recuavam, nesse momento, o povo de Israel perdia a guerra. Então, Arão pegou um dos braços, Ur pegou o outro, e colocaram os braços de Moisés como cobertura espiritual, intercedendo pelo povo. E o povo venceu um exército preparado para a guerra. Um exército muito mais preparado que o povo de Israel. Mas o povo de Israel venceu. Por quê? Porque tinha cobertura espiritual. Muitos pecados na sua vida você não cometeria se você tivesse cobertura espiritual. Às vezes um homem está enfrentando uma luta no trabalho, uma mulher lá resolveu dar em cima dele, o negócio ficou complicado,
A cabeça do cara já está formulando ideias, o cara já está pensando besteira, mas ele tem um discipulador. Aí o discipulador vira para ele e fala: e aí, como é que estão as coisas? Como é que está a tua vida? E os olhos? Cara, tem um negócio para te contar. O que foi? Rapaz, tem uma mulher no trabalho lá, cara. Rapaz, está ficando esquisito. Esquisito? Isso é uma pombagira. Isso é o Satanás, rapaz. Isso é cilada do inferno na tua vida. Tu é homem de Deus. Tu tem uma mulher, tu tem teus filhos, rapaz. Você é homem de palavra, rapaz. Sai desse negócio, rapaz. Ajuda ou não ajuda? Hã? Ou não ajuda? Não, melhor não falar nada não. Hã? Mas ele falaria para alguém que não fosse íntimo dele? Ele falaria para alguém que não fosse uma pessoa que ele confiasse espiritualmente? Dificilmente. Dificilmente. A mulher vira para outra e fala: aqui, meu marido não quis ir na festa da minha mãe, foi para a pelada de manhã, falou que estava cansado, também deixei ele sem sexo um mês. Aí a discipuladora fala para ela: tá maluca? Pirou? Como assim? Ele foi na festa da mamãe, ele cometeu um erro, ele não valorizou a festa da sua mãe, é uma coisa. Agora você vai fazer guerra sexual com seu marido, nesse mundo podre? Você está doida? Ajuda ou não ajuda? Algum homem pode dar um glória a Deus? Aí, ó. Até as crianças...

Jesus estava dizendo, todo mundo precisa de alguém cuidando. E aí em João 10, versículo 11, ele diz, eu sou o bom pastor. O bom pastor dá a vida pelas ovelhas. O mercenário não. O mercenário, ele trabalha pelo dinheiro. Mas se o lobo aparecer, ele foge, a ovelha se perde. Jesus está dizendo que só existe dois tipos de líder. O verdadeiro e o mercenário. Quem você tem sido? O verdadeiro, ele dá a vida pela ovelha. Meus irmãos, às vezes eu percebo um discípulo correndo um risco. Às vezes, eu não estou percebendo, mas o discípulo, discípulo mesmo, o que é leal mesmo, ele abre o coração. Ele fala, ó, eu estou com um problema, estou com uma luta, eu estou com uma dificuldade em casa. Eu já tive discípulo abrindo o coração. Eu já tive discípulo contando para mim assim, pastor, tem uma coisa que eu fiz há muitos anos atrás, que até hoje, esse negócio eu lembro, me dá uma tristeza danada. Ninguém é obrigado a falar nada. Ninguém é obrigado. Mas o discipulado, ele vai estabelecendo uma confiança. Pastor, como que vai ter confiança? Três coisas. Três coisas estabelecem confiança. A primeira coisa, seja misericordioso. Se você é um discipulador, que quando um discípulo fala de um pecado, de um erro, de uma tentação, você, meu Deus, que isso? Não estou te conhecendo. Eu tenho pavor dos supercrentes. Gente que está acima do bem e do mal. Gente que se acha melhor que os outros. Ei, irmão, eu estou no jogo contigo. Estou na luta do dia a dia com você. Eu que não me cuide, não. Eu tenho que me cuidar e você também. Nós estamos no mesmo bolo. Ninguém aqui tem família perfeita e ninguém aqui é perfeito. Quando tu encontrar alguém que tudo na vida dele é perfeição, foge, que é Satanás. Porque só Satanás te transveste-se de anjo de luz. Todo mundo aqui chora alguma coisa. Todo mundo aqui tem medo de alguma coisa. Todo mundo aqui, em algum momento, é um mendigo precisando de um pão. Que história é essa de bancar o supercrente? O avivado, fala com Deus o tempo inteiro. Tudo dá certo. Fala com o anjo, fala com Jesus, dá ordem a Jesus. Jesus, hoje não. Que coisa é essa? Eu acredito no contato e convivência com Deus, mas eu acredito nisso para gente quebrantada, que não fica vendendo uma imagem de super-herói. Seja misericordioso com o erro das pessoas. Não é passar a mão na cabeça, mas é ter o mínimo de empatia para falar, cara, você não está isso. Mas eu não quero te condenar, eu quero te ajudar a resolver. Segunda coisa importante para ver confiança. Você também precisa se expor. Você banca o super-herói? Não. Mas você também não fala nada de você. Lembra quando Jesus estava no Getsêmani? Ele vira para os discípulos, lá em João capítulo 26, e fala assim, queridos, a minha alma está em profunda tristeza. Por favor, fiquem comigo. Gente, Jesus estava em forma humana. Naquele momento, ele está moído. Ele vira para três amigos, Pedro, Tiago e João, e fala, cara, fica comigo, eu não estou bem não. Ele sabia o que ia acontecer a partir dali, ele sabia do martírio que viria, ele sabia do mal que viria. Você precisa entender que você pode ser vulnerável sim diante das pessoas. Você não pode bancar o super-herói. Mas tem mais uma coisa que é importante para ter confiança no discipulado. Sabe o quê? Segredo. A pessoa te contou uma coisa no discipulado. Pode parecer boba para você, mas para ela é importante. Como você vai contar para outra pessoa? A pessoa pode falar, olha, eu não consigo ler a Bíblia. Aí você fala para o outro, olha, fulano não lê a Bíblia. Pode parecer bobo, mas não é. Para aquela pessoa aquilo é uma crise às vezes. Mas quando alguém tem confiança, quando alguém sabe que você guarda com você, querido, se estabelece uma unidade. E sabe o que vai acontecer? Quando a pessoa começa a ter confiança no discipulado em você, a pessoa começa a confessar seus pecados. Tiago 5,16 diz assim, confessai as vossas culpas uns aos outros para serdes curados. Pastor, quando eu

0: peco, eu faço uma coisa errada, eu confesso para Deus e eu sou perdoado. Perfeito. Quando você confessa para Deus, você é perdoado, mas nem sempre você é curado. Às vezes você comete um erro e você confessa para Deus, você chora e Deus te perdoa. Daqui a pouco você faz a mesma coisa. E você chora, sofre, fala com Deus e daqui a pouco você faz a mesma coisa. E você chora e fala com Deus e faz a mesma coisa. Você está sendo perdoado por Deus cada vez que você sinceramente pede perdão? Sim, mas você não está curado. Você tem uma área vulnerável que você não compartilhou com alguém que poderia te ajudar. Ninguém tem que sair contando a vida para ninguém, mas se você tem um discipulador e a confiança se estabelece, você vai ver que naturalmente você pode pedir ajuda de alguém para te fortalecer numa área que você não está curado. Quando você pede perdão, você é perdoado, mas ainda não é curado. Quem entendeu? O discipulado, ele cura, ele liberta. Pastor, mas como que Jesus, ele conduziu o seu discipulado? Ele mostrou para os seus discípulos que eles seriam mais fortes se eles confiassem nele, porque o mundo vive em trevas e tentariam roubar a fé dos seus discípulos. Ele mostrou que Satanás está o tempo inteiro tentando destruir os casamentos, tentando destruir os filhos da gente, tentando roubar a alegria da gente. E ele demonstrava aos seus discípulos que ele amava até o fim e que por isso eles podiam contar com ele. Quando a gente lê em João capítulo 13, versículo 1, diz assim: e os amou até o fim. Jesus não desistia de um discípulo. Quando ele ressuscitou, ele tinha dois discípulos que tinham pisado na bola. Quem foram? Pedro. O que ele fez? Hã? Negou a Jesus 3 vezes. Jesus procurou ele. Falou: Pedro, você me ama? Você me ama? Você me ama, Pedro? Jesus procurou, disse para ele: então cuida das minhas ovelhas, ou seja, eu acredito em você, Pedro. Eu te perdoo. Faz o teu melhor. Teve um outro que, quando Jesus ressuscitou, disse assim: eu não acredito, só se eu ver a marca nas mãos, nos pés. Quem foi? Quem foi? Ninguém botou o nome de Tomé no filho, né? Difícil achar um Tomé. Já viu algum Tomé? Será que é por causa disso? Deve ser, né? Fala, Tomé. Jesus procurou o Tomé. Falou: Tomé, aqui minhas mãos, você não queria ver? Aqui meus pés. Você não queria ver? Não, senhor, está tudo bem. É força de momento, não, Tomé. Parabéns para quem não viu e creu. Mas pelo menos você está vendo para crer. Agora, toma juízo e faz a obra. A tradição diz que Tomé se tornou um leão pela obra de Deus. E isso fica muito claro quando Jesus não pode pisar na Judéia, e Tomé fala: vamos com ele. Esse homem, ele muda a sua postura. Jesus não desistia de ninguém. E você, desiste de alguém? Pastor, mas tem gente que saiu da igreja. Alguém pode desistir de você e de nós, e nós vamos respeitar. Mais uma vez a frase: está tudo bem. Opção da pessoa, eu vou respeitar. Mas ninguém vai dizer que nós desistimos da pessoa. Discipulado é amar até o fim, é cobertura espiritual até o fim, amém? Mas em segundo e último lugar, discipulado tem custos, mas traz profunda realização pessoal. Discipulado tem custos, mas traz profunda realização pessoal. Meus amados irmãos, muita gente fala de servir a Deus como sendo um peso. Nossa, ser líder de célula, ah, meu Deus do céu, como Deus me colocou nessa. Você já imaginou eu aqui falando para você: olha, o que eu estou passando no ministério, eu não quero para ninguém, nem para o meu pior inimigo eu quero isso. Se tem uma coisa que eu não queria ser, e até hoje estou arrependido de ser, é pastor. Já imaginou alguém falando isso? Ninguém vai ser pastor. Desanima. Agora, quando você entende a realização pessoal que você tem em estar num propósito de Deus, servindo a Deus, cuidando de vidas em nome de Deus, quando as pessoas notam que você está com uma realização que o dinheiro não dá, está com uma realização que a fama não dá, está com uma realização que as coisas supérfluas não dão, então você começa a empolgar as pessoas. Meus irmãos, aqueles discípulos de Jesus não seguiram Jesus porque falaram: nossa, nós vamos ter que sofrer, então vamos, né? Não, havia uma proposta de realização pessoal. Eles tinham uma vida maravilhosa em Jesus. É por isso que no versículo 13, Jesus diz assim: mas agora vou para junto de ti, e isto falo no mundo para que eles tenham a minha alegria completa em si mesmos. Jesus está dizendo: Pai, eu vou para o Senhor, mas quando eu for, eu quero que os meus discípulos, eles tenham a alegria completa. Que alegria eu tenho de estar cumprindo o propósito de Deus. Jesus disse: a minha comida é fazer a vontade de Deus. Ele tem prazer em servir a Deus. Ele sabe a importância de servir a Deus. Ele, quando vê alguém transformado, aquilo anima o seu coração. Quando ele vê uma família transformada, quando ele vê uma pessoa que ele discipulou se tornando um grande líder, isso enche a sua vida. Ele está realizado. Aqui, trabalhando comigo, e nas igrejas pelo mundo afora, nós estamos com célula agora na Escócia, nós estamos ficando chique, né? Comprar uma saia para ir lá visitar. Eu tenho muitos pastores trabalhando comigo, que abriram mão de dinheiro, vieram da tempo integral no ministério para ganhar menos, fizeram o que eu fiz, quando eu também fui para ganhar um terço do que eu ganhava, lá no interior de Minas Gerais, longe dos meus pais, longe dos meus amigos, longe da praia, fizeram a mesma coisa, porque viram que há uma realização pessoal, que grana nenhuma, sucesso nenhum vai dar. Estão nas igrejas, não têm o dinheiro que poderiam ter, não têm algumas coisas que o mundo poderia oferecer, mas estão realizados. Discipulado é promover realização pessoal para você e na vida do discípulo. O apóstolo Paulo entendeu isso. Ele disse em Coríntios, no capítulo 12, versículo 10: por isso, por amor de Cristo, regozijo-me nas fraquezas, nos insultos, nas necessidades, nas perseguições, nas angústias, pois quando sou fraco é que sou forte. Paulo está dizendo: eu passo uns perrengues aí, cara, mas aí que eu fico mais forte ainda. A carta aos Filipenses, no capítulo 1, o apóstolo Paulo diz assim: gente, eu estou aqui na prisão, todo lascado. Tem rato, tem barata, lacraia, tem uns guardas aqui olhando para mim, a comida é péssima. Ele não fala isso não. Sabe o que ele fala? Gente, eu estou aqui na prisão, e olha, as minhas prisões têm servido para empolgar as pessoas com o Evangelho. Tem um monte de gente que está agora com maior coragem para pregar, porque viram que nem a prisão me parou, e eu estou aqui pregando para os guardas. Já se converteu uma penca. Realização pessoal. Ei, eles estavam aprendendo a ter uma realização que nada desse mundo pode dar, só o cumprimento de um propósito de Deus na sua vida. Você está lutando às vezes para ter mais dinheiro. Eu fico olhando alguns jovens aqui na igreja, eles amam tanto vidas. Vou dar uma dica para um: ele tentou ser jogador de futebol, foi até, depois parou. Eles têm chamado pastoral, eles amam servir. A realização da vida deles está em fazer vidas se transformarem e se renderem a Deus. Pastor, mas eu sou empresário, eu tenho 1000 funcionários, faz esse lugar o teu púlpito. Deus te confiou 1000 pessoas para você pregar o Evangelho. Ah, mas eu não misturo as coisas. Ô, querido, se Deus te deu alguma coisa, ele tem um propósito. Nada realiza mais um homem. Sabe qual é o problema? As imagens de Jesus que a gente tem naquelas fotos, é tudo assim, ó. Me ferrei. Sim ou não? Aquelas fotos de Jesus que são pintadas aí, é ele assim, ó, compenetrado, sério. Nossa, a vida é dura. Ei, isso não tem nada a ver com Jesus. Você imagina Jesus caminhando com 12 caras o tempo inteiro, irmão, zoeira. Irmão, piada, brincadeira. André pegando o peixe do Pedro e comendo o Pedro. Quem pegou meu peixe aqui? André, de novo você. Jesus é um cara alegre, carismático, envolvente. Já imaginou viver uma vida nesse mundo só falando de coisa séria, sem poder se divertir com os amigos, sem poder comer um peixinho assado, sem poder comer uma pasta de tâmara no pãozinho, recheada com algumas uvas, umas passas, uma comida gostosa? Ei, Jesus usufruiu de muita coisa boa com os seus amigos, havia amizade ali. Os amigos estavam realizados. Cara, é maneiro demais servir a Deus e a gente ter uma brincadeira boa entre a gente se ajudar, a gente querer o bem um do outro. É muito maneiro isso. Quem disse que a vida de servir a Deus não tem problema? Tem. Tem luta? Tem. Mas o que a gente conquista é muito maior. Há uma paz, há uma realização dentro de nós. Como alguém pode se regozijar no sofrimento? A resposta está no termo propósito. Se você está no propósito de Deus, se você está cuidando de uma vida, e essa vida daqui a pouco vai cuidar de outras, você está cumprindo um propósito de Deus de transformar o seu discípulo, transformar um grupo de discípulos. Ei, você vai suportar as dores da vida e vai ter muita satisfação no seu coração. E eu queria te falar para terminar o seguinte: o discipulado traz realização pessoal, sabe por quê? Porque não é movido por um interesse, não é movido por ganância, não é movido por um desejo de mandar nos outros, não é movido por um desejo de querer se aproveitar dos outros. Aliás, o discipulador é proibido de pedir qualquer coisa emprestada ao discípulo. Dinheiro, carro, apartamento, carro, qualquer coisa. O discipulador é proibido. Ele nunca, nunca, nunca pede. Enquanto o discipulado em alguns lugares, e essa palavra foi mal usada, era alguém dominando alguém, aqui nossa palavra discipulado é a bíblica. Quem discipula alguém serve alguém. Eu estou aqui para fazer os meus discípulos serem servidos por mim e chegarem aonde Deus quer os levar. Esse é o princípio bíblico. É isso que nós temos que viver. Agora, tem uma palavra, pode vir para o teclado aqui. Tem uma palavra que define o porquê que esse discipulado deu certo. Câmeras em mim. Amor. A única coisa que faz um discipulado dar certo é você amar a pessoa. Quando você ama, você às vezes está cheio de problema, mas você quer resolver o problema do outro. Quando você ama, você está cheio de luta, mas você quer ajudar na luta do outro. Às vezes, a sua luta é a mesma do outro. Você não resolveu nem a sua, e você está tentando resolver a do outro. E é por causa do amor que você tem realização pessoal no discipulado. Quer uma prova disso? O que faz uma mulher carregar um bebê no seu ventre por 9 meses? Deforma o corpo todo, ganha um monte de quilo, a malhação de 10 anos vai embora. 9 meses depois, vai ter que ir para uma mesa de cirurgia, ficar de resguardo, vai ficar alguns meses sem poder dormir, nem sempre, mas a maioria das vezes, porque o neném chora, porque o neném acorda para mamar, 3 horas da manhã, porque a mãe está preocupada, está muito quietinho, vai lá, bota o dedinho para ver se ele está respirando, e ó, dinheiro indo embora, faz cocô no teu dinheiro, literalmente. Aí, chegou a época de ir para a escola, tem escola pública, mas se você pode, você tenta botar numa outra escola. O que você não teve, você tenta dar. Por quê? Hã? Por quê? Aí o filho quer fazer uma faculdade. Aí você fica 4, 5 anos por medicina, tu fica uma vida inteira pagando. Sim ou não? Por quê? Você estava viajando, você com a sua mulher, uma vez por ano, fazer uma viagem legal, acabou. Você ficava no hotel agora, agora você fica nesse, porque agora tem mais 2 filhos para levar. Teve que reduzir o padrão, porque agora a despesa é maior. Só avião para os 4, danou-se. Sim ou não? Por que você faz isso? E vou falar mais. Às vezes por um filho que é ingrato. Às vezes por uma filha que reclama quando você fala para limpar, para arrumar a cama. Você criou seu filho, não criou? E às vezes, agora sua filha, seu filho, te empurra o neto. Fica um diazinho, outro, beleza. Mas não, te empurra o neto. Já está tendo umas cotoveladas aí no culto. Já está um mal-estar. Mas você cuida, porque aquele neto então, aquele monta em cima de você, aquele pá, que você faz cavalinho, por quê? Por amor. Por amor. Quando o discipulado é por amor, você pode estar com a maior luta na sua vida, mas a sua maior luta é fazer aquela pessoa feliz. Discipulado é realização pessoal, é uma alegria na vida. Deixa eu te falar uma coisa, que tal você aceitar o discipulado? Que tal você ajudar alguém? Ah, mas quem sou eu? Quem você? Cara, ensina o que você sabe, fala o que você pode. Se não tem nada para dizer, ore, ouça e ore. Olha, não tem nada para te dizer, mas vou orar para você. Que tal você se permitir ser discipulado? Daqui sai uma teia de glória de Deus para a cidade inteira. Nós podemos mudar, mas nós temos,
1: gente,
0: que
1: subir. Gente, eu só queria uma bolsa
0: o nível da nossa
1: Chanel.
0: Vida cristã.
1: Olha isso aí. Quem aqui ama bolsinhas? É? Levanta a mão que eu sei que você gosta. Não estou sozinha nisso. Eu disse que quem gosta, eu não disse quem tem dinheiro para comprar. Quem gosta? Aleluia. Olha só. Aí ele queria a bolsa. Só que ele não era comprar aqui, não. Já que é para caprichar no sonho, capricha. Lá vai ele fazer um planejamento financeiro. 2 anos para comprar a tal bolsa. Só que tinha que ser lá nos Estados Unidos, na Rodeo Drive, porque eu descobri que lá em Hollywood, a maior loja da Chanel é lá. Aí, por que eu fiquei sabendo disso? O trabalho dobrou, porque eu tinha que aprimorar o inglês. Tinha que comprar passagem, tinha que ter passaporte. Tinha que ir até lá, guardar uns dolarzinhos, né? Pra ir. Ok, aí ele trabalhava, fazia tudo certo. Consegui o dinheiro. Vamos! Foi eu e mais 3 pessoas. Agora é a realização do sonho. Chega eu toda lá. Subi, entrei na loja. Aí vem a moça, parece... Gente, é uma experiência que, assim, que eu nunca vi. Tem o lencinho, tem a luva para não riscar a bolsa, um negócio. A senhora quer champanhe? Quase que eu falei, moço, eu sou crente, não tomo isso aí. Não dava. Água, tudo. Falei, gente, eu acho que eu quero morar aqui, não quero só a bolsa não, eu estou sendo muito bem tratado. Fala comigo, experiências te levam para o próximo nível. Eu provei uma cor, outra... Eu comecei a suar, mas eu suava. Aí uma amiga disse, Eli, tá tudo bem? Eu falei, não tá tudo bem. Sabe quando você assiste histórias em quadrinhos, que vai subindo aquele balãozinho assim? Eu vi aqui meu pai dizendo, cuidado com o pé maior que não alcança. Cuidado, dinheiro não dá em árvore. Ah, aquilo que você gasta aqui não é pão, Deus amaldiçoa. Ah, esse monte de mentira que a gente... Né? Que é o famoso, as famosas crenças limitantes, que às vezes nem são suas. É de quem veio antes. Ou da sociedade que você está. Aí você pega como se fosse sua. E aquele balãozinho. Aí que eu comecei a me tremer inteira. Porque o meu sonho estava quase sendo realizado. Quase. Eu tinha feito tudo certo. Eu só esqueci de uma coisa. Fala comigo. Pressão emocional. Naquele momento. Eu achei que ia ter um troço. O que, que eu fiz? Eu olhei para os meus amigos e disse assim. Vamos embora. Quem é isso ali? Tá doida a bolsa? Qual cor? Não vai ter cor. A gente vai embora. E eu voltei para o Brasil sem a bolsa. Porque eu não me senti merecedora daquilo. Eu tinha trabalhado, eu tinha feito tudo certo. Mas a pressão emocional não estava no lugar. Ah! Quem aqui já precisou ter muita fé no meio das batalhas? Oh, aleluia, não estou sozinha de novo, Senhor. É. Você acha que a fé vai vir quando está confortável? É na batalha. Ele vai ampliar, vai virar rede. Batalha. A gente vai falar para o Brasil inteiro, vamos lá. A empresa, a gente tem 12 negócios. E uma das empresas que eu comecei ali é intermediação de mídia no Brasil inteiro. Então eu falei, Jesus vai estar em tudo quanto é lugar. O ano passado, maior emissora do Rio de Janeiro, 100 mil ouvintes por minuto, foi a minha empresa que intermediou. Esse ano, Brasília, e por aí vai. Jesus indo para tudo quanto é canto. Você acha que as batalhas, elas aumentaram ou diminuíram a minha fé, gente? Aumentaram. Não queria, não. Mas é só aí que você vai para o próximo nível. Então parece que Deus sim está te capacitando nesse problema aí. Para Ele te levar para o próximo nível. Não tem como Ele te dar mais. Se você não está pronto emocionalmente para receber. Você não vai aguentar. Você vai parar no meio do caminho do mesmo jeito. E aí, pode passar mais um, por favor. Quando cada sonho, cada objetivo ia chegando, parece que as batalhas vinham em dobro, em triplo. Teve um dia que eu fiquei no casulo, eu falei, Senhor, tá difícil? Meu Deus do céu, um dia lá na emissora, chegou do nada uma equipe, a gente vai lacrar essa frequência porque teve uma denúncia. Denúncia do quê, Jesus? Lá vai eu sair correndo pro banheiro fazer o quê? Chorar. Porque às vezes, você acha que porque você realizou alguns dos seus sonhos, não é o choro no ombro certo que vai te aliviar. E é. Quantas vezes eu fui, porque eu não podia mostrar para os meus funcionários que eu estava chorando. Não. O ombro certo é aquele que te criou. Porque Ele sabe o porquê você está passando aquilo. Ele sabe que aquilo ali faz parte do treino. Fala comigo, treinamento. E você quer se livrar logo disso? Não! Lembra da Eli no dia mal, que você quer chorar. Fala, putz, Eli também chorou. É, vamos chorar juntos. A gente enxuga a lágrima e vai fazer o que tem que ser feito. Porque Deus tem pressa comigo, com você. Com o reino dEle, com a palavra dEle, com a sua história. Em você dizer como é que foi chegar até aí. Pastora, incrível. Aqui, dizendo. Com que você pode ajudar? Qual é a habilidade que você tem? Teve um dia que eu estava palestrando lá em Florianópolis. No final, a moça chegou e falou, Eli, ela veio pegar a assinatura do livro. E disse assim, agora eu acabei de mudar o nome da minha empresa. Falei, é mesmo? O que você faz? Aí ela, eu sou massagista. Agora o nome da minha empresa é Mãos que Curam. Falei, eita, glória, aleluia. Você acha que ela ia vender mais ou não? Sim. Porque toda decisão, ela começa nas emoções. 95% das nossas decisões são emocionais. E quando você fala que vai curar no logo, o que, que a pessoa mais está precisando de cura? Ela quer ser abraçada, ela quer. Depois ela mandou, um mês depois, o que aconteceu com o faturamento dela? Só porque ela mexeu no slogan da empresa dela. Porque a comunicação poderosa é quando você une lógica, fala comigo, lógica e emoções. Talvez o seu colaborador não esteja te ouvindo porque você só quer dizer para ele o que ele tem que fazer. E não o porquê. O porquê que é tão maravilhoso fazer o que ele tem que fazer. O nome disso é propósito. Por que você faz o que você faz? Onde é que você vai chegar? Onde é que você quer chegar com isso? Ah, Eli, o meu lar. Eu sou do lar. Que lindo! Deus escolheu você para empreender ali. Gente, liderar uma casa, filhos, é fácil ou é difícil, meu Deus? Será que não é ali que é o seu palco para você ter a sua melhor performance quando você comunicar com emoção e lógica? Eu não sei. A única coisa que eu sei é que Deus, ele nos fez únicas e exclusivas. Para quê? Para comunicar com poder, com autoridade, com verdade, com lógica e com emoções. Olha só. Tenho aqui, eu trouxe para vocês o maior comunicador dessa história. Desse mundo. Olha lá, Jesus. O maior comunicador da história foi ele. Gente, ele não tinha dúvida, não. O que ele veio fazer aqui na Terra. Às vezes eu e você, a gente tem. Porque tá difícil, a gente quer parar, né? Você fica, será? Pois é. Em João 7,46 diz: jamais alguém falou como este homem. Quem usou essa frase aqui foram os guardas. Porque ele abriu a boca, ele falou. Mas lembra que eu te disse que é 7% da comunicação é o que você fala? Então o que, que as pessoas viam nele? 3 C's da comunicação. Fala comigo: clareza, convicção e compaixão. Se na sua fala não tiver clareza, você saber o porquê você está dando aquele comando, por que você está falando? Se você não tiver 100% de certeza, a outra pessoa também não terá. Olha aqui. Ele dizia assim, onde ele chegava: segue-me. Ô, gente. E a multidão, a gente fala dele até hoje, né? O que que mostra aqui? A clareza. Ele sabia o porquê ele estava na Terra. O que que ele veio fazer aqui? Aí eu pergunto para você, todas as vezes que você vai comunicar, que você precisa falar algo, tá claro o que você está falando? Onde é que você quer chegar com aquela fala? Porque senão você não vai ser assertivo na sua comunicação. E o que é ser assertivo na comunicação? É quando você consegue fazer a outra pessoa agir. Aí você é bom. Comunicador. Jesus, ele tinha uma convicção absurda. Ele dizia: eu sou o caminho, a verdade e a vida. Ele tinha essa convicção e saía pelos poros dele. Eu fico imaginando ele dizendo: eu sou o caminho, a verdade e a vida. Eu fico imaginando você. Eu conheci um Jesus que você precisa conhecer também. E aí o seu olho brilha. E aí você tem certeza e você quer trazer ela para a igreja. E você tem convicção que é para o céu que você vai. Mas no dia mal você fala: ai, Senhor, será que o Senhor está comigo? Cadê sua convicção? O outro vai entender que essa comunicação sua está errada. Fala comigo: convicção, clareza. Só falta isso na sua comunicação para você chegar lá. E aqui a gente está falando de capacidade. Aumentar a nossa capacidade para chegar onde Deus quer, para multiplicar o que Ele já colocou nas nossas mãos. Você quer multiplicar o seu relacionamento poderoso? Quem quer? Diga sim. Clareza e convicção. Meu amor, nós vamos para o céu juntos. Amém? Está claro isso para você? Em tudo que você falar, precisa estar claro. Convicção, foi você que eu escolhi. Tem 8 bilhões de pessoas no mundo e você escolheu ele lá. E ele escolheu você. Você tem que ter essa convicção. Porque ele vai sentir em cada DR, discussão lá. Ele precisa ter essa convicção de que ele foi escolhido por você. Quando você abrir a boquinha para falar, fala comigo, compaixão. De novo, compaixão. Ele falou a verdade, mesmo sabendo do preço que ele ia pagar. Ele não se importava. Doía quem doesse. Ele falava a verdade. Ele, quando abria a boca, era com clareza.
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4: Olá, família Adore Mais. Quem fala aqui é a Aline Feitosa. Eu sou da Igreja Dai. E para mim vai ser um presente poder colocar os ouvintes para ouvir uma música que tem me abençoado muito em meu período devocional há um tempo. E eu tenho certeza que vai abençoar a vida de vocês, porque ela tem uma letra muito especial. É a Always On Time, da Elevation Worship. Muito obrigada, família Adore Mais. Que Deus abençoe vocês e vamos juntos!

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1: Uou, muito boa tarde para você que está aqui na sintonia na Adore Mais FM. Isso mesmo, Elisângela Gomes daqui, você daí. Vamos juntos em mais um programa Adore Mais. Chegou o nosso momento, minha gente. Que coisa linda. Você do FM, seja bem-vindo do Instagram, do YouTube, do Facebook, do mundo inteiro. Afinal, nosso aplicativo já está sendo ouvido em mais de 10 países. Olha só que notícia boa, né, gente? Eu fico muito feliz com isso, porque eu sei, na íntegra, que o Espírito Santo de Deus está tendo liberdade de atuar em muitos lugares. Olha só, você que quer participar com a gente aqui no nosso programa, também fica à vontade, é o 011 9 1121 1020. A hora que você mandar a sua pergunta pra cá, você que já conhece a dinâmica do nosso programa, olha só, fala a cidade de onde você tá falando, Zona Leste, Zona Sul, Zona Oeste, Castelo Branco, Dutra, Bandeirantes, você do caminhão, do Uber, da casa, de onde você estiver ouvindo a gente, manda onde de onde você está falando. Aliás, são mais de 23 milhões e meio de habitantes no estado de São Paulo. Isso representa em média de 170 cidades em torno de São Paulo. Então, a nossa voz está indo bem longe, não é mesmo? Então, chega mais pertinho. Então, coloque ali o nome da sua cidade de onde você está falando, combinado? Olha, você que está passando agora aqui pela primeira vez, Eli, que programa é esse, gente? Esse programa a gente começou com o quadro Essa é Minha História, e não é que deu certo? E aí, nesse quadro, a gente vem trazendo grandes nomes, celebridades, autoridades, pessoas que fazem a diferença no mundo através dos seus dons, através dos seus talentos, de tudo aquilo que Deus colocou na mão deles para fazer. E aí, no programa, a gente vem contando um pouquinho como é que foi chegar aonde eles chegaram. Muitas vezes a gente olha, né, o resultado final, o grande resultado final, e acha, puxa, para ele foi fácil, ou para ela foi muito mais possível. Deus está nesse negócio. E aí você começa a comparar o palco daquela pessoa com o seu bastidor. E aí começam as injustiças, não é mesmo? Então, no programa Adore Mais, a gente vem revelando tudo que está por trás desses grandes sucessos. Ó, esse programa também vai ficar salvo lá no canal do YouTube Adore Mais FM, assim como todos os outros programas que também ficaram salvos. Então, olha só, já passou aqui Aline Barros, Leandro Borges, Cristina Mel, Leonardo Gonçalves. Eita, gente, tanto... Olha... Tá pesado de conhecimento ali, viu? Sabe por quê? O nosso objetivo com esse programa de entrevistas é um bate-papo interativo, sim, porém inteligente, para que você, para que a sua vida nunca mais seja a mesma. Então, já vai preparando aí o seu coração, pega papel e caneta para anotar e se prepara pelo que Deus vai fazer na sua vida através do nosso programa de hoje. Vai se alegrar, você vai se emocionar, mas ó, acima de tudo, você vai se conectar com o seu Criador. Então vamos juntos com a família Adore Mais, chama todo mundo, você que está assistindo a gente, compartilha, seja você também a corrente do bem, que tal você ser deixado, ser usado por ele? Afinal, tudo, né, na nossa vida vem, ou já veio, através de alguém. Tudo que é bom e o que é ruim também, né? Vem sempre através de alguém. Então, chama todo mundo. Você que me acompanha sabe também que a Eli, em todos os programas aqui, vai chamar você para pensar, para refletir, para você ativar a mudança da sua mentalidade. Porque é só aí que a sua vida, os seus resultados também vão mudar. Agora, se você está fazendo as mesmas coisas, por que que você vai ter resultados diferentes? Então, aqui no programa, a nossa ideia é ativar um pouquinho você. Lá no meu Instagram, Elisângela Gomes, a Eli, a gente fala de muitas outras coisas também, mas o principal, negócios com propósito. Então, a mensagem de hoje é: você não precisa ter palavras bonitas para falar com Deus. Se você for sincero, Ele te ouve. Você não precisa ter palavras bonitas para falar com Deus. Agora, se você for sincero, Ele com certeza vai te ouvir. Porque o que alegra o coração de Deus é um coração sincero. Você, assim como eu, já deve ter ouvido algumas orações, algumas falas, algumas palavras se relacionando a Deus, que parece que essa pessoa está falando com um estranho. Não é mesmo? E aí, meu convite para você hoje é: na sinceridade e transparência do seu coração, o que você precisa falar para ele hoje? O porquê você vai derramar a lágrima que você está segurando há muito tempo aí para ser derramada? E outras lágrimas você tem derramado em ombros errados, em lugares errados, aquelas pessoas que não têm como acessar o seu coração. Mas decida hoje falar a sua verdade absoluta, a sinceridade do seu coração para aquele que te criou. Combinado? Olha só, gente, no programa tem tudo um pouco e hoje você sabe que a gente vem trazendo nomes diferentes, de mercados diferentes, empreendedores, empresários, de segmentos diferentes também. E hoje no programa, ó, não vai ser diferente, viu? Essa coisa do digital, do que é novo, né? Olha só, o especialista hoje no nosso programa, ele tá entretenimento da atualidade, com atuação aí no mundo inteiro. Pois é. Chama todo mundo que ainda dá tempo para você ser a influência na vida de alguém. Túlio Witt, um dos maiores no nicho de infoentretenimento da atualidade, com atuação em várias partes do mundo. Mentor em inteligência social. Já produziu mais de 2 bilhões de visualizações na internet. E em alguns de seus eventos, já reuniu mais de 500 artistas, ficando em top 3 lá no Twitter. Túlio assessora e já assessorou diversos profissionais na área da beleza, empresários com empresas unicórnio e clínicas de estéticas renomadas. Dono de uma grande agência de marketing e influenciadores, tem obtido destaque nacional e internacional. Vamos receber ele então, né, minha gente? Com aquela calorosa salva de palmas.

0: falando um pouquinho sobre essa é minha história. A gente sabe que o mais importante é a nossa história. Sim. Por muitos anos, a gente ouviu pessoas validando a história do outro muito mais do que a dela. Né? Então, nesse quadro, quem que é o Túlio Witt? Conta pra gente.
1: Túlio Witt é um menino do interior, lá de Minas, lá de Belo Horizonte, capital, mas eu falo que é interior, perto de São Paulo, é interior.
0: Ainda é interior.
1: Lá de Belo Horizonte, nasci... num bairro muito simples, mas desde pequeno sempre fui muito sonhador, sempre apaixonado pelo mundo das artes, apaixonado pelo o universo aí da inteligência social, que eu tenho pais teólogos, então eu sempre fui apaixonado pela forma que eles se conectavam com as pessoas, pela forma como eles comunicavam a mensagem que eles carregavam para as pessoas. Eu falei, poxa, eu quero ser assim quando eu crescer. Então, desde pequeno, eu sempre me motivei, me expulsei da minha zona de conforto várias vezes para me poder desenvolver hoje os talentos e a sabedoria e a inteligência que eu tenho hoje para com meus clientes, com as empresas, no mercado que eu atuo.
0: Que legal! Eu gostei dessa frase que você falou. Você se obrigou?
1: Me expulsei da minha zona de conforto.
0: Se expulsou.
1: Isso.
0: Gente, legal isso, né? Você anda se expulsando de alguns lugares. Até engasguei, essa foi boa. Ai, olha só, Túlio. A gente tá falando pra uma mídia super tradicional, né? Que é o rádio.
1: Sim.
0: Né? Atingindo milhares, milhões de pessoas aqui a cada minuto.
1: Amém.
0: E a gente vem falando e trazendo inteligência emocional, inteligência espiritual, inteligência financeira. Aqui na nossa frequência... É um projeto interdenominacional onde tem várias igrejas, ministérios grandes, sérios, que fazem esse trabalho, né, voltado à educação, ao ensino. Agora, inteligência social, eu confesso que eu tô curiosa para poder ouvir de você, né, o que seria um mentor de inteligência social.
1: Falar sobre inteligência social tem muito a ver com aquilo que Jesus fazia. Eu gosto muito, muito da forma prática, objetiva de como Jesus se conectava com as pessoas. Pela verdade com que elas carregavam. Ele conseguia identificar rapidamente qual era a essência, motivação, propósito. Que ele conseguia fazer com aquela vibração acontecer e realinhar ele com aquele, com a identidade verticalmente do que Cristo queria para ele.
0: Uhum.
1: Falando de amor ao próximo. A gente aprende, né, não aprende, né, nas escolas, não aprende nas igrejas, não aprende nas faculdades sobre como lidar com o próximo. A gente entende que a gente tem que respeitar.
0: Respeitar, amar.
1: Como?
0: É verdade.
1: A gente não sabe o como. A gente não desenvolveu a inteligência social para lidar com as diferenças das pessoas. Para realmente respeitar as pessoas em espaços diferentes. É por isso que hoje é muito difícil falar sobre amor. E é muito difícil interpretar também sobre o amor. E o amor, ele deveria ser fácil a interpretação. Uhum. O amor deveria ser fácil da gente poder falar sobre. Por quê? O amor, ele é a junção de duas pessoas com inteligência dentro de um diálogo.
0: Uhum.
1: Duas pessoas com inteligência, com uma motivação de crescimento, de multiplicar. Hoje em dia, não. As pessoas têm opiniões e certezas sobre aquelas próprias opiniões de si mesma sobre determinados assuntos, sobre diversos assuntos, e acreditam 100% que aquela é a verdade.
0: Uhum.
1: Então, aonde está o amor aí? Quando a gente fala de inteligência social, é a arte de saber se relacionar com todos, entrar em todos os ambientes, mas respeitando e realmente carregando. Vou falar isso particularmente. Eu, como mentor de inteligência social, eu carrego comigo o amor verdadeiro, que é o amor que transborda, independente de placa, independente de sexualidade, independente de religião, independente de, seja de inteligência, que a pessoa é mais inteligente do que eu, é menos inteligente porque não teve acesso ao conhecimento. Não é sobre isso. É sobre o que eu carrego para levar para essa pessoa. Esse é o meu amor.
0: Uou.
1: Tá aqui comigo, que é Jesus, que é o próprio amor, é esse tipo de transformação que eu quero gerar através do poder da conexão, através do poder de se relacionar.
0: Uou. A gente vê tantos cursos, né, aí no digital, 3 passos para tal coisa, 7 passos para isso, mas eu nunca vi 10

0: 10 passos para amar mais. Você já viu?
1: Não.
0: Ou alguma campanha, né?
2: Não tem, verdade, amiga. Não
0: viu?
2: Tem.
0: Então, assim, que é o que de fato, né, faz a diferença e é o pilar de tudo aquilo que você vai fazer, construir. A gente tá falando um pouquinho, vamos entrar mais fundo nesse assunto, de carreira, sim, né, do que a pessoa tem como função. Mas esse é o pilar de todas as áreas da vida dela.
1: De todas as áreas.
0: Todas as áreas, né, Túlio? E aí eu fico pensando como que a gente, na sua opinião, poderia, para aqueles pastores que estão ouvindo a gente aqui, aquelas pessoas que têm as suas atividades, que trabalham na igreja, que trabalham com pessoas, com instituições sociais... O que você diria para ela hoje sobre a inteligência social?
1: Existem muitos cursos disponíveis hoje, cursos de psicologia, de psiconeurolinguística, de psicoanálise, que permite a gente acessar um conhecimento diferente, para a gente entender sobre comportamento, entender sobre trauma, entender sobre rejeição, que é um dos males, dos maiores problemas da atualidade. Então, para um líder, não vou falar só de um pastor, mas para um líder em geral, né, ele precisa desenvolver essa inteligência, porque o líder ele tem uma empatia diferente. Ele se coloca naquele lugar sem precisar, às vezes, estar naquele lugar.
0: Uhum.
1: É uma empatia. Eu falei isso com meus pais são pastores. É. A gente teve uma conversa recentemente,
0: uhum,
1: que eu falei com ele assim: mãe, a minha mãe era uma mente muito fechada,
0: uhum,
1: e hoje minha mãe é desbloqueada total, destravada. E eu falei assim: mãe, hoje eu acessei as prostitutas, eu acessei os drogados, eu acessei os homossexuais, eu acessei diversas comunidades que as pessoas não tinham acesso, porque eu aprendi a ouvir.
0: Olha só.
1: Dentro de cada comunidade, dentro de cada sistema, existem pessoas que foram machucadas, pessoas que foram rejeitadas, pessoas com traumas. E eu não vou gerar empatia, não vou gerar amor violentando elas.
0: Com palavras,
1: com o que for, dando ordem. Às vezes, na maioria dos casos, 100% das vezes dos casos, só é necessário amar. E amar é cuidar. Amar é acolher. A igreja é um hospital.
0: Uhum.
1: A igreja é um hospital para pessoas que foram rejeitadas, pessoas que foram machucadas. Então, ali é onde que tem o conforto. A proximidade...
0: Ou deveria ter.
1: A proximidade com a comunhão, com os irmãos que deveriam carregar aquilo que Jesus é na sua essência.
0: Uhum.
1: Jesus não é a decisão de amar, Jesus é o próprio amor. E o próprio amor, ele ama.
0: Uou.
1: Ele não separa.
0: Túlio, e aí a gente, aprofundando, como é que foi a liderança de Jesus quando ele esteve na Terra? Como que ele lidava com as pessoas? Como que ele lidava com o pecado dessas pessoas? Como que ele agia? Como ele tratava? Ele separava o pecado do pecador? Ele apontava? Como que ele fazia?
1: Olha, falar sobre o meu irmão é muito incrível, porque todas as intervenções dele com comunidade diferente, uhum, vamos dizer assim, com pessoas pecadoras, pessoas com atos inadequados, incomuns.
0: Publicados, né?
1: A comunicação de Jesus era sobre há lugar para você. Tem espaço para você.
0: Uhum.
1: Você faz parte disso também. Você faz parte dessa comunidade do amor, que é a comunidade que Jesus criou. Ele não se adequava ao pecado. Ele tem aquela frase que todo mundo usa, né? Vai e não peques mais.
0: Isso.
1: Né? O pecado é... Vamos comparar com a psicologia.
0: Uhum.
1: O pecado é a mesma coisa de você usar uma droga. Gera o quê?
0: Uma química no organismo. Dependência.
1: Dependência. Porque libera muita dopamina. Muita dopamina. E o cérebro, ele gosta disso. Então, ele quanto mais você peca, mais você entra naquilo, mais dopamina ele vai liberando, mais dependente daquilo vai te colocando. Então Jesus entendia disso desde lá de trás. Então às vezes era um trauma de rejeição, era um trauma de abandono,
0: olha isso,
1: era um trauma de ser rejeitada pela sociedade, como aconteceu com a prostituta, de ser rejeitada pela sociedade. E Jesus fez o quê? Acolheu. E a forma como ele acolheu transformou a vida dela.
0: Olha isso.
1: Transformou por completo.
0: Olha que incrível, né? Às vezes, você pode curar uma pessoa ou ajudar no processo da cura dela sem falar no pecado.
1: Sem falar no pecado.
0: Porque todo mundo sabe, né? Quando você foca tanto entregar o amor quanto receber o amor, você tá deixando o Espírito Santo agir.
1: Até porque não existe pecadinho e pecadão.
0: Não.
1: Existe pecado.
0: Acabou.
1: E a partir do momento que eu falo do pecado pra poder diminuir o amor de Jesus sobre a vida de alguém, eu tô gerando escândalo. Se eu gero escândalo, eu estou pecando.
0: Eita, nós. Ai, ai, ai, ai, ai. Tá um pouquinho. Tá. Será que é só um pouquinho? Um bocão? Olha só, que incrível isso, né? Eu fico pensando, sabe, Túlio, na ação do Espírito Santo. Na palavra fala que a gente tem que ouvir de tudo e reter o bem. Por quê? O Espírito Santo que vai testificar dentro de você.
1: Isso.
0: Se você tá correto ou não. Né? E quando você aborda sobre a questão física, né? Vem só juntando com tudo aquilo que a gente aprende na igreja. Que é a questão espiritual, corpo, alma e espírito.
1: Isso.
0: E esses traumas gerados tá em uma parte do sistema do ser humano, né? Então, a importância de você entender sobre você, como você, ser humano, funciona antes de julgar, antes de apontar, ou até mesmo antes de não permitir ser usado por Deus, né?
1: É muito legal isso que você tá falando, amiga. Porque a gente, voltando na psicologia, né? No nosso subconsciente tá 95% dos nossos traumas, das nossas crenças, tudo registrado lá, como software.
0: Um drive,
1: né? E no nosso consciente tá a realidade daquilo que tá acontecendo agora, né? Que são a tomada de decisão.
0: Uhum.
1: E quando a gente lida com situações diferentes, normalmente a gente acessa o subconsciente. As experiências lá de trás.
0: É o que vem automático, sem automático. Você pedir, sem você querer.
1: Exatamente. Então, às vezes, você foi institucionada de uma forma pelo seu pai, pelo seu avô, por denominações, por crenças limitantes, que te fizeram hoje ter um pensamento pequeno perto daquilo que Jesus representa. Mas a gente chama aquele pensamento pequeno de Cristo. E, na verdade, não é. Aquele pensamento pequeno é o nosso subconsciente. Porque quando se trata de consciência, era o que Jesus fazia na Terra. Era o que Jesus fazia por onde ele passava. Ele tinha consciência da grandeza, da multiplicação. Então, onde que ele passava, ele não entrava para poder reprimir de acordo com algum trauma, de acordo com alguma crença, com o que as pessoas falavam errado dentro de uma comunidade diferente. Não. Ele entrava para gerar transformação, multiplicação, porque ele tinha consciência que aquele amor era o amor que transformava.
0: Uhum.
1: E quando se trata de nós não correlacionamos isso. A gente não trata o outro de uma forma consciente. A gente trata o outro de uma forma subconsciente. Consciente, de acordo com aquilo que a gente acha que é certo, com aquilo que a gente acha que é válido, aquilo que a gente acha que é amor, e não tem nada a ver com aquilo que realmente Jesus é.
0: Uhum.
1: O amor, ele não separa, ele une. É a única coisa que transforma. Só quem vivenciou um amor real sabe o quanto que transforma.
0: Uhum.
1: Eu já vi vidas sendo transformadas tanto na igreja quanto em relacionamentos. Uma mulher que foi infeliz a vida toda, encontrou alguém e a vida dela foi transformada, ela se apaixonou de verdade, viveu um grande amor, vive um grande amor, porque se permitiu.
0: Uhum.
1: Não culpou o outro sem conhecer com traumas do passado.
0: Uhum.
1: Então a gente vive numa geração atualizada, uma geração diferente, sim, e uma geração fast food, uma geração que quer absorção rápida das informações. Então, uma palavra que a gente distorce, a absorção também é rápida. E as pessoas são reativas. Então, a reação àquela absorção também é instantânea. É por isso que a gente tem tantos conflitos que poderiam ter sido evitados, por falta de realmente reconhecer aquele amor que Jesus é.
2: e ele representa.
0: Uhum. Olha só, hoje foi aniversário de um colaborador nosso aqui, a gente tava comendo bolo, bebendo refri, pois é, gente. E daí a gente tava comentando sobre um pastor que veio aqui contando, né, das suas experiências com as ovelhas da igreja. E uma das que ele contou me marcou muito, sabia, Túlio? Olha só. Ele foi fazer uma visita, orar na casa de uma família, né? E quando ele chegou lá, ele falou, mas qual que é o conflito? Por que que vocês estão sofrendo tanto? Ele viu que estava terrível o ambiente dos filhos com os pais, briga o tempo todo. E eles cristãos,
2: sim,
0: né? Serviam na igreja muitos anos. E aí a mãe falou assim, a gente tá com uma dificuldade, não sabe como lidar, ele agora tem uma opção sexual diferente da que nós acreditamos que tem que ser, e tal, tal, tal, e a gente não consegue tratar ele como ele quer ser tratado. Aí o pastor perguntou assim, ele era um rapaz, aí o pastor perguntou, mas como que ele quer ser tratado? Ele quer, pastor, que a gente chama ele de ela. Aí ele, qual que é o problema nisso? Nisso, o jovem não estava na sala ali, naquele, sim, momento. Quando ele entrou, ele falou com ela, com ele sendo ela. E simplesmente tratou...
2: Inteligência social.
0: E o fim dessa história foi mais lindo ainda, porque ele se sentiu amado pelo pastor e viu que, de fato, naquela igreja ensinava... Ali, o primeiro passo, né, que é o que Jesus ensina. Aí foram para a igreja, aí restaurou a comunicação entre eles. Aí foi fazer os tratamentos que precisava fazer naquela família. Então, assim, às vezes é só questão de entendimento.
2: Interpretar a linguagem do amor do outro.
0: Cinco linguagens do amor.
2: Ah, cinco linguagens do amor. É muito bom. O fato de se chamar ele de ela gerou para ele... uma conexão.
0: Pertencimento, né?
2: Pertencimento. Aquilo ali foi a única coisa que ele reconheceu, que era amor. Então, o que tem de mais nisso?
0: E não que o pastor estava aceitando a opção de vida sexual que ele...
2: estava acolhendo.
0: Que ele teve. Simplesmente o acolhimento.
2: Acolhimento.
0: Exatamente. Incrível isso, né? E Túlio, você vem aí fazendo barulho na internet pro pessoal que tá aqui no rádio. No 102.1, que é a nossa maior audiência, o que seria um infoentretenimento? A gente está numa mídia, vamos falar da outra mídia, nessa mídia.
2: Infoentretenimento, informação e entretenimento.
0: Uhum.
2: A gente vive na geração, como eu falei agorinha, que é uma geração de rápida absorção, fast food. A gente não para num vídeo só, a gente fica só passando. Sem parar. E muitas coisas que são conteúdos informativos que podem gerar transformação passam desapercebidos por conta das dancinhas, por conta de trends engraçadas, de vídeos que colaboram para o nosso cérebro, que tem preguiça de gastar energia, a associação mais rápida. Então, quando a gente fala de infoentretenimento, a gente gera um conteúdo cujo fica mais fácil do cérebro correlacionar, relacionar e entender aquele conteúdo de uma fácil absorção para que aquela informação seja levada até ele.
0: Olha, eu nunca vi uma explicação tão clara e incrível como a sua sobre isso. Obrigado, as pessoas, amiga, acabam floreando tanto e não vai direto ao assunto, não vai direto ao ponto. A internet, né, é uma coisa cabulosa, a disputa é por atenção.
2: Atenção.
0: De milésimos de segundos. Então, entender essa psicologia... Tem que ser especialista em pessoas.
2: Tem que ser especialista em pessoas.
0: Então, a gente tá falando de uma mídia onde, se você não for especialista em pessoas, não vai rolar.
2: Eu conversei com um neurocientista um tempo atrás, que eu gosto de conversar com alguns amigos para poder me enriquecerem.
0: Muito bom.
2: Aí eu falei com ele assim, olha, eu tenho uma dúvida... Os números das redes sociais, eles podem provocar o mesmo efeito do álcool no cérebro? Ou ser parecido com o cérebro apaixonado? Ele falou que sim. Porque os números, né, aquele vício de ver seguidores, likes, ele inibe, né, o nosso córtex pré-frontal,
1: que é a consciência, onde que a gente não consegue enxergar as coisas de maneira clara, porque a gente fica em demência temporária, em estado de demência temporária. É por isso que tem muita gente que tem a síndrome do interesseiro. Eu não sei se você já conheceu muito, eu conheço muito influenciador, muito artista, que dependendo de como você pede um stories, tira uma foto e fala, poxa, só quer meus números. Ah, só quer ganhar seguidor em cima de mim. Não sei, porque ele tá com a demência temporária.
0: Olha.
1: Então, até a forma como ele se posiciona na internet, ele entendeu até que polêmica faz bem. Então, ele não está preocupado com as 600 mil visualizações dos stories dele de transformar aquelas... Não, ele está preocupado em fazer mais números, porque aqueles mais números vão transformar em métricas, em insights. Esses insights vão ir para dentro de um media kit. Esse media kit vai ser ofertado para as empresas e ele vai vender a publi dele mais cara. As pessoas que estão ali na audiência não ganham nada. A motivação errada. E as pessoas estão ali comprando briga na internet, comentando de uma forma impulsiva sobre diversos assuntos, atacando pessoas, cancelando pessoas, violentando pessoas. Muitos influenciadores apoiando esse tipo de coisa, brigando na internet, incontrolável. Tem força para ser negativo, força para brigar, mas não tem força para resolver. E essa força que não tem para resolver, ela é canalizada na polêmica, canalizada nas coisas negativas, e aquela absorção faz com que ele entenda que aquilo ali funciona, gera número. A pessoa tá ali, a audiência tá ali querendo o quê? Entretenimento, não tá nem aí se você vai matar o outro emocionalmente. Eles querem entretenimento. E eles não ganham nada com isso, mas o influenciador ganha. Ele aumenta, multiplica as métricas dele e vende a publi mais cara.
0: Egoísmo, não é isso?
1: Egoísmo.
0: Não.
1: Ele está em estado de demência. Só que quando acorda...
0: Consciente ou não?
1: Inconsciente. A maioria das vezes é inconsciente. Né? Mas ele acha que ele está no estado consciente. Sabe quando ele entra no estado consciente?
0: Quando?
1: Quando ele sente o vazio. A maioria dessas pessoas, se você for conversar, sempre tem um vazio.
0: Ela tem milhões de seguidores.
1: Tem milhões de seguidores,
0: não
1: mas tem...
0: Não são milhões de amigos?
1: Não. Sempre tem aquela síndrome do interesseiro.
0: Ai.
1: Ninguém gosta de mim de verdade. Enfim, são diversos pontos que são acionados dentro de um vazio que ela mesma construiu sobre ela mesma. Porque tudo que ela enxerga é a si mesma. E é uma pessoa que enxerga todos como interesseira, uma pessoa que não é considerada interessante.
0: Uou, repete isso aí, Túlio.
1: Uma pessoa que enxerga todos como interesseiro, não é uma pessoa que é considerada interessante. Porque os interessantes, eles transformam. Eles não levam motivação errada.
0: Uou, que incrível, hein? Muito incrível. E aí, voltando para o manual do ser humano, é a semeadura. Plantação e colheita.
1: Plantação e colheita.
0: O que é que você está plantando? É exatamente isso que você vai estar colhendo. Gente, se a gente acabasse o programa agora, fala sério pra mim. Já valeu, não valeu? A nossa entrevista de hoje? Mas espera, tem muita coisa boa ainda pra acontecer aqui no nosso programa. E sim, você tá passando agora aqui no 102.1, a casa é sua, fica à vontade. Esse é o programa Adore Mais, ao vivo com o Túlio Vitti. Hoje aqui, infoentretenimento, mentor de inteligência social, tá um papo aqui, um papo bem cabeça, viu? Se eu fosse você, eu não perdia por nada de chamar alguém. Você que tá assistindo a gente, compartilha com todo mundo. E 011-9-1121-1020. Se você tem uma pergunta, manda pra gente. O Túlio tá doido pra responder, viu?
1: Eu amo.
0: 9-1121-1020. Túlio, olha só, vamos entrar num assunto aqui bastante interessante, porque todas as pessoas, elas têm um lastro, né? Elas têm uma história, assim como você começou contando a sua. E hoje no digital, né, existem algumas pessoas que dificilmente ela teve um lastro para estar fazendo o que ela está fazendo. Então, na sua opinião, o digital hoje é uma facilidade tão grande, mas é para todo mundo?
1: Tem uma coisa que o Thiago Fonseca fala. O
0: que, que ele fala?
1: Que eu gosto muito. Quem tem audiência vence o melhor. Às vezes você tem a informação, às vezes você tem as respostas, só que tem uma pessoa que tem mais coragem do que você. E ela não é tão perfeccionista como você. Ela faz.
0: Eita.
1: Ela não procrastina. Então, ela ganha audiência que você, que tem as respostas certas, não tem.
0: Será que dá para fazer uma correlação com aquela frase que fala assim, porque os bons se calam, os ruins estão falando?
1: Os bons só se calam porque eles estão reprimidos, né? Perto dos ruins.
0: Os ruins estão botando pressão, minha gente.
1: Os ruins ganharam tanta audiência porque quando os bons abrem a boca, a verdade se transforma em mentira. Tem uma história que
0: Meu Deus.
1: Um amigo me contou um dia, ele falou assim, Túlio, um dia a mentira chamou a verdade para um passeio na praia. E elas foram. Aí a verdade, meio desconfiada, falou assim, mas por que você tá me convidando pra gente ir pra praia? A gente nem dá certo, a gente nem combina, somos opostos.
0: É.
1: Ela falou, não, eu só quero sua amizade, vamos pra praia nadar juntos. Aí foi a verdade e a mentira nadar.
0: É.
1: Quando a verdade entrou no mar, a mentira rapidamente aproveitou o mergulho da verdade e saiu, pegou as roupas da verdade e sumiu.
0: Ai, ai, ai.
1: A verdade, muito constrangida, não quis sair da água porque estava nua. Nua. Então a mentira se vestiu com a roupa da verdade e saiu anunciando aquilo que a própria mentira tinha como verdade. E quando a verdade apareceu nua e crua, ninguém mais quis acreditar.
0: Eita!
1: Porque a mentira com a roupa da verdade já tinha criado uma audiência, uma fama, uma popularidade que era difícil de combater aquela conscientização instalada naquele tanto de pessoa.
0: Meu, forte isso, hein? São os lobos com peles de cordeiro.
1: E hoje é tudo fácil. É muito fácil manipular qualquer coisa na internet. As pessoas acham que é tudo orgânico. Hoje, qualquer coisa que se trata da internet é manipulado. Desde um like a uma notícia no Instagram, a uma notícia num portal, a um anúncio na Times Square. Qualquer coisa hoje é manipulado. Você transforma qualquer informação mentirosa em evidência.
0: Ô, Túlio, como é que a gente faz no meio de tudo isso? Qual que é o seu trabalho no meio de tudo isso?
1: Acho que eu vou falar mais que é o trabalho do Espírito Santo, que é testificação.
0: Bora levantar a bandeira, Túlio. Espírito Santo.
1: Enquanto isso, a gente fica tentando ainda salvar as vidas que não estão totalmente inconscientemente perdidas. Porque quando você entra num vício, vamos pegar o crack de novo, uma droga que te causa dependência. Tem vez, até certo tempo, que você consegue sair. Ainda tem tratamento, mas chega um momento que nem tratamento resolve. Você já perdeu sua identidade, você já perdeu tudo, você não reconhece mais a si mesmo. Assim são os loucos da internet, com milhões de seguidores instalando uma consciência que tem matado um monte de identidade por aí, transformando todos, tirando eles de condição de pensadores para manipulados
0: e fantoches,
1: matando a identidade. Então é uma geração que está adormecida porque quer e acredita em, na verdade, que não é nem comprovada. É uma verdade criada, forjada, só que ela é verdade.
0: Meu Deus do céu. Então, e quando essa pessoa, você acredita que quando ela tem um encontro, é possível ela ter um encontro verdadeiro com Deus e haver essa transformação, mesmo depois que o corpo dela já está tomado por aquela dependência, né? A alma, o espírito ali dela, quando ela tem um encontro com Deus, é possível essa transformação na sua visão?
1: Com certeza. É possível em todos os cenários um encontro com Deus, porque Deus, ele está dentro.
0: Oh.
1: Ele não tá fora. E todas as coisas já estão disponíveis. Não tem necessidade mais de eu pagar preço por algo que Jesus já pagou por mim. Então, se eu quero a cura, ela já está disponível para me acessar. Se eu quero a libertação, ela já está disponível para me acessar. Esse acesso é gratuito. Jesus já fez isso por nós. A graça é isso. A graça é multiplicação, a graça é transformação, a graça é liberdade e acesso. Tem uma pregação de um pastor que eu gostei muito. Eu gosto de dar um exemplo para ficar fácil de assimilar. E esse pastor estava falando que ele foi usado, um pastor americano, para poder orar pela vida de uma menina que tinha, que estava perdido uma costela, que tinha se acidentado. E no meio da oração, ele fechou os olhos e fez assim com a mão. E colocou a mão na costela dela.
0: Ou assim que ele tá dizendo, você que não tá assistindo,
1: é como se fosse pego. Isso, desculpa, esqueci. Pego. Como se você estivesse pegando alto no, algo no alto e colocado.
0: Na costela.
1: Na costela dela. Depois, eles receberam lá, depois de alguns exames, que a costela apareceu lá. Eita. A menina estava curada. E milagre acontece, milagre é real. Qualquer pessoa que se preze e reconheça aquilo que Deus representa, que Jesus é, sabe que milagre é real. Aí um dos diáconos que testemunhou perguntou, pastor, mas por que, que você fez esse gesto? Ele falou assim, porque no céu tem um estoque de costela, tem um estoque de ossos.
0: Que coisa foi.
1: Foi meu pai que criou. Então ele já deixou disponível. Eu só fui lá, peguei e coloquei no lugar.
0: Uou.
1: Então é fácil. Uou. É gratuito. Basta a gente ter. Aí tem diferença entre acreditar e confiar. É confiar. Quando a gente acredita, quando você acredita em algo, te dá motivação para poder realizar? Não. Você só acredita. Mas quando você confia, você se veste com a coragem e realiza aquilo.
0: Uhum.
1: Então, quando a gente confia de verdade aquilo que Deus é, que Jesus é, a gente acessa todas as coisas, todas as promessas que já estão disponíveis.
0: Uou! Que incrível, né, gente? Qual ferramenta você tem usado, você que está ouvindo a gente aqui, qual ferramenta você tem usado para determinadas soluções? Tem pessoas que querem, Túlio, quebrar uma parede com uma pá de cal. Ela vai conseguir?
1: Só se ela tiver muita fé.
0: E olhe lá, vai ficar ali 200 anos tentando quebrar a parede com a pá. Tá usando a ferramenta errada?
1: A ferramenta pra
0: coisas
1: errada.
0: Espirituais, tem que usar as ferramentas espirituais, que é a fé.
1: Fé.
0: Né? Pras coisas naturais. Gostei muito dessa analogia aí, viu? Incrível.
1: Amém.
0: Muito incrível. Túlio, tem tanta gente aqui falando com a gente. Com a gente falando com a gente, né, gente? Gustavo, um beijo. Giovana, Brenda, Elane Nogueira. Tá chegando aqui, ó, tem pergunta boa. Aqui, a Elane Nogueira fala assim. Sou dona de pet shop. Túlio, uhum. Você acredita no ditado que fala... que se você não estiver na internet, você não existe? Boa, concordo. Elaine!
1: Inclusive, eu falava isso nas minhas palestras. Acho que tem uns 2 anos, né? O Rainer tá aqui comigo. O Rainer é meu braço direito, esquerdo.
0: Esquerdo.
1: E nas minhas palestras eu falava que aqui 10 anos vai existir 2 tipos de pessoas. As que estão no digital e as que não existem.
0: Eita! Sério isso, né?
1: É bom. Sério.
0: Então, você que tá ouvindo o rádio, a gente aqui quer ver... quem é que tá falando? No YouTube a gente tá transmitindo ao vivo esse programa e também vai ficar lá nos nossos stories, no Instagram, muita coisa desse programa também. Então se inscreve no canal Adore Mais FM e no Instagram, tudo como Adore Mais FM, gente. Olha, tem a Brenda, ela fala assim, Túlio, como reconhecer pessoas que... estão se aproximando por interesse. Ó, voltando um pouquinho. Sou de Alphaville. Um beijo, Brenda.
1: Opa, somos de Alphaville também.
0: Somos de lá.
1: Brenda, pessoas interesseiras se aproximam de pessoas interessantes por uma determinada ação, reação, motivação, comportamento que você demonstrou. Pode ser falta de algo, pode ser suprimento de algo. Então, às vezes, a gente demonstra a necessidade de atrair certo tipo de pessoa. Então, se você, não sei com quem você trabalha, Brenda, às vezes você instituciona pessoas, ensina pessoas, ajuda pessoas a se desenvolver e atrai pessoas interesseiras, é porque está dentro de você um propósito que se chama transformação. Aí você vai atrair todo tipo de pessoa interesseira. E é de você saber lidar com elas e tratar elas para transformar. Mas se você é uma pessoa que tem acesso, que tem dinheiro, que tem liberdade geográfica, enfim, e está demonstrando carências em alguns pontos da sua vida, pode ser carência emocional, pode ser carência de uma mãe, carência de um amigo, precisando de ter suprimento, vai aparecer os interesseiros querendo suprir essa necessidade que você demonstrou a fim de obter uma recompensa.
0: Eita!
1: Então, a culpada nos dois âmbitos é você mesma. Só que a forma como você lida com isso vai te colocar em um degrau acima ou um degrau abaixo. Esse degrau acima se chama maturidade, o degrau abaixo se chama depressão.
0: Uou. Respondido, né? Na categoria, né, Brenda? Eu gosto muito, sabe, Túlio, aquela lá no livro Milenar de Sabedoria, de novo, que fala que nós devemos amar o próximo como a nós mesmos. Só aí já é um indicativo poderoso, que se você não amar a si mesmo, você não consegue amar o outro. Então, tudo que está dentro é o que vem para fora.
1: Exato.
0: Né? O amor, tudo que é bom e tudo que é ruim também.
1: Exatamente.
0: Fulano fez tal coisa comigo. Foi ele que fez com você ou você que se sentiu assim?
1: Ou você permitiu.
0: Uau. Incrível, né? Então, que tal você cuidar primeiro de você? Ô, Túlio, se as pessoas tivessem essa consciência, né? Eu acho que a gente conseguiria resolver.
1: É porque elas não entendem que é amor coisa, próprio. Né? Isso não foi ensinado pra gente, amiga.
0: Amor próprio, em três passos.
1: Em três passos.
0: E aí, Túlio?
1: Amor próprio. Vamos pegar a Bíblia?
0: Bora.
1: É, um primeiro passo, quebrar o orgulho. Não tem como a gente ter amor próprio se a gente tem orgulho. O orgulho, ele nos afasta daquilo que Jesus representa, que é a humildade. A humildade gera conexão sincera. A humildade gera um acesso vertical, direto àquilo que já está disponível. Sem humildade, não tem como a gente acessar aquilo que a gente é. Por quê? A gente fica tentando camuflar a nossa essência. E o que, que a gente faz para camuflar a nossa essência? Tentar caber em caixas que ainda não é para a gente estar. Tentar caber em ambientes que ainda não estamos preparados para poder lidar. Tentar caber em vida de pessoas que estão talvez mais destruídas do que a sua, ou em vidas de pessoas que não têm o suprimento que só Jesus tem para você naquele momento. Então, primeiro passo, quebrar o orgulho, reconhecer suas fraquezas, reconhecer quem você é, o momento que você está, aonde você está, que é isso que vai te conectar de verdade com o amor que existe dentro de você, com você mesmo.
0: Boa!
1: Esse é o primeiro passo.
0: O segundo.
1: O segundo passo. Saber entender o ambiente que você está inserido. Às vezes a gente tem a necessidade tão grande, tamanha, de aprovação, que a gente faz loucuras para caber em certos ambientes. Sendo que a melhor forma da gente entrar em qualquer ambiente é sendo aquilo que a gente nasceu para ser. Talvez só está faltando você reconhecer o propósito que já está disponível também para você. Que todo mundo já tem um propósito revelado. A gente só não enxerga quando a gente está tentando caber e provar coisas que a gente não é, em ambientes que a gente ainda não está preparado para estar. Então, o segundo passo, reconhecer o propósito.
0: Túlio, mas como é que fica? Quando a gente olha para as nossas fraquezas, dói, né?
1: Dói, tem que doer. Minha mãe falava assim, Túlio, crescer dói. E dói mesmo.
0: Já foi pra academia uma semana sem parar pra você ver?
1: Eu
0: que
1: fui
0: acontece?
1: Ontem, tô com tanta dor na perna.
0: Eu tô com a perna assim, o Rafa não deu moleza. Tô aqui, gente, tô de salto a perna, tá gritando, tá ouvindo?
1: E o terceiro e último passo do amor próprio é quando a gente consegue transformar a vida de outra pessoa. Com certeza já passou gente na vida de vocês que estão aqui no estúdio, já falou assim, poxa, isso que você falou pra mim mudou a minha vida. Aquele momento ali é o momento que você reconectou com você mesmo, com a origem daquilo que Jesus é, que está dentro de você, com a essência. Então, quando você tem esse acesso, você transforma qualquer pessoa que acessa a sua energia. Qualquer pessoa que acessa o seu ambiente, ela é transformada. Se você não tem gerado transformação, você não se ama ao ponto de transformar. Você não carrega isso. Às vezes, pela misericórdia de Deus, ele nos permite transformar alguém. Aquela pessoa está tão necessitada que ele nos faz de mula.
0: Literalmente, né?
1: Transformar alguém. Mas o terceiro passo para a gente reconhecer que a gente nos ama é quando a gente começa a gerar transformação por onde a gente passa.
0: Uou. Recapitulando. Orgulho.
1: Orgulho, que tem a ver com identidade.
0: Saber entender o ambiente que você está inserido.
1: Identidade. Propósito.
0: Terceiro. Segundo. Transformar as vidas.
1: Multiplicação do amor que tá dentro de você.
0: Incrível. Então, a gente deu aqui para você, ó, uma aula free para você desenvolver o amor próprio. Que é onde tudo começa. Ninguém dá o que não tem.
1: Exatamente.
0: Né? E, infelizmente, pessoas estão querendo dar, ensinar aquilo que ela nunca viu, ela só ouviu falar, tá querendo transformar a vida das pessoas sem que ela não deposita o tempo para se autotransformar primeiro.
1: É porque ela não reconheceu o propósito, amiga. É igual tem gente que fala assim, eu quero ganhar dinheiro no digital. A pessoa estudou 15 anos para poder ser advogada.
0: E aí?
1: 15 anos para ser advogada. E agora decidiu ganhar dinheiro no digital. Fala aí, pergunta, como tá indo? Tá indo bem? Ainda não, não tô ganhando. Eu tô fazendo negocinho ali, porque ela fugiu do propósito.
0: Do propósito.
1: Então perde tudo, tudo fica perdido, tudo fica nublado.
0: Uou. Pois é. Túlio, a gente tá também aí ouvindo muito, né, sobre essa coisa de propósito. Inclusive, o slogan da Dore Mais é conectando pessoas e unindo propósito. Será que é à toa que você tá aqui, Túlio? Como encontrar o seu propósito?
1: O propósito é revelado quando a gente tem intimidade com o Pai.
0: Uou!
1: É instantâneo. Quando você reconhece de onde você veio, a sua origem, que é Jesus Cristo, que é o Pai, que é o amor, rapidamente seu propósito é revelado. As pessoas, umas pessoas já me perguntaram, o que é origem para mim? Eu gosto muito de falar disso, porque tem gente que acha que Jesus é só uma árvore junto à fonte de bons frutos. Eu falo que Jesus é uma terra. Jesus é uma terra boa, que tudo que é plantado naquela terra multiplica, floresce. Então, quando a gente reconhece Jesus como a nossa origem, a gente floresce. Porque é terra boa, é terra saudável. Ali nossa raiz cresce.
0: Uou.
1: Ali nossos frutos, eles vêm com abundância, vêm saudável, porque a gente reconheceu a origem, que é
0: uou. Ele. Uou, gente, todo mundo comigo, uou, incrível, né? Ai, olha, tem muita gente aqui fazendo perguntas. Gente, já o programa passou desse jeito, eu tô aqui achando que tem um... Que a gente tem muito tempo caminhando pro final mesmo, de verdade agora. Bruna de Guarulhos, tá incrível com a gente, Deus seja louvado, amém, Bruna. Você sofreu por ter pais teólogos? Como você lida com a discriminação?
1: Olha, não sofri por ter pais teólogos, eu sofri por ser gay. Filho de pastor, fui líder do Ministério de Louvor durante muitos anos, sou cantor.
0: Uhum.
1: Eu amo meu Jesus como... Eu amo estar na casa do Senhor, só que hoje eu, Túlio, não tenho mais acesso ao que eu amo fazer, que é estar no altar louvando ao Senhor, porque eu tenho discriminação. E isso não é porque, às vezes, o pastor é homofóbico, é porque a igreja precisa se manter. E tem muitas pessoas dentro da igreja que não entendem isso. E se um homossexual subir no altar para poder cantar, vai escandalizar. Aí eu vou estar pecando. E além de ferir também o financeiro da igreja, que é onde que a igreja sobrevive também. Então eu tenho consciência plena disso. Mas é uma coisa que eu sinto chateação, que eu fico triste, porque eu amo louvar para Jesus. Aí o que eu faço? Eu faço os cultos na minha casa, chamo meus amigos e canto lá.
0: Pronto.
1: É isso.
0: Ô Túlio, para aquela pessoa que está se sentindo discriminada em alguma área da vida, qual que é o seu conselho para ela nessa tarde?
1: As pessoas só conseguem discriminar a gente, só conseguem cometer o ato de preconceito com a gente quando a gente não se conhece, quando a gente não se ama. Aí a gente dá permissão, a gente dá as cartas para essa pessoa poder fazer o que quiser com a gente. A gente entrega o nosso controle remoto. Então, hoje, Túlio, você pode me chamar de qualquer coisa, você pode ser preconceituosa, você pode me agredir, você pode me violentar, mas eu carrego algo que se chama nobreza, que é aquilo que Jesus me ensinou, e a verdade não se justifica. Então, quando a gente carrega a nobreza, não há preconceito, não há nada que mude aquilo que já existe dentro de mim, que se chama essência divina, a conexão diretamente com meu Pai. Então, não tem preconceito, não tem nada que me desvie daquilo que eu sei que eu sou. Uou. Amado.
0: Como você quer ser lembrado quando não estiver mais aqui?
1: Alguém que tentou conectar aqueles que não são, os excluídos, a turma do fundo, com aquilo que Jesus realmente é, que eles possam se sentir amados através da minha vida de alguma maneira.
0: Uou! Considerações finais, Túlio. Como é que o pessoal faz pra te encontrar, pra saber o que você faz mais?
1: Corre lá no meu Instagram, Túlio Vitti, V-I-T-T-Y, o Vitti. Lá tem bastante conteúdo legal. Vamos estar agora no Expo Center, quem quiser me ver pessoalmente. Agora no dia 11 e 12 de agosto, nós vamos estar num evento presencial aqui no Expo Center São Paulo. Vou estar lá dando uma palestra bem legal pra vocês, junto com o pessoal do Shark Tank. Quero mandar até um abraço pro meu amigo Rubens, que é o dono do evento. E também no evento nós vamos ter um stand durante os 2 dias, onde que a pessoa pode ir lá conhecer sobre as nossas empresas, conhecer sobre o nosso mercado, conhecer minhas mentorias, conhecer meu trabalho. E eu acredito, na verdade eu vou falar que eu confio, que até dia 11 o meu livro vai estar disponível.
0: Eita, Glória! Pode falar o nome do livro, Túlio?
1: Pode
0: dar falar. Spoilerzinho
1: pode
0: assim?
1: Pode dar spoiler. Meu livro vai chamar Social Além da Rede.
0: A gente podia lançar aqui na Dari Mais esse livro aí, né?
1: Eu animo demais, amiga. Bora!
0: Bora, produção! Bora. Vê essa agenda aí! Túlio, gratidão. Obrigada por vir compartilhar
1: você,
0: um pouquinho de tudo que Deus tem feito aí na sua vida e através da sua vida.
1: Amém.
0: Que Deus continue te levando em lugares muito maiores que você ainda nem imaginou.
1: Amém. É tudo
0: e
1: pra
0: o nome
1: ele.
0: Dele seja luz em todo o tempo. Gente, acabou. Obrigada, time Wesley, Mary, Wellington, Nathan. Eita, que time lindo que a gente tem aqui na família Dori Mais. E você que assistiu a gente, que você ouviu a gente, seja tudo aquilo que Deus fez você pra ser. E não pare enquanto você não descobrir. Combinado, minha gente? Espero você lá no meu Instagram, Elisângela Gomes. A Eli, vamos falar mais negócios com propósito. Como que é ser CEO da família Dori Mais? Como é ser executiva de negócios há mais de 25 anos? Elisângela Gomes, a Eli. Um beijo no seu coração. Tchau, gente!
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1: Meus irmãos, nós saudamos a todos com a paz do Senhor Jesus. Também saudamos a você que porventura esteja pela primeira vez participando deste culto da Igreja Cristã Maranata. Nós também saudamos a você com a paz do Senhor Jesus. Aqueles que puderem, nós convidamos para que estejam em pé e nós vamos fazer uma oração clamando a Deus para iniciar este nosso culto na presença do Senhor. Soberano e eterno Deus, pelo poder do sangue de Jesus, nós clamamos a Ti nesse instante, pedimos perdão pelos nossos pecados, cada um deles, limpa e santifica a nossa mente, os nossos pensamentos e com o Teu Espírito Santo, Pai, nos dá a perfeita e bendita comunhão com o Senhor, para que neste culto possamos ouvir a Tua voz e o Teu Espírito tenha toda a liberdade para agir nos nossos corações, libertando, curando, salvando vidas. Nós Te pedimos crendo, em nome de Jesus. Amém. Aqueles que estavam de pé podem se assentar e nós vamos cantar um louvor agora. Pedimos que cante conosco, será projetado para todos acompanharem. Cante conosco este louvor.

Bendito seja o nome do Senhor. Agora, meus queridos, nós vamos fazer a leitura da palavra de Deus que está no Evangelho de Mateus, no seu capítulo 6, e nós leremos do verso 8 até o verso 10. Repetindo, Mateus capítulo 6, do verso 8 até o verso 10. A palavra de Deus nos diz assim: Não vos assemelheis, pois, a eles, porque vosso Pai sabe o que vos é necessário antes de vós lhe o pedirdes. Portanto, vós orareis assim: Pai nosso que estás no céu, santificado seja o teu nome, venha o teu reino, seja feita a tua vontade, assim na terra como no céu. Louvado seja o nome do Senhor. Meus irmãos, Jesus nos ensina a orar e no Evangelho de Lucas há até um pedido por parte dos discípulos que eles fazem a Jesus: Senhor, nos ensina a orar. E então Jesus, sendo Deus, ele praticava a oração, ele ensinava pelo próprio exemplo. E alguém pode dizer o seguinte, certa vez, inclusive, já me foi feita essa colocação: Pastor, Deus conhece o nosso coração? Respondi: sim, conhece. E então a pessoa continuou a indagar: Então, pastor, se está escrito e ele conhece o nosso coração, por que que nós precisamos orar se ele já sabe o que está no nosso coração e conhece muito bem a nossa necessidade? E a resposta, meus irmãos, nós aprendemos aqui com Jesus. Jesus, sendo Deus, a luz que brilhou para nos salvar, ele exercitava continuamente a oração enquanto esteve aqui neste mundo conosco. Enquanto o Verbo se fez carne, Jesus, como gente, ele orava, exatamente porque ele mesmo disse: eu e o Pai somos um. Então ele precisava manter essa unidade. Ele precisava manter este relacionamento com o Pai. Ele precisava manter esta comunhão bendita e maravilhosa com o Pai. E a resposta é essa: por que que nós precisamos orar?

entende que a oração é necessária para a edificação do crente. E a oração que Jesus nos ensina, ele não está nos dando simplesmente um modelo, mas ele está nos dizendo elementos que não pode fazer, não pode faltar na nossa oração. Sabe, meus irmãos, quem se aproxima de Deus, diz em Hebreus, que é necessário que saiba que Deus é galardoador dos que o buscam, e também que saiba que Deus existe. Então, quando Jesus nos ensina a orar, Pai nosso que está no céu, ele está dizendo o seguinte: nós estamos aqui ainda, nesta terra de batalhas, de lágrimas, mas quando nós nascemos de novo, e agora, a partir de então, do novo nascimento, gerado pela conversão em Jesus Cristo, lavados, remidos no sangue de Jesus e guiados, preste bem atenção, guiados pelo Espírito Santo, então agora nós estamos ligados a um Pai que é soberano, Pai que está nos céus. Como Paulo mesmo, ele prega na sua carta aos Efésios, capítulo 3, verso 14, ele nos diz o seguinte: Deus e Pai de nosso Senhor Jesus Cristo, do qual toda a família, no céu e na terra, toma o nome. Então, quando você está em Jesus, Jesus está nos ensinando aqui que você pode chamar Deus de Pai, porque Jesus, ele é o mediador entre nós, entre você, que está aí passando a sua batalha e que entendeu que estar em Jesus Cristo é a sua vida. Então você pode se referir a Deus como Pai, porque Jesus mediou, ele possibilitou essa nossa comunhão com o Pai. Ele nos ligou ao céu, caminho, verdade e vida. Ninguém vem ao Pai senão por mim, João 14, 6. Então ele mediou, ele possibilitou essa nossa oração. Por isso só ele podia ensinar, irmãos. Quando você orar e quando eu oro para manter este relacionamento com Deus, como uma igreja que aguarda o arrebatamento, é porque nós podemos chamar o nosso Deus de Pai. Como é que pode o pó da terra, que somos nós, a nossa formação, está ligado ao soberano Deus, Pai e Criador de todas as coisas? Jesus nos uniu nessa bendita e maravilhosa comunhão. Então, meus irmãos, nós aprendemos com Jesus que a nossa oração é para manter este relacionamento. E os elementos dessa oração é a dependência de nós, como filhos, a um Pai que é soberano e que nos ama tanto e que preparou tudo, um projeto celestial, um projeto eterno para nos sustentar como filhos. E na oração ele diz: não vos assemelheis, quando orar, não vos assemelheis aos gentios. Por que ele estava dizendo isso? Porque havia muitas gentes, gentios é gentes que não israelita, que não judeus. E qual era a prática dessas gentes à volta dos seus discípulos? Orações repetidas, infindáveis, e que, na verdade, não procedia do coração. E o que Jesus está nos ensinando? A oração deve ser uma expressão de fé. A oração é uma necessidade daquele que não se conforma com este mundo, daquele que não se conforma, não toma a forma das coisas à sua volta, mas sabe de uma coisa: tem um sentimento de pertencimento. Pai nosso, Pai meu, meu Deus. O sentimento de pertencimento, sentimento de que faz parte do Senhor, que você agora é povo adquirido, conforme está escrito na primeira carta de Pedro, capítulo 2, verso 9. Você pertence ao Senhor. Então a oração que Jesus nos ensinou é exatamente isso, meus irmãos. Pai nosso que estás no céu, porque ele conhece os nossos corações e não é para simplesmente fazíamos repetições, mas é a oração que parte do coração da igreja que ama Jesus e que sabe que o projeto profético está se cumprindo e ela deseja o arrebatamento. A igreja, como é retratada, a noiva de Cristo, a igreja tem um desejo. E que desejo é esse? O casamento. O casamento. A noiva quer casar. A noiva quer ser arrebatada. A igreja, como noiva de Cristo, quer ser arrebatada. E

Jesus nos ensina que o Pai conhece todas as coisas. E Ele nos ensina: Pai nosso, que estás no céu, santificado seja o teu nome. Meus irmãos, eu faço uma pergunta. O nome de Deus precisa ser santificado onde? Se Ele é soberano e criador de todas as coisas. É aqui, ó, dentro do nosso coração. Eu falo com você, meu irmão. Quando você roga na sua oração diária, santifica o teu nome, Senhor. Santifica na minha vida. Toma o do meu coração. Me governa com o Espírito Santo. Eu preciso ouvir a voz do Espírito Santo todo dia. Então eu falo com você que porventura esteja passando um momento de oscilação espiritual, ou de frieza, ou de desânimo. Faça esse clamor: Senhor, santifica o teu nome na minha vida. Me fortalece, me renova, me restaura. O culto de hoje é para isso. É um culto de oração, é um culto de relacionamento, é um culto onde o Filho toma a liberdade para conversar com o Pai. Conversa com o Pai e faz esse pedido: santifica, Pai, o teu nome na minha vida. Prospere a tua palavra no meu coração. Jesus nos ensinou que a palavra santifica. A palavra é a verdade e a palavra santifica. Então peça a Deus, medite na palavra e peça que Ele santifique a sua vida e renove todo o seu coração. Amém, meu irmão? E a oração continua, meus irmãos. Ela continua dizendo: venha o teu reino e seja feita a tua vontade, assim na terra como no céu. Meus irmãos, esse pedido é um pedido nobre. Porque quando eu digo ao Senhor e rogo por isso, venha o teu reino, eu estou dizendo o seguinte: eu quero ser teu servo. Eu quero te obedecer. Eu quero que o Senhor governe não só a minha vida, mas governe a minha casa, governe o meu trabalho, governe a minha saúde, governe filhos, governe casamento, governe todas as coisas, de modo que a minha oração não seja impedida, mas que a minha oração ela encontre um aconchego no Senhor. Porque quando eu oro em espírito, quando eu oro ouvindo a voz do Espírito, então a minha oração ela atinge o alvo, porque ela chega no trono da graça. Por isso, meus irmãos, venha o teu reino. Senhor, vira o teu reino. Eu sei que eu terei uma vida de obediência, mas a obediência a Deus ela produz alívio e descanso para a alma. A obediência a Deus produz segurança. A obediência a Deus ela produz paz e uma alegria completa na vida daquele que se submete à vontade de Deus. Se submeter ao homem, mandos e desmandos, se submeter a uma vida meramente religiosa, ou seja, usar a Bíblia para intenções do dia a dia, isso é peso, é puro peso. Mas se submeter à vontade de Deus em espírito, isso é paz, alívio e descanso para a alma. Então pode clamar ao Senhor: venha o teu reino, porque eu quero estar neste reino. E seja feita a tua vontade, assim na terra como no céu. Finalizando, meus irmãos, esse último pedido: a sua vontade na terra como no céu. Pense comigo, eu estou dizendo a Deus que eu quero que na minha vida, nessa terra, seja feita a vontade como acontece no céu. No céu entra as nossas falhas? Não entra. Entra pecado? Não entra. O que tem no céu? O governo absoluto, soberano, em amor de Deus. Então, eu pedi que seja feita a vontade do Senhor na minha vida aqui, como é no céu, é eu pedir que dentro da minha vida, dentro do meu coração, seja a mente, seja as minhas palavras, os meus pensamentos, que tudo o que há no céu se complete aqui em mim, na minha vida. Sabe, meus irmãos, esse é o motivo da oração. Essa quinta-feira de oração é para isso. É para que cada vez mais a vontade do céu prevaleça, predomine, governe a nossa vida aqui. Portanto, lembre-se do lema: ouça o que o Espírito diz à igreja, porque a vontade do céu ser consumada na nossa vida aqui na terra
basta ouvir o que o Espírito Santo está dizendo para a igreja, para o servo, para a serva, para a criança, para o adolescente, para o jovem, para todos aqueles que se dirigem a Deus como Pai e que estão em Jesus Cristo, mediador da nossa salvação. Ore ao Senhor assim, porque Ele vai te edificar e Ele vai fazer você vencer as batalhas. O reino do mundo é destruído e o reino celestial prevalece para todo sempre. Que Deus nos abençoe. Vamos adorar a Deus agora com mais um louvor, meus irmãos. Música.

0: Bendito seja o nosso Deus. Estamos chegando ao final deste culto e nós agora queremos orar com você, com a sua família. Se você é um visitante e deseja oração, reúna sua família aí na sua casa, se for possível, porque nós vamos fazer agora uma oração. Você está me vendo aqui na sua tela, mas essa oração, ela é feita por toda a igreja, pelos pastores, pelos irmãos, por todos aqueles que têm Deus como Pai, Jesus como Salvador e o Espírito Santo como selo dessa salvação. Então, se una a nós. Nós vamos fazer uma oração agora pelas famílias. Tá bem, meus queridos? Feche os seus olhos e vamos orar ao Senhor. Soberano e eterno Deus, pelo poder do sangue de Jesus e em nome de Jesus, mais uma vez, rogamos a Ti. O Senhor é o nosso Pai e, Senhor, nós apresentamos as famílias diante de Ti. Há famílias, ó Pai, travando verdadeiras batalhas com enfermidades, Senhor, nos hospitais ou mesmo acamados em casa. Há famílias vivenciando verdadeiros conflitos, ó Deus, seja de ordem conjugal ou entre pais e filhos, mas a nossa oração é que venha o Teu reino, porque o Teu reino é reino de paz, é reino de vitória. E assim, Senhor, manifeste a Tua glória na vida de cada um que participa conosco deste culto. Manifesta a Tua glória no lar de cada um que participa conosco deste culto. E assim, transforma os corações, enchendo de paz, salvando vidas, trazendo respostas do céu. E assim, ó Pai, glorificando o Teu nome. Pedimos também, Pai, abre portas de emprego no lar que for necessário. Livra, Senhor, do devorador onde for necessário. Mas, acima de tudo, enche os corações com o Teu Espírito Santo, para que todos, Pai, possam ouvir a Tua voz dia após dia, assim sendo preparados para o grande e maravilhoso dia do arrebatamento. Cuida das famílias, salva vidas e manifesta o Teu poder. Recebe assim, Senhor, o nosso culto e a nossa adoração, pois nós oramos ao Senhor em nome de Jesus. E dizemos ainda que o amor de Deus, o nosso Pai, a graça bendita e salvadora do Senhor Jesus, a comunhão, o poder e as revelações do Espírito Santo de Deus seja conosco aqui, irmãos, e com toda a Igreja de Deus na face da terra, hoje e até o tão desejado dia da volta do Senhor Jesus. Amém. Amém, queridos. Nosso culto chegou ao fim, mas antes, algumas informações aqui importantes. Nós temos um QR Code para atendimento aos irmãos que estão no exterior. Está aparecendo na sua tela aí agora. Basta apontar a câmera do seu celular e você será orientado, será guiado para a nossa página, para você ser atendido por um dos nossos pastores recebendo oração. Amém? Tem ainda um outro QR Code, que é o QR Code para os nossos irmãos que estão aqui no Brasil. E esse QR Code é para os irmãos também compartilhar as suas experiências. E por fim, meus irmãos, temos o 0800-707-376. É o número que você pode ser assistido. Você vai ligar a qualquer hora do dia ou da noite, 24 horas por dia, 7 dias por semana. Basta ligar e um pastor vai te atender, vai te ouvir e vai orar por você. Vou repetir o número, 0800-707-376. Participe com a gente, faça contato, se você assim desejar, e nós nos despedimos de todos com alegria, com a paz do Senhor Jesus.
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1: Sim, não perco um.
0: Que bom. 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
1: Quando me lembro, sim. Isso é mesmo importante?
0: Muito importante. Sabia que ao dar o seu like no vídeo, você ajuda a divulgá-lo e fazer com que outras pessoas o assistam também?
1: Como assim, Elô?
0: Dar like, que é esse sinal de joinha, é uma forma de dizer que você gostou do vídeo. Ao receber muitos likes, o YouTube entende que o nosso vídeo vai interessar a mais pessoas e mais pessoas vão conhecer as mensagens, louvores e outros conteúdos que estão no canal. Os compartilhamentos ajudam a impulsionar o conteúdo e alcançar milhares de vidas.
1: Puxa, vou dar o like sempre a partir de agora.
0: É isso aí, Guga. 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
1: 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Assim, o YouTube pode notificar você sempre que tiver um vídeo novo.
0: É isso aí, Guguinha. E se você quiser enviar um culto ou um louvor para um familiar ou amigo, é só clicar no botão compartilhar e depois em copiar o link e ele já fica pronto para você colar no WhatsApp. Simples e fácil. Mas, Guguinha, se eu quiser rever uma aula das crianças ou ainda ajudar meu vovô a assistir a EBD da semana, como eu faço?
1: 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Pelos dias da semana, EBDs, programa anunciando o Evangelho Eterno, aula das classes e até os louvores de crianças e da igreja.
0: Guguinha, eu não sabia disso. Que legal! Agora fica muito mais fácil encontrar.
1: E você ainda pode usar a busca e digitar o que você quer procurar, Elô. A gente não perde nada.
0: Irmãos, para contribuir com o crescimento e a expansão do canal da Igreja Cristã Maranata, faça cada um a sua parte. 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
1: Muito bem, Elô. Se cada um contribuir, nossa comunidade no YouTube vai ficar cada dia maior e mais forte, para a honra e glória do Senhor.
0: Amém, Guga. A paz do Senhor Jesus, irmãos. Até a próxima.
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3: No nosso tema de hoje, trouxe Davi, porque enquanto ele estava lá na aflição, sendo perseguido pelo rei Saul, ele ficou igualzinho, eu e você, algumas vezes ficamos com medo, sendo perseguido, a gente sente culpa, a gente chega um momento que fica até quebrantado, porque você não tem mais nem o que fazer, você começa a se auto-quebrantar. Começa a ter acesso ao seu coração, você fica mais amoroso, porque é um processo. Quando Deus parece estar em silêncio, é aí que começa o seu processo, e não o processo de Deus. Deus, ele é dono do tempo, sabia disso? Ele é o dono do tempo, e ele controla esse tempo. Agora, o que acontece nesse processo, o que exatamente é? É a mudança que acontece no meu coração e no seu, enquanto nós esperamos. Então, Deus está em silêncio não está respondendo às suas orações? Não está respondendo às suas expectativas? Está demorando? Olha logo para esse coração. Que tal, durante esse processo, durante esse período, você adorar mais esse Deus? Você olhar para as grandes coisas que Ele já fez na sua vida? Que tal você olhar para os livramentos que esse Deus já fez com você? Que tal você começar a olhar com gratidão todas as coisas que Ele fez para você? Que tal? Eli, mas eu ainda tô com muita aflição. Eu ainda preciso demais que Deus responda logo, que Ele acelere esse silêncio. Então, que tal você acelerar a conexão com Ele? Que tal você acelerar esse acesso ao seu coração durante essa espera? Adora. Como? Canta. Fica orando. Leia a palavra para que o seu coração se acalme, para que a mudança aconteça em você. O que fazer quando Deus parece estar em silêncio? Adora. Agradece. Que tal? Nesse momento, enquanto você espera a resposta dele, nesse momento em que ele está em silêncio, não está livrando apenas você do problema. Não. Ele está transformando o seu coração por dentro, durante o processo. Presta atenção numa coisa. Deus sempre vai pedir o nosso coração. Ele quer o nosso coração. Então, enquanto você está no processo, enquanto você está na espera daquilo que você pediu tanto, Ele fala só uma coisa para você: me dá o seu coração. Me dá o seu coração. E quando falamos de fé, é você acreditar que já deu certo. E quando você acredita que já deu certo, o que você faz? Descansa. Mas que descanso é esse? É você ficar em casa sem fazer nada? Não, né? É você adorar, é você agradecer, é você louvar o nome dele, é você contar das maravilhas que ele fez. Pode estar tudo caindo aos pedaços. Pode estar demorando demais. Mas o seu coração está no lugar certo. Enquanto você ficar com medo, com insegurança, com culpa, estressadinho, que Deus está demorando, vai demorar mais. Porque ele quer que você seja transformado nesse processo. Para que o seu coração seja dele. Foi exatamente assim que aconteceu com Davi. Exatamente assim. E quando vamos lá para Salmos 31, Davi, ele, nesse período, ele se sentiu cercado demais. Cercado pela circunstância, pelos perseguidores. Ele se sentiu cercado. E aí, quando você se sente assim, é muita pressão. Você parece que tá ali sendo encurralado, é ou não é, gente? E aí as contas chegam. E aí, você precisa pagar a conta, precisa pagar os seus funcionários, você precisa cumprir com as suas obrigações. E aí, processo, acessar a vulnerabilidade, você vai se sentir rejeitado por Deus, você vai sentir que tá sozinho. Com Davi, foi assim. E Deus esteve em todo o processo com ele, em silêncio, mas esteve com ele. Em silêncio! Mas esteve trabalhando nele. Aí a gente fica assim: Senhor, trabalha no meu problema. Mas Deus quer trabalhar no problema? Ele quer trabalhar em você. Porque quando ele trabalha em você, o seu problema já está resolvido. Ai, ai, ai. Isso é profundo demais, gente. Entenda, uma vez por todas, que Deus quer o seu coração. Quer o seu coração. Ele quer o seu coração. Quando Deus está em silêncio, Ele está trabalhando em você. É em você que o processo de mudança precisa acontecer. Por quê? Quando você está com o seu coração no lugar certo, você toma as melhores decisões. Quando você está com o coração no lugar certo, o que você pediu pode chegar, você não vai humilhar ninguém. Se você tá com o coração no lugar certo, aquela bênção pediu, quando chegar, você não vai ficar arrogante demais e falar: eu sou o Todo-Poderoso. Ah, para! Quem é? É Deus. Você só foi mais uma ferramenta. Agora, enquanto você tiver com esse coração peludo, enquanto você tiver com esse coração orgulhoso, enquanto você tiver aí com esse nariz em pé, você não tá pronto. E aí Deus tem que esperar, né? Ele tem que ficar em silêncio até você acordar pra vida. Mas ele tem paciência. Ou é você impaciente? suficiente, muitas vezes, a sua bênção, o desejo do seu coração, aquele dinheiro, a família dos sonhos, o relacionamento dos sonhos, a empresa dos sonhos, a estrutura dos sonhos, a liderança dos sonhos. Quanto tempo está demorando? Que tal você acelerar a intimidade com ele? Que tal você acelerar o processo de transformação nesse coração aí? Que tal? Que tal? Hã? Então parece que Deus vai acelerar o silêncio, acelerar o tempo, quando você também acelerar a cura desse coração. Quando você acelerar a sua intimidade com ele. Porque aí sim, você vai estar pronto para receber tudo que você pediu. Em Salmos 31:15, os meus tempos estão nas tuas mãos. Olha isso. Então quer dizer que o tempo de Deus está na nossa mão? Acelera esse processo e vê. E veja se não vai ser mais rápido você receber aquilo que você pede para Deus. Agora, essa é uma declaração muito profunda. Se você tá raso demais, você não vai entender. Vem comigo na profundidade quando eu falo de que Deus quer o seu coração. Ele quer a sua devoção. Ele quer a sua adoração. Ele quer que você tenha a paz que excede todo entendimento. Ele quer que você cante, mesmo estando todo quebrado. Quebrado em qual área? Todas. Ele quer que você cante. Ele quer que saia da sua boca palavras de vida, não de morte. Ele quer que você abra sua boca e profetiza. E que use o poder que existe na sua boca, nas suas palavras, enquanto você espera. É isso que ele quer. Ele quer que você pegue a sua história, aprenda a construí-la de uma forma que ative o outro a também aumentar a fé, a também ter paciência, os frutos do Espírito. Davi chegou um momento, lá em Salmos 31, ele não diz: as circunstâncias estão nas minhas mãos. Davi, ele fala: os meus tempos estão com Deus. Ele fala que é Deus quem está cuidando. Quantas vezes você falou isso? Falou da boca para fora, mas na verdade não era real. Sabe por quê? Porque você só pode falar isso quando a sua confiança está absoluta em Deus.

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3: Olá, família Adore Mais FM. Eu sou a ouvinte Natália, eu sou de Terra Preta, São Paulo. Quero dizer que é um prazer estar aqui todos os dias junto com vocês. Em cada programação, sendo abençoada, edificada com palavras e louvores que adorem a Deus. Em especial a Bispa Cléo Russafa, da Igreja Mudança de Vida. A programação vai ao ar todos os dias. Aqui na minha cidade não chega a transmissão, mas ouço pelo app da Adore Mais FM. Quero pedir também o louvor Minhas Lamparinas, do Theo Rubia. Fiquem todos na paz, Jesus está voltando.

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1: Depois que Roboão se fortaleceu e se firmou como rei, ele e todo Israel abandonaram a lei do Senhor. E nós falamos hoje, talvez a primeira palavra do início do culto, é uma palavra muito importante para ser vista, revista. É uma palavra profunda que faz a gente refletir, porque o filho mais velho, quando o Senhor deu a segunda parábola daquela trilogia, da dracma perdida dentro de casa, falou do filho mais velho que estava perdido dentro de casa. Então, você observe que Roboão, que era o filho de Salomão, ele se fortaleceu e se firmou como rei. E ele e todo Israel abandonaram a lei do Senhor. Eu realmente tenho uma dificuldade em entender essas coisas. Como uma pessoa pode ser tão cega? Como ela pode esquecer de onde tudo veio? Mas acontece. Quando a pessoa está num lugar privilegiado, pode acontecer dela esquecer, dela simplesmente abandonar a única coisa capaz de segurá-la. A pessoa se envolve tanto, porque observe que quando ele se fortaleceu e se firmou como rei, foi quando ele abandonou e automaticamente, como líder, toda a nação. Então isso é comum. E eu vejo isso. Né? Eu não entendo, por exemplo, como uma pessoa, por exemplo, um jejum. O jejum da manutenção dos projetos de conquista, que acontece uma vez por mês, são 7 horas. Eu realmente tenho dificuldade em entender uma pessoa não fazer o jejum. Eu não consigo compreender qual a dificuldade de você ficar um período, num único dia, no mês, só se dedicando a Deus. Por exemplo, sim, tem pessoas e pessoas, mas muitas, eu gostaria de dizer poucas, mas são muitas, que neste momento não estão fazendo nada de relevante e que poderiam estar aqui. Mas sabe o que é isso? Prioridade. Prioridade. As pessoas, elas vão dando prioridades a outras coisas, que foi o que aconteceu com Roboão. Ele foi dando a prioridade para o seu reino, para as suas conquistas. E Deus deixou de ter a importância. E nós precisamos ver isso. Como que a igreja na Europa foi morrendo? Exatamente assim. E e muitas lideranças não conseguiram resistir. As pessoas foram se envolvendo com muitas coisas, foram desanimando, não iam cultuar, não apareciam, não tinham prazer pelas coisas espirituais. Aí os líderes, ao invés de se firmarem, resistirem, começaram a fazer as concessões, e aí começa a abrir, e aí vai morrendo tudo. A igreja morre. É uma igreja que já foi tão forte, hoje, né, precisa ressuscitar. Porque no momento está morta. E nós precisamos, o tempo todo a Bíblia nos ensina a tomar conta da nossa vida espiritual, que é a coisa mais preciosa. Eu posso acreditar numa vida sem Deus e acreditar numa grande mentira, e não tem uma vida sem Deus que tenha paz e eternidade. Eu preciso me perguntar por que que eu não tenho vontade de estar com Deus, vontade de estar na presença dEle, de ter comunhão com Ele. O que está acontecendo? O que que tomou tanto meu coração que eu não tenho mais prazer em Deus? Bom, por terem sido infiéis ao Senhor, Sisaque, rei do Egito, atacou Jerusalém no 5º ano do reinado de Roboão. Então,

Agora, aquelas cobras não estavam lá, sempre estiveram, aquelas serpentes sempre estiveram lá, mas elas não podiam chegar. Tem inimigos que eles estão aí. Não é porque eles não chegaram perto de nós, porque eles não se manifestaram, que eles não estão. Eles estão aí. Quando que os inimigos têm poder de entrar, de atacar? Muitas vezes quando nós agimos de forma infiel. Deus já não é mais a nossa prioridade, não temos mais prazer nele. Com 1.200 carros de guerra, 60 mil cavaleiros e um exército incontável de líbios, suquitas e etíopes que vieram do Egito com ele, conquistou as cidades fortificadas de Judá e chegou até Jerusalém. Olha que eles foram infiéis mesmo. Porque as cidades que eles conquistaram foram cidades fortificadas. Eles foram rompendo barreiras, até chegar onde? Jerusalém, no lugar mais alto. Eles chegaram. Porque quando eu abro uma porta para o inimigo, que começa com a minha infidelidade, ele vai conquistando coisas que estavam fortificadas, seguras. Mas é porque o Senhor permite isso, porque às vezes a minha confiança foi colocada exatamente nessa fortificação. E o Senhor permite para mostrar para mim que não tem fortificações seguras, tem Ele. Que quem protege é Ele, quem garante é Ele, quem vai livrar é Ele. E se eu não estou mais me importando com o que Ele pensa, ajo com infidelidade, obviamente, que ele vai, ele diz, bom, então tá, ó, tiro a mão, vamos ver o que você consegue. Nada. Consegue isso aqui. Um inimigo que vem e vai rompendo barreiras e barreiras e tomando aquilo que estava nas minhas mãos. Conquistou as cidades fortificadas de Judá e chegou até Jerusalém. Ou seja, chegou em Jerusalém. Quando a Bíblia diz que chegou em Jerusalém, é porque realmente a coisa está grave. Então, o profeta Semaías apresentou-se a Roboão e aos líderes de Judá que se haviam reunido em Jerusalém, fugindo de Zizaque. E lhes disse, assim diz o Senhor, vocês me abandonaram. Por isso eu agora os abandono, entregando-os a Zizaque. Ninguém quer ouvir uma coisa dessa, né? Eles estavam escondidos em Jerusalém, aí o Senhor manda um homem de Deus para dizer para eles, sabe por que vocês estão vivendo isso? Porque vocês me abandonaram. E como nós aprendemos cedo, uma pessoa pode se perder dentro de casa, pode se perder dentro da igreja, ela pode abandonar o Senhor estando fisicamente dentro da igreja. Não tem prazer nele, não tem alegria nele, não tem vontade de estar com ele. E aí o Senhor fala, olha, por isso eu agora os abandono, entregando-os a Sisaque. Os líderes de Israel e o rei se humilharam e disseram, o Senhor é justo. Quando o Senhor viu que eles se humilharam, veio a Semaías esta palavra do Senhor. Visto que eles se humilharam, não os destruirei, mas em breve lhes darei livramento. Minha ira não será derramada sobre Jerusalém por meio de Sisaque. Eles, contudo, ficarão sujeitos a ele para que aprendam a diferença entre servir a mim e

0: servir aos reis de outras terras. Você vê que o Senhor falou, olha, em breve eu vou dar o livramento, mas não totalmente. Eu vou ter que deixá-los debaixo do jugo de Sisag para eles verem a diferença, eles precisam aprender. Então você vê que não é, o Senhor não é mau, o Senhor é bondoso. Ele queria mostrar a diferença de estar nas mãos dele e estar nas mãos do inimigo. Eles vão ter que saber. Eles não sabem, então eles vão saber. Para que isso cause temor e mudanças. Quando Sisaque, rei do Egito, atacou Jerusalém, levou todos os tesouros do templo do Senhor e do palácio real, inclusive os escudos de ouro que Salomão havia feito. Por isso, o rei Roboão mandou fazer escudos de bronze para substituí-los e os entregar aos chefes da guarda da entrada do Palácio Real. Você observa aqui, vai se desenrolando, né? A gente vai entendendo melhor. Por que que o Senhor tinha que deixar mesmo? Ele não podia dar um livramento total, ele tinha que dar um livramento parcial. Eles iam ter que ficar mesmo nas mãos de Sisaque? Porque com tanta situação, você acha mesmo que a preocupação neste momento deveria ser de fazer escudos de imitação? Você acha que ele precisava disso? O que que ele precisava? Ele precisava se preocupar com imagem, em tentar meio que manter para as pessoas que ele não estava tão mal? Porque os escudos de bronze, quando o sol batia, dava uma ideia de que era de ouro. Mas, na verdade, não eram. A glória de Israel já estava caindo. Já vinha caindo. A glória dele já vinha caindo. Mas observe que as preocupações de Roboão são preocupações desnecessárias. O que ele achava que ele precisava era o que ele menos precisava. Observe que ainda o que está lá dentro é um cara imaturo, carnal, dependente da imagem, preocupado ainda em manter a imagem, a pose dele. Não, ninguém pode saber que eu estou caindo desse jeito, que eu estou mal. Então, eu tenho que criar algo que era tudo que ele não precisava. Ele não tinha que pensar em fazer escudos de bronze agora. Ele tinha que se humilhar e conseguir esse livramento por total, agradar a Deus, parar e dizer assim, gente, eu não preciso de escudo agora. Sabe aquele negócio que às vezes a gente tem que parar e dizer assim, sabe, tudo que eu não estou precisando agora, eu não preciso de um escudo. Eu não preciso de uma roupa nova, de um carro novo, ou de vender uma imagem para as pessoas de que eu não estou tão mal. Eu preciso me focar na vontade de Deus para a minha vida. A minha preocupação tem que ser em saber qual é a vontade dele, o que que ele quer. Eu vou me humilhar, eu vou dar condições para ele me tirar de vez as mãos de Sisaque. E assim, meu problema não é a falta desses escudos. Eu perdi os escudos de ouro. Eu já perdi os escudos de ouro. Para uma pessoa que perdeu o escudo de ouro, escudos de ouro, com tantos problemas que ele tinha, se preocupar em criar escudos fakes de bronze, tem que ser muito imaturo e não está entendendo nada ainda. A verdade é que Roboão, quando ele foi fazer os escudos de ouro, ele mandou uma mensagem para o céu, ele mandou uma mensagem para todo mundo. Eu não entendi. Ele deixou essa mensagem registrada aqui para nós. O Espírito Santo quis que ficasse. Eu não estou entendendo nada ainda, não. Eu não entendi. Eu ainda estou cego. Eu ainda estou tentando reverter na força do braço. Sempre que, ó, a preocupação dele, sempre que o rei ia ao templo do Senhor, os guardas empunhavam os escudos. Ah, então, essa cerimônia, esse movimento todo é que importa. E em seguida os devolvia à sala da guarda. Aquilo nem ficava exposto, porque era fake. Era de bronze. Como Roboão se humilhou, a ira do Senhor tirou-se dele e ele não foi totalmente destruído. Na verdade, em Judá ainda havia algo bom. Ele se humilhou, mas parcialmente. O que acontece? Judá prosperava. Lamentavelmente, a prosperidade às vezes não resulta em bênçãos. Muito frequentemente, quando os crentes são abençoados, eles fazem exatamente como Roboão fez. Abandonam a lei do Senhor. Perdem a fome, perdem a graça por ele. Não tem prazer nele. A única razão pela qual o inimigo conseguiu ter êxito chegando a Jerusalém, o lugar alto, foi o abandono do Senhor. O Senhor era o poder e a força deles, como é o nosso. Nenhuma nação jamais conseguiu vencê-los enquanto estavam submissos, obedientes e famintos por Deus. Agora, quando se afastaram no coração e, consequentemente, se você se afasta no coração, é só uma questão de tempo você se afastar na vida. Nossas bênçãos estão na dependência total da nossa obediência a Ele. E, às vezes, demora isso para alguns entenderem. É Deus quem sustenta tudo. E não é de qualquer maneira. É a minha entrega, é a minha submissão. Está provado porque o Roboão não viveu uma libertação total. Porque a humilhação, ele se humilhou parcialmente. Ele ainda estava cheio de coisas inúteis dentro dele. Observe que está escrito, então, alguma libertação. Porquanto não teriam uma libertação plena e sim parcial. Qual o motivo? Já falei. O arrependimento foi parcial. Se o seu arrependimento é parcial, a sua libertação também vai ser parcial.
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0: Mais uma vez, o que a gente vê? A falta de caráter para suportar o peso da bênção. Levou o afastamento de Deus, que atraiu guerras, inimigos e perdas. Mas quando Roboão se humilhou, o Senhor disse, bom, ele não vai ser totalmente destruído. Né? O Senhor deu a esperança, ó, eu vou deixar um tempo aqui nas mãos de Sisaque. Até ele chegar, para que eu possa restaurar por completo. Por quê? Ele fala, ainda havia algo bom em Judá. Quer dizer, não está totalmente perdido. Dá para salvar. Já havia, visivelmente, as perdas, a perda da glória. Que é o que a gente vê. Quando o rei Roboão ia ao templo, os cortejos reais perderam boa parte do seu esplendor. Quando os escudos de ouro que seu pai Salomão havia feito foram substituídos por escudos de bronze. Esses escudos de bronze representam como Judá havia perdido a sua glória por causa do quê? Da idolatria. A idolatria é a porta da destruição. Tudo que ocupar o lugar de Deus na nossa vida vai se tornar um ídolo. Tudo. Deus nos quer. Ele quer o meu coração, Ele quer o seu coração, Ele quer uma entrega total. Não há limite para Ele promover uma pessoa. Desde que o coração dela seja dele. E como que a gente sabe que uma pessoa ela está agradando a Deus? Ela tem prazer em Deus, ela tem fome por Deus, ela tem sede por Deus, ela quer a Deus. Ela não faz por nenhum outro motivo senão por Deus. Ela persegue crescer em Deus. Ela deixa claro, como Davi, o Senhor pode me tirar tudo, mas não me tire o seu espírito. Para ela, você vê que para o Roboão, a perda dos escudos, eu, por exemplo, estaria preocupada com a tristeza de Deus em relação à minha vida. E Roboão estava preocupado com os escudos. Em substituir escudos de ouro por escudos de bronze. O que ficou feio. Porque fica pior quando você fica tentando esconder o que já está ficando na cara. E algumas pessoas, elas ainda põem muita força para esconder o que está acontecendo ao invés de mudar. Eu preciso trabalhar as mudanças. Eu não tenho que me preocupar em tentar mostrar para os outros. Escuta, preste atenção, o Roboão tinha que ter pensado assim, meu Deus, eu estou na mão do inimigo, estou sofrendo perdas. Espera aí, eu vou me preocupar com a opinião dos outros, se eu tenho escudo de ouro, de prata, de coisa, de bronze. Eu tenho que ir a Deus antes que as coisas comecem a cair ainda mais. Mas algumas pessoas, o maior Deus delas é a imagem. A idolatria delas pela imagem. Elas dependem tanto da imagem, da opinião dos outros. Muitas vezes de gente que não está nem aí para elas, não põe comida na mesa delas, mas elas estão o tempo inteiro, ao invés de elas darem satisfações para Deus, elas estão dando satisfação para as pessoas. E para isso elas vão fazer qualquer coisa. Até fabricar escudos fakes. E num mundo dependente da imagem, um mundo fake, um mundo cheio de edições, os crentes, ao invés de resistirem a essa cultura, eles vão cedendo para essa cultura. E à medida que vão cedendo, eles, ao invés de estarem colocando energia como Roboão, deveria estar colocando energia na sua mudança. Em se voltar para Deus com a força da vida dele. Ele estava colocando energia em fabricar escudos de bronze. Então, quando eu vejo gente despendendo uma energia para tentar camuflar e ainda enganar e tentando de todo jeito, quando o sol bate, tá vendo? É ouro, sim, mas eu sei que é bronze. Ah, mas se todo mundo acreditar que é ouro, eu ganhei. Ganhei o dia. Que maneira ruim de viver. Às vezes eu olho algumas pessoas, elas estão exaustas, porque as preocupações são tão inúteis, tão fúteis, tão assim lamentáveis. Quer dizer, é mais tempo perdido. Porque o tempo que ele devia estar ali, orando, jejuando, buscando, mudando, dando a Deus, ele está construindo escudos. Por quê? Tentar manter a imagem, porque ele era dependente dela. Mas era visível que as suas escolhas roubaram a glória que havia. Você lembra? Robão começou mal. Ele tratou mal as pessoas, não trate mal as pessoas. Ele seguiu conselhos, não dos sábios, mas de gente inexperiente que não tinha capacidade nenhuma para dar conselho para ele. E a mesma coisa acontece. Tem gente que você vê perdendo, por quê? Não sabe ser patrão. Não sabe conduzir as pessoas, não sabe tratar as pessoas. Recebe conselhos sábios, mas vai e segue conselhos de gente que muitas vezes não tem condição nenhuma de dar conselho para ninguém. Eu preciso ter pelo menos a capacidade de saber, a Robão tinha que ter tido a capacidade de saber que ele não tinha condições de conduzir a vida dele, nem muito menos aqueles amigos de infância dele, que ele foi ouvir. Quem que ele foi ouvir? Gente que não tinha sabedoria nenhuma. Os conselhos que os sábios deram para ele, ele simplesmente entrou por um ouvido e saiu pelo outro. E numa tacada só ele perdeu 10 tribos. Agora, Deus não tinha um projeto grande ali, ele não fez uma promessa, ele fez. Mas o que adianta? Eu tenho livre-arbítrio, eu que faço escolhas. E ele começou perdendo, continuou perdendo. Por quê? Porque ele não era estável em Deus, não ouvia a voz do Senhor, não estava ouvindo, faltava consistência. Suas mudanças eram temporárias. É aquela história, tão logo voltava a ter paz de novo, fazia o que o Senhor reprova. E assim tem sido a vida de algumas pessoas. Roboão tentava contornar a perda de glória. Olha a preocupação dele. Preocupado com a imagem. Perda de tempo. Então, mais uma vez, observe a preocupação dele. Continuava no campo da imagem. Sabe o que eu vejo? Às vezes eu estou orando, eu vejo Deus deixando claro, quando ele decide trabalhar os nossos ídolos, gente, não adianta. Não perde tempo. Se livra deles logo. Ele tinha talvez o maior ídolo de Roboão era a dependência dele, a dependência da imagem. Ele tinha um ídolo no coração. E ele precisava de um arrependimento não parcial, mas um arrependimento total. O que Sisaque levou foi algo astronômico. O que o inimigo levou não foi pequeno, foi muito grande. O inimigo roubou muito. O inimigo deseja tirar nossos tesouros espirituais. Porque a maior perda de Roboão não foram os escudos. Foi a vida que ele tinha com Deus, foi a proteção de Deus na vida dele. Você acha que a maior perda de uma pessoa é um carro? Isso é bobagem. Se Deus derramar um dia de favor, você compra carros com valor 3 vezes maior que aquele. Você acha que a maior perda de uma pessoa é um imóvel? É uma conta bancária? Queridos, se alguém pensa isso, é um coitado. É como Paulo falou, é um miserável, é pior. É o pior dos homens, como disse Paulo. Porque essas coisas são tão ínfimas para Deus. São tão bobas. O quê? Comprar coisas, fazer... Isso, assim, ó. Essa é a parte fácil da coisa. Quando eu vejo o crente tratando como difícil a falta de dinheiro, me incomoda. Dependendo do dia, eu fico até meio impaciente, porque eu falo assim, rapaz, você não entendeu nada, não? Que o seu problema não é dinheiro. Você não entendeu que o seu problema não são os escudos de ouro? E se você agradasse a Deus, Deus podia te dar condições de você fazer escudo de ouro e não de bronze? Você não entendeu ainda não que o seu problema não é o que você está tratando como, como problema? O que, que eu li no início? Qual é o primeiro versículo? Quando se firmou, se fortaleceu, o que, que eles fizeram? Oh, meu Deus. Aí vem o segundo. Eles foram o quê? Foram o quê? Então, qual é o problema desse cara? Qual é o problema? Por que que a casa caiu? Por causa da infidelidade. Por causa dos ídolos que estavam lá. Ídolo vaidade, ídolo imagem, orgulho. Deus é alérgico a orgulhosos. O maior roubo são os nossos tesouros espirituais. O maior roubo de Roboão foi a perda da comunhão com o Senhor. Foi quando ele foi infiel. Não foram os escudos de ouro, não. Isso é o de menos. Escudo de ouro a gente recupera. Mas aí demora para entrar na cabeça. Agora, Roboão tenta cobrir as perdas com imitações baratas. Alguns estão com seus escudos de bronze em vez dos escudos de ouro. Ouro fala de justiça, glória. Bronze é símbolo do homem e dos caminhos do homem. Vou repetir, ouro fala de justiça e glória, mas bronze fala dos caminhos do homem, é o símbolo do homem. Bronze aqui é o símbolo do homem, dos caminhos do homem. A humildade é a única moeda de valor na economia de Deus. Então, Alguns estão com seus escudos de bronze em vez dos escudos de ouro. A preocupação está nos escudos de bronze, para esconder as perdas dos escudos de ouro. Só que ouro fala de justiça e glória, e talvez é isso que você precisa e você perdeu. Bronze é símbolo do homem e dos caminhos do homem. É aquilo que o homem quer fazer para cobrir algo que está errado. Perdas. Que, na verdade, tem uma causa. Aí eu concluo. Assim diz o Senhor, o céu é o meu trono. Olha essa palavra. E a terra, o estrado dos meus pés. Que espécie de casa vocês me edificarão? É este o meu lugar de descanso? Não foram as minhas mãos que fizeram todas essas coisas e por isso vieram a existir? Pergunta o Senhor. A este eu estimo, a humilde e contrito de espírito, que treme diante da minha palavra. O Senhor chega assim para mim, para você, e diz assim, ó. Assim diz o Senhor, o céu é o meu trono e a terra o estrado dos meus pés. Que espécie de casa vocês me edificarão? Primeira pergunta, o que você pode dar para Deus que Ele não tenha? Número 2, se eu sou a casa dEle, é essa casa mesmo que vocês vão me edificar? Você quer mesmo que eu more nessa casa? Onde você me deu um quartinho de despejo, porque o resto está ocupado pelos seus ídolos? Que espécie de casa você está construindo para mim? Que espécie de casa vocês me edificarão? Que casa espiritual você tem edificado para o Senhor habitar em você? É este o meu lugar de descanso? É isso mesmo? Nesse coração cheio de ira, de orgulho, de revolta, de questionamentos, de inveja, de rejeição? É aí mesmo que você quer que eu descanse? Você acha que eu vou descansar nessa casa, nesse coração?
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0: É este o meu lugar de descanso? É aí que você acha que eu vou descansar? Com você acorda e vai dormir só pensando em coisas que estão tirando de você e me afastando de você. Num ano onde a palavra é medita na palavra de noite. Não foram as minhas mãos que fizeram todas essas coisas e por isso vieram a existir? Não foi Deus que fez tudo, fez você? E por isso tudo veio a existir? O que você pode dar para Ele? A não ser o quê? Pergunta o Senhor aqui. A não ser um coração humilde e contrito. E uma pessoa que treme diante da palavra dEle. Se você não está disposta a dar isso a Deus, você não pode dar mais nada para Ele. Mais nada. Lembra de Saul, quando ele obedeceu parcialmente, depois ele ficou lá argumentando para Samuel que era para oferecer o Senhor? E o Samuel respondeu para ele o quê? É melhor obedecer do que sacrificar. Deus não quer o seu dinheiro, Deus não quer o seu nome, o seu status, o seu... Ele quer o seu coração. É isso que ele quer. Ele não quer a sua fama. Ele não quer suas influências. Ele quer o seu coração. É isso que ele quer. Ele quer o seu coração. Você não lembra que Deus não tem problema com substituição? Ele pode ter um plano com você, mas se você não corresponder, ele vai cumprir numa outra pessoa que vai corresponder. E ele vai trabalhar com você para você ser salvo. Ele não está preocupado se você vai... Não, porque agora eu fiz isso para oferecer ao Senhor. Não, mas eu desobedeci para obedecer, para oferecer ao Senhor. E o Samuel está falando, mas o Senhor lá tem prazer em sacrifício, tanto que se obedeça. Ele quer que você obedeça a palavra dele. Ele mandou você fazer de um jeito, era para fazer daquele jeito. Não, mas é para dar para o Senhor não quer nada, você não pode dar nada para ele. Quanto mais, você não pode dar nada, se você der, o que, que Davi falou? Tudo que nós estamos dando vem do Senhor. Então, tudo que você dá para Deus, você só dá porque Deus te deu, ponto. E Deus não está interessado que você dê nada a Ele, porque você não pode dar nada para Ele. Se você dá alguma coisa, é porque Ele deu a você. Ele quer a obediência. Ele quer um coração inteiro. Humilde. Porque Deus dá graça para os humildes e não para os orgulhosos. Toda vez que você vê uma pessoa, é o Roboão, decaindo é o orgulho. Deus é alérgico aos orgulhosos, Deus se opõe aos orgulhosos. E quanto mais a pessoa endurece, mais débil ela se mostra. Porque a situação dela vai piorando. Nada é tão ruim que não possa piorar. Ela vai perdendo, porque só tem um caminho. A este eu estimo, ao humilde contrito de espírito que treme. Ele chega a tremer diante da minha palavra. Quando a gente deixa isso entrar, entende essas coisas, se sossega. Porque você entende, peraí, quem sou eu para dar alguma coisa para Deus? Quem sou eu? Se eu não corresponder, levanta outro. Ele não tem problema com substituição. Ele não quer nada além de mim, da Cléo, nada além de você, do que um coração humilde, contrito, que treme diante da palavra dele. Ponto. Se eu entregar essas três coisas para Deus, Ele pode fazer uma grande obra na minha vida, através de mim. Se não, Ele não pode trabalhar com uma pessoa que está com o foco no lugar errado. Gente, nós precisamos tomar cuidado, porque até as coisas boas que a gente faz podem se tornar ídolos na nossa vida. Isso é tão terrível. O ser humano é uma fábrica de ídolos. Até o seu dom pode virar um ídolo. O seu talento pode virar um ídolo. O seu chamado pode virar um ídolo. Até, gente, as coisas mais inacreditáveis uma pessoa pode transformar num ídolo. No ídolo. A obra pode se tornar um ídolo, que agora ocupa o lugar que é de Deus. Algo que eu faço bem pode virar um ídolo, porque agora eu me agarro a isso. Olha como eu faço bem, mas eu só faço bem porque Deus me deu condições de fazer. A generosidade pode virar um ídolo. Ao invés de eu estar agarrada à teologia da generosidade, entender que se eu sou generosa, provém de Deus, agora isso vira um Deus na minha vida. E eu acho que Deus vai continuar fazendo na minha vida porque eu sou generosa. Mas e se eu transformei isso num ídolo? Agora é isso que pesa, não é mais Deus. Aí você fala, mas como assim, bicho? Querido, se eu tenho uma ferida, eu preciso tomar cuidado que para existir, essa ferida vai criar ídolos. E eu vou começar a me agarrar a coisas por conta da ferida. Eu estou agindo, muitas vezes, a minha boa ação, a minha boa atitude, ou a minha até generosidade, é por conta de uma ferida. Você já não viu, nunca ouviu falar de gente que faz caridade e não tem nada a ver com os outros, é a ver com ela? Com a imagem dela, com a importância que ela quer dar, porque ela não sabe quem ela é. E a única maneira que ela encontrou de existir foi assim? O foco do amor não é o necessitado, mas é ela? Quem está entendendo o que eu estou dizendo? Se nós não formos profundamente, cavar profundamente, nós podemos estar fazendo uma coisa certa, mas com motivações totalmente erradas. E aí eu teria que pregar mais um tempão. E eu não vou conseguir ir para as outras. Por quê? Intenções e motivações. Agora eu já cheguei no ponto onde o Espírito Santo está sempre batendo. Cuidado com suas intenções e motivações. Porque você faz é fundamental. O que te motiva a fazer algo? Se não for a palavra, se não for uma fidelidade a Deus, se não for uma pureza interna, você tem que parar e rever a vida. Porque senão você começa a enxugar gelo. Pois você está fazendo por motivações e intenções erradas. Isso são palavras profundas. Por que você vê tanto crente gemendo por aí? Porque ele vive nesse oba-oba de uma religiosidade e emocionalismo e ele não vai, ele não mergulha fundo para ver, descobrir intenções, motivações. Quais eram as motivações e intenções do Roboão? Ir lá fazer escudos de bronze? Coisa de homem. Caminho de homem, imagem, apego a coisas inúteis e fúteis. Quando Deus tem coisas grandes, firmes, perfeitas para nós podemos estar aí perdendo nossa energia, talvez até o meio. Ó, estamos em maio, meu Deus. No quinto mês já. Será que nós usamos esses meses até aqui só para fazer escudo de bronze, ao invés de parar e mudar o que nós precisamos mudar? Em nome de Jesus, o que nós podemos dar para Deus, queridos, é um coração humilde, contrito de espírito, que treme diante da minha palavra. A este eu estimo. Quem, gente? A humilde. Humildade é ouvir. Contrito de coração, quer dizer, quebrantado de coração. Estou quebrantado, estou quebrado para Deus. E que treme. A palavra veio, o coração dispara, você treme. Porque você teme. Porque você sabe que é a verdade, que treme diante da minha palavra. Amém? Amém, amém. Amém. Ajuda-nos, Senhor. Deus disse a Jacó: suba a Betel e estabeleça-se lá, e faça um altar ao Deus que lhe apareceu quando você fugia do seu irmão Esaú. Disse, pois, Jacó aos de sua casa e a todos os que estavam com ele: livrem-se dos deuses estrangeiros que estão entre vocês. Livrem-se dos deuses estrangeiros que estão entre vocês. Purifiquem-se e troquem de roupa. Venham, vamos subir a Betel, onde farei um altar ao Deus que me ouviu no dia da minha angústia e que tem estado comigo por onde tenho andado. Então entregaram a Jacó todos os deuses estrangeiros que possuíam e os brincos que usavam nas orelhas, e Jacó os enterrou ao pé da grande árvore próxima a Siquém. Quando eles partiram, o terror de Deus caiu de tal maneira sobre a cidade ao redor que ninguém ousou perseguir os filhos de Jacó. Bom, estar fora da vontade de Deus sempre convida a catástrofe. Isso é fato. É um convite à catástrofe. Aqui já fazia 10 anos que Jacó estava no lugar errado. O que aconteceu? A filha foi estuprada ao se relacionar, saiu para fazer amizade com o pessoal da terra, foi violentada, aí isso tem todo um acontecimento, os filhos entraram em ira e agiram com vingança e perderam o destino deles. 10 anos que o Senhor tinha falado com ele para sair e retornar para a terra prometida. Aí o Senhor vem, ele está vendo que as coisas não estão dando certo, e agora piorou. Porque quando os filhos agiram com vingança, ele sabia que ele não ia sobreviver. E ele precisava de um livramento, de um grande livramento. E aí ele, o Senhor fala com ele, o Senhor diz: eu sou o Deus de Betel. Ele não disse: eu sou o Deus de Sucote. Eu sou o Deus de Betel. Eu não mandei separar em Sucote. Mas Jacó demorou a obedecer a este mandato. Ele custou muito caro. Na casa de Jacó havia ídolos. O que é difícil, né, de aceitar. Na casa de um homem como Jacó, tinha ídolos. Os ídolos, queridos, eles vão entrando, principalmente quando nós estamos no lugar errado. No lugar errado espiritualmente, emocionalmente, dentro do propósito de Deus para a nossa vida. Às vezes não é nem uma questão geográfica. O dele era geográfico, mas já era um reflexo também de toda a parte espiritual. Agora, por fim, Jacó sobe a Betel física e moralmente, porque não tem saída. Sem dúvida, isso foi uma ascensão. Observe que está escrito: suba, Betel. Você está num lugar baixo. Venha para minha casa, Betel, casa de Deus. Eu não botei você em Sucote. O seu lugar é em Betel. Agora, ele foi lento para obedecer ao mandato de Deus. Tem gente que é lento. E aí, quando ele saiu, ele já não tinha outra alternativa, ele ia morrer ali. Ele já estava numa situação gravíssima, porque ele foi lento em obedecer. Se Jacó tivesse sido rápido em obedecer, quanto pecado e tristeza teriam sido evitados? E essa é a colocação que o Espírito Santo faz para alguns. Observe que em Siquém ninguém, nem Jacó e sua família, foram impactados. Eles Eles não impactaram ninguém com a salvação. A casa de Jacó não deu testemunho, não foi nada bom. Porque ele permitiu, primeiro parou no lugar errado e permitiu que ídolos entrassem na casa dele. Os deuses estrangeiros tinham que ir embora. E a gente precisa descobrir quais são esses deuses. Sabe o que é? Ele deixou deuses estrangeiros, quer dizer, os deuses do mundo, os deuses de outras nações entrarem na casa dele. E é isso que acontece. Nós podemos permitir que os ídolos do mundo, os ídolos de pessoas, a forma como as pessoas agem, entrem na nossa vida. De repente, os ídolos que os ímpios têm, nós temos também. O comportamento que os ímpios estão tendo, nós estamos tendo. O que tem na casa do ímpio, está na minha casa também, porque o que tinha na casa dos ímpios, tinha na casa de Jacó. Os deuses estrangeiros que estavam na casa, existiam na casa dos ímpios, agora estavam na casa de Jacó. Olha que ponto nós podemos chegar. Da nossa casa não ter diferença nenhuma para a casa de qualquer ímpio. Olha onde nós podemos chegar se nós não vigiarmos. Na nossa casa tem briga, na nossa casa tem confusão, tem mentira, tem engano. Nossos filhos estão se perdendo. Não temos tempo para a família, não temos tempo para... A casa do ímpio, a casa do justo, não tem diferença. As dívidas que... As cobranças que chegam na casa do ímpio chegam também na casa do justo. Não tem diferença. A casa do Jacó não estava tendo diferença nenhuma das outras casas. Nenhuma. E aí nós estamos perguntando por quê que está dando tudo errado. Estou perdendo filho, a coisa está desandando, os inimigos estão chegando, a coisa está piorando para mim. Claro, eu sou o Deus de Betel, não de Sucote. Suba, Betel. Eu nunca mandei você parar aí. Joguem os ídolos fora. Eu li para você. Foi o que Deus falou. Joguem, se li... Não, joga não, estou falando errado. Livrem-se dos ídolos. Livrem-se. Livrem-se desses ídolos. Disse, pois, Jacó, os seus da sua casa, todos que estavam com ele, livrem-se dos deuses estrangeiros que estão entre vocês. Purifiquem-se e troquem de roupa. Venham, vamos subir a Betel, urgente, onde farei um altar ao Deus que me ouviu no dia da minha angústia e tem estado comigo por onde tenho andado. Eu penso que Jacó estava dizendo, meu Deus, como que eu cheguei nesse nível? Protelando decisões. Protelando. Agora os deuses estrangeiros tinham que ir embora. Mudanças radicais precisavam acontecer para que o Senhor desse vitória. O que a gente vê após o Senhor mudar o nome de Jacó para Israel? Nós vamos ver o Senhor chamá-lo por Israel. Ora por Jacó. Ora por Israel. Exatamente por causa desse comportamento. Aqui, Jacó agiu como Jacó e não como Israel. Ele não agiu como um campeão com Deus. Ele agiu como um Jacó, um sujeito, aquele sujeito antigo. Em nome de Jesus, quais são esses ídolos que você deixou entrar? Em nome de Jesus. Onde é que você está que Deus já falou que não é para você estar, não é o que Ele tem para você, não é lugar, não é o que Ele tem? Quais os problemas que você está enfrentando hoje por estar no lugar errado e deixando entrar coisas na sua casa, na sua vida? O Senhor está dizendo, se livra disso. E ele vai te dar livramento. Você vê que o último versículo que eu li, o Senhor trouxe o terror para os inimigos. Mas só depois que ele se livrou, saiu de lá, abandonou tudo aquilo lá e subiu para Betel. Nosso lugar é Betel, o Senhor nos quer na casa dEle, na presença dEle, humildes, livres desses ídolos. No lugar que Ele nos mandou estar, fazendo o que Ele nos chamou para fazer. Hoje é dia de nós descobrirmos que ídolos são esses. E arrancar isso da nossa vida, da nossa casa, da nossa família. Nós precisamos ver qual é a demora em responder ao chamado do Senhor, que tem nos mantido ainda num lugar onde só está nos roubando. Ele poderia ter evitado muitas perdas. Ele pagou muito caro por essa atitude. E Deus está dizendo, para com isso. Talvez você já venha pagando um preço muito caro e não tem que continuar nessa direção. Ela não é boa. Suba a Betel enquanto tem tempo. Se livre dos ídolos. Amém?
2: Amém,
0: amém. Amém. A palavra do Senhor veio a Jonas pela segunda vez com esta ordem. Vá à grande cidade Nínive e pregue contra ela a mensagem que eu lhe darei. Bom, obedeça a ordem do Senhor. Chega de fugas. Não é a primeira vez que o Senhor manda você fazer algo. E você sabe o que é. Confie e obedeça. E você será bem-sucedido. O lugar mais seguro para Jonas foi Nínive, não Tarsis. Então a palavra do Senhor, não sei se está vindo como foi para Jonas, a segunda vez mesmo. Talvez já a terceira, não sei. Mas Deus está dizendo, chega de fugas. E você sabe muito bem onde Deus quer você, para onde você deve ir e o que você deve fazer. Então, obedeça, porque onde você acha que é seguro, não é. Onde você acha que é o lugar seguro, não é. Ele queria fugir de Nínive para Tarsis, porque para ele Tarsis era mais seguro que Nínive. E Nínive se mostrou mais seguro que Tarsis. Cuidado, o coração do homem é enganoso. Cuidado para você não se enganar por conta de sentimentos e tomar decisões que no futuro serão a sua derrota. Queridos, em nome de Jesus, se você tiver uma ferida, seja ela de rejeição, orgulho, um sentimento de inferioridade, você pode tentar resolver problemas, camuflar essa ferida, tomando decisões com base nela. Com base nela. De vez em quando você vê algumas pessoas que elas não estabeleceram nada, elas não construíram nada realmente. E elas ficam ali tentando, é a ferida. Eu tenho que mostrar para todo mundo que eu venci. Eu preciso mostrar para todo mundo que eu estou por cima da carne seca. Então, elas começam a buscar lugares, meios, e tentar provar para todo mundo que eu estou vivendo a melhor coisa do mundo, as minhas decisões foram as melhores. O quê? Com um mês? 60 dias? 30? 6 meses? Ah, me dê um ano, pelo menos. Pelo menos um ano. 365 dias... nesta decisão. E nós saberemos Se Deus estava nisso, isso é o mínimo, estou dando o mínimo, mínimo do mínimo, talvez precise de um pouquinho mais, nós saberemos se Deus estava nisso ou não, ou se isso era só uma ferida que nunca foi curada.

0: sentimentos, emoções e não pela fé. Amém? Naquele dia se dirá, cantem sobre a vinha frutífera. Eu, Senhor, sou o seu vigia, régua. Constantemente a protejo dia e noite para impedir que lhe façam dano. Nos dias vindouros, Jacó lançará raízes. Israel terá botões e flores e encherá o mundo de frutos. O que, que o senhor fala aqui? Cante, porque você está diante de uma vinha frutífera. E o que, que ele fala aqui? O senhor cuida dela pessoalmente. Eu, Senhor, cuidarei dela pessoalmente. Vou regá-la todos os dias e a vigiarei de dia e de noite, para que nenhum dos inimigos faça qualquer mal contra ela. Nenhum inimigo fará dano ou poderá prejudicá-lo. É o que está sendo dito aqui. Bom, o que, que o senhor está dizendo? Então, para você. Cante porque você está diante de uma vinha frutífera. E o senhor cuida dela pessoalmente. E nenhum mal, nenhum inimigo fará dano ou vai prejudicar você diante dessa nova empreitada. O senhor diz, então, você está criando raízes e em breve frutificará abundantemente, de tal forma que muitos serão beneficiados e abençoados com seus frutos. Está chegando um tempo de muita colheita, glória e grandeza na sua vida. Deus está cuidando pessoalmente de cada detalhe. Então a terra dará o seu fruto e Deus, o nosso Deus, nos abençoará. Deus nos abençoará de todas as extremidades da terra o temerão. O que, que o senhor está dizendo? Que a terra vai dar o seu fruto na sua vida e Deus vai te abençoar. Deus vai te abençoar e as extremidades da terra o temerão, por causa do que Deus vai fazer na sua vida. O que, que o senhor finaliza essa palavra? Como? É tempo de bênçãos para você. Você está diante de uma vinha frutífera. Avance, porque Deus está cuidando bem dela. Amém? Amém, amém. Louvado seja Deus. Louvado seja Deus. Eu sei que o meu Redentor vive e que no fim se levantará sobre a terra. Então, o seu Redentor vive e você o verá como Jó viu. Deus vai virar o seu cativeiro e restituirá sobrenaturalmente a sua vida. Diga então, eu sei que o meu Redentor vive.
1: Eu sei que o meu Redentor vive.
0: E que no fim se levantará sobre a terra. Deus vai se levantar com poder na sua vida. Ele vai virar seu cativeiro. Aleluia. Amém? Amém, amém. Consolai, não faz muito tempo eu entreguei essa palavra. Consolai, consolai o meu povo, diz o vosso Deus. Todo vale será exaltado. Você está no vale, você vai ser exaltado. E todo monte, todo outeiro será abatido. Tem aquele que está embaixo que sobe, tem o que está em cima que o orgulho faz ele descer. E o que é torcido se endireitará, e o que é áspero se aplainará. Então, Deus diz aqui que consola você e levantará você. Ele abaterá o que tem se levantado diante de você. Ele vai abater aquilo que tem se levantado contra você. E endireitará tudo que hoje está torto e áspero na sua vida. Deus endireitará muito.

0: muita coisa torta. Tem, parece que tem muita coisa torta aí na sua vida, mas ele está dizendo que vai desentortar isso aí. Hoje o Senhor diz que Ele dará vitória a você sobre algo que será um imenso consolo em sua vida. Deus vai fazer uma obra muito especial, sólida e transformadora. Vai ser algo transformador, porque você vê que você está no vale, mas Deus vai te exaltar. Tem muita coisa torta, está torcida, e você está buscando esse consolo. Essas vitórias vêm como um grande consolo na sua vida. Deus vai fazer uma obra bem grande aí. E vou estar aguardando o seu testemunho. Amém. Amém, amém. Amém. Obrigada, Deus. Cantem ao Senhor um novo cântico, pois Ele fez coisas maravilhosas. A sua mão direita e o seu braço santo lhe deram vitória. Pode cantar, Deus já entregou a vitória tão esperada para você. Você terminará este ano numa realidade totalmente diferente. O ano passado, nessa mesma época, você entender que o Deus está falando com você, a sua realidade era outra, totalmente diferente, e ainda não havia nenhuma perspectiva de você chegar sequer, não tinha nem como você mensurar, imaginar chegar no tempo em que você está vivendo, já hoje. Hoje, que já mudou muito. Mas o Senhor está dizendo que Ele completará a obra que prometeu em proporções imensuráveis para você. Ele começou a obra e Ele vai completá-la. Ele vai completar o que Ele prometeu em proporções imensuráveis. Hoje você já vive algo que no ano passado, nessa mesma época, era inconcebível. Então o Senhor diz: pode continuar cantando, Deus tem um novo cântico para você, um novo tempo, vai restituir anos consumidos, vai completar a obra, você terá um tempo de muita alegria, de muito prazer, vai terminar esse ano numa realidade totalmente diferente em várias áreas, como Deus já vem mudando a sua realidade. Mas ela ainda vai mudar mais. Mas Ele tem realmente uma obra, Ele vai concluir essa obra com plenitude. Tem aquela cereja do bolo que Ele guardou para você. E vai, pode receber mesmo, porque é coisa boa, é coisa grande. Eu estou te falando, por isso que vale a pena obedecer. Quando você dá a Deus, meu Deus do céu.
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0: Como você dá? Fica perdendo aí atrás de escudo de bronze, o quê, meu filho? Deus tem escudo de ouro para você. É isso que Ele tem para você. Sabe? A gente não tem que tentar esconder, né? Nós temos é que consertar o que tem que consertar, porque daí Deus vem e nos promove. Quando Deus nos promove, quando Deus promove, está promovido. Quando Deus levanta, está levantado. E ninguém pode derrubar. Sabe qual é o problema de um homem te levantar? Ele pode te derrubar. Mas quando Deus levanta, ninguém pode te derrubar. Quando Deus dá, ninguém pode tirar. Então, pode se alegrar, como está escrito: cante ao Senhor um novo cântico, pois Ele fez coisas maravilhosas, a sua mão direita e o seu braço santo lhe deram vitória. Então, Ele já te deu vitória. Ele já te deu vitória. E você vai ver as conclusões disso. Aleluia. Certamente vem dias, diz o Senhor. Está chegando. em que mudarei a sorte do meu povo, declara o Senhor. Deus vai mudar a sua sorte. Livre-se das memórias do passado e passe a ter memórias do seu futuro, do que Deus está te dando. Imagine, visualize, alimente memórias do futuro, do seu futuro, porque Deus mudará lindamente a sua vida. Virão dias de total mudança de sorte, de vida e de resultados. Deus fez promessas a você que hoje ainda parecem distantes e são impossíveis. Mas de uma hora para outra, você verá mudanças que surgirão de forma inexplicáveis. Ainda são impossíveis. Parecem que não vão chegar, mas o Senhor está dizendo, vem dias que eu vou mudar a sua sorte. Declara o Senhor. Você verá mudanças inexplicáveis acontecerem na sua vida. Elas vão acontecer. Certamente é certo que vem dias que eu mudarei a sorte do meu povo, declara o Senhor. Amém? Aleluia. Obrigada, Deus. Obrigada, Deus. Também não faz muito tempo eu entreguei essa palavra. Já recebi muitos testemunhos, mas eu vou receber muito mais. Como Deus ungiu Jesus de Nazaré com o Espírito Santo e poder, e como ele andou por toda parte fazendo bem, curando todos os oprimidos pelo diabo, porque Deus estava com ele. O impossível vai se dobrar. Diga comigo, o impossível?
2: Impossível.
0: De novo, o impossível vai? O impossível vai se dobrar. O impossível vai se dobrar. Quando Deus é com uma pessoa, o impossível tem que se dobrar. E Deus está dizendo que Ele é com você. Por isso o impossível vai se dobrar. Deus está com você e o impossível vai se dobrar para a glória dEle. Não faz muito tempo, então, o Senhor entregou essa palavra e Ele fez uma obra na vida de muitas pessoas incríveis, impossíveis. Testemunhos, diagnósticos se dobraram. Hoje o Senhor diz que o impossível, Ele traz essa palavra de novo para dizer para você que o impossível vai se dobrar na sua vida. Não adianta estar resistente, mas ele vai se dobrar. O Senhor está, ele quer que você saiba disso, ele está afirmando isso. Eu estou com você, a minha bênção está na sua vida e o impossível vai se dobrar na sua vida. É impossível, todos dizem que é impossível, para onde você se vira, continua sendo impossível, mas Deus está dizendo, vai se dobrar e você verá. Em nome de Jesus. Amém? Amém, amém. Aleluia. Aleluia. Coloque-se em pé, coloque a mão no coração. Liga o seu pensamento no céu. Deus diz para alguém, aquieta seu coração. Todos verão que Deus está com você. De novo, aquieta o seu coração. Todos verão que o Senhor está com você. Deus diz para alguém, Deus firmará a obra das suas mãos. Sabe o que significa? Ele vai pegar as suas mãos e vai ficar evidente que foi Ele quem fez. Deus firmará a obra das suas mãos. Vou repetir. Deus firmará a obra das suas mãos. Vou repetir. Deus firmará a obra das suas mãos. Deus vai firmar, Deus vai confirmar. Deus vai confirmar a obra das suas mãos. Ele vai confirmar firmando. O Senhor me disse, colocou isso bem forte no meu coração, que vem, está chegando na vida de algumas pessoas, um ciclo de restituições. Coisas que já eram para ter chegado e não chegaram, mas que pertencem a você e que virão para suas mãos. Virão para suas mãos. O Senhor diz para alguém: ignore os inimigos e não se magoe. Porque o inimigo, ele quer mexer na área que te fere. E o Senhor diz para você: ignore o inimigo. E não se magoe, não deixa ele ter esse peso na sua vida. Alguém está muito preocupado com a separação de uma parceria. Todas as coisas cooperam para o bem daqueles que amam a Deus. Deus sabe de todas as coisas. Às vezes as pessoas entram na nossa vida por um tempo, um ciclo apenas. Às vezes para nos ensinar algo, nos dar, passar a sua expertise, elas não vêm para ficar. Nem todo mundo vem para ficar. Às vezes é apenas para nos levar a tomar algumas decisões, assumir alguns riscos, aprender algumas coisas. E nós precisamos ter uma tranquilidade no nosso coração. Tranquilize o seu coração. Tem alguém aflito com situações que vêm se acumulando. O Senhor diz para você que você ouviu hoje o que fazer. Três coisas vão mudar a sua vida: humildade, quebrantamento absoluto e tremer diante da palavra do Senhor. Solta os escudos de bronze e simplesmente se concentre em humildade, quebrantamento e tremer e temer diante da palavra do Senhor. Deus diz para alguém que Ele vai dar uma resposta. Deus dará uma resposta. Deus dará uma resposta. Deus dará uma resposta. Você precisa que Deus dê uma resposta para situações. Ele dará uma resposta. Deus dará uma resposta. Deus dará uma resposta. Não olhe para fora, olha para o alto. Não tema impossibilidades, porque o impossível vai se dobrar. Se aproxima de Deus. Essa palavra tem queimado meu coração por meses. Se aproxima de Deus, não deixa acontecer com você, como eu tenho visto acontecer com algumas pessoas, um esfriamento, uma distância. Se aproxima de Deus, se aproxima de Deus, Deus vai se aproximar de você. Passa nos testes. Lembre-se que nos projetos, conquistas, vários encerramentos vieram sobre testes. Lembre-se que desde o ano passado, tanto a palavra que Deus quer que cresçamos, como Deuteronômio 8 veio, elas vieram muito. Deus tem testado o caráter do seu povo. Deus tem testado o caráter do seu povo. Deus tem testado o caráter do seu povo. Vamos. Dê a resposta de fé. Em nome de Jesus. Responda com a fé. Responda com a fé. Deus quer que você cresça. Mas esse crescimento, ele nunca vai acontecer fora se não acontecer dentro. Quando eu cresço dentro, eu cresço fora. Quando eu cresço internamente, eu cresço fora. Ao invés de você ceder a um temor, apenas se humilhe diante de Deus e pergunta a Ele, Senhor, o que é que eu não estou vendo? Põe luz nas minhas trevas. Me mostra, me revela, me ajuda a me alinhar ao Senhor. Porque eu quero viver tudo que o Senhor tem para mim. Eu quero viver, Senhor. Me ajuda. E Ele vai te ajudar. Pega cada palavra que o Senhor liberou para nós durante todo esse dia. Dê lugar ao Espírito Santo e deixa Ele te guiar. Não tema nada, porque Deus te dará uma resposta. Deus dará uma resposta. Deus dará uma resposta. Levante-se com fé. E creia. Faça tudo o que o Espírito Santo está te guiando a fazer. Porque não há impossível que não se dobre quando Deus é com uma pessoa. Quando Deus é com uma pessoa, o impossível se dobra. E o impossível vai se dobrar. Eu quero que você saia desse trabalho com essa consciência viva de que Deus, do começo ao fim, está falando de amor, de cuidado. Ele não quer você perdido dentro da igreja. Ele não quer que você perca o seu ano. Ele quer que você creia. Quanto mais você busca, mais você tem. Quanto mais vasilhas, mais azeite fluindo. É incrível isso. Quanto mais vasilhas, mais azeite fluindo. O título da mensagem principal foi de lágrimas à bênção. Você vai terminar em bênção se você entender tudo que Deus está falando com você. Se anima nele. Levante-se. E se anima nele. Seja cheio do Espírito Santo. Seja tomado por essa presença viva e poderosa. Não tema problemas, não tema ceder a Deus. Não se entregue a um momento, aos sentimentos. Mas se livra de tudo isso. Peça agora para o Espírito Santo curar você, curar essas feridas, curar desses sentimentos lamentáveis, te fortalecer, avivar a sua alma, te renovar. Porque o que ele vem dizendo? Que ele está conosco. Ele está com você, ele está falando. O Espírito Santo faz essa obra. Que essas feridas sejam curadas, esses sentimentos miseráveis arrancados. Que a fraqueza que tem batido seja arrancada. E que eu veja um povo queimado, avivado, renovado, desperto. Que se levanta em fé. Um povo que crê na sua palavra. E não se entrega às adversidades. Mas um povo renovado, Senhor, renova. Renova o teu povo, Senhor. Renova a igreja. Aviva aqui hoje. Aviva, porque o Senhor tem nos levado a buscar, a clamar com força. Esse trabalho que o Senhor nos pediu para fazer a semana passada, com tanta entrega, com tanta força. Está claro que o Senhor está agindo, está claro que o Senhor está nos pedindo condições para o Senhor agir. E eu oro, meu Deus, para que o teu povo abrace as oportunidades. E se encha da sua presença. E se posicione com confiança. Porque o Senhor está dizendo, eu darei uma resposta. Eu darei uma resposta. Deus está dizendo a você que Ele dará uma resposta. Deus dará uma resposta. Ele quer que você saia daqui com essa convicção. Ele vai dar uma resposta. E o impossível, ele vai se dobrar. E você verá o cumprimento de tudo o que ele te prometeu. As coisas não vão ficar assim. Ele tem testado você, deu uma resposta de fé. Porque Deus te dará uma resposta. E você verá o impossível se dobrar. Não. O que ele prometeu, ele vai cumprir. E ele volta a afirmar, eu prometi. Olha a palavra profética para 2024. Prepare-se para entrar na terra prometida. Ele te prometeu os sonhos de uma vida. Promessas de uma vida. E ainda que hoje, você não consiga enxergar nenhuma possibilidade. Ele aviva a sua fé com essa palavra, dizendo, eu te darei uma resposta. O impossível vai se dobrar. O que eu prometi, eu vou cumprir. Apenas dê uma resposta de fé e você verá a minha glória. Em nome de Jesus. Obrigada, Senhor. Obrigada pelo que está fazendo. Obrigada por essas mensagens. Obrigada por essa obra tão grande. Obrigada pela oportunidade de ouvir a sua voz, de estar aqui, de te buscar. Obrigada, Senhor, pela essa fidelidade, pela sua imensa fidelidade, pela sua eterna fidelidade. Continue falando e renovando o teu povo. Que eu possa ver um povo forte, bem preparado, um povo que se levanta, um povo que se posiciona, um povo que acredita. Um povo que não se rende aos obstáculos. Um povo que se alinha com o Senhor. E dá lugar àquilo que o Senhor quer fazer. Que não é pequeno, é grande. Esse é o ano da nossa vida, Senhor. E eu te peço, não deixa nenhum perder o seu ano. Perder a sua vida, perder o seu destino. Com bobagens. Definindo a vida por um momento. Não deixa, Senhor, não deixa, aviva o teu povo, sacode o teu povo, aviva, Senhor, aviva, aviva, desperta, traz um renovo, traz vida, traz renovo, traz alegria, traz uma fome. Eu oro para que o teu povo seja erguido poderosamente. E que nenhuma pessoa saia deste trabalho da mesma forma, no mesmo lugar, com o mesmo coração, com a mesma visão, com o mesmo espírito, não. Que saia daqui um povo diferente, renovado, transformado, um povo consciente da verdade, consciente da sua palavra, bem posicionado, alinhado com o Senhor. Um povo atento à sua voz e que está se aproximando do Senhor cada vez mais. Porque aproximem-se de mim e eu vou me aproximar de vocês. Com tudo que eu sou, com tudo que eu tenho. Obrigada, Senhor. Obrigada por tudo, obrigada por tudo, obrigada por tudo. Eu só tenho que te louvar e te agradecer pela sua imensa fidelidade.
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1: Uou, muito boa tarde pra você que está aqui na sintonia na Adore Mais FM. Isso mesmo, Elisângela Gomes daqui, você daí. Vamos juntos em mais um programa Adore Mais. Chegou o nosso momento, minha gente. Que coisa linda. Você do FM, seja bem-vindo do Instagram, do YouTube, do Facebook, do mundo inteiro. Afinal, nosso aplicativo já está sendo ouvido em mais de 10 países. Olha só que notícia boa, né, gente? Eu fico muito feliz com isso porque eu sei, na íntegra, que o Espírito Santo de Deus está tendo liberdade de atuar em muitos lugares. Olha só, você que quer participar com a gente aqui no nosso programa, também fica à vontade, é o 011 9 1121 1020. A hora que você mandar a sua pergunta pra cá, você que já conhece a dinâmica do nosso programa, olha só, fala a cidade de onde você está falando, Zona Leste, Zona Sul, Zona Oeste, Castelo Branco, Dutra, Bandeirantes, você do caminhão, do Uber, da casa, de onde você estiver ouvindo a gente, manda onde de onde você está falando. Aliás, são mais de 23 milhões e meio de habitantes no estado de São Paulo. Isso representa, em média, de 170 cidades em torno de São Paulo. Então, a nossa voz está indo bem longe, não é mesmo? Então, chega mais pertinho. Então, coloque ali o nome da sua cidade de onde você está falando. Combinado? Olha, você que está passando agora aqui pela primeira vez. Eli, que programa é esse, gente? Esse programa a gente começou com o quadro Essa é Minha História, e não é que deu certo? E aí nesse quadro a gente vem trazendo grandes nomes, celebridades, autoridades, pessoas que fazem a diferença no mundo através dos seus dons, através dos seus talentos, de tudo aquilo que Deus colocou na mão deles para fazer. E aí no programa a gente vem contando um pouquinho como é que foi chegar aonde eles chegaram. Muitas vezes a gente olha, né, o resultado final, o grande resultado final e acha, puxa, para ele foi fácil ou para ela foi muito mais possível. Deus está nesse negócio. E aí você começa a comparar o palco daquela pessoa com o seu bastidor. E aí começam as injustiças, não é mesmo? Então, no programa Adore Mais, a gente vem revelando tudo que está por trás desses grandes sucessos. Ó, esse programa também vai ficar salvo lá no canal do YouTube Adore Mais FM, assim como todos os outros programas que também ficaram salvos. Então, olha só, já passou aqui Aline Barros, Leandro Borges, Cristina Mel, Leonardo Gonçalves. Eita, gente, tanto... Olha, tá pesado de conhecimento ali, viu? Sabe por quê? O nosso objetivo com esse programa de entrevistas é um bate-papo interativo, sim, porém inteligente, para que você, para que a sua vida nunca mais seja a mesma. Então já vai preparando aí o seu coração, pega papel e caneta para anotar e se prepara pelo que Deus vai fazer na sua vida através do nosso programa de hoje. Vai se alegrar, você vai se emocionar, mas ó, acima de tudo, você vai se conectar com o seu Criador. Então, vamos juntos com a família Adore Mais. Chama todo mundo, você que está assistindo a gente, compartilha. Seja você também a corrente do bem, que tal você ser deixado, ser usado por ele? Afinal, tudo, né, na nossa vida vem, ou já veio, através de alguém. Tudo que é bom e o que é ruim também, né? Vem sempre através de alguém. Então, chama todo mundo. Você que me acompanha sabe também que a Eli, em todos os programas aqui, vai chamar você para pensar, para refletir, para você ativar a mudança da sua mentalidade. Porque é só aí que a sua vida, os seus resultados também vão mudar. Agora, se você está fazendo as mesmas coisas, por que que você vai ter resultados diferentes? Então, aqui no programa, a nossa ideia é ativar um pouquinho você. Lá no meu Instagram, Elisângela Gomes, a Eli, a gente fala de muitas outras coisas também, mas o principal, negócios com propósito. Então, a mensagem de hoje é: você não precisa ter palavras bonitas para falar com Deus. Se você for sincero, Ele te ouve. Você não precisa ter palavras bonitas para falar com Deus. Agora, se você for sincero, Ele com certeza vai te ouvir. Porque o que alegra o coração de Deus é um coração sincero. Você, assim como eu, já deve ter ouvido algumas orações, algumas falas, algumas palavras se relacionando a Deus, que parece que essa pessoa está falando com um estranho. Não é mesmo? E aí meu convite para você hoje é: na sinceridade e transparência do seu coração, o que, que você precisa falar para ele hoje? O porquê você vai derramar a lágrima que você está segurando há muito tempo aí para ser derramada? E outras lágrimas você tem derramado em ombros errados, em lugares errados, aquelas pessoas que não têm como acessar o seu coração. Mas decida hoje falar a sua verdade absoluta, a sinceridade do seu coração para aquele que te criou. Combinado? Olha só, gente, no programa tem tudo um pouco e hoje você sabe que a gente vem trazendo nomes diferentes, de mercados diferentes, empreendedores, empresários, de segmentos diferentes também. E hoje no programa, ó, não vai ser diferente, viu? Essa coisa do digital, do que é novo, né? Olha só, o especialista hoje no nosso programa, ele tá ele é entretenimento da atualidade, com atuação aí no mundo inteiro. Pois é. Chama todo mundo que ainda dá tempo para você ser a influência na vida de alguém. Túlio Witt, um dos maiores no nicho de infoentretenimento da atualidade, com atuação em várias partes do mundo. Mentor em inteligência social. Já produziu mais de 2 bilhões de visualizações na internet. E em alguns de seus eventos, já reuniu mais de 500 artistas, ficando em top 3 lá no Twitter. Túlio assessora e já assessorou diversos profissionais na área da beleza, empresários com empresas unicórnio e clínicas de estéticas renomadas. Dono de uma grande agência de marketing e influenciadores, tem obtido destaque nacional e internacional. Vamos receber ele então, né, minha gente? Com aquela calorosa salva de palmas, Túlio Witt!
2: Oi, minha amiga, que honra estar aqui com você, que honra estar aqui nesse programa maravilhoso, com essa audiência incrível. Me sinto muito lisonjeado de estar aqui.
1: Ai, Túlio, que delícia você ter aceitado o nosso convite, né?
2: Não tem como recusar, amiga, você é incrível.
1: Deus seja louvado por tudo aquilo que a gente faz, né? Cada um em uma área, influenciando com todas as ferramentas, né, que Deus colocou pra gente influenciar.
2: Deus é bom, o tempo todo.
1: O tempo todo Deus é bom. Olha só, bom, esse quadro, Túlio, a gente começou falando um pouquinho sobre essa é minha história. A gente sabe que o mais importante é a nossa história. Sim. Por muitos anos, a gente ouviu pessoas validando a história do outro muito mais do que a dela, né? Então, nesse quadro, quem que é o Túlio Witt? Conta pra gente.
2: Túlio Witt é um menino do interior, lá de Minas, lá de Belo Horizonte, capital, mas eu falo que é interior, perto de São Paulo, é interior.
1: Ainda é interior.
2: Lá de Belo Horizonte, nasci num bairro muito simples, mas desde pequeno sempre fui muito sonhador, sempre apaixonado pelo mundo das artes, apaixonado pelo o universo aí da inteligência social, que eu tenho pais teólogos, então eu sempre fui apaixonado pela forma que eles se conectavam com as pessoas, pela forma como eles comunicavam a mensagem que eles carregavam para as pessoas. Eu falei, poxa, eu quero ser assim quando eu crescer. Então, desde pequeno, eu sempre me motivei, me expulsei da minha zona de conforto várias vezes para me poder desenvolver hoje os talentos e a sabedoria e a inteligência que eu tenho hoje para com meus clientes, com as empresas, no mercado que eu atuo.
1: Que legal! Eu gostei dessa frase que você falou. Você se obrigou?
2: Me expulsei da minha zona de conforto.
1: Se expulsou.
2: Isso.
1: Gente, legal isso, né? Você anda se expulsando de alguns lugares. Até engasguei, essa foi boa. Ai, olha só, Túlio. A gente tá falando pra uma mídia super tradicional, né? Que é o rádio.
2: Sim.
1: Né? Atingindo milhões de pessoas aqui a cada

0: capacidade com que elas carregavam, ele conseguia identificar rapidamente qual que era a essência, motivação, propósito, que ele conseguia fazer com aquela vibração acontecer e realinhar ele com aquele, com a identidade verticalmente do que Cristo queria para ele. Falando de amor ao próximo, a gente aprende, né, não aprende, né, nas escolas, não aprende nas igrejas, não aprende nas faculdades sobre como lidar com o próximo. A gente entende que a gente tem que respeitar. Só que
1: Respeitar, amar.
0: como?
1: É verdade.
0: A gente não sabe o como. A gente não tem, não desenvolveu a inteligência social para lidar com as diferenças das pessoas, para realmente respeitar as pessoas em espaços diferentes. É por isso que hoje é muito difícil falar sobre amor. E é muito difícil interpretar também sobre o amor. E o amor, ele deveria ser fácil interpretação. O amor deveria ser fácil da gente poder falar sobre, porque o amor, ele é a junção de duas pessoas com inteligência dentro de um diálogo. Duas pessoas com inteligência, com uma motivação de crescimento, de multiplicar. Hoje em dia, não. As pessoas têm opiniões e certezas sobre aquelas próprias opiniões de si mesma, sobre determinados assuntos, sobre diversos assuntos, e acreditam 100% que aquela é a verdade. Então, aonde está o amor aí? Quando a gente fala de inteligência social, é a arte de saber se relacionar com todos, entrar em todos os ambientes, mas respeitando e realmente carregando. Vou falar isso particularmente. Eu, como um mentor em inteligência de social, eu carrego comigo o amor verdadeiro, que é o amor que transborda, independente de placa, independente de sexualidade, independente de religião, independente de seja de inteligência, que a pessoa é mais inteligente do que eu, é menos inteligente porque não teve acesso ao conhecimento. Não é sobre isso. É sobre o que eu carrego para levar para essa pessoa. Esse é o meu amor. Tá aqui comigo, que é Jesus, que é o próprio amor. É esse tipo de transformação que eu quero gerar através do poder da conexão, através do poder de se relacionar.
1: A gente vê tantos cursos, né, aí no digital, 3 passos para tal coisa, 7 passos para isso, mas nunca vi 10 passos para amar mais. Você já viu?
0: Não.
1: Ou alguma campanha, né?
0: Não tem, verdade, amiga. Não tem,
1: Viu?
0: verdade.
1: Então, assim, que é o que de fato, né, faz a diferença e é o pilar de tudo aquilo que você vai fazer construir. A gente tá falando um pouquinho, vamos entrar mais fundo nesse assunto, de carreira,
0: Sim.
1: né, do que a pessoa tem como função, mas esse é o pilar de todas as áreas da vida dela.
0: De todas as áreas.
1: Todas as áreas, né, Túlio? E aí eu fico pensando como que a gente, na sua opinião, poderia, para aqueles pastores que estão ouvindo a gente aqui, aquelas pessoas que têm as suas atividades, que trabalham na igreja, que trabalham com pessoas, com instituições sociais, o que que você diria para ela hoje sobre a inteligência social?
0: Existem muitos cursos disponíveis hoje, cursos de psicologia, de psiconeurolinguística, de psicanálise, que permite a gente acessar um conhecimento diferente, para a gente entender sobre comportamento, entender sobre trauma, entender sobre rejeição, que é um dos males, dos maiores problemas da atualidade. Então, para um líder, não vou falar só de um pastor, mas para um líder
1: Um
0: em
1: líder.
0: geral, né, ele precisa desenvolver essa inteligência porque o líder, ele tem uma empatia diferente. Ele se coloca naquele lugar sem precisar, às vezes, estar naquele lugar. É uma empatia com... Eu falei isso com meus pais são pastores. A gente teve uma conversa recentemente que eu falei com ele assim: mãe, a minha mãe era uma mente muito fechada e hoje minha mãe é desbloqueada, total, destravada. E eu falei assim: mãe, hoje eu acessei as prostitutas. Eu acessei os drogados, eu acessei os homossexuais, eu acessei diversas comunidades que as pessoas não tinham acesso, porque eu aprendi a ouvir.
1: Olha só.
0: Dentro de cada comunidade, dentro de cada sistema, existem pessoas que foram machucadas, pessoas que foram rejeitadas, pessoas com traumas. E eu não vou gerar empatia, não vou gerar amor violentando elas.
1: Com palavras.
0: Com palavras, com o que for, dando ordem. Às vezes,

0: na maioria dos casos, 100% das vezes dos casos, só é necessário amar. E amar é cuidar. Amar é acolher. A igreja é um hospital.
1: Uhum.
0: A igreja é um hospital para pessoas que foram rejeitadas, pessoas que foram machucadas. Então ali é onde que tem o conforto. A proximidade...
1: Ou deveria ter.
0: Ou deveria ter. A proximidade com a comunhão, com os irmãos que deveriam carregar aquilo que Jesus é na sua essência.
1: Uhum.
0: Jesus não é a decisão de amar. Jesus é o próprio amor. E o próprio amor, ele ama.
1: Uou.
0: Ele não separa.
1: Túlio, e aí a gente, aprofundando, como é que foi a liderança de Jesus quando ele esteve na Terra? Como que ele lidava com as pessoas? Como que ele lidava com o pecado dessas pessoas? Como que ele agia? Como ele tratava? Ele separava o pecado do pecador? Ele apontava? Como que ele fazia?
0: Olha, falar sobre o meu irmão é muito incrível, porque todas as intervenções dele com comunidade diferente,
1: uhum,
0: vamos dizer assim, com pessoas pecadoras, pessoas com atos inadequados, incomuns,
1: publicados,
0: a comunicação de Jesus era sobre há lugar para você, tem espaço para você.
1: Uhum.
0: Você faz parte disso também. Você faz parte dessa comunidade do amor, que é a comunidade que Jesus criou. Ele não se adequava ao pecado. Ele tem aquela frase que todo mundo usa, né? Vai e não peques mais.
1: Isso.
0: Né? O pecado é... Vamos comparar com a psicologia.
1: Uhum.
0: O pecado é a mesma coisa de você usar uma droga. Gera o quê?
1: Química no organismo. Dependência.
0: Dependência. Porque libera muita dopamina. Muita dopamina. E o cérebro, ele gosta disso. Então, ele quanto mais você peca, mais você entra naquilo, mais dopamina ele vai liberando. Mais dependente daquilo vai te colocando. Então, Jesus entendia disso desde lá de trás. Então, às vezes, era um trauma de rejeição. Era um trauma de abandono.
1: Olha isso.
0: Era um trauma de ser rejeitada pela sociedade,
1: uhum,
0: como aconteceu com a prostituta,
1: uhum,
0: de ser rejeitada pela sociedade. E Jesus fez o quê? Acolheu. E a forma como ele acolheu transformou a vida dela.
1: Olha isso.
0: Transformou por completo.
1: Olha que incrível, né? Às vezes você pode curar uma pessoa ou ajudar no processo da cura dela sem falar no pecado.
0: Sem falar no pecado.
1: Porque todo mundo sabe, né? Quando você foca tanto entregar o amor quanto receber o amor, você tá deixando o Espírito Santo agir.
0: Até porque não existe pecadinho e pecadão.
1: Não.
0: Existe pecado.
1: Acabou.
0: E a partir do momento que eu falo do pecado para poder diminuir o amor de Jesus sobre a vida de alguém, eu tô gerando escândalo. Se eu gero escândalo, eu estou pecando.
1: Eita, nós. Ai, ai, ai, ai, ai. Tá, um pouquinho. Tá. Será que é só um pouquinho? Um pocão? Olha só, que incrível isso, né? Eu fico pensando, sabe, Túlio, na ação do Espírito Santo. Na palavra fala que a gente tem que ouvir de tudo e reter o bem. Por quê? O Espírito Santo que vai testificar dentro de você?
0: Isso.
1: Se você tá correto ou não. Né? E quando você aborda sobre a questão física, né, vem só se juntando com tudo aquilo que a gente aprende na igreja, que é a questão espiritual, corpo, alma e espírito.
0: Isso.
1: E esses traumas gerados tá em uma parte do sistema do ser humano, né? Então, a importância de você entender sobre você, como você, ser humano, funciona antes de julgar. Antes de apontar, ou até mesmo antes de não permitir ser usado por Deus. Né?
0: É muito legal isso que você está falando, amiga. Porque a gente, voltando na psicologia, né? No nosso subconsciente está 95% dos nossos traumas,
1: Tá das nossas crenças,
0: tudo software, registrado,
1: né?
0: Lá, como software.
1: Um drive.
0: Né? E no nosso consciente está a realidade daquilo que está acontecendo agora. Né, que são a tomada de decisão.
1: Uhum.
0: E quando a gente lida com situações diferentes, normalmente a gente acessa o subconsciente, as experiências lá de trás.
1: É o que vem automático, sem automático. Você pedir, sem você querer.
0: Exatamente. Então, às vezes, você foi institucionada de uma forma pelo seu pai, pelo seu avô, por denominações, uhum, por crenças limitantes, que te fizeram hoje ter um pensamento pequeno perto daquilo que Jesus representa. Mas a gente chama aquele pensamento pequeno de Cristo. E, na verdade, não é. Aquele pensamento pequeno é o nosso subconsciente. Porque quando se trata de consciência, era o que Jesus fazia na Terra. Era o que Jesus fazia por onde ele passava. Ele tinha consciência da grandeza, da multiplicação. Então, onde que ele passava, ele não entrava para poder reprimir de acordo com algum trauma, de acordo com alguma crença, com o que as pessoas falavam errado dentro de uma comunidade diferente. Não. Ele entrava para gerar transformação, multiplicação, porque ele tinha consciência que aquele amor era o amor que transformava.
1: Uhum.
0: E quando se trata de nós não correlacionamos isso. A gente não trata o outro de uma forma consciente. A gente trata o outro de uma forma subconsciente. Consciente, de acordo com aquilo que a gente acha que é certo, com aquilo que a gente acha que é válido, aquilo que a gente acha que é amor, e não tem nada a ver com aquilo que realmente Jesus é.
1: Uhum.
0: O amor, ele não separa, ele une. É a única coisa que transforma. Só quem vivenciou um amor real sabe o quanto que transforma.
1: Uhum.
0: Eu já vi vidas sendo transformadas tanto na igreja quanto em relacionamentos. Uma mulher que foi infeliz a vida toda, encontrou alguém e a vida dela foi transformada, ela se apaixonou de verdade, viveu um grande amor, vive um grande amor. Por quê? Se permitiu.
1: Uhum.
0: Não culpou o outro sem conhecer com traumas do passado.
1: Uhum.
0: Então a gente vive numa geração atualizada, uma geração diferente, sim, e uma geração fast food, uma geração que quer absorção rápida das informações. Então, uma palavra que a gente distorce, a absorção também é rápida. E as pessoas são reativas. Então, a reação àquela absorção também é instantânea. É por isso que a gente tem tantos conflitos que poderiam ter sido evitados, por falta de realmente reconhecer aquele amor que Jesus é. E ele representa.
1: Uhum. Olha só, hoje foi aniversário de um colaborador nosso aqui. A gente tava comendo bolo, bebendo refri. Pois é, gente. E daí a gente tava comentando sobre um pastor que veio aqui contando, né, das suas experiências com as ovelhas da igreja. E uma das que ele contou me marcou muito, sabia, Túlio? Olha legal. Só. Ele foi fazer uma visita, orar na casa de uma família, né? E quando ele chegou lá, ele falou, mas qual que é o conflito? Por que que vocês estão sofrendo tanto? Ele viu que estava terrível o ambiente dos filhos com os pais, briga o tempo todo, e eles cristãos,
0: Sim. Né?
1: Serviam na igreja muitos anos, e aí a mãe falou assim, a gente tá com uma dificuldade, não sabe como lidar, ele agora tem uma opção sexual diferente da que nós acreditamos que tem que ser e tal, tal, tal. E a gente não consegue tratar ele como ele quer ser tratado. Aí o pastor perguntou assim, ele era um rapaz, aí o pastor perguntou, mas como que ele quer ser tratado? Ele quer, pastor, que a gente chama ele de ela. Aí ele, qual que é o problema nisso? Nisso, o jovem não estava na sala ali, naquele momento. Quando ele entrou, ele falou com ela, com ele sendo ela. E simplesmente tratou
0: como inteligência social.
1: E o fim dessa história foi mais lindo ainda, porque ele se sentiu amado pelo pastor e viu que, de fato, naquela igreja ensinava ali o primeiro passo, que, né, que é o que Jesus ensina. Aí foram para a igreja, aí restaurou a comunicação entre eles. Aí foi fazer os tratamentos que precisava fazer naquela família. Então, assim, às vezes é só questão de entendimento.
0: Interpretar a linguagem do amor do outro.
1: Cinco linguagens do amor.
0: Cinco linguagens do amor. É muito bom. O fato de se chamar ele de ela gerou para ele uma conexão.
1: Pertencimento, né?
0: Pertencimento. Aquilo ali foi a única coisa que ele reconheceu, que era amor. Então, o que tem de mais nisso?
1: E não que o pastor estava aceitando a opção de vida sexual que ele
0: estava acolhendo.
1: Que ele teve. simplesmente o acolhimento.
0: Acolhimento.
1: Exatamente. Incrível isso, né? E Túlio, você vem aí fazendo barulho na internet para o pessoal que está aqui no rádio, no 102.1, que é a nossa maior audiência. O que seria um infoentretenimento? A gente está numa mídia, vamos falar da outra mídia, nessa mídia.
0: Infoentretenimento. Informação e entretenimento.
1: Uhum.
0: A gente vive na geração, como eu falei agorinha, que é uma geração de rápida absorção, fast food. A gente não para num vídeo só, a gente fica só passando, sem parar. E muitas coisas que são conteúdos informativos que podem gerar transformação passam desapercebidos por conta das dancinhas, por conta de trends engraçadas, de vídeos que colaboram para o nosso cérebro, que tem preguiça de gastar energia, a associação mais rápida. Então, quando a gente fala de infoentretenimento, a gente gera um conteúdo cujo fica mais fácil do cérebro correlacionar, relacionar e entender aquele conteúdo de uma fácil absorção para que aquela informação seja levada até ele.
1: Olha, eu nunca vi uma explicação tão clara e incrível como a sua sobre isso. É, obrigado, as pessoas, amiga, acabam floreando tanto e não vai direto ao assunto, não vai direto ao ponto. A internet, né, é uma coisa cabulosa, a disputa é por atenção.
0: Atenção.
1: De milésimos de segundos. Então, entender essa psicologia, tem que ser especialista em pessoas.
0: Tem que ser especialista em pessoas.
1: Então, a gente tá falando de uma mídia onde, se você não for especialista em pessoas, não vai rolar.
0: Eu conversei com um neurocientista um tempo atrás, que eu gosto de conversar com alguns amigos para poder me enriquecerem.
1: Muito bom.
0: Aí eu falei com ele assim, ó, falei assim, olha, eu tenho uma dúvida. Os números das redes sociais, eles podem provocar o mesmo efeito do álcool no cérebro? Ou ser parecido com o cérebro apaixonado? Ele falou que sim. Porque os números, né, aquele vício de ver seguidores, likes, ele causa, ele inibe, né, o nosso córtex pré-frontal, que é a consciência, onde que a gente não consegue enxergar as coisas de maneira clara, porque a gente fica em demência temporária, em estado de demência temporária. É por isso que tem muita gente que tem a síndrome do interesseiro. Eu não sei se já conheceu muito, eu conheço muito influenciador, muito artista, que dependendo de como você pede um stories, tira uma foto e fala, poxa, só quer meus números. Ah, só quer ganhar seguidor em cima de mim. Não sei, porque ele tá com a demência temporária.
1: Olha.
0: Então, até a forma como ele se posiciona na internet, ele entendeu até que polêmica faz bem. Então, ele não está preocupado com as 600 mil visualizações dos stories dele de transformar aquelas... Não, ele está preocupado em fazer mais números, porque aqueles mais números vão transformar em métricas, em insights. Esses insights vão ir para dentro de um media kit. Esse media kit vai ser ofertado para as empresas e ele vai vender a publi dele mais cara. As pessoas que estão ali na audiência não ganham nada. A motivação errada. E as pessoas estão ali comprando briga na internet, comentando de uma forma impulsiva sobre diversos assuntos, atacando pessoas, cancelando pessoas, violentando pessoas. Muitos influenciadores apoiando esse tipo de coisa, brigando na internet, incontrolável. Tem força para ser negativo, força para brigar, mas não tem força para resolver. E essa força que não tem para resolver, ela é canalizada na polêmica, canalizada nas coisas negativas, e aquela absorção faz com que ele entenda que aquilo ali funciona, gera número, a pessoa tá ali, a audiência tá ali querendo o quê? Entretenimento, não tá nem aí se você vai matar o outro emocionalmente, eles querem entretenimento.
1: Entretenimento.
0: E eles não ganham nada com isso, mas o influenciador ganha, ele aumenta, multiplica as métricas dele e vende a público mais cara.
1: Egoísmo, não é isso aí,
0: egoísmo.
1: Não?
0: Ele está em estado de demência. Só que quando acorda...
1: Consciente ou não?
0: Inconsciente. A maioria das vezes é inconsciente. Né? Mas ele acha que ele está no estado consciente. Sabe quando ele entra no estado consciente?
1: Quando?
0: Quando ele sente o vazio. A maioria dessas pessoas, se você for conversar, sempre tem um vazio.
1: Ela tem milhões de seguidores.
0: Tem milhões de seguidores,
1: não,
0: mas
1: são,
0: tem...
1: Não são milhões de amigos?
0: Não. Sempre tem aquela síndrome do interesseiro.
1: Ai.
0: Ninguém gosta de mim de verdade. Enfim, são diversos pontos que são acionados dentro de um vazio que ela mesma construiu sobre ela mesma. Porque tudo que ela enxerga é a si mesma. E é uma pessoa que enxerga todos como interesseira, uma pessoa que não é considerada interessante.
1: Uou, repete isso aí, Túlio.
0: Uma pessoa que enxerga todos como interesseiro, não é uma pessoa que é considerada interessante. Porque os interessantes, eles transformam. Eles não levam a motivação errada.
1: Uou, que incrível, hein? Muito incrível. E aí, voltando para o manual do ser humano, essa é semeadura. Plantação e colheita.
0: Plantação e colheita.
1: O que é que você está plantando? É exatamente isso que você vai estar colhendo. Gente, ai, ai, ó, se a gente acabasse o programa agora, fala sério pra mim, já valeu, não valeu? A nossa entrevista de hoje, mas espera, tem muita coisa boa ainda pra acontecer aqui no nosso programa. E sim, você tá passando agora aqui no 102.1, a casa é sua, fica à vontade. Esse é o programa Adore Mais, ao vivo com o Túlio Vitti. Hoje aqui, infoentretenimento, mentor de inteligência social, tá um papo aqui, um papo bem cabeça, viu? Se eu fosse você, eu não perdia por nada de chamar alguém. Você que tá assistindo a gente, compartilha com todo mundo. E 011-9-1121-1020. Se você tem uma pergunta, manda pra gente. O Túlio tá doido pra responder, viu?
0: Eu amo.
1: 9-1121-1020. Túlio, olha só, vamos entrar num assunto aqui bastante interessante, porque todas as pessoas, elas têm um lastro, né? Elas têm uma história, assim como você começou contando a sua. E hoje no digital, né, existem algumas pessoas que dificilmente ela teve um lastro para estar fazendo o que ela está fazendo. Então, na sua opinião, o digital hoje é uma facilidade tão grande, mas é para todo mundo?
0: Tem uma coisa que o Thiago Fonseca fala. O
1: que ele fala?
0: Que eu gosto muito. Quem tem audiência vence o melhor. Às vezes você tem a informação, às vezes você tem as respostas, só que tem uma pessoa que tem mais coragem do que você. E ela não é tão perfeccionista como você. Ela faz.
1: Eita.
0: Ela não procrastina. Então, ela ganha audiência que você, que tem as respostas certas, não tem.
1: Será que dá pra fazer uma correlação com aquela frase que fala assim? Porque os bons se calam, os ruins estão falando.
0: Os bons só se calam porque eles estão reprimidos, né? Perto dos ruins.
1: Os ruins estão botando pressão, minha gente.
0: Os ruins ganharam tanta audiência, porque quando os bons abrem a boca, a verdade se transforma em mentira. Tem uma história que um amigo me contou um dia, ele falou assim, Túlio, um dia a mentira chamou a verdade para um passeio na praia. E elas foram. Aí a verdade, meio desconfiada, falou assim, mas por que você tá me convidando pra gente ir pra praia? A gente nem dá certo, a gente nem combina, somos opostos. Ela falou, não, eu só quero sua amizade, vamos pra praia nadar juntos. Aí foi, a verdade e a mentira, nadar. Quando a verdade entrou no mar, a mentira rapidamente aproveitou o mergulho da verdade e saiu, pegou as roupas da verdade e sumiu.
1: Ai, ai, ai.
0: A verdade, muito constrangida, não quis sair da água porque estava nua. Então a mentira se vestiu com a roupa da verdade e saiu anunciando aquilo que a própria mentira tinha como verdade. E quando a verdade apareceu nua e crua, ninguém mais quis acreditar.
1: Eita!
0: Porque a mentira com a roupa da verdade já tinha criado uma audiência, uma fama, uma popularidade que era difícil de combater aquela conscientização instalada naquele tanto de pessoa.
1: Meu, forte isso, hein? São os lobos com peles de cordeiro.
0: E hoje é tudo fácil. É muito fácil manipular qualquer coisa na internet. As pessoas acham que é tudo orgânico. Hoje, qualquer coisa que se trata da internet é manipulado. Desde um like a uma notícia no Instagram, a uma notícia num portal, a um anúncio na Times Square. Qualquer coisa hoje é manipulado. Você transforma qualquer informação mentirosa em evidência.
1: Ô, Túlio, como é que a gente faz no meio de tudo isso? Qual que é o seu trabalho no meio de tudo isso?
0: Acho que eu vou falar mais que é o trabalho do Espírito Santo, que é testificação.
1: Bora levantar a bandeira, Túlio.
0: Enquanto isso, a gente fica tentando ainda salvar as vidas que não estão totalmente inconscientemente perdidas. Porque quando você entra num vício, vamos pegar o crack de novo, uma droga que te causa dependência. Tem vez, até certo tempo, que você consegue sair. Ainda tem tratamento. Mas chega um momento que nem tratamento resolve. Você já perdeu sua identidade. Você já perdeu tudo. Você não reconhece mais a si mesmo. Assim são os loucos da internet. Uhum. Com milhões de seguidores instalando uma consciência que tem matado um monte de identidade por aí. Transformando todos, tirando eles de condição de pensadores para manipulados.
1: Uhum.
0: Fantoche, matando a identidade. Então é uma geração que está adormecida porque quer. E acredita em, na verdade, que não é nem comprovada. É uma verdade criada, forjada. Só que ela é verdade.
1: Meu Deus do céu. Então, e quando essa pessoa... Você acredita que quando ela tem um encontro... É possível ela ter um encontro verdadeiro com Deus e haver essa transformação, mesmo depois que o corpo dela já está tomado por aquela dependência, né? A alma, o espírito ali dela. Quando ela tem um encontro com Deus, é possível essa transformação na sua visão?
0: Com certeza. É possível em todos os cenários um encontro com Deus. Porque Deus, ele está dentro.
1: Uou.
0: Ele não está fora. E todas as coisas já estão disponíveis. Uhum. Não tem necessidade mais de eu pagar preço por algo que Jesus já pagou por mim. Então, se eu quero a cura, ela já está disponível para me acessar. Uhum. Se eu quero a libertação, ela já está disponível para me acessar. Esse acesso é gratuito. Jesus já fez isso por nós. A graça é isso. A graça é multiplicação. A graça é transformação. A graça é liberdade e acesso. Tem uma pregação de um pastor que eu gostei muito. Eu gosto de dar um exemplo para ficar fácil de assimilar. E esse pastor estava falando que ele foi usado, um pastor americano, para poder orar pela vida de uma menina que tinha, que estava perdido uma costela, que tinha se acidentado. E no meio da oração, ele fechou os olhos e fez assim com a mão. E colocou a mão na costela dela.
1: O assim que ele tá dizendo, você que não tá assistindo,
0: é como se fosse pego. Isso, desculpa, esqueci. Pego. Como se estivesse pegando alto no, algo no alto e colocado.
1: Na costela.
0: Na costela dela. Depois, eles receberam lá, depois de alguns exames, que a costela apareceu lá. Eita. A menina estava curada. E milagre acontece, milagre é real. Qualquer pessoa que se preze e reconhece aquilo que Deus representa, que Jesus é, sabe que milagre é real. Aí um dos diáconos que testemunhou perguntou: pastor, mas por que, que você fez esse gesto? Ele falou assim: porque no céu tem um estoque de costela, tem um estoque de ossos.
1: Que coisa foi?
0: Foi meu pai que criou. Então ele já deixou disponível. Eu só fui lá, peguei e coloquei no lugar.
1: Uou.
0: Então é fácil. Uou. É gratuito. Basta a gente ter... Tem diferença entre acreditar e confiar. É confiar. Quando a gente acredita, quando você acredita em algo, te dá motivação para poder realizar? Não. Você só acredita. Mas quando você confia, você se veste com a coragem e realiza aquilo.
1: Uhum.
0: Então, quando a gente confia de verdade aquilo que Deus é, que Jesus é, a gente acessa todas as coisas, todas as promessas que já estão disponíveis.
1: Uou! Que incrível, né, gente? Qual ferramenta você tem usado, você que está ouvindo a gente aqui, qual ferramenta você tem usado para determinadas soluções? Tem pessoas que querem, Túlio, quebrar uma parede com uma pá de cal. Ela vai conseguir?
0: Só se ela tiver muita fé.
1: E olhe lá, vai ficar ali 200 anos tentando quebrar a parede com a pá. Tá usando a ferramenta errada.
0: Para
1: coisas espirituais, tem que usar as ferramentas espirituais, que é a fé.
0: Fé.
1: Né? Para as coisas naturais. Gostei muito dessa analogia aí, viu? Incrível.
0: Amém.
1: Muito incrível. Túlio, tem tanta gente aqui falando com a gente. Com a gente falando com a gente, né, gente? Gustavo, um beijo. Giovana, Brenda, Elane Nogueira. Tá chegando aqui, ó, tem pergunta boa. Aqui, a Elane Nogueira fala assim. Sou dona de pet shop. Túlio, uhum. Você acredita no ditado que fala... que se você não estiver na internet, você não existe? Boa, concordo. Elaine.
0: Inclusive, eu falava isso nas minhas palestras. Acho que tem uns 2 anos, né? O Rainer tá aqui comigo. O Rainer é meu braço direito, esquerdo.
1: Esquerdo.
0: E nas minhas palestras eu falava que daqui 10 anos vai existir 2 tipos de pessoas. As que estão no digital e as que não existem.
1: Eita. Sério isso, né?
0: É sério.
1: Então, você que tá ouvindo o rádio, a gente aqui quer ver... Quem é que tá falando? No YouTube a gente tá transmitindo ao vivo esse programa e também vai ficar lá nos nossos stories, no Instagram, muita coisa desse programa também. Então se inscreve no canal Adore Mais FM e no Instagram, tudo como Adore Mais FM, gente. Olha, tem a Brenda, ela fala assim, Túlio, como reconhecer pessoas que... estão se aproximando por interesse. Ó, voltando um pouquinho. Sou de Alphaville. Um beijo, Brenda.
0: Opa, somos de Alphaville também.
1: Somos de lá.
0: Brenda, pessoas interesseiras se aproximam de pessoas interessantes por uma determinada ação, reação, motivação, comportamento que você demonstrou. Pode ser falta de algo, pode ser suprimento de algo. Então, às vezes, a gente demonstra a necessidade de atrair certo tipo de pessoa. Então, se você não sei com quem você trabalha, Brenda, às vezes você instituciona pessoas, ensina pessoas, ajuda pessoas a se desenvolver e atrai pessoas interesseiras, é porque está dentro de você um propósito que se chama transformação. Aí você vai atrair todo tipo de pessoa interesseira. E é de você saber lidar com elas e tratar elas para transformar. Mas se você é uma pessoa que tem acesso, que tem dinheiro, que tem liberdade geográfica, enfim, e está demonstrando carências em alguns pontos da sua vida, pode ser carência emocional, pode ser carência de uma mãe, carência de um amigo, precisando de ter suprimento, vai aparecer os interesseiros querendo suprir essa necessidade que você demonstrou a fim de obter uma recompensa.
1: Eita!
0: Então, a culpada nos dois âmbitos é você mesma. Só que a forma como você lida com isso vai te colocar em um degrau acima ou um degrau abaixo. Esse degrau acima se chama maturidade, o degrau abaixo se chama depressão.
1: Uou! Respondido, né? Na categoria, né, Brenda? Eu gosto muito, sabe, Túlio, aquela... lá no livro Milenar de Sabedoria, de novo, que fala que nós devemos amar o próximo como a nós mesmos. Só aí já é um indicativo poderoso, que se você não amar a si mesmo, você não consegue amar o outro. Então, tudo que está dentro é o que vem para fora.
0: Exato.
1: Né? O amor, tudo que é bom e tudo que é ruim também.
0: Exatamente.
1: Fulano fez tal coisa comigo. Foi ele que fez com você ou você que se sentiu assim?
0: Ou você permitiu.
1: Uau. Incrível, né? Então, que tal você cuidar primeiro de você? Ô, Túlio, se as pessoas tivessem essa consciência, né? Eu acho que a gente conseguiria resolver.
0: É porque elas não entendem que é amor próprio. Né? Isso não foi ensinado pra gente, amiga.
1: Amor próprio, em 3 passos.
0: Em 3 passos.
1: E aí, Túlio?
0: Amor próprio. Vamos pegar a Bíblia?
1: Bora.
0: Um primeiro passo, quebrar o orgulho. Não tem como a gente ter amor próprio se a gente tem orgulho. O orgulho, ele nos afasta daquilo que Jesus representa, que é a humildade. A humildade gera conexão sincera. A humildade gera um acesso vertical, direto àquilo que já está disponível. Sem humildade, não tem como a gente acessar aquilo que a gente é. Por quê? A gente fica tentando camuflar a nossa essência. E o que, que a gente faz para camuflar a nossa essência? É tentar caber em caixas que ainda não é para a gente estar. Tentar caber em ambientes que ainda não estamos preparados para poder lidar. Tentar caber em vida de pessoas que estão talvez mais destruídas do que a sua. Ou em vida de pessoas que não têm o suprimento que só Jesus tem para você naquele momento. Então, o primeiro passo, quebrar o orgulho. Reconhecer suas fraquezas, reconhecer quem você é, o momento que você está, aonde você está, que é isso que vai te conectar de verdade com o amor que existe dentro de você, com você mesmo.
1: Boa!
0: Esse é o primeiro passo.
1: O segundo
0: passo, saber entender o ambiente que você está inserido. Às vezes a gente tem a necessidade tão grande, tamanha, de aprovação, que a gente faz loucuras para caber em certos ambientes. Sendo que a melhor forma da gente entrar em qualquer ambiente é sendo aquilo que a gente nasceu para ser. Talvez só tá faltando você reconhecer o propósito que já está disponível também para você. Que todo mundo já tem um propósito revelado. A gente só não enxerga quando a gente está tentando caber e provar coisas que a gente não é, em ambientes que a gente ainda não está preparado para estar. Então, o segundo passo, reconhecer o propósito.
1: Túlio, mas como é que fica? Quando a gente olha para as nossas fraquezas, dói, né?
0: Dói, tem que doer. Minha mãe falava assim, Túlio, crescer dói. E dói mesmo.
1: Já foi pra academia uma semana sem parar pra você ver?
0: Eu fui ontem, tô com tanta dor na perna.
1: Perna, eu tô com a perna assim, o Rafa deu, não deu moleza. Tô aqui, gente, tô de salto, a perna tá gritando, tá ouvindo?
0: E o terceiro e último passo do amor próprio é quando a gente consegue transformar a vida de outra pessoa. Com certeza já passou gente na vida de vocês que estão aqui no estúdio, já falou assim, poxa, isso que você falou pra mim mudou a minha vida. Aquele momento ali é o momento que você reconectou com você mesmo, com a origem daquilo que Jesus é, que está dentro de você, com a essência. Então, quando você tem esse acesso, você transforma qualquer pessoa que acessa a sua energia. Qualquer pessoa que acessa o seu ambiente, ela é transformada. Se você não tem gerado transformação, você não se ama ao ponto de transformar. Você não carrega isso. Às vezes, pela misericórdia de Deus, ele nos permite transformar alguém. Que aquela pessoa está tão necessitada que ele nos faz de mula.
1: Literalmente, né?
0: Transformar alguém. Mas o terceiro passo para a gente reconhecer que a gente nos ama é quando a gente começa a gerar transformação por onde a gente passa.
1: Uou. Recapitulando. Orgulho.
0: Orgulho, que tem a ver com a identidade.
1: Saber entender o ambiente que você está inserido.
0: Identidade. Propósito.
1: Terceiro. Segundo. Transformar as vidas.
0: Multiplicação do amor que tá dentro de você.
1: Incrível. Então, a gente deu aqui para você, ó, uma aula free para você desenvolver o amor próprio. Que é onde tudo começa. Ninguém dá o que não tem.
0: Exatamente.
1: Né? E, infelizmente, pessoas estão querendo dar, ensinar aquilo que ela nunca viu. Ela só ouviu falar. Tá querendo transformar a vida das pessoas sem que ela... Não deposita o tempo para se autotransformar primeiro.
0: É porque ela não reconheceu o propósito, amiga. É igual tem gente que fala assim, eu quero ganhar dinheiro no digital. A pessoa estudou 15 anos para poder ser advogada.
1: E aí?
0: 15 anos para ser advogada. E agora decidiu ganhar dinheiro no digital. Fala aí, pergunta, como tá indo? Tá indo bem? Ainda não, não tô ganhando. Eu tô fazendo negocinho ali, porque ela fugiu do propósito.
1: Do propósito.
0: Então perde tudo fica perdido, tudo fica nublado.
1: Uou. Pois é. Túlio, a gente tá também aí ouvindo muito, né, sobre essa coisa de propósito. Inclusive, o slogan da Dore Mais é conectando pessoas e unindo propósito. Será que é à toa que você tá aqui, Túlio? Como encontrar o seu propósito?
0: O propósito é revelado quando a gente tem intimidade com o Pai.
1: Uou!
0: É instantâneo. Quando você reconhece de onde você veio, a sua origem, que é Jesus Cristo, que é o Pai, que é o amor... Rapidamente seu propósito é revelado. Umas pessoas já me perguntaram o que é origem para mim. Eu gosto muito de falar disso, porque tem gente que acha que Jesus é só uma árvore junto à fonte de bons frutos. Eu falo que Jesus é uma terra. Jesus é uma terra boa, que tudo que é plantado naquela terra multiplica, floresce. Então, quando a gente reconhece Jesus como a nossa origem, a gente floresce. Porque é terra boa, é terra saudável. Ali nossa raiz cresce.
1: Uou.
0: Ali nossos frutos, eles vêm com abundância, vêm saudável, porque a gente reconheceu a origem, que é ele.
1: Uou, gente, todo mundo comigo, uou, incrível, né? Ai, olha, tem muita gente aqui fazendo perguntas. Gente, já o programa passou desse jeito, eu tô aqui achando que que a gente tem muito tempo caminhando pro final mesmo, de verdade agora. Bruna... de Guarulhos, tá incrível com a gente, Deus seja louvado, amém, Bruna. Você sofreu por ter pais teólogos? Como você lida com a discriminação?
0: Olha, não sofri por ter pais teólogos, eu sofri por ser gay. Filho de pastor, fui líder do Ministério de Louvor durante muitos anos. Sou cantor.
1: Uhum.
0: Eu amo meu Jesus como... Eu amo estar na casa do Senhor. Só que hoje eu, Túlio, não tenho mais acesso ao que eu amo fazer, que é estar no altar louvando ao Senhor, porque eu tenho discriminação. E isso não é porque, às vezes, o pastor é homofóbico. É porque a igreja precisa se manter. E tem muitas pessoas dentro da igreja que não entendem isso. E se um homossexual subir no altar para poder cantar, vai escandalizar. Aí eu vou estar pecando. E além de ferir também o financeiro da igreja, que é onde que a igreja sobrevive também. Então eu tenho consciência plena disso. Mas é uma coisa que eu sinto chateação, que eu fico triste, porque eu amo louvar para Jesus. Aí o que eu faço? Eu faço os cultos na minha casa, chamo meus amigos e canto lá.
1: Pronto.
0: É isso.
1: Ô, Túlio, para aquela pessoa que está se sentindo discriminada em alguma área da vida, qual que é o seu conselho para ela nessa tarde?
0: As pessoas só conseguem discriminar a gente, só conseguem cometer o ato de preconceito com a gente quando a gente não se conhece, quando a gente não se ama. Aí a gente dá permissão, a gente dá as cartas para essa pessoa poder fazer o que quiser com a gente entrega o nosso controle remoto. Então, hoje, eu, Túlio, você pode me chamar de qualquer coisa, você pode ser preconceituosa, você pode me agredir, você pode me violentar, mas eu carrego algo que se chama nobreza, que é aquilo que Jesus me ensinou, e a verdade não se justifica. Então, quando a gente carrega a nobreza, não há preconceito, não há nada que mude aquilo que já existe dentro de mim, que se chama essência divina, a conexão diretamente com meu Pai. Então, não tem preconceito, não tem nada que me desvie daquilo que eu sei que eu sou. Uou. Amado.
1: Como você quer ser lembrado quando não estiver mais aqui?
0: Alguém que tentou conectar aqueles que não são, os excluídos, a turma do fundo, com aquilo que Jesus realmente é. Que eles possam se sentir amados através da minha vida de alguma maneira.
1: Uou! Considerações finais, Túlio. Como é que o pessoal faz pra te encontrar, pra saber o que você faz mais?
0: Corre lá no meu Instagram, Túlio Vitti, V-I-T-T-Y, o Vitti. Lá tem bastante conteúdo legal. Vamos estar agora no Expo Center, quem quiser me ver pessoalmente. Agora no dia 11 e 12 de agosto, nós vamos estar num evento presencial aqui no Expo Center São Paulo. Vou estar lá dando uma palestra bem legal pra vocês, junto com o pessoal do Shark Tank. Quero mandar até um abraço pro meu amigo Rubens, que é o dono do evento. E também no evento nós vamos ter um stand durante os 2 dias, onde que a pessoa pode ir lá conhecer sobre as nossas empresas, conhecer sobre o nosso mercado, conhecer minhas mentorias, conhecer meu trabalho. E eu acredito, na verdade eu vou falar que eu confio, que até dia 11 o meu livro vai estar disponível.
1: Eita, Glória! Pode falar o nome do livro, Túlio?
0: Pode
1: dar falar. Spoilerzinho
0: pode
1: assim?
0: Pode dar spoiler. Meu livro vai chamar Social Além da Rede.
1: A gente podia lançar aqui na Dari Mais esse livro aí, né?
0: Eu animo demais, amiga. Bora!
1: Bora, bora, produção! Bora. Vê essa agenda aí! Túlio, gratidão. Obrigada por vir.
0: Obrigado
1: compartilhar
0: você,
1: um pouquinho de tudo que Deus tem feito aí na sua vida e através da sua vida.
0: Amém.
1: Que Deus continue te levando em lugares muito maiores que você ainda nem imaginou.
0: Amém. É tudo
1: e
0: pra
1: o nome
0: ele.
1: Dele seja luz em todo o tempo. Gente, acabou. Obrigada, time Wesley, Mary, Wellington, Nathan. Eita, que time lindo que a gente tem aqui na família Dori Mais. E você que assistiu a gente, que você ouviu a gente, seja tudo aquilo que Deus fez você pra ser. E não pare. Enquanto você não descobrir. Combinado, minha gente? Espero você lá no meu Instagram, Elisângela Gomes. A Eli, vamos falar mais. Negócios com propósito. Como que é ser CEO da família Dori Mais. Como é ser executiva de negócios há mais de 25 anos. Elisângela Gomes, a Eli. Um beijo no seu coração. Tchau, gente.
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2: Adoro essa rádio, Adore Mais, é uma bênção. Todos os dias eu ligo no meu trabalho e ouço os louvores, ouço a palavra. A pastora Eli é uma bênção e todos os irmãos são uma bênção. Um grande abraço, gostaria de ouvir. Isadora Pompeu, bênçãos que não tem fim. Que Jesus abençoe a todos vocês.

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3: Meu nome é Paulo, sou de São Miguel Paulista. Minha música preferida é Rompendo em Fé.

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3: Aqui é a Dalva de Ourofino, Ribeirão Pires. Até hoje, eu e meu esposo ouvimos a palavra. Ouvimos a poderosa palavra da Bispa Cléo. Essa rádio é maravilhosa. Ela é completa. Eu nunca vi uma rádio como essa em toda a minha vida. Eu gostaria de ouvir um louvor bem bonito aí. Vocês escolhem. Para o meu enlevo espiritual, em nome do Senhor Jesus.

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3: Bom dia, Pai do Senhor Jesus. É a minha música preferida, uma delas, né? Tem bastante que eu gosto, mas é o que eu tô gostando mais ultimamente, Essa Casa é Sua. E Deus abençoe a vocês grandemente, né? E vamos orar um pelos outros.

0: Aeróbico feito. Aqui no, na academia do condomínio mesmo, hoje. E estamos começando mais uma semana. E você percebe que quando a gente vai para a palavra, tudo é sim ou não. Tudo é força ou fraqueza. Tudo é eu vou ou não vou. E na palavra diz que tudo que passa disso é procedência maligna. Eita, nossa, ele que forte isso. Pois é, acredite você ou não. E qual é a minha sugestão para você nessa semana? Tomando um solzinho, vitamina D, e pensando de como será agitada essa semana. Muitos compromissos, meu Deus. E que bom. E a escolha é sempre sua, em olhar com o olhar forte para as coisas ou enfraquecidos. E eu sempre vou chamar sua atenção para as palavras, né? O que você anda falando para você, o que você anda falando para o outro, porque palavras têm poder. E aí, que tal essa semana você só falar coisas que fortalecem? Mas ele fortalece em quem? Fortalece em você e o outro. Só palavras que fortalecem. Se não forem palavras que fortalecem, não permita que saia da sua boquinha. Que tal? E aí no final dessa semana você me conta como foram os seus resultados. Na Bíblia fala que na nossa boca existem poderes. Qual poder? De vida ou morte? Bora escolher palavras que trazem vida? Então, escolha só falar palavras que fortalecem em todas as áreas. Pessoal, profissional, financeira, tudo que você for falar, só fale que fortalece. Mas ele vai acontecer coisas terríveis na semana? Vai. Já te digo, vai. Talvez não serão poucas, mas aí a escolha é sempre sua. Olhar e falar palavras que fortalecem ou que enfraquecem. E aí, o que, que você vai escolher? Conta pra mim. Ótima semana, em nome de Jesus. Obrigado, Jesus, por esse solzinho tão maravilhoso. Ai, como eu amo um calor. Deus abençoe você. Faça da sua semana incrível com palavras que fortalecem.
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3: 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Muito obrigado.

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1: Sejam todos muito bem-vindos em mais uma série do nosso programa Negócios com Propósito, aqui na rádio, minha gente. Estamos falando para mais de 25 milhões de habitantes no estado de São Paulo. Que honra ter você comigo hoje aqui em mais um programa, em mais uma série, onde você vai aprender, vai desenvolver, vai ampliar essa sua cachola, vai ampliar a cabeça, vai ampliar o seu conhecimento, vai ampliar as bênçãos de Deus na sua vida. Eli, que programa é esse? Aliás, quem é você? Tô chegando aqui agora. Gente, eu sou CEO aqui da Dore Mais FM, essa rádio que fala para tanta gente no estado de São Paulo. E para mim é uma honra servi-los nesse programa, servi-los aqui trazendo um pouco mais de conhecimento para você, trazendo direcionamentos do céu, fazendo com que você amplie a sua inteligência. Esse programa, ele existe para você mudar a sua mentalidade. É, porque tudo começa na transformação da nossa mente. Tudo começa quando transformamos as nossas vidas. Tudo vem quando nós decidimos mudar. Mas parece que é tão simples, não é? Olha, mas eu digo para você que apenas está faltando direcionamento. Porque muitas vezes a gente não faz porque não sabemos. A gente não sabe, ninguém falou. A gente não foi para a escola para aprender como que é ser próspero e abundante. Não, eu faltei nessa matéria na escola, gente. Aí depois de adulta eu tive que criar essa matéria e ir atrás de informação. Então que bom que você está hoje aqui comigo, porque esse programa Negócios com Propósito é para ativar você, é para fazer com que você encontre a sua melhor versão, para fazer com que você e seus negócios prosperem financeiramente, espiritualmente, naturalmente. Então, que honra ter você comigo hoje aqui. E tem alguns negócios, né, gente? Você sabe que eu amo empreendedorismo. São 28 anos como executiva de negócios que eu empreendo. Você que está comigo aqui todos os dias nesse programa, sabe um pouquinho ali, né, da minha história, de onde eu venho, como que eu começo empreendendo para chegar até aqui, não é mesmo? Nesses 28 anos foram perdas e ganhos, altos e baixos, cai e levanta, não é mesmo? E aí, para chegar. E hoje, o meu intuito é fazer você prosperar, gente. E o que é prosperidade? Prosperidade é crescimento. Em qual área você quer crescer? Eu falo muito de empreendedorismo, porque eu desconheço uma pessoa de sucesso que não empreendeu na vida, que não entendeu que a vida dela é um empreendimento, que as áreas da vida dela é um empreendimento, que ela começa do zero e tem que transformar num todo. Isso é o empreendedorismo. Então, olha só, chama todo mundo, você que está aqui no meu Instagram, Elisângela Gomes Aeli, você que não me segue ainda, isso dá azar, viu, gente? Me segue no Instagram, Elisângela Gomes Aeli. Você vai saber de tudo que a gente está preparando para você, com tanto carinho, para você e os seus negócios ampliarem. E hoje eu venho trazendo um assunto que vai fazer o seu dia, os seus dias ruins, serem transformados. Parece que tem dias que parece noite, não tem? Tem dias que a gente acorda que nem deveria ter acordado. Teria sido até melhor, não é? Será que isso só aconteceu comigo ou com você também? Hein? Já teve aqueles dias onde nada parece que vai dar certo? Tá dando tudo errado, tá indo tudo de mal a pior. Desde a primeira coisa que você começa fazendo de manhã, tudo parece ir na direção errada, tudo. Tudo. O café derrama. O leite cai. Fura o pneu do seu carro. A roupa que você ia colocar, você nota que ela tá rasgada. Tudo. Você tá no trânsito, alguém te xinga. Aquele cliente que era para fechar o um negócio te manda assim: não vou fechar mais. Sabe? Quando só vem coisa ruim. O que fazer quando esse dia acontece? E detalhe: quando ele acontece, e o que você vai fazer para se manter produtivo? Porque para um negócio ele ser incrível, abundante, em crescente, ele precisa ter produtividade todos os dias, né? Para você escalar um negócio, ele tem que ser produtivo. E muitas vezes a gente confunde, né? O que é se manter ocupado e o que você se manter produtivo. Nem sempre você estando ocupado, fazendo, fazendo, fazendo, fazendo, fazendo, vai te trazer o resultado positivo. Nem sempre. Agora imagina, o dia mau, você tem que ser produtivo ainda. Então vamos lá, gente. Olha, eu quero falar para você que tem aí o seu negócio. Muitas vezes ele não está prosperando porque você ainda não aplicou a técnica dos 4Es que a gente ensina lá em Negócios com Propósito. A trava, o bloqueio, está em uma dessas 4 áreas: estratégico, emocional, espiritual e específico. Lá na mentoria em grupo que nós temos, Negócios com Propósito, a gente trabalha essa ferramenta, identifica onde é que está a trava do seu negócio, da sua produtividade, do seu faturamento, do seu resultado financeiro. Então, quando você arruma a parte comportamental, muitas vezes é aí. É daí que não está vindo o dinheiro no seu bolso. E aí a gente precisa trabalhar, não é mesmo? 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Vamos lá? 8 formas de ser produtivo quando tudo está indo errado. Quando está dando tudo errado. Olha só, minha gente. Toda vez que... Já vai anotando. Você que gosta de anotar e não confiar na sua memória. Parece que a gente sempre quer confiar na memória, mas você pode esquecer. Existem momentos que mudar a atitude é um bom começo, não é mesmo? Tudo é atitude, tudo. Todas as coisas. Elas vêm, elas acontecem através de uma atitude. Atitude. Quando você coloca as coisas de volta no trilho, quando nada está acontecendo e você vai lá com uma atitude, pega aquilo daquele lugar e coloca ele no lugar certo. Uma atitude. Ou você pode cair, se render naquele dia. Você pode decidir voltar para a cama. Você pode decidir escolher desistir de produzir aquele dia. A escolha é sempre sua. A escolha é sempre nossa. Por isso que o resultado também. Tem uma frase que diz assim: cada um tem a vida que merece. Dói, não é? Quando eu digo isso. Mas pensa comigo. Se os nossos resultados vêm a partir de uma atitude, se a pessoa que não está tendo resultado, no mínimo, foi porque ela não teve atitude. É ou não é? Porque olha só o que diz aqui em Provérbios 1:5. O homem sensato ouvirá e crescerá em conhecimento. E o sábio adquirirá

Então, por exemplo, um empresário, um empreendedor, ele vai ter que desenvolver a liderança, a comunicação, marketing, planejamento estratégico. Ele é bom em tudo isso? De uma vez assim? Olha, várias pessoas têm várias habilidades, mas nem tudo vai precisar desenvolver. E não sou eu que estou dizendo. Olha aqui o que diz em Provérbios 1:5. E se você não tem conhecimento, vai atrás, busca Deus e não para enquanto você não conseguir. Enquanto você não obtiver, não tiver aquele ensinamento, aquele conhecimento. Né? Então, parece que mudar a atitude, você tomar uma atitude, é um caminho poderoso para aquilo que você tanto quer, tanto sonha, tanto deseja, tanto almeja. E olha só, quando eu falo de 8 formas de você ser produtivo, você vai tirar da cartola? Não. É simplesmente o que você vai fazer no seu dia a dia. No seu dia a dia. E uma delas é assumir uma atitude. Só que que tipo de atitude? A positiva. Então, você que vai anotar, já pode começar. Atitude positiva. Uma atitude positiva, gente, ela pode fazer uma diferença tão grande. Por quê? Ela pega uma situação ruim que está acontecendo e muda completamente. Muitas vezes pode ser até com um sorriso. É. Alguém deu uma má resposta para você. Ou no seu trabalho, no seu ambiente corporativo, na sua família. Com alguém que você ama, você tomando uma atitude positiva, consciente e intencional de abrir um sorriso, você pode mudar essa situação. Pode. E fazer o seu dia produtivo. 2. Mude a tática. Se as coisas não estão funcionando como você gostaria, na hora de você mudar isso, na hora de você mudar o jogo, não é hora de você mudar, trocar. Por exemplo, você está sério demais. E eu quero falar da parte comportamental sobre isso. Porque tudo é questão do comportamento. Como eu estou dizendo desde o começo do programa. Se você está muito sério, que tal você rir um pouquinho? Lembrar de algo engraçado? Se tiver muito apertado, tá com muita pressão, aquele dia muito cheio de problemas, muito cheio de pressão, que tal você trazer um toque suave na sua fala? Intencional. Que tal você trazer uma leveza nesse ambiente? A atitude é sempre sua. 3. Ria. Algumas vezes você vai precisar rir da vida, gente. Sabe aquele momento quando alguém cai? A primeira pergunta que você faz, qual que é? Machucou? Caiu. Machucou? Se não machucou, gente, não cai na minha frente que eu vou dar risada. Eu vou fazer a pergunta. Machucou? Se não machucou, eu vou rir. Se machucou, eu vou te ajudar, mas possivelmente eu te ajude rindo. Mas Eli, você não é séria? Sou séria. Uma coisa não tem nada a ver com a outra. Seriedade, comprometimento não tem a ver com alegria e leveza. São coisas completamente diferentes. O que eu estou dizendo para você é para que você deixe o seu dia leve e produtivo, principalmente quando estiver indo tudo errado. Quando estiver dando tudo errado, tá dando tudo mal, você vai lembrar dele. Eu sei que vai. E você vai ser intencional. 4. Não desista. Ah, Eli, esse ditado aí já virou clichê, né? Já virou. Ah,

0: Não desista. De novo, você falei isso? Gente, tem uma verdade para te contar. Não é só o sucesso, a conquista, a realização. Não é sobre como você chegou. É quantas vezes você caiu e levantou. Porque uma coisa é certa, vai cair. A vida não é essas mil maravilhas. E se alguém tá te falando isso, olha, eu faria perguntas. Então, não desistir tem a ver com quantas vezes você está levantando da queda. Não permita não que os acontecimentos da vida parem você. Para isso, você precisa trazer para sua consciência o seu dia a dia. Porque a gente não toma decisões do nada. Veio empilhando. No mínimo, essas decisões que você vai tomar é por aquilo que você acredita. É o que está embasado nas suas crenças e nos seus valores. São elas que são responsáveis pelas decisões que você vai tomar. De repente, hoje só é um dia difícil e você está desistindo. Não, você está cansado. Vai descansar. Ou não, você não tinha ouvido o programa. Vai sorrir. Mas, Eli, eu não vou parecer alguém sem noção? Você está preocupado com quem? Ou você está preocupado em mudar a sua energia, mudar o seu ambiente, assumir o controle do seu negócio? Assumir o controle daquele estado de espírito? Lembra que é de dentro para fora? Eli, esse programa fala de negócios. Fala. Esse programa fala de faturamento, de prosperidade e abundância. Fala. Esse programa direciona a gente a como empreender e ter um negócio de sucesso, chegar no objetivo. Sim. Mas eu preciso dizer para você que você só vai construir um negócio grande, começando pequeno e cuidando do seu dia a dia. Cuidando dos detalhes desse dia. Lembra que tudo é construção? Lembra que tudo é processo? Então, se eu não disser para você como você vai lidar no seu dia a dia, principalmente aquele dia terrível, na simplicidade, você não vai chegar lá em cima. Não vai. Não vai. Tem aquelas pessoas que de um problema ela causa dois, três. Você já viu gente assim? De um problema, ela cria mais três. Tá ruim, ela piora. E aí, não é só um dia, no outro também. Aí o outro problema, ela piora mais. E vai embolando problemas, vai embolando dificuldade, vai embolando. Porque ela não teve um momento de consciência, de trazer o controle para a mão dela de volta. Do dia, da vida, da situação. E na palavra fala dos frutos, um dos frutos do Espírito, um deles é o domínio próprio. Se você não domina nem o seu dia, como é que você vai dominar uma empresa? Como é que você vai dominar uma nação? Como é que você vai ser influente? Como é que você vai ter um time para você liderar? Impossível. Se você não dominar a sua própria vida, se você não dominar o seu dia a dia, o momento ruim. E ó, se você hoje está nesse dia que tudo está dando errado, se alegre, porque você pode mudar isso. Tá na sua mão. Tá na sua mão de você fazer isso. O problema é quando foge do nosso controle. Aí, Eli, mas e Deus? Não, tudo não acontece por Deus? Tudo. Exatamente. Tudo. Aliás, não cai uma folha sequer se Deus não permite. Agora, eu gosto muito quando olhamos para o que é possível, nós que decidimos. O que é impossível, que tal deixar para Deus? É impossível. Você já fez de tudo. Você já usou todas as estratégias que ele ensinou aqui do programa, no programa. Você já fez todos os nossos treinamentos, você já veio no nosso evento, você já está comigo seguindo lá no Instagram, Elisângela Gomes Aeli. Já assistiu tudo e ainda assim não vai. É, aí é Deus. O impossível é com ele. Agora, tudo aquilo que o dinheiro pode comprar é muito barato. Muito barato. Então, qual é o seu problema hoje, o seu desafio de hoje? Dinheiro compra? O dinheiro paga? Dinheiro resolve? Ah, então sai dando glória a Deus, sai glorificando, sai cantando, sai dançando, sai se alegrando. Cuida de você. Faz isso. E depois você me conta. Olha, gente, estamos aqui no ao vivo no meu Instagram, Elisângela Gomes Aeli, e também no YouTube, Elisângela Gomes Aeli. Você pode me seguir e saber de tudo que acontece, tudo que a gente está aprontando para você. Olha só, cinco. Hoje, você que está chegando agora, tudo bem, Tati, Alê, a Lu Souza, sejam todos muito bem-vindos. Você é do TikTok, olha lá o Roberto no TikTok, Lourdes. Ih, quanta gente linda aqui. A Ellen também está aqui. Gente, um beijo no coração de vocês. Pega esse aviãozinho aí, ó, e compartilha. Chama todo mundo que ainda tem muito de Deus para você hoje aqui, nesse programa. E a gente está trabalhando as oito formas de ser produtivo quando tudo está indo mal, quando tudo está dando errado, quando tudo está indo daquele jeito. Aí você vira e fala: hoje o cão tá solto. Hoje o mal tá solto. Hoje, tá treva. Então, olha lá. Cinco, faça alguma outra coisa. Tá dando errado? Faz diferente. Tá dando errado? Faz outra coisa. Se você não for capaz de conduzir alguma coisa, essa coisa que você está fazendo e tá dando errado, se você não está sendo capaz de fazer ela funcionar, faz outra. Tenta outro jeito. Tenta de outra forma. Muda a tarefa. Mudar a tarefa pode fazer você voltar ao caminho e clarificar a sua mente. Sabe quando você está bitolado num negócio? Não vai vir a criatividade. Primeiro, você vai sair daí, desse lugar. Você vai sair, vai ampliar. Você vai respirar. Sai do ambiente. Para de pensar nisso. Seja intencional. Então, vai vir a clarificação. Quantas vezes, gente, eu tava ali, ó. Nossa, com a cabeça quente. Só do fato de eu levantar da minha sala e pegar uma água ou ir fazer uma brincadeira com um colaborador meu, na volta, pã. A resposta veio. A atitude diferente veio. Veio. E você achando que você precisa ser formado em Harvard para resolver os seus problemas. Se você puder e quiser e ter ambição para isso, vai e faça. Você vai se tornar cada vez melhor. Mas tudo que você precisa, Deus já colocou dentro de você. Deus já colocou dentro de você. Essa é a boa notícia do dia. Tudo que você precisa já está aí. Porque você é imagem e semelhança de Deus. Você representa a multiforma de Deus. Gente, antes da gente continuar, eu quero dizer para você que tudo é questão de ponto de vista. O que para você pode ser um desafio, um problema, para outro é solução e oportunidade. Por exemplo, na pandemia. Você se deu mal na pandemia? Suas coisas, seu negócio quebrou, desceu. Eu conheço muita gente que ficou milionário, que, assim, os negócios potencializaram de uma forma na pandemia. Que foi loucura. Tem um amigo que ele tem uma pizzaria. Ele não entregava delivery. Que ele fez? Mudou a atitude. Ele passou a entregar só com delivery. Você não acredita? Ele estava pensando até em fechar a parte presencial ali de trazer as pessoas na pizzaria, ficar só no delivery. Por quê? O custo dele diminuiu, ele descobriu que faria muito mais, o lucro aumentou. Olha isso! Então, tudo é questão de ponto de vista, de ampliar a sua visão. Ampliar. E por falar nisso, gente, eu tô com meu coração aqui explodindo de tanta alegria, porque tá chegando o dia do nosso evento presencial aqui na Paulista. Tá chegando o nosso evento mais transformação, minha gente. Então, se você é empreendedor, líder, aí, no mínimo da sua vida, esse dia a gente vai trabalhar e ativar aí o poder que tem em você e gerar resultados. Porque tudo na vida é resultados. E se você não está dando resultados, eita, eu vou amar ser quem vai te direcionar. E nesse evento, gente, vão ser ali, ó, 4 horas que vamos estar juntos trabalhando, trabalhando e desenvolvendo isso com ferramentas, estratégias. Aliás, foram 28 anos, né, gente? Então, é muito tempo. E vai ser aqui na Avenida Paulista esse evento. E a gente já tá indo pro segundo lote, tá chegando o dia. 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Olha lá, Mira Estética. Vou estar nesse evento e eu vou te dar um abraço. Já me inscrevi. Que linda! Parabéns pela sua atitude. Parabéns pelo seu posicionamento. E saiba que todas as respostas que você precisa, você vai ter. Ah, vai! Esse é o meu compromisso com você. 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Horário, como é que vai ser? Tudo, tá bom? Então, 6. Hoje eu tô falando das 8 formas de ser produtivo quando tudo está indo errado, quando tudo tá dando errado. 6. Consiga ajuda. Não permita que o orgulho evite você de buscar ajuda. Você sabe que o verdadeiro arrogante é aquele que acha que sabe tudo? Ou que não precisa de ninguém? Pois é. Nesse dia mau, onde está tudo dando errado, pede ajuda. Existe aquele momento que você vai pedir reforço. Isso acontece desde quem é pobre financeiramente até o bilionário, porque a vida é feita de 12 áreas. Em uma dessas áreas, você vai precisar de ajuda, porque senão não teria o segundo mandamento: ama o próximo como a ti mesmo. Nós precisamos uns dos outros. Para eu saber tudo que eu sei hoje, gente, para chegar até aqui como CEO da Dore Mais, 28 anos empreendendo. Já fui para mais de 20 países. Todos os treinamentos, especializações que eu fiz, formações, eu precisei de alguém para me ensinar. E aí sim vem a vida, e aí sim vem a sua experiência. Vem aí aquilo que você não lê em livro. Você aprende na prática, você aprende no dia a dia. É fazendo, testando. Quantas vezes meu time chega assim e fala: Eli, vamos fazer assim, assim, assim. Será que vai dar certo? Não sei, vamos testar. Aí a gente vai saber. Então, esse é o conhecimento empírico, que é aquele que você aprende ao longo da vida. E isso eu tenho bastante. E eu quero muito revelar para você como que eu saí de enroscos financeiros. Como que eu consegui realizar o sonho de ter uma emissora. Foram vários sonhos realizados, vários. 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Meu time vai te passar a data, tá chegando. Vai passar tudinho para você. Tá bom, Cláudia? Um beijo no seu coração. Que bom que você tá aqui. Gente, você que tá aqui no rádio, eu tô ao vivo no Instagram, Elisângela Gomes, a Eli. Elisângela Gomes, a Eli. Olha só, gente. 7. Quando estiver dando tudo errado, não fique zangado, não. Fique motivado. Reclamar não faz as coisas acontecerem. Aliás, faz elas continuarem acontecendo ruim. Você sabe o que que a palavra reclamar significa? É você trazer o que está ruim de novo. Reclamar. Está clamando um negócio horrível. Trazendo de novo. Então, se você reclama, você está trazendo o que está mal novamente. Você sabe que a raiva é um sentimento verídico. Sim. E eu amo falar, né, das emoções, dos sentimentos, porque é aí onde tudo começa e onde tudo termina. Esse é o responsável de você chegar ou não. Lá no tão famoso sucesso. É. E a raiva, ela é verídica. Você vai sentir raiva. Eu vou sentir raiva. Quantas vezes no dia? Não sei. Depende do dia. Depende do momento. Aí tem gente que fala: nós somos cristãos, não devemos sentir raiva. Dever não mesmo. Mas vai sentir. E o que é que você vai fazer com ela? Depende do que você vai fazer com essa raiva. E na palavra diz: irai-vos, mas não pequeis. É. O que que você faz com essa raiva? Você está zangado. Gente, eu vou contar uma coisa para vocês. O que que eu faço quando eu quero, quando eu tô bem brava assim, zangada? Na hora. Na hora. Eu olho para raiva e converso com esse sentimento. Raiva, você não me domina. É eu que domino você. E aí, intencionalmente, eu mudo o estado de espírito. Claro que tudo é treinável. Você tem que treinar. Você tem que treinar. Quando algo é muito é sério, muito sério, aí você tem que se fazer perguntas. Por que que eu tô com raiva disso? É verídico? Deixa eu olhar. Quando é algo que você tem que se preocupar mesmo. Mas muitas vezes é raivinha por bobeira. Você só tá com um sentimento de inveja. Outra coisa, que outro sentimento que é verídico. Sim. Você querendo ou não, você vai olhar para algo que alguém conquistou ou que alguém é e vai sentir uma inveja. Isso veio com o pecado. Agora, o que você vai fazer com isso que é o que vai comandar. Quer mais uma? Anota aí. Quando você olhar para algo de alguém, instala isso, esse pensamento em você. Senhor, eu não aceito nada menos do que isso. Ou eu quero isso ou algo melhor. Pronto. Resolveu. Percebe que você, ao longo da vida, vai ter que aprender a lidar com você mesmo. Todas as pessoas que têm negócios incríveis e relevantes, que têm uma empresa com muitos funcionários, ele lidera a si mesmo e lidera os seus colaboradores. Por onde começar? Pelas suas emoções. Por onde começar? Pelo seu dia a dia. Por onde começar? Sabendo o seu propósito de vida. Sabendo que você é imagem e semelhança de Deus. Sabendo que você vai amar o seu próximo como a você mesmo. Tem como você amar o outro se você não se amar? Todo dia você está com raiva, todo dia você está com raiva. Cadê o amor? Não, resolve isso aí logo. Porque Deus tem pressa em te abençoar. Deus tem pressa em te trazer um dia incrível. Deus tem pressa em fazer com que as promessas dele se cumpram na sua vida. Toma controle desse negócio. Desse negócio chamado vida. Direciona a sua energia. Isso você pode comandar. Ah, pode. Mas Eli, fulano me ofendeu. Dane-se. Na verdade, você que se sentiu ofendido. Gente, se eu falar para vocês quanta coisa ruim que eu recebo todo dia, eu dou risada. Eu falo, aham, isso aqui é seu, não é meu. O dia mau fica para você. Eu não quero. Não permita. Não permita que isso te afete. Mas Eli, é dentro da minha casa. Eu não tenho apoio. Seja você o seu apoio. Porque a outra pessoa, ela vai ver que você é incansável e não vai adiantar. Porque a energia é mais forte que prevalece. É a maior motivação que prevalece. E de novo, você está sendo frágil. Como é que você quer ser um cristão? Como foram os heróis da fé? Se você não domina o seu ambiente, você, a última palavra é a sua. Clara, a última palavra é de Deus. Agora, sobre as suas emoções, é sua. Porque ele já te amou incondicionalmente. Quando você pensa no amor incondicional de Deus, chega constrange. Chega constrange. Então, a decisão, ela vai estar sempre na sua mão. A escolha de mudar o seu dia ruim para um dia bom sempre será seu. Não terceirize, porque o nome disso é vitimismo. Ah, porque fulano me tirou do sério. Você permitiu. Não terceiriza. Assuma que é você que controla esse dia. É você que comanda nessa situação. E claro, todos os dias, quando você estiver lá no seu momento secreto com Deus, em oração, se fortalecendo espiritualmente, porque existe um lugar do seu coração, do meu coração, do nosso coração, que só é preenchida pela presença dele. Vai ter dia que essas estratégias que ele está te passando aqui, essas 8 formas de ser produtivo num dia onde está dando tudo errado, pode ser que seja pouco, mas existe aquele que é o suficiente, que é Deus, que é o Espírito Santo. E aí, nesse dia, fechou. Então, não abra mão do seu momento com Deus. Porque nada do que eu te ensinar aqui vai valer. Se primeiro, você não amá-lo sobre todas as coisas. Eli, a gente está falando de negócio. Sim. Estamos falando de negócio. E a espiritualidade é o tripé do seu negócio. Será que você não está avançando porque você não está cumprindo princípios? Princípios de Deus? Será que você tem quebrado alguns princípios? É por isso que a sua empresa não vai? Então, eu quero muito estar com você nessa jornada. E quero muito que você esteja em um dos nossos treinamentos, dos nossos eventos. E tá chegando um, que é o Mais Transformação, onde a gente vai ativar o seu poder para você multiplicar os resultados. Não se iluda. As pessoas são respeitadas pelos resultados que elas geram. Deus vê o coração, as pessoas vê o resultado. Você está me ouvindo aqui, você está me assistindo aqui. No mínimo, porque você viu algum resultado meu. Nem precisou você saber que eu sou dona de uma empresa, uma das maiores emissoras do estado de São Paulo, que fala para milhões de pessoas aqui, que é a rádio. Talvez nem chegou nisso, mas algum resultado você viu. Você me viu sendo autoridade em mesas de reuniões com pessoas importantes. E para chegar lá, você tem que ser alguém importante. Ou você me viu em alguma parte do mundo. Ou você me viu ensinando, palestrando. E o que que é isso? Resultado. Porque não tem como você ensinar aquilo que você não aprendeu, aquilo que você não gerou resultado. Terceirize a sua vida, não. Que hoje seja o último dia. Que hoje seja o fim disso. Olha só. A 8ª forma de você ser produtivo quando tudo está indo errado. Foque em uma coisa apenas. Geralmente, quando as coisas ficam estranhas, é porque a gente está fazendo muita coisa ao mesmo tempo. Ou melhor, tentando, né, gente? E aí a gente divide a nossa atenção. E aí você não dá o seu melhor, nem uma coisa nem outra. Aliás, nós mulheres, mulherada do meu coração, nós somos especialistas nisso, né? A gente quer pegar tudo pra nós. E se a gente não pega, vem alguém e deposita mais um pouquinho. Pera lá! Calma! É isso que você tem que dizer. Quando estiver fazendo uma coisa, foque a sua atenção apenas nisso. Porque se você querer fazer tudo ao mesmo tempo, você vai ter um dia ruim, você vai ter um dia mau. Ah, vai. Mas Eli, são muitas coisas que eu tenho que fazer. Eu sei, gente. Eu sei. Quer que eu falo para você o tanto de coisa que a gente faz aqui? Que tal você começar dividindo o seu dia? Por exemplo, hoje foi um dia que eu não consegui treinar. Não consegui. Hoje de manhã teve reunião. Eu tive tanta coisa, tinha que responder muitos e-mails importantes que tinham que ser hoje. Eu tinha que separar conteúdo, eu tive que planejar um monte de coisa. Olha, eu não sabia nem por onde começar. Eu foquei em uma. Só que aquilo estava tomando tanto a minha mente que eu falei: hoje eu não vou conseguir treinar. O que que eu vou fazer? À noite. Quando eu terminei de resolver as questões urgente, eu vou. Por quê? Para fazer uma coisa bem feita de cada vez. Ó, tem uma coisa que eu gosto muito. O dia, né, são três: a parte da manhã, tarde e noite. Faz, resolve por blocos. O que é pessoal, deixa para de manhã, ou deixa para a noite, ou deixa para tarde. Coloca na sua mente. Durante 3 a 4 horas eu vou ser produtivo, vai ser pro meu negócio. Porque às vezes vai chegar uma mensagem assim: olha, do salão que você marcou a unha para fazer. E aí você tá ali na produtividade do seu trabalho, do seu negócio, você para para responder a questão da unha. Não! Aquele momento não é assunto pessoal que você vai tratar. Aquele momento é assunto profissional. Às vezes eu tô ali tão concentrada, chega alguém ali, a gente pode não resolver isso. Não, agora não, pode ser daqui a pouquinho? Ou pode ser amanhã? Você vai tentar fazer tudo, você só vai ter um dia mau e não vai conseguir. Aliás, você vai piorar. Foque em uma única coisa, de preferência, a mais importante. É, a mais importante. Porque a nossa mente sempre quer fazer o que está mais fácil, para não gastar energia. Só que nem sempre isso é o mais importante do seu dia. Então, outra coisa incrível que você vai fazer é acelerar. Tá ruim? Acelera. Tá ruim? Toma mais decisões. Não para. Ah, não, eu vou esperar. Olha. Claro que você precisa estar bem direcionado. Você tem que ter um mentor. Você tem que ter direcionamento. Você tem que ter clareza. Mas não para de produzir. Quando falamos do mundo dos negócios, todos os dias você precisa ter um negócio em andamento. Por quê? É semente que você está plantando. A semente, você não colhe ela de um dia para o outro. Ela tem que germinar. Então, o que você está colhendo hoje, você plantou ontem. No seu negócio, na sua família, na sua vida, na sua saúde. Eli, eu tô com uma dor nas costas, acho que eu tô acima do peso. Você só comeu hoje mal? Não. Tem alguns dias, algumas semanas, alguns meses ou alguns anos. Então, percebe que todo dia você tem que plantar coisas novas, conhecimentos novos. Todos os dias. Todos os dias. De preferência, naquilo que é importante. Tudo aquilo que for trazer para você estrutura, fortalecimento na sua alma, no seu espírito e nas suas finanças. Então, a minha proposta para você sempre será: cuide da sua inteligência emocional. Cuide da sua inteligência espiritual e desenvolva a sua inteligência financeira. Porque os seus resultados, eles virão daí. Então, o mal, ele só quer uma coisa: te distrair. O mal, ele só quer que você pegue esse dia ruim, essa situação ruim, e crie outras situações ruins, porque aí já está dominado. Mas você não. Você não. Você que está aqui comigo, você decidiu prosperar. Você que está aqui no meu Instagram, Elisângela Gomes Aeli, escreve aí. Eu decidi prosperar. Eu decidi prosperar. Escreve. Você que está aqui no YouTube, no TikTok, escreve isso. Eu decidi prosperar. Prosperidade é uma decisão. Não é por osmose. Não. Porque vai demandar do seu desenvolvimento. E desenvolvimento é dia após dia. 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Lembra, a decisão de um dia mau, de um dia ruim ou de um dia bom sempre estará nas suas mãos. Não é o que acontece com você, é o que você vai fazer com isso. Então, na adversidade, se motiva, acelere e avance. Porque a vontade dele é sempre boa, perfeita e agradável. Então, faça você as melhores escolhas, faça você as melhores decisões. 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Esse é o programa Negócios com Propósito, aqui na Dore Mais FM, onde nós conectamos pessoas e unimos propósito. Seja forte, gente, seja abundante, seja constante, porque assim você vai estar sendo um excelente representante de Deus aqui na Terra. Combinado, minha gente? Ó, meu Instagram, Elisângela Gomes, a Eli. Ah, vou ter que acabar o programa. Já acabou. Então, um beijo no seu coração. Tchau, gente.
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2: Como é bom falar da grandeza de Deus, não é? É isso aí. É impossível a atmosfera não mudar, o coração não transbordar. Com a mão no coração, sempre no coração, a Bíblia fala que, acima de tudo, guarde o seu coração, porque dele depende toda a nossa vida. Acima de tudo, é do coração que procedem as saídas da vida. Vamos ler aqui em 2 Timóteo. Paulo, apóstolo de Cristo Jesus, pela vontade de Deus, segundo a promessa da vida, que está em Cristo Jesus. Olha, Paulo, apóstolo de Cristo Jesus, pela vontade de Deus, segundo a promessa da vida que está em Cristo Jesus, a Timóteo, meu amado filho, graça, misericórdia e paz da parte de Deus, Pai, e de Cristo Jesus, nosso Senhor. Dou graças a Deus, a quem sirvo, com a consciência limpa. Como o serviram os meus antepassados. Ao lembrar-me constantemente de você, noite e dia em minhas orações. Que maravilha ter alguém que ora assim pela gente, né? Dia e noite orando por você, lembrando de você. Paulo amava muito Timóteo. Não existe ninguém nas cartas de Paulo que ele tenha falado tão bem como de Timóteo. Em Filipenses 2, acredito que a partir do versículo 20 e poucos, 20, 22, algo assim, ele fala de Timóteo como alguém realmente diferenciado. E ele continua: lembro-me das suas lágrimas e desejo muito vê-lo para que a minha alegria seja completa. Imagina uma pessoa como Paulo, da envergadura de Paulo, dizer que a minha alegria vai ser completa quando eu ver você, encontrar você. Imagina você ser uma pessoa que consegue levar essa alguém como Paulo a esse nível de alegria. E Paulo fala de satisfação, ele fala que ele serve a Deus com a consciência limpa. Como servir os meus antepassados? E aí ele fala que ele lembra de Timóteo dia e noite nas orações. Quer dizer, ele estava sempre orando, Paulo orando dia e noite. E se tinha alguém que estava nas orações dele, era Timóteo, o jovem Timóteo. Ele fala que ele lembra das lágrimas de Timóteo e que ele deseja vê-lo para que a alegria dele seja completa. Recordo-me da sua fé não fingida. Eu me recordo, quando eu lembro de você, Timóteo, eu lembro de alguém que eu vi uma fé sincera. Eu não encontrei em você uma fé fingida. E falar isso para um jovem que começou com ele com 17 anos e que estava, Timóteo esteve à frente de uma igreja grande, que foi a igreja de Éfeso. E é agora que ele vai falar algo que aqui para nós, bom, tudo aqui é importante.

Mas eu vou poder entrar no meu raciocínio. Ó, recordo-me da sua fé não fingida, que primeiro habitou em sua avó Lóide e em sua mãe Eunice. Então, agora ele fala de um rapaz que foi bem formado por duas mulheres piedosas, sábias. Que primeiro ele, então Paulo conhecia essas senhoras, e que ele fala que ele encontrou essa fé sincera primeiro nelas, e agora em Timóteo. E vamos lembrar que o pai de Timóteo era grego. Tanto que provavelmente o pai não permitiu, a mãe era judia, a avó judia, e o pai não permitiu, provavelmente, que ele fosse circuncidado, porque ele só foi depois de estar andando com Paulo, pelo próprio Paulo. Por essa razão, torno a lembrar-lhe que mantenha viva a chama do dom de Deus que está em você mediante a imposição das mãos. Pois Deus não nos deu espírito de covardia, mas de poder, de amor e de equilíbrio. Na Almeida fala assim o 6. É, por este motivo te lembro que despertes. Então parece que estava adormecido. Dom, no grego, é charis, que é carisma, que é uma habilidade, um favor, uma capacidade de realizar coisas para Deus e sobrenaturalmente. E o que parece aqui é que algo estava intimidando Timóteo de maneira que estava adormecido. E Paulo, então, fala, você precisa despertar o dom. Porque eu posso ter o dom, eu posso ter carisma, cáris na minha vida, eu posso ter, e está adormecido. Na Amplificada fala assim, é por isso que eu te lembro de acender a chama do dom gracioso de Deus, aquele fogo interior, o dom especial que está em você através da imposição das mãos, foi passado a você. Com as dos presbíteros em ordenação. Quer dizer, você recebeu a imposição de mãos. Essa transferência, esse poder sobre você. Porque Deus não nos deu um espírito de timidez ou covardia ou medo, mas Ele nos deu um espírito de poder, de amor, de bom senso e disciplina pessoal, habilidades que resultam em uma mente calma e autocontrolada. Então, o que deve ter acontecido?

E eu posso dar a ele liberando palavras negativas, como eu posso, ao ouvir uma palavra negativa ou uma notícia, deixar entrar e deixar isso me to tomar minha vida, me possuir e me intimidar. Então, o que nós vemos é Paulo falando da importância do Timóteo e alertando que ele precisava despertar o dom que já tinha sido passado para ele por impulsão de mãos. Mas que por algum motivo ele estava intimidado. E a intimidação, ela é um espírito. Ela é um espírito. E você pode travar a sua vida completamente por conta da intimidação. É só você lembrar de Elias, que teve um dia assim, fenomenal. E uma palavra, ou seja, uma ameaça de Jezabel, que tinha um espírito intimidador, naquele momento, talvez por um cansaço, muita coisa que ele tinha feito, ele deixou entrar. E aí ele foge, entra no deserto, pede a morte se entrega. Não parece a mesma pessoa. E aí ele começa a falar muitas coisas, e eu não sou melhor que os meus antepassados, e vai, vai, vai. E Deus não dá margem para isso, e fala, até que encontra ele dentro da caverna e fala para ele: o que que você está fazendo aí, Elias? Volte pelo mesmo caminho que você veio. Deu algumas missões para ele. Dentre elas, o Senhor mandou que ele ungisse o seu sucessor. Porque ele se intimidou de tal maneira que ele não quis continuar. Ele não se sentiu capaz mais de continuar. Ele foi abatido. E é interessante que ele passou alguns anos treinando Eliseu e pensa um sujeito duro na queda, Eliseu. Pensa um sujeito que não se intimidava diante de absolutamente nada. Não se curvava, não se curvou, não se intimidou diante de nada. E olha que ele enfrentou coisas, mas você vai ver a postura de Eliseu era de alguém, foi de alguém que não dava importância à opinião dos outros. Ele fazia o que ele acreditava, ele era firme. Ele respondeu com muita firmeza para reis. Ele não se intimidou. E Elias foi uma pessoa fora do comum, nem viu a morte. Incrível. Mas num momento em que ele estava sobrecarregado, uma ameaça chegou. E aquilo tomou a vida dele, que de repente não era mais. Você não reconhece o Elias do capítulo 18, do capítulo 19. Quem é? Eu não sei, não é mais. Não, não são as mesmas. Parece que não é a mesma pessoa. Porque o espírito de intimidação,
Ele faz isso com as pessoas. É um espírito.

0: ele rouba de você, porque rouba porque você entrega a autoridade, a força, seus dons. E quantas vezes a gente vê isso acontecer, e pode acontecer com qualquer um de nós. Depende de você estar. Você não está conseguindo fluir com autoridade, em poder, unção, porque você está intimidado. Você não está conseguindo dar tudo que você poderia dar na vida, no seu trabalho, na vida, porque você está intimidado. E até que a gente, até que a pessoa consiga descobrir e desnudar o mal, trazer à tona o que está acontecendo, nós podemos ficar completamente travados. Então, tem pessoas intimidadas, e intimidação é um espírito. Elas não conseguem atuar como elas poderiam estar atuando e fluindo poderosamente. Elas têm capacidade, elas têm favor, elas têm o dom, como Timóteo. Timóteo tem que acender esse fogo. Timóteo tem que despertar, você recebeu, você está intimidado. Ó, Deus não nos deu um espírito de covardia, mas de poder. Você está deixando a timidez tomar conta de você. O medo tomou conta de você, intimidou você. Acovardou você. Você está com medo de agir, porque alguém fez uma crítica, emitiu uma opinião. Não sei, talvez as pessoas mais velhas começaram a meio que diminuí-lo. Ah, rapaz, você é só um menino, você é um rapazinho. Eu estou aí no ministério há muito tempo, eu estou na vida há muito tempo, vocês são um menino. Não acredito nisso aí não, porque tenho mais experiência que você. Eu não sei o que foi que aconteceu com o Timóteo. Qual foi a frase, a situação, o que é que ele viveu, que ele estava com aquele dom adormecido. Ele estava intimidado. Algo amedrontou, acovardou. E agora Paulo vem e fala assim: mas isso não foi o espírito que Deus nos deu. Deus não deu esse espírito para você, para nenhum de nós. E não importa que você é jovem, Deus colocou algo em você, atue. E assim por diante, abre o leque. Porque cada um vive as suas situações que podem intimidar, acovardar a pessoa. E de repente a pessoa agora não consegue mais ser a mesma, está intimidada no trabalho. Ela fluía maravilhosamente bem, não está fluindo mais. Ela está intimidada diante de alguém, depois que ela esteve na presença dessa pessoa, ou essa pessoa apareceu na vida dela, começou a se sentir mais travada, ela não consegue fluir mais como fluía antes. E você percebe em pessoas que elas estão intimidadas, quando elas sabem que elas precisam dizer não, elas falam sim. Elas sabem que elas precisam se portar firmemente em algo e elas não colocam a firmeza que elas deveriam. Que elas deveriam estar rompendo com situações e elas não rompem. Elas estão com medo. E elas vão tolerando uma situação. Você vai ver na igreja de Tiatira, o espírito de Jezabel, que era o espírito da intimidação, e o Senhor dizendo, eu tenho, porém, contra ti, que você tolera o espírito de Jezabel, depende da tradução, Jezabel, que não é essa Jezabel de Acabe, é o espírito, é o arquétipo. Era alguém que estava operando pelo mesmo espírito. Então, o trabalho de Satanás é matar, roubar e destruir. E não existe uma maneira, existem várias, mas essa é uma forma que ele trava, ele amarra, algema a pessoa. É a intimidação.
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0: E algumas pessoas podem estar com a vida parada e o espírito que está amarrando a vida delas é a intimidação. Elas, até outro dia, elas fluíam bem, não estão fluindo mais. Por quê? Porque a intimidação está lá. E quando você descobre, você desperta, é descoberto o espírito da intimidação, ele vem à luz, você tem como confrontar, expulsar e derrotar na vida. Mas se você não vê, você não busca entender isso, você não busca a revelação, o entendimento do que está acontecendo com você, você fica travado e pode ficar travado uma vida inteira. Você fica com a sua vida parada. E a sua vida podia estar andando, mas talvez não está andando na área sentimental, por intimidação, na área profissional, na área ministerial, por intimidação. O medo de ser criticado, de ser rejeitado. Pode intimidar uma pessoa. Uma palavra que alguém liberou pode ter travado, intimidar aquela pessoa. O medo de dizer não e chatear uma pessoa pode dar lugar ao espírito da intimidação. Então, Timóteo, por ele ser jovem, ele deve ter ouvido, vivido algumas coisas que deram lugar, porque ele deu, né? Ele abriu essa porta, o espírito da intimidação tomar a vida dele. E aí ele deixou adormecer o dom, ele não estava mais operando nos dons que ele tinha recebido. Ele não estava mais se movendo nos dons, adormeceu. estava inoperante o dom que ele recebeu. Porque ele estava intimidado. E são, abre o leque, muitas coisas podem intimidar uma pessoa. Às vezes ela já tem algo lá dentro, que alguém fala, quando fala, ela dá abertura, ela dá lugar para aquilo. Aquilo entra e trava a vida dela. Ela nem sabe, ela tem que, às vezes, parar e buscar a revelação do Espírito para descobrir, sabe, Senhor, o que é que está me amarrando? O que é que está me travando? Eu não quero isso na minha vida. Porque Deus não nos deu um espírito de covardia, de timidez, mas de coragem. Então, espírito, coragem é um espírito. Coragem, amor e equilíbrio, que é disciplina. Então, quando uma pessoa fala, eu não tenho disciplina, a Bíblia está dizendo que está aí, ele foi dado para nós. Foi dado. Ah, não consigo perdoar. Foi dado. O amor está aí. Porque o Deus de amor, Jesus, habita em nós. Talvez você, não é de agora que você está aí travado, tem medo. Quantos portais você já perdeu por intimidação? Quantas decisões que você sabe que você deveria ter tomado e não tomou por intimidação? Talvez tem situações que poderiam estar num outro nível, caminhando de outra maneira, e não estão. A vida ministerial, por intimidação. Então, dá para a gente entender um pouco isso aqui, com a história de Elias, e aqui com a história de Timóteo. Um sujeito que era tão piedoso, que Paulo fala do quanto ele era piedoso. Então você vê que às vezes a pessoa ela ama Jesus, ela ama Deus, ela está caminhando obedientemente na presença dele, mas ela não consegue fluir. E muitas vezes o que está travando a vida dela, o ministério dela, a vida dela é a intimidação. Ela está sendo... algo entrou, que ela abraçou, ela deixou ter peso, como foi com Elias, como foi também com Timóteo. E agora não consegue mais fluir. E Paulo está aqui dizendo, peraí, você recebeu, houve uma transferência, a impulsão de mãos está aí. Você precisa acender isso, você precisa despertar, você precisa fluir nos dons. Você não pode cair travado, seu ministério travado desse jeito, porque você está intimidado. Deus não nos deu um espírito de timidez, de covardia, de temor, de medo, mas de coragem. E tem gente que ele pode ser intimidado pelas coisas que estão acontecendo no mundo, aí ele não consegue mais seguir a vida dele. A pessoa está intimidada pelo que ela está ouvindo, porque ela está ouvindo coisas negativas, ou da família, ou de fora, ou do chefe. Gente, eu sei, eu sempre falo para você que eu tenho que agradecer, e eu agradeço a Deus pela força que Ele me deu para romper. Porque, por exemplo, Se tem um período que eu fui muito intimidada, e foi Deus me ajudando, foi quando eu tomei as decisões em relação ao Murilo com o diagnóstico da epilepsia. Para onde eu me virava, as palavras eram de que eu estava errada. E se você não crer na verdade, aquilo que Deus está colocando dentro de você, possuir mesmo o espírito da coragem, você percebe claramente que as suas forças começam a ser minadas. Às vezes você está fazendo muito bem o seu trabalho e alguém vem e faz um comentário que, se você não vigiar aquilo, pode começar a travar você. Você dá lugar ao espírito de intimidação. Porque ele precisa de uma porta. Então ele tenta. E se você dá lugar, ele entra. Se você deixa aquilo entrar e descer o seu coração. Então é importante que você pare e pense a respeito. Porque, às vezes, o que está acontecendo na nossa vida é um domínio do espírito da intimidação. Nós estamos nos acovardando, nos intimidando, estamos com medo. Medo da vida, medo do que vão pensar, medo de não dar certo, medo da gente não conseguir, medo do fracasso. Olha, medo vai indo. E é claro que Timóteo viveu alguma experiência no ministério que havia intimidado ele. Né? Às vezes as pessoas vão tentar te intimidar. Eu, por exemplo, por muito tempo, né, até eu ganhar aquela firmeza, eu não cedi, eu continuei. Mas eu percebia me dando um certo incômodo. Mas eu ia fazer, eu me forçava. Não, isso não vai entrar, eu não vou deixar. Né? Quando as pessoas queriam pontuar que ela é mulher, ela não pode pregar. Ou queriam apontar que, às vezes, Osmar não estava ali no ministério atuando junto comigo. Se algum pastor falhava, aí ele não tinha mais nome, identidade, tinha mais nada. Agora era o pastor da bispa, a pastora da bispa. Então, como se eu não tivesse trabalhado ativamente para aquilo não acontecer. Aí a pessoa errou. Mas aí a responsabilidade, queriam jogar inteira. Obviamente que, como liderança, eu tenho a responsabilidade. Mas se você não tomar cuidado, você começa a carregar uma culpa que você não tem que carregar. A se intimidar e achar que você não tem autoridade. Aquilo está roubando a sua, e começa a roubar a sua autoridade. Alguma coisa roubou a autoridade do Timóteo. Que o que Paulo apresenta era o fato dele ser jovem, e talvez algumas pessoas não estavam tirando o crédito dele por conta da juventude dele. E Paulo desperta ele para esse erro que ele não podia cometer, ele precisava acordar. E assim por diante, eu posso apresentar tantas coisas para você que, às vezes, num momento, às vezes quando você está bem, está tudo, Mas se pega você num momento, tipo o Elias, mais cansado, você vem numa sucessão de desafios, você tem que tomar cuidado, porque daí, naquele momento, se abre uma porta para um negócio desse, e de repente, ó, tá aí um tempão, você percebe que você está travado, você não tem o mesmo prazer, você não tem esse fogo, essa chama que fala aqui na Amplificada. E você vai murchando. Você está intimidado. E a gente pode viver muitas vezes isso, de situações chegarem para nos intimidar e tentar travar a nossa vida. Porque é isso que o diabo quer. Ele quer você com a vida travada, você com medo, você tímido, tímida, com temor. Abafando o que Deus colocou na sua vida, não fluindo, não tomando decisões. E você tem que se levantar, porque Deus nos deu um espírito de coragem, de poder, de equilíbrio, de amor e de equilíbrio. Com a mão no coração, fale com Ele. A gente sabe o que está acontecendo. Você sabe o que está acontecendo. Você sabe. Você sabe o que vem acontecendo com você, o que vem travando a sua vida. Levanta. Levanta com autoridade. Você tem que fazer uso da autoridade. E expulsar isso. E repreender isso. E não aceitar intimidação na sua vida, bloqueio na sua vida, travamento na sua vida. Não aceitar. Você não vai viver dessa maneira. Levanta. Levanta com força. O que é que pode estar intimidando você? Bloqueando você, travando você? Senhor meu Deus, nós estamos aqui nesta manhã maravilhosa. Nos meus projetos de conquistas para 2024, ano da unção de Josué, e hoje nós abrimos o quarto jejum, eu abro o quarto jejum dos meus projetos de conquistas, e eu já tomo posse, Senhor, de um dia de mudança, de unção, de transformação, um dia de crescimento para todos nós. Passa do teu sangue aqui. Passa do teu sangue sobre cada vida. Queima cada uma do alto da cabeça à planta dos pés. E onde estiver operando um espírito de intimidação, de medo, de covardia, de timidez, eu dou uma ordem agora. Saia! Em nome de Jesus, saia agora. Espírito da intimidação. Espírito da intimidação. Do medo, da covardia, da timidez. Eu dou uma ordem. Saia em nome de Jesus. Saia em nome de Jesus. Não importa por onde você entrou agora. Importa agora que você foi descoberto. E nós damos esta ordem. Você vai sair da mente e do coração dessa pessoa. Você vai sair da vida dela. Seja lá o que for que vinha sendo travado, bloqueado, apagado, adormecido, eu repreendo em nome de Jesus agora. E eu digo, seja livre. Em nome de Jesus. Seja livre. Passa do teu sangue sobre cada um, Senhor. Queima cada um do alto da cabeça, a planta dos pés. E liberta a igreja. Liberta o teu povo. Liberta, Senhor. Liberta. Eu quero que você seja específico. Você sabe exatamente a área, talvez até como isso entrou. Você sabe exatamente onde você tem estado bloqueado, travado, travada, intimidado. Você se sente amedrontado, intimidado. Você precisa ser específico e dizer, eu descobri a sua atuação, Satanás. Saia da minha vida em nome de Jesus. Saia desta área agora. Em nome de Jesus. Saia desta área agora. Em nome de Jesus. Saia agora. Em nome de Jesus. Eu digo agora em nome de Jesus. Em nome de Jesus, seja lá a área em que você vem atuando, como você tem atuado, bloqueado, travado essa vida, intimidado esta vida, hoje eu dou essa ordem, em nome de Jesus, agora saia! Saia em nome de Jesus. Cubra o teu povo com teu sangue. Liberta. Restaura, levanta. Faz a obra aqui, Senhor. Que eu possa ver um povo livre. Cheio de autoridade. Fluindo. Fluindo na vida. Fluindo nos dons. Fluindo no ministério. Fluindo, Senhor, livre, eu oro para que hoje saia daqui um povo livre, completamente livre, livre, que essa pessoa pegue de volta a autoridade dela. Preste atenção, em algum momento, tem pessoas aqui que entregaram a sua autoridade. O Senhor me diz isso muito claramente, que é preciso a retomada. Você precisa retomar, você precisa pegar de volta a sua autoridade. Em algum momento você entregou a sua autoridade. E você precisa pegá-la de volta. Porque quando Deus nos dá algo, e nós nos intimidamos e não pegamos aquilo, não possuímos na nossa vida, nós entregamos a nossa autoridade para o mal. Você pode entregar o seu poder para uma pessoa, você pode entregar a sua autoridade para Satanás. Vamos lembrar que Adão fez isso. Ele entregou para o diabo que está nas mãos dele. E muitas vezes a pessoa, ela em algum momento, ela entrega. Ela simplesmente não ocupa o lugar dela, ela não pega o que é dela. E naquele momento, ela está entregando aquilo que foi concedido a ela. Pega de volta a sua autoridade. Levante-se no espírito. Porque Deus não te chamou para viver subjugado, intimidado, amedrontado, para viver frustrado, porque não possuiu o que era seu, porque entregou o que era seu, entregou a sua autoridade, entregou o seu poder em algum momento. Levanta. Levanta e pega. E toma a decisão que você não vai mais permitir que isso aconteça com você. A intimidação não terá poder sobre você. Você possui a sua autoridade. Você ocupa o seu lugar. Você não vai entregar o que é seu. Você vai chegar diferente na sua casa e vai ocupar o lugar que foi dado a você como homem, como mulher, como pai, como mãe. Você vai chegar no seu trabalho e vai ocupar o lugar que é seu. Você vai se levantar e ocupar o lugar que é seu ministerialmente. Porque o diabo, o trabalho dele foi tirar Elias de combate, intimidando, tentar tirar Timóteo da posição dele, intimidando. Você vê qual é o trabalho de Satanás. Às vezes ele não consegue de um jeito, ele não consegue fazer você parar, ele intimida você. E aí com o espírito de intimidação você trava de uma tal maneira que agora você deixa os dons adormecerem. Você não opera mais nos dons, você não opera mais no favor que você recebeu de Deus. Você simplesmente abafa tudo. Você começa a ficar depressivo, desanimado. Parece que você não quer mais fazer o que você vinha fazendo. Jezabel intimidava. É o espírito da intimidação. E Satanás quer você intimidado. Para você não lutar, para você não orar, para você não buscar. Talvez um dia você fracassou em alguma área e você agora ficou com medo. Satanás entrou com toda a força e você abraçou o espírito de intimidação. E agora você não consegue retomar. Vamos. Possua autoridade. Pega a sua autoridade. Ocupa o seu lugar. Senhor, venha com poder. Faz a obra aqui. Eu quero um povo forte. Um povo cheio de autoridade. Um povo tomado por cáries, por carisma. Fluindo nos dons. Um povo bem posicionado. Um povo que flui com coragem, com poder, com autoridade. Um povo cheio da sua glória. Cheio de poder, cheio de autoridade, que flui poderosamente. Toma, Senhor. Toma, igreja. Toma agora, Senhor. E que a covardia e a intimidação não tenham mais poder sobre ninguém aqui. Seja livre. Livre. Em nome de Jesus. Seja livre da intimidação. Seja livre. Em nome de Jesus. Cubra todos com teu sangue, levanta, Senhor. Acampa os teus anjos ao redor, reveste de força, de poder. Que eu possa ver um povo forte se levantando, se endireitando, se posicionando, possuindo o seu poder, a sua autoridade, ocupando o seu lugar, sem temer. É hora de você dizer que a intimidação não mais faz parte da sua vida, a covardia não tem poder sobre você, o medo não tem poder sobre você. Você tem um espírito de coragem, de força, de poder, de fortaleza, e você vai adiante, e nada vai te parar. Você vai possuir o que é seu e vai fluir conforme o Espírito quer que você flua. Há poder na sua vida e o mal não tem poder sobre você. Seja livre em nome de Jesus. Levanta. Perceba, levante-se e perceba você livre, forte, seguro, transformado, pronto para ir adiante. Pronto para retomar de onde você parou, voltar pelo caminho que você veio. E fazer o que você precisa fazer. Despertar o dom que foi colocado em você. Fluir nesses dons. Caminhar com essa autoridade. Em nome de Jesus. Eu abençoo a vida de cada um. E tomo posse de um novo tempo. Para a glória do nome do Senhor Jesus. Amém. Amém, amém.
2: O Evangelho de Jesus Cristo é a boa notícia. Jesus tomou o nosso lugar pela punição do pecado, para que pudéssemos entrar em seu lugar de vida eterna. Eu convido você agora a se voltar para o Senhor em seu coração. E dizer, eu o recebo como meu Senhor e Salvador. Eu entrego tudo nas suas mãos. Eu deixo todas as partes da minha vida que não o honram. E passo a viver a partir de hoje, intencionalmente, para servi-lo, honrá-lo e celebrá-lo como meu Senhor e Salvador. Jesus é a porta de salvação, é o caminho, a verdade e a vida. Ele é o pão da vida e Ele te ama.
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1: Meus irmãos, nós saudamos a todos com a paz do Senhor Jesus. Também saudamos a você que porventura esteja pela primeira vez participando deste culto da Igreja Cristã Maranata. Nós também saudamos a você com a paz do Senhor Jesus. Aqueles que puderem, nós convidamos para que estejam em pé e nós vamos fazer uma oração clamando a Deus para iniciar este nosso culto na presença do Senhor. Soberano e eterno Deus, pelo poder do sangue de Jesus, nós clamamos a Ti nesse instante, pedimos perdão pelos nossos pecados, cada um deles, limpa e santifica a nossa mente, os nossos pensamentos e com o Teu Espírito Santo, Pai, nos dá a perfeita e bendita comunhão com o Senhor, para que neste culto possamos ouvir a Tua voz e o Teu Espírito tenha toda a liberdade para agir nos nossos corações, libertando, curando, salvando vidas. Nós Te pedimos crendo, em nome de Jesus. Amém. Aqueles que estavam de pé podem se assentar e nós vamos cantar um louvor agora. Pedimos que cante conosco, será projetado para todos acompanharem. Cante conosco este louvor.

Bendito seja o nome do Senhor. Agora, meus queridos, nós vamos fazer a leitura da palavra de Deus que está no Evangelho de Mateus, no seu capítulo 6, e nós leremos do verso 8 até o verso 10. Repetindo, Mateus capítulo 6, do verso 8 até o verso 10. A palavra de Deus nos diz assim: Não vos assemelheis, pois, a eles, porque vosso Pai sabe o que vos é necessário antes de vós lhe o pedirdes. Portanto, vós orareis assim: Pai nosso que estás no céu, santificado seja o teu nome, venha o teu reino, seja feita a tua vontade, assim na terra como no céu. Louvado seja o nome do Senhor. Meus irmãos, Jesus nos ensina a orar e no Evangelho de Lucas há até um pedido por parte dos discípulos que eles fazem a Jesus: Senhor, nos ensina a orar. E então Jesus, sendo Deus, ele praticava a oração, ele ensinava pelo próprio exemplo. E alguém pode dizer o seguinte, certa vez, inclusive, já me foi feita essa colocação: Pastor, Deus conhece o nosso coração? Respondi, sim, conhece. E então a pessoa continuou a indagar: Então, pastor, se está escrito e ele conhece o nosso coração, por que que nós precisamos orar se ele já sabe o que está no nosso coração e conhece muito bem a nossa necessidade? E a resposta, meus irmãos, nós aprendemos aqui com Jesus. Jesus, sendo Deus, a luz que brilhou para nos salvar, ele exercitava continuamente a oração enquanto esteve aqui neste mundo conosco. Enquanto o Verbo se fez carne, Jesus, como gente, ele orava, exatamente porque ele mesmo disse: Eu, o Pai, somos um. Então ele precisava manter essa unidade. Ele precisava manter este relacionamento com o Pai. Ele precisava manter esta comunhão bendita e maravilhosa com o Pai. E a resposta é essa: por que que nós precisamos orar? Para que nós tenhamos uma comunhão edificante, uma comunhão permanente, um relacionamento íntimo duradouro, um relacionamento maravilhoso e sem barreiras com o nosso Pai. E, meus irmãos, esse relacionamento fortalece a nossa fé. Esse relacionamento fortalece a nossa vida espiritual, porque a oração é exatamente isso, um exercício na vida espiritual do crente, um relacionamento com o Pai de dependência. A gente vê o ensino de Jesus e a gente aprende que a oração é necessária para a edificação do crente. E a oração que Jesus nos ensina, ele não está nos dando simplesmente um modelo, mas ele está nos dizendo elementos que não pode fazer, não pode faltar na nossa oração. Sabe, meus irmãos, quem se aproxima de Deus, diz em Hebreus que é necessário que saiba que Deus é galardoador dos que o buscam e também que saiba que Deus existe. Então, quando Jesus nos ensina a orar, Pai nosso que está no céu, ele está dizendo o seguinte: nós estamos aqui ainda, nesta terra de batalhas, de lágrimas, mas quando nós nascemos de novo, e agora, a partir de então, do novo nascimento, gerado pela conversão em Jesus Cristo, lavados, remidos no sangue de Jesus e guiados, preste bem atenção, guiados pelo Espírito Santo, então agora nós estamos ligados a um Pai que é soberano, Pai que está nos céus. Como Paulo mesmo, ele prega na sua carta aos Efésios, capítulo 3, verso 14, ele nos diz o seguinte: Deus e Pai de nosso Senhor Jesus Cristo, do qual toda a família no céu e na terra toma o nome. Então, quando você está em Jesus, Jesus está nos ensinando aqui que você pode chamar Deus de Pai, porque Jesus, ele é o mediador entre nós, entre você
que está aí passando a sua batalha e que entendeu que estar em Jesus Cristo é a sua vida. Então você pode se referir a Deus como Pai, porque Jesus mediou, ele possibilitou essa nossa comunhão com o Pai. Ele nos ligou ao céu, caminho, verdade e vida. Ninguém vem ao Pai senão por mim, João 14,6. Então ele mediou, ele possibilitou essa nossa oração. Por isso só ele podia ensinar, irmãos. Quando você orar e quando eu oro para manter este relacionamento com Deus, como uma igreja que aguarda o arrebatamento, é porque nós podemos chamar o nosso Deus de Pai. Como é que pode o pó da terra, que somos nós, a nossa formação, está ligado ao soberano Deus, Pai e Criador de todas as coisas? Jesus nos uniu nessa bendita e maravilhosa comunhão. Então, meus irmãos, nós aprendemos com Jesus que a nossa oração é para manter este relacionamento. E os elementos dessa oração é a dependência de nós como filhos a um Pai que é soberano e que nos ama tanto e que preparou tudo, um projeto celestial, um projeto eterno para nos sustentar como filhos. E na oração ele diz: não vos assemelheis, quando orar, não vos assemelheis aos gentios. Por que ele estava dizendo isso? Porque havia muitas gentes, gentios é gentes que não israelita, que não judeus. E qual era a prática dessas gentes à volta dos seus discípulos? Orações repetidas, infindáveis, e que, na verdade, não procedia do coração. E o que Jesus está nos ensinando? A oração deve ser uma expressão de fé. A oração é uma necessidade daquele que não se conforma com este mundo, daquele que não se conforma, não toma a forma das coisas à sua volta, mas sabe de uma coisa: tem um sentimento de pertencimento. Pai nosso, Pai meu, meu Deus, o sentimento de pertencimento, o sentimento de que faz parte do Senhor, que você agora é povo adquirido, conforme está escrito na primeira carta de Pedro, capítulo 2, verso 9. Você pertence ao Senhor. Então a oração que Jesus nos ensinou é exatamente isso, meus irmãos. Pai nosso que estás no céu, porque ele conhece os nossos corações e não é para simplesmente fazermos repetições, mas é a oração que parte do coração da igreja que ama Jesus e que sabe que o projeto profético está se cumprindo e ela deseja o arrebatamento. A igreja, como é retratada, a noiva de Cristo, a igreja tem um desejo. E que desejo é esse? O casamento. O casamento, a noiva quer casar, a noiva quer ser arrebatada, a igreja como noiva de Cristo quer ser arrebatada. E Jesus nos ensina que o Pai conhece todas as coisas, e ele nos ensina: Pai nosso que estás no céu, santificado seja o teu nome. Meus irmãos, eu faço uma pergunta: o nome de Deus precisa ser santificado onde? Se ele é soberano e Criador de todas as coisas.

clamou: Senhor, santifica o teu nome na minha vida, me fortalece, me renova, me restaura. O culto de hoje é para isso, é um culto de oração, é um culto de relacionamento, é um culto onde o filho toma a liberdade para conversar com o pai, conversa com o pai e faz esse pedido: santifica, pai, o teu nome na minha vida, prospere a tua palavra no meu coração. Jesus nos ensinou que a palavra santifica, a palavra é a verdade e a palavra santifica. Então peça a Deus, medite na palavra e peça que Ele santifique a sua vida e renove todo o seu coração. Amém, meu irmão? E a oração continua, meus irmãos. Ela continua dizendo: venha o teu reino e seja feita a tua vontade, assim na terra como no céu. Meus irmãos, esse pedido é um pedido nobre, porque quando eu digo ao Senhor e rogo por isso, venha o teu reino, eu estou dizendo o seguinte: eu quero ser teu servo, eu quero te obedecer, eu quero que o Senhor governe não só a minha vida, mas governe a minha casa, governe o meu trabalho, governe a minha saúde, governe filhos, governe casamento, governe todas as coisas, de modo que a minha oração não seja impedida, mas que a minha oração ela encontre um aconchego no Senhor. Porque quando eu oro em espírito, quando eu oro ouvindo a voz do Espírito, então a minha oração ela atinge o alvo, porque ela chega no trono da graça. Por isso, meus irmãos, venha o teu reino. Senhor, vira o teu reino. Eu sei que eu terei uma vida de obediência, mas a obediência a Deus ela produz alívio e descanso para a alma. A obediência a Deus produz segurança. A obediência a Deus, ela produz paz e uma alegria completa na vida daquele que se submete à vontade de Deus. Se submeter ao homem, mandos e desmandos, se submeter a uma vida meramente religiosa, ou seja, usar a Bíblia para intenções do dia a dia, isso é peso, é puro peso. Mas se submeter à vontade de Deus em espírito, isso é paz, alívio e descanso para a alma. Então pode clamar ao Senhor: venha o teu reino, porque eu quero estar neste reino. E seja feita a tua vontade, assim na terra como no céu. Finalizando, meus irmãos, esse último pedido: a sua vontade na terra como no céu. Pense comigo. Eu estou dizendo a Deus que eu quero que na minha vida, nessa terra, seja feita a vontade como acontece no céu. No céu entra as nossas falhas? Não entra. Entra pecado? Não entra. O que tem no céu? O governo absoluto, soberano, em amor de Deus. Então, eu pedi que seja feita a vontade do Senhor na minha vida aqui, como é no céu, é eu pedir que dentro da minha vida, dentro do meu coração, seja a mente, seja as minhas palavras, os meus pensamentos, que tudo o que há no céu se complete aqui em mim, na minha vida. Sabe, meus irmãos, esse é o motivo da oração. Essa quinta-feira de oração é para isso. É para que cada vez mais a vontade do céu prevaleça, predomine, governe a nossa vida aqui. Portanto, lembre-se do lema: ouça o que o Espírito diz à igreja, porque a vontade do céu ser consumada na nossa vida aqui na terra, basta ouvir o que o Espírito Santo está dizendo para a igreja, para o servo, para a serva, para a criança, para o adolescente, para o jovem, para todos aqueles que se dirigem a Deus como Pai e que estão em Jesus Cristo, mediador da nossa salvação. Ore ao Senhor assim, porque Ele vai te edificar e Ele vai fazer você vencer as batalhas. O reino do mundo é destruído e o reino celestial prevalece para todo sempre. Que Deus nos abençoe. Vamos adorar a Deus agora com mais um louvor, meus irmãos. Música.

0: Bendito seja o nosso Deus. Estamos chegando ao final deste culto e nós agora queremos orar com você, com a sua família. Se você é um visitante e deseja oração, reúna sua família aí na sua casa, se for possível, porque nós vamos fazer agora uma oração. Você está me vendo aqui na sua tela, mas essa oração, ela é feita por toda a igreja, pelos pastores, pelos irmãos, por todos aqueles que têm Deus como Pai, Jesus como Salvador e o Espírito Santo como selo dessa salvação. Então, se una a nós. Nós vamos fazer uma oração agora pelas famílias. Tá bem, meus queridos? Feche os seus olhos e vamos orar ao Senhor. Soberano e eterno Deus, pelo poder do sangue de Jesus e em nome de Jesus, mais uma vez rogamos a Ti. O Senhor é o nosso Pai e, Senhor, nós apresentamos as famílias diante de Ti. Há famílias, ó Pai, travando verdadeiras batalhas com enfermidades, Senhor, nos hospitais ou mesmo acamados em casa. Há famílias vivenciando verdadeiros conflitos, ó Deus, seja de ordem conjugal ou entre pais e filhos, mas a nossa oração é que venha o Teu reino, porque o Teu reino é reino de paz, é reino de vitória. E assim, Senhor, manifeste a Tua glória na vida de cada um que participa conosco deste culto. Manifesta a Tua glória no lar de cada um que participa conosco deste culto. E assim, transforma os corações, enchendo de paz, salvando vidas, trazendo respostas do céu. E assim, ó Pai, glorificando o Teu nome. Pedimos também, Pai, abre portas de emprego no lar que for necessário. Livra, Senhor, do devorador onde for necessário. Mas, acima de tudo, enche os corações com o Teu Espírito Santo, para que todos, Pai, possam ouvir a Tua voz dia após dia, assim sendo preparados para o grande e maravilhoso dia do arrebatamento. Cuida das famílias, salva vidas e manifesta o Teu poder. Recebe assim, Senhor, o nosso culto e a nossa adoração, pois nós oramos ao Senhor em nome de Jesus. E dizemos ainda que o amor de Deus, o nosso Pai, a graça bendita e salvadora do Senhor Jesus, a comunhão, o poder e as revelações do Espírito Santo de Deus, seja conosco aqui, irmãos, e com toda a Igreja de Deus na face da terra, hoje e até o tão desejado dia da volta do Senhor Jesus. Amém. Amém, queridos. Nosso culto chegou ao fim, mas antes, algumas informações aqui importantes. Nós temos um QR Code para atendimento aos irmãos que estão no exterior. Está aparecendo na sua tela aí agora. Basta apontar a câmera do seu celular e você será orientado, será guiado para a nossa página para você ser atendido por um dos nossos pastores recebendo oração. Amém? Tem ainda um outro QR Code, que é o QR Code para os nossos irmãos que estão aqui no Brasil. E esse QR Code é para os irmãos também compartilhar as suas experiências. E por fim, meus irmãos, temos o 0800-707-376. É o número que você pode ser assistido. Você vai ligar a qualquer hora do dia ou da noite, 24 horas por dia, 7 dias por semana. Basta ligar e um pastor vai te atender, vai te ouvir e vai orar por você. Vou repetir o número, 0800-707-376. Participe com a gente, faça contato, se você assim desejar. E nós nos despedimos de todos com alegria, com a paz do Senhor Jesus.
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1: Sim, não perco um.
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0: Muito importante. Sabia que ao dar o seu like no vídeo, você ajuda a divulgá-lo e fazer com que outras pessoas o assistam também?
1: Como assim, Elô?
0: Dar like, que é esse sinal de joinha, é uma forma de dizer que você gostou do vídeo. Ao receber muitos likes, o YouTube entende que o nosso vídeo vai interessar a mais pessoas e mais pessoas vão conhecer as mensagens, louvores e outros conteúdos que estão no canal. Os compartilhamentos ajudam a impulsionar o conteúdo e alcançar milhares de vidas.
1: Puxa, vou dar o like sempre a partir de agora.
0: É isso aí, Guga. 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
1: 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Assim, o YouTube pode notificar você sempre que tiver um vídeo novo.
0: É isso aí, Guguinha. E se você quiser enviar um culto ou um louvor para um familiar ou amigo, é só clicar no botão compartilhar e depois em copiar o link e ele já fica pronto para você colar no WhatsApp. Simples e fácil. 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
0: Guguinha, eu não sabia disso. Que legal! Agora fica muito mais fácil encontrar.
1: E você ainda pode usar a busca e digitar o que você quer procurar, Elo. A gente não perde nada.
0: Irmãos, para contribuir com o crescimento e a expansão do canal da Igreja Cristã Maranata, faça cada um a sua parte. Evite criar canais abertos e postar conteúdos em suas contas particulares.
1: Muito bem, Elo. Se cada um contribuir, nossa comunidade no YouTube vai ficar cada dia maior e mais forte, para a honra e glória do Senhor.
0: Amém, Guga. A paz do Senhor Jesus, irmãos. Até a próxima.
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Pai nosso que estás nos céus, santificado seja o teu nome. 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O pão nosso de cada dia nos dá hoje, perdoa as nossas dívidas,

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Vivemos um tempo de hipocrisia, de manipulação das pessoas, um tempo em que o certo, o óbvio, se tornou errado. Um tempo em que a gente não sabe nem se mandar o filho para a escola vai gerar nos filhos da gente a expectativa que a gente tinha. E o pior é que a única instituição que pode mudar isso é a igreja. Mas a igreja madura, a igreja abençoada, a igreja de gente que saiu de um nível apenas de frequência culto para um nível de transformação de vidas. João 17, Jesus falando sobre sua relação com seus discípulos, ele ora a Deus, e nesta oração, ele revela tudo o que envolve o discipulado. E o que é discipulado? Discipulado, primeiro, é cobertura espiritual. No versículo 11 de João 17, nós lemos assim: já não estou no mundo, mas eles continuam no mundo, enquanto eu vou para junto de ti. Pai Santo, guarda-os em teu nome que me deste, para que eles sejam um, assim como nós somos um. Quando eu estava com eles, guardava-os no teu nome que me deste, e os protegi, e nenhum deles se perdeu, exceto o filho da perdição, para se cumprir a escritura. Um líder precisa entender que quando ele discipula alguém, ele tem que ser um protetor espiritual desse alguém. Quando alguém está liderando alguém, discipulando alguém, há uma autoridade espiritual nisso. Quando você está sendo discipulado, você ganha uma cobertura extra. Você já ficou num lugar onde choveu e você ficou todo molhado? Era um dia frio? Se era um dia frio e você molhado, aquilo começou a te dar uma reação. Você começou a ter uma hipotermia e você começou a ficar desesperado por se aquecer. Uma pessoa que não tem alguém sobre si, alguém influenciando a sua vida, está disponível para a frieza do mundo, para a frieza espiritual que esse mundo vive. Querido, Jesus está dizendo: olha, Senhor, eu guardei eles, eu protegi eles. Jesus está dizendo: eu fiz o meu serviço e fiz muito bem. Todo mundo ficou joia, menos um que não quis, menos um que decidiu não caminhar comigo. E se cumpriu a escritura que dizia que dos próximos a mim alguém me trairia. Senhor, eu fiz o meu melhor. Uma das fragilidades do discipulado hoje é a falta de uma aliança profunda, é a falta de paternidade, é a falta de cuidado. Quando uma mulher está discipulando outra, ela deve colocar o seu coração nisso: eu vou fazer essa pessoa encontrar todo o propósito de Deus na sua vida, eu vou fazer essa pessoa vencer. Discipulado é uma coisa impressionante, porque por mais que você tenha suas lutas, seus problemas, você está decidido a ser um instrumento na vida do outro, e é por isso que Deus manda do seu espírito, e essa cobertura espiritual funciona. Um exemplo disso é o livro de Êxodo, no capítulo 17, Josué, discípulo de Moisés, estava guerreando contra os amalequitas. Quando Moisés levantava os braços ao céu, Josué e o povo prevaleciam, mas quando os braços de Moisés recuavam, nesse momento, o povo de Israel perdia a guerra. Então, Arão pegou um dos braços, Ur pegou o outro, e colocaram os braços de Moisés como cobertura espiritual, intercedendo pelo povo. E o povo venceu um exército preparado para a guerra. Um exército muito mais preparado que o povo de Israel. Mas o povo de Israel venceu. Por quê? Porque tinha cobertura espiritual. Muitos pecados na sua vida você não cometeria se você tivesse cobertura espiritual. Às vezes um homem está enfrentando uma luta no trabalho,
uma mulher lá resolveu dar em cima dele, o negócio ficou complicado, a cabeça do cara já está formulando ideias, o cara já está pensando besteira, mas ele tem um discipulador, aí o discipulador vira para ele e fala, e aí, como é que estão as coisas? Como é que está a tua vida? E os olhos? Cara, tem um negócio para te contar, o que foi? Rapaz, tem uma mulher no trabalho lá, cara, rapaz, está ficando esquisito. Esquisito? Isso é uma pombagira. Isso é o Satanás, rapaz. Isso é cilada do inferno na tua vida. Tu é homem de Deus. Tu tem uma mulher, tu tem teus filhos, rapaz. Você é homem de palavra, rapaz. Sai desse negócio, rapaz. Ajuda ou não ajuda? Hã? Ou não ajuda? Não, melhor não falar nada não. Hã? Mas ele falaria para alguém que não fosse íntimo dele? Ele falaria para alguém que não fosse uma pessoa que ele confiasse espiritualmente? Dificilmente. Dificilmente. A mulher vira para outro e fala, aqui, meu marido, não quis ir na festa da minha mãe. Foi para a pelada de manhã, falou que estava cansado. Também deixei ele sem sexo um mês. Aí a discipuladora fala para ela, tu é maluca? Pirou? Como assim? Ele foi na festa da mamãe, ele cometeu um erro, ele não valorizou a festa da sua mãe, é uma coisa. Agora você vai fazer guerra sexual com seu marido, nesse mundo podre? Você está doida? Ajuda ou não ajuda? Algum homem pode dar um glória a Deus? Aí ó, até as crianças entenderam. Jesus amado, discipulado é proteção espiritual, é cobertura espiritual para você vencer e para você não errar. Todo mundo precisa, um pastor, ele vai tomar uma decisão, ele tem uma cobertura espiritual, ele se aconselha com alguém, ele não toma uma decisão errada. Mas se ele não ouve ninguém, ele dança, ele faz uma bobagem. Nós precisamos. Jesus dizia, olhando para Jerusalém, nossa, eles são como ovelhas sem pastor. Jesus estava dizendo, todo mundo precisa de alguém cuidando. E aí em João 10, versículo 11, ele diz, eu sou o bom pastor. O bom pastor dá a vida pelas ovelhas. O mercenário não. O mercenário, ele trabalha pelo dinheiro. Mas se o lobo aparecer, ele foge, a ovelha se perde. Jesus está dizendo que só existe dois tipos de líderes. O verdadeiro e o mercenário. Quem você tem sido? O verdadeiro, ele dá a vida pela ovelha. Meus irmãos, às vezes eu percebo um discípulo correndo um risco. Às vezes, eu não estou percebendo, mas o discípulo, discípulo mesmo, o que é leal mesmo, ele abre o coração. Ele fala, ó, eu estou com um problema, eu estou com uma luta, eu estou com uma dificuldade em casa. Eu já tive discípulo abrindo o coração. Eu já tive discípulo contando para mim assim, pastor, tem uma coisa que eu fiz há muitos anos atrás, que até hoje, esse negócio eu lembro, me dá uma tristeza danada. Ninguém é obrigado a falar nada. Ninguém é obrigado. Mas o discipulado, ele vai estabelecendo uma confiança. Pastor, como que vai ter confiança? Três coisas. Três coisas estabelecem confiança. A primeira coisa, seja misericordioso. Se você é um discipulador, que quando um discípulo fala de um pecado, de um erro, de uma tentação, você, meu Deus, que isso? Não estou te conhecendo. Eu tenho pavor dos supercrentes. Gente que está acima do bem e do mal. Gente que se acha melhor que os outros. Ei, irmão, eu estou no jogo contigo. Estou na luta do dia a dia com você. Eu que não me cuide não, eu tenho que me cuidar e você também, nós estamos no mesmo bolo, ninguém aqui tem família perfeita e ninguém aqui é perfeito, quando tu encontrar alguém que tudo na vida dele é perfeição, foge, que é Satanás, porque só Satanás te transveste-se de anjo de luz. Todo mundo aqui chora alguma coisa, todo mundo aqui tem medo de alguma coisa, todo mundo aqui em algum momento é um mendigo precisando de um pão. Que história é essa de bancar o supercrente? O avivado, fala com Deus o tempo inteiro, tudo dá certo, fala com o anjo, fala com Jesus, dá ordem Jesus, Jesus hoje não. Que coisa é essa? Eu acredito
no contato e convivência com Deus, mas eu acredito nisso para a gente quebrantada, que não fica vendendo uma imagem de super-herói. Seja misericordioso com o erro das pessoas. Não é passar a mão na cabeça, mas é ter o mínimo de empatia para falar, cara, você não está isso. Mas eu não quero te condenar, eu quero te ajudar a resolver. Segunda coisa importante para haver confiança, você também precisa se expor. Você banca o super-herói? Não. Mas você também não fala nada de você. Lembra quando Jesus estava no Getsêmani? Ele vira para os discípulos, lá em João capítulo 26, e fala assim, queridos, a minha alma está em profunda tristeza. Por favor, fiquem comigo. Gente, Jesus estava em forma humana. Naquele momento, ele está moído. Ele vira para três amigos, Pedro, Tiago e João, e fala, cara, fica comigo, eu não estou bem não. Ele sabia o que ia acontecer a partir dali, ele sabia do martírio que viria, ele sabia do mal que viria. Você precisa entender que você pode ser vulnerável sim diante das pessoas. Você não pode bancar o super-herói. Mas tem mais uma coisa que é importante para ter confiança no discipulado. Sabe o quê? Segredo. A pessoa te contou uma coisa no discipulado. Pode parecer boba para você, mas para ela é importante. Como você vai contar para outra pessoa? A pessoa pode falar, olha, eu não consigo ler a Bíblia. Aí você fala para o outro, olha, fulano não lê a Bíblia. Pode parecer bobo, mas não é. Para aquela pessoa aquilo é uma crise às vezes. Mas quando alguém tem confiança, quando alguém sabe que você guarda com você, querido, se estabelece uma unidade. E sabe o que vai acontecer? Quando a pessoa começa a ter confiança no discipulado em você, a pessoa começa a confessar seus pecados. Tiago 5,16 diz assim, confessai as vossas culpas uns aos outros para serdes curados. Pastor, quando eu peco, eu faço uma coisa errada, eu confesso para Deus e eu sou perdoado. Perfeito. Quando você confessa para Deus, você é perdoado, mas nem sempre você é curado. Às vezes você comete um erro e você confessa para Deus, você chora e Deus te perdoa. Daqui a pouco você faz a mesma coisa. E você chora, sofre, fala com Deus e daqui a pouco você faz a mesma coisa. E você chora e fala com Deus e faz a mesma coisa. Você está sendo perdoado por Deus cada vez que você sinceramente pede perdão? Sim, mas você não está curado. Você tem uma área vulnerável que você não compartilhou com alguém que poderia te ajudar. Ninguém tem que sair contando a vida para ninguém, mas se você tem um discipulador e a confiança se estabelece, você vai ver que naturalmente você pode pedir ajuda de alguém para te fortalecer numa área que você não está curado. Quando você pede perdão, você é perdoado, mas ainda não é curado. Quem entendeu? O discipulado, ele cura, ele liberta. Pastor, mas como que Jesus, ele conduziu o seu discipulado? Ele mostrou para os seus discípulos que eles seriam mais fortes se eles confiassem nele, porque o mundo vive em trevas e tentariam roubar a fé dos seus discípulos. Ele mostrou que Satanás está o tempo inteiro tentando destruir os casamentos, tentando destruir os filhos da gente, tentando roubar a alegria da gente. E ele demonstrava aos seus discípulos que ele amava até o fim e que por isso eles podiam contar com ele. Quando a gente lê em João capítulo 13, versículo 1, diz assim, e os amou até o fim. Jesus não desistia de um discípulo. Quando ele ressuscitou, ele tinha dois discípulos que tinham pisado na bola. Quem foram? Pedro. O que ele fez? Hã? Negou a Jesus três vezes. Jesus procurou ele. Falou, Pedro, você me ama? Você me ama? Você me ama, Pedro? Jesus procurou, disse para ele, então cuida das minhas ovelhas, ou seja, eu acredito em você, Pedro. Eu te perdoo. Faz o teu melhor.
Teve um outro que, quando Jesus ressuscitou, disse assim: eu não acredito, só se eu ver a marca nas mãos, nos pés. Quem foi? Ninguém botou o nome de Tomé.

se tornou um leão pela obra de Deus. E isso fica muito claro quando Jesus não pode pisar na Judéia e Tomé fala: vamos com ele. Esse homem, ele muda a sua postura. Jesus não desistia de ninguém. E você, desiste de alguém? Pastor, mas tem gente que saiu da igreja. Alguém pode desistir de você e de nós. E nós vamos respeitar. Mais uma vez a frase: está tudo bem. Opção da pessoa, eu vou respeitar. Mas ninguém vai dizer que nós desistimos da pessoa. Discipulado é amar até o fim, é cobertura espiritual até o fim, amém? Mas em segundo e último lugar, discipulado tem custos, mas traz profunda realização pessoal. Discipulado tem custos, mas traz profunda realização pessoal. Meus amados irmãos, muita gente fala de servir a Deus como sendo um peso. Nossa, ser líder de célula, ah, meu Deus do céu, como Deus me colocou nessa. Você já imaginou eu aqui falando para você: olha, o que eu estou passando no ministério, eu não quero para ninguém, nem para o meu pior inimigo eu quero isso. Se tem uma coisa que eu não queria ser, e até hoje estou arrependido de ser, é pastor. Já imaginou alguém falando isso? Ninguém vai ser pastor, desanima. Agora, quando você entende a realização pessoal que você tem em estar num propósito de Deus, servindo a Deus, cuidando de vidas em nome de Deus, quando as pessoas notam que você está com uma realização que o dinheiro não dá, está com uma realização que a fama não dá, está com uma realização que as coisas supérfluas não dão, então você começa a empolgar as pessoas. Meus irmãos, aqueles discípulos de Jesus não seguiram Jesus porque falaram: nossa, nós vamos ter que sofrer, então vamos, né? Não, havia uma proposta de realização pessoal. Eles tinham uma vida maravilhosa em Jesus. É por isso que no versículo 13, Jesus diz assim: mas agora vou para junto de ti, e isto falo no mundo para que eles tenham a minha alegria completa em si mesmos. Jesus está dizendo: Pai, eu vou para o Senhor, mas quando eu for, eu quero que os meus discípulos, eles tenham a alegria completa. Que alegria eu tenho de estar cumprindo o propósito de Deus. Jesus disse: a minha comida é fazer a vontade de Deus. Ele tem prazer em servir a Deus, ele sabe a importância de servir a Deus. Ele, quando vê alguém transformado, aquilo anima o seu coração. Quando ele vê uma família transformada, quando ele vê uma pessoa que ele discipulou se tornando um grande líder, isso enche a sua vida. Ele está realizado. Aqui, trabalhando comigo, e nas igrejas pelo mundo afora, nós estamos com célula agora na Escócia, nós estamos ficando chique, né? Comprar uma saia para ir lá visitar. Eu tenho muitos pastores trabalhando comigo, que abriram mão de dinheiro, vieram da tempo integral no ministério para ganhar menos, fizeram o que eu fiz, quando eu também fui para ganhar um terço do que eu ganhava, lá no interior de Minas Gerais, longe dos meus pais, longe dos meus amigos, longe da praia. Fizeram a mesma coisa, porque viram que há uma realização pessoal que grana nenhuma, sucesso nenhum vai dar. Estão nas igrejas, não têm o dinheiro que poderiam ter, não têm algumas coisas que o mundo poderia oferecer, mas estão realizados. Discipulado é promover realização pessoal para você e na vida do discípulo. O apóstolo Paulo entendeu isso. Ele disse em Coríntios, no capítulo 12, versículo 10: por isso, por amor de Cristo, regozijo-me nas fraquezas, nos insultos, nas necessidades, nas perseguições, nas angústias, pois quando sou fraco é que sou forte. Paulo está dizendo: ó, eu passo uns perrengues aí, cara, mas aí que eu fico mais forte ainda.
A carta aos Filipenses, no capítulo 1, o apóstolo Paulo diz assim: gente, eu estou aqui na prisão.

0: lesão, todo lascado. Tem rato, tem barata, lacraia, tem uns guardas aqui olhando para mim, a comida é péssima. Ele não fala isso não. Sabe o que ele fala? Gente, eu estou aqui na prisão, e olha, as minhas prisões têm servido para empolgar as pessoas com o Evangelho. Tem um monte de gente que está agora com maior coragem para pregar, porque viram que nem a prisão me parou, e eu estou aqui pregando para os guardas, já se converteu uma penca. Realização pessoal. Ei, eles estavam aprendendo a ter uma realização que nada desse mundo pode dar. Só o cumprimento de um propósito de Deus na sua vida. Você está lutando às vezes para ter mais dinheiro. Eu fico olhando alguns jovens aqui na igreja. Eles amam tanto vidas. Vou dar uma dica para um. Ele tentou ser jogador de futebol, foi até, depois parou. Eles têm chamado pastoral. Eles amam servir. A realização da vida deles está em fazer vidas se transformarem e se renderem a Deus. Pastor, mas eu sou empresário, eu tenho 1000 funcionários, faz esse lugar o teu púlpito. Deus te confiou 1000 pessoas para você pregar o Evangelho. Ah, mas não mistura as coisas. Ô, querido, se Deus te deu alguma coisa, ele tem um propósito. Nada realiza mais um homem. Sabe qual é o problema? As imagens de Jesus que a gente tem naquelas fotos, é tudo assim, ó. Me ferrei. Sim ou não? Aquelas fotos de Jesus que são pintadas aí, é ele assim, ó, compenetrado, sério. Nossa, a vida é dura. Ei, isso não tem nada a ver com Jesus. Você imagina Jesus caminhando com 12 caras o tempo inteiro. Irmão, zoeira. Irmão, piada, brincadeira. André pegando o peixe do Pedro e comendo o Pedro. Quem pegou meu peixe aqui? André, de novo você. Jesus é um cara alegre, carismático, envolvente. Já imaginou viver uma vida nesse mundo só falando de coisa séria, sem poder se divertir com os amigos, sem poder comer um peixinho assado, sem poder comer uma pasta de tâmara no pãozinho, recheada com algumas uvas, umas passas, uma comida gostosa? Ei, Jesus usufruiu de muita coisa boa com seus amigos, havia amizade ali. Os amigos estavam realizados. Falaram, cara, é maneiro demais servir a Deus e a gente ter uma brincadeira boa entre a gente se ajudar, a gente querer o bem um do outro, é muito maneiro isso. Quem disse que a vida de servir a Deus não tem problema? Tem. Tem luta? Tem. Mas o que a gente conquista é muito maior. Há uma paz, há uma realização dentro de nós. Como alguém pode se regozijar no sofrimento? A resposta está no termo propósito. Se você está no propósito de Deus, se você está cuidando de uma vida, e essa vida daqui a pouco vai cuidar de outras, você está cumprindo um propósito de Deus de transformar o seu discípulo, transformar um grupo de discípulos. Ei, você vai suportar as dores da vida e vai ter muita satisfação no seu coração. E eu queria te falar para terminar o seguinte: o discipulado traz realização pessoal, sabe por quê? Porque não é movido por um interesse, não é movido por ganância, não é movido por um desejo de mandar nos outros, não é movido por um desejo de querer se aproveitar dos outros. Aliás, o discipulador é proibido de pedir qualquer coisa emprestada ao discípulo. Dinheiro, carro, apartamento, carro, qualquer coisa. O discipulador é proibido. Ele nunca, nunca, nunca pede. Enquanto o discipulado em alguns lugares, e essa palavra foi mal usada, era alguém dominando alguém, aqui nossa palavra discipulado é a bíblica. Quem discipula alguém, serve alguém. Eu estou aqui para fazer os meus discípulos serem servidos por mim e chegarem aonde Deus quer os levar. Esse é o princípio bíblico. É isso que nós temos que viver. Agora, tem uma palavra, pode vir para o teclado aqui. Tem uma palavra que define o porquê que esse discipulado deu certo. Câmeras em mim. Amor. A única coisa que faz um discipulado dar certo é você amar a pessoa. Quando você ama, você às vezes está cheio de problema, mas você quer resolver o problema do outro. Quando você ama, você está cheio de luta, mas você quer ajudar na luta do outro. Às vezes, a sua luta é a mesma do outro. Você não resolveu nem a sua. E você está tentando resolver a do outro. E é por causa do amor que você tem realização pessoal no discipulado. Quer uma prova disso? O que faz uma mulher carregar um bebê no seu ventre por 9 meses? Deforma o corpo todo, ganha um monte de quilo, a malhação de 10 anos vai embora, 9 meses depois vai ter que ir para uma mesa de cirurgia, ficar de resguardo, vai ficar alguns meses sem poder dormir, nem sempre, mas a maioria das vezes, porque o neném chora, porque o neném acorda para mamar, 3 horas da manhã, porque a mãe está preocupada, está muito quietinho, vai lá, bota o dedinho para ver se ele está respirando, e ó, dinheiro indo embora, faz cocô no teu dinheiro, literalmente. Aí, chegou a época de ir para a escola, tem escola pública, mas se você pode, você tenta botar numa outra escola, o que você não teve, você tenta dar, por quê? Hã? Por quê? Aí o filho quer fazer uma faculdade, aí você fica, 4, 5 anos, por medicina, tu fica uma vida inteira pagando, sim ou não? Por quê? Você estava viajando, você com a sua mulher, uma vez por ano, fazer uma viagem legal, acabou. Você ficava no hotel agora você fica nesse, porque agora tem mais 2 filhos para levar, teve que reduzir o padrão, porque agora a despesa é maior, só avião para os 4, danou-se, sim ou não? Por que você faz isso? E vou falar mais, às vezes por um filho que é ingrato, às vezes por uma filha que reclama quando você fala para limpar, para arrumar a cama. Você criou seu filho, não criou? E às vezes, agora sua filha, seu filho, te empurra o neto. Fica um diazinho, outro menino, mas não, te empurra o neto. Já está tendo umas cotoveladas aí no culto. Já está um mal-estar. Mas você cuida, porque aquele neto então, aquele monta em cima de você, aquele pá, que você faz cavalinho, por quê? Por amor. Por amor. Quando o discipulado é por amor, você pode estar com a maior luta na sua vida, mas a sua maior luta é fazer aquela pessoa feliz. Discipulado é realização pessoal, é uma alegria na vida. Deixa eu te falar uma coisa, que tal você aceitar o discipulado? Que tal você ajudar alguém? Ah, mas quem sou eu? Quem você? Cara, ensina o que você sabe, fala o que você pode. Se não tem nada para dizer, ore, ouça e ore. Olha, não tem nada para te dizer, mas vou orar por você. Que tal você se permitir ser discipulado? Daqui sai uma teia de glória de Deus para a cidade inteira. Nós podemos...
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3: Adore Mais FM, quem está falando aqui é Josias, Recreio São Jorge Guarulhos, gostaria de estar ouvindo a música de Luiz de Carvalho, Rosa Vermelha, ofereço para minha esposa Daiane, para o meu filho Renato, meu filho Luiz e todos os ouvintes, Deus abençoe.

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2: Olá, Rádio Adore Mais, aqui é o Hugo, deficiente visual de Barueri, e queria dizer que sempre tô ligado na programação. Queria pedir a música Lugar Secreto, da Gabriela Rocha. Deus abençoe a todos.